Desejamos a todos aí uma boa noite, na santa paz de Deus, a todos os nossos irmãos e irmãs de toda Telêmaco Borba, de toda a região, aonde estiver sintonizado, aonde você está, meu irmão, meu amigo. Deus abençoe a tua vida, a tua casa, a tua família, teu trabalho, a tua empresa. Deus abençoe grandemente todos os teus afazeres, o teu projeto.

Cirinaldo, Deus abençoe você, irmão Cirinaldo, Solange, Deus abençoe vocês. Irmão Valdomiro, Deus abençoe você, irmão Miro, a irmã Tita, todos da Sem Casa ali, que Deus abençoe vocês. Irmão Hino, irmã Ieda, Luciana, todos abençoe todos vocês dessa casa, desse bairro que estão sintonizados com nós. Deus abençoe grandemente os nossos irmãos e irmãs de toda Telêmaco Borba. Irmã Maria, né, esposa do pastor José, que é a irmã Milta, estão nós ouvindo também. Deus abençoe vocês. Um abraço. Irmã Ruth, irmão Félix, Deus abençoe todos aí na área 2 que estão sintonizados com nós. Irmão Jesuel, Deus abençoe você, irmão Jesuel Tavares, está sempre ligadinho com nós. Deus abençoe. Toda a família está leve. Deus abençoe. Família Procópio, Deus abençoe poderosamente a vida de vocês. Irmão Tcheco, um abraço para você, meu irmão. Irmã Marili, Deus abençoe. O telefone está funcionando, irmão Tcheco. Quiser ligar para nós, pode ligar, viu? Já testamos, tá bem? Irmão Tcheco sempre oferecendo o programa a todos os ouvintes, para a sua irmã Eugênia, que está lá na cidade da reserva, e está sempre sintonizado, irmão Adão, pastor Camargo, pastor Antônio Correia, irmão Zé Mineiro, irmãos Fernandes, Paulinho e Denise, Antônio Lopes, Antônio Castanha, Ana Ezequias, Haroldo e Nilda, Silvio, Cláudio, Eros Andrade, pastor Carlos Taleve, Simas e Rose, para o irmão Cirinaldo, Luciano Betim, Fumácia, Silvio, Eliseu, Ciro, Pedro, Isabel, Graziane, Pedro e todos os que estão na sintonia, um abraço. Deus abençoe. Irmã Lídia, toda a família Trindade, Deus abençoe vocês, estiver nos ouvindo. O nosso abraço para todos. Deus abençoe seu trabalho, irmão Elias, onde estiver, se estiver trabalhando, que tenha aí uma boa noite de trabalho. E todos os que estão trabalhando durante a noite, Deus abençoe a cada um, que tenha uma boa noite de trabalho. E também quero mandar um abraço para o meu pai, que está lá sintonizado, com certeza, na charqueadinha. Deus abençoe você, meu pai, toda a família Procópio, né, que reside naquela região. Irmão José está já mandando um abraço para você, meu pai, e para todos os que estão sintonizados aí na cidade de Imbaú, né? Deus abençoe. Temos ali bastante ouvinte que estão ali sintonizados sempre com nós. Um abraço. Barreirinho dos Crentes, Deus abençoe a todos aí. Temos vários irmãos, vários amigos ali naquele lugar, e queriam qualquer hora com o pastor José e dar uma passeada naquele lugar lá, né, pastor José? Conhecer ali alguns lugares que faz muitos anos que a gente não vai, e vamos lá para matar a saudade. Isso em breve. Tem vários lugares para nós dar uma saída com o pastor José aí. E um abraço aí para o irmão Lauro Ortiz e todos os que estão sintonizados. E vamos aí para mais o primeiro louvor dessa noite aí, né, irmão Dirceu? Já pedido do pastor José. Vamos ouvir esse louvor aí para a honra e glória do Senhor Jesus.

Graças a Deus. Estamos de volta aí, ouvinte. Já ouvimos o primeiro louvor dessa noite. Louvor maravilhoso, né? Para o elevo espiritual de todos nós. Isso é muito bom, irmãos, termos essa oportunidade de aqui estarmos. Nós daqui, você daí. E nós glorificando a Deus, exaltando o Senhor, se alegrando na presença dEle. Não só aqui, mas em nosso trabalho, em nossa casa. Aonde você estiver, meu irmão, minha irmã, é muito importante que esteja aí sempre com a comunhão, na unção do Espírito Santo, para andarmos aí todos os dias em que o Senhor nos conceder e que o Senhor nos permitir. E se você tem uma necessidade de oração, meu irmão, minha irmã, pode deixar o teu pedido de oração. Vamos estar orando, vamos estar aí juntos no final dessa programação. Estaremos orando juntamente com você, pedindo as bênçãos do Senhor para aqueles e para aquelas que necessitam. Vamos orar junto. Vamos orar, pedir para aqueles que têm necessidade. Se está tudo bem com você, graças a Deus por isso, porque está tudo bem e queremos que continue assim. Como é bom você ver assim, amigos, colegas aí, sempre bem, na paz, como é tão bom. E quando vemos, encontramos aquelas pessoas que não têm a paz, não têm alegria, como a vida é difícil, não é fácil, meu irmão, minha irmã, mas para isso sempre há uma solução para os que confiam no Senhor. Vamos não desanimar. Se hoje as coisas não estão bem, não está difícil,

0: projetos não deram certo, amanhã é outro dia. Mas vamos ter um otimismo para o amanhã, se o Senhor nos conceder. Né? Programamos, o dia de amanhã pertence ao Senhor, mas nós temos que ter os nossos projetos. Se o Senhor me der a oportunidade, amanhã vou fazer isso, mais aquilo, né? Vamos estar sempre confiando no Senhor, nos nossos afazeres, nos nossos projetos, no nosso dia de amanhã. Porque quando nós não planejamos nada, chega outro dia, vamos, às vezes, não sabemos nem o que vamos fazer, para onde vamos, não temos direção. Mas se temos nossos projetos, entregamos na mão do Senhor e vamos com otimismo, tudo vai dar certo, tudo se encaixa, tudo vai se ajeitando, porque nós conhecemos tantas histórias, tantas dificuldades, tantas experiências de pessoas que começam, às vezes, um pequeno trabalho, parecendo um trabalho muito simples, que às vezes as pessoas acham que não vale a pena. Mas aquele que está insistindo, ele confia no Senhor e acredita que vai dar certo, e assim acontece. Então é muito maravilhoso, irmãos, temos sempre otimismo naquilo em que o Senhor coloca em nosso coração. Termos um otimismo, termos uma confiança, termos uma disposição. Esse final de semana nós, aí meditando na palavra de Deus, nós ouvindo aquela passagem daquela mulher que não tinha nada mais na sua casa, não tinha mais alimento, não tinha água, estava tudo cada vez mais difícil, mas ela confiava no Senhor e ela teve a oportunidade de receber a bênção, receber a graça, de receber alguém que Deus enviou na sua casa e Deus colocou no seu coração. Imagino eu, meu irmão, minha irmã, quando estamos nós com uma necessidade, muitas vezes a gente já passou por isso, e a gente sempre clamando ao Senhor, e no momento de oração você percebia e sentia que em breve algo ia acontecer. E após a oração, alguns minutos, você sentia quando era aquela pessoa exata que estava se aproximando de nós para nos abençoar, para nos ajudar, é Deus abençoando, né? Colocando no coração daquela pessoa para que se aproximasse de nós, e nós tendo algo para vender, aquela pessoa se aproximando para comprar. E assim é, meu irmão, minha irmã, se hoje você está passando por uma dificuldade parecida com essa, confie no Senhor, coloque nas mãos do Senhor e vá em frente, não desanime, que amanhã tudo dá certo. Né, Pastor José? Pastor José está com nós, estará nesse momento trazendo uma saudação, já fazendo alguns oferecimentos aí para os irmãos, amigos, e logo em seguida também, né, estará com a mensagem da palavra de Deus daqui alguns minutos mais. Paz de Deus, Pastor José.
1: Amém, irmão. Graças a Deus pela oportunidade que Deus tem dado para nós de estarmos mais uma vez aqui junto com nosso irmão presbítero, irmão Dirceu, para nós apresentarmos esse trabalho de adoração a Deus através das ondas desse rádio. Deus abençoe a todos os irmãos que estão ouvindo, estão participando. E nós temos alguns oferecimentos que no momento a gente lembra. E quero oferecer esse programa para o nosso irmão presbítero Isaías, sua esposa, a irmã Milta, minha esposa também está em casa, e a irmã Ruth, a sua família, e a irmã Nice, irmão Orlando, a família do irmão João Fagundes, Deus abençoe os irmãos. E também quero oferecer esse programa para o irmão Elias, irmã Elias Gonçalves, irmã Irene. São vindo desse programa, Deus abençoe os irmãos, e espero que venham ter um grande proveito nesse momento, quem nós está ouvindo, porque o nosso desejo é de transmitir coisas boas, coisas agradáveis, coisas que permanecem. E o que permanece hoje na nossa vida é as coisas que são de Deus. Porque a Bíblia diz que o mundo passa e a sua concupiscência,

0: Mas aquele que faz a vontade de Deus, esse permanece para sempre. Isso é o desejo do nosso coração, e que venha se cumprir na vida de todos aqueles que estão ouvindo, nossos irmãos que estão no trabalho, os guardas noturnos, motorista, a polícia que faz guarda da nossa cidade, segurança, que Deus abençoe, que estão no trabalho, que Deus guarde. Também quero oferecer esse programa para o irmão Sebastião, ali da Porteira Grande, a sua família, o nosso sentimento, essa família que tem, nesses dias, nesses meses aí, perdido a sua esposa, e o Senhor levou, né? E a sua esposa e seu genro, então que o Senhor venha confortar os corações e ajudando a cada um. Também quero oferecer esse programa ao pastor Orides, também da igreja, o Tabernáculo na Fé. Também estão passando por momentos difíceis, perderam o seu filho, e com toda a saúde, de repente, partiu para outro lado. A vida é assim, meus irmãos, por isso a gente deve ter reverência com as coisas que são de Deus e aprender a zelar da nossa própria vida. A maneira de dizer nossa própria vida, não, porque a gente fala a minha vida, não. Nossa vida é do Senhor e ela está na mão do Senhor. A Bíblia diz que nossa vida é considerado o homem como um vapor. Ele aparece e logo desvanece. É como a flor que de manhã ela está linda, de tarde ela já vê o calor, ela murcha e se acaba. A única coisa que nós aproveitamos nessa vida é se nós servir ao Senhor, porque todas as coisas têm um fim. Mas se nós servir ao Senhor, com certeza permaneceremos para sempre. Então, são motivo de grande alegria que nós temos. Quero oferecer esse programa para o pastor Camargo, da Barra Bonita, todos os irmãos que congregam na igreja, ali com ele, Barra Bonita, Reserva, presbítero irmão José, sua família, enfim. Todos nossos amigos, nossos irmãos, os que a gente lembra e os que a gente não lembra. Família, pastor Denir, de Tibagi, Deus abençoe. Pastor Neis, sua família. Enfim. Todos os irmãos que estão à escuta, nós oferecemos esse programa e esperamos que venha ter de grande valia. Porque para nós esse momento aqui é um momento de adoração, é um momento de dedicação às coisas que são do Senhor. Então é muito maravilhoso para nós meditarmos nas coisas boas que são do Senhor. Isso são meus oferecimentos, a minha gratidão a Deus pela vida de todos vocês que estão ouvindo. Desde já quero oferecer também, se estiver nos ouvindo, nossa irmã Lídia, que esteve congregando com nós ali no ensaio musical que tivemos ali. Foi muito bom. Participou do almoço junto com nós ali. Deus abençoe a irmã Lídia, a sua família. Somos ouvintes assíduos do seu programa toda semana. Que Deus continue abençoando, porque já é uma bênção a vida da nossa irmã. Que Deus abençoe a todos os irmãos. Em nome do Senhor Jesus. Amém.
1: A paz do Senhor, meu querido irmão. Pedi oração para o irmão Cirinaldo, que está gripadão. E oração para mim, minha esposa aqui em casa. E para todos que estão participando do programa dessa noite. E o senhor Fernando, Ruth Fernandes. Estamos juntos aqui, irmão. Ouvindo o programa, que Deus abençoe a todos. Gostaria de ouvir um hino, Maralim, o valor de uma alma. Tamo junto.
2: Amém, irmão Nadir. Deus abençoe.
3: Paz, presbítero Haroldo. Paz, pastor José. Paz, irmão Dirceu. E o José, estamos na escuta.
2: Deus abençoe, meu irmão.
3: Fez programa para o Cirinaldo, para o Anderson Luciano Trindade, taxista. Para todos os ouvintes, peço para... Oração para toda a minha família, para mim que estou recuperando da cirurgia. Não estou muito bem ainda. Que Amém, Deus abençoe irmão. A todos.
2: Vamos orar, meu irmão.
4: Boa noite, na paz de Deus. Aqui quem vos fala é Cirinaldo. Para o Denilson, Tio Orestes, Tia Marlene, o Wilson, irmã Tereza, irmão João, a Ono, o Miro, a Tito, o Ina, a Ida, a Chile, o Universi, o Isaías, a Dito, o Josley, a irmã Rosângela, irmã Maria, irmão Dino, irmão Sebastião, a Lídia Betim, a Elza, a Elis Regina, irmão Zé Mineiro, irmão Adão, irmã Eva, irmão Jamil, família, o irmão Laura Ortiz, o irmão Vanadir, o tio Zé, o Paraíra, o tio Alfio, a tia Lúcia, a Rose, o Rodeio, o Neivan, a Cacilda, Maria Júlia, o Antônio Castanho, o Valmir Magrão, o Samuel, o Solange, Suzane, pastor Pedro Camargo, a tia Augusta, seu filho Adilson, a Irone, o Iti, a Learci, o irmão Eugênio, a Ivanete, a Lídia Trindade, a Lídia Trindade, o irmão Tcheco, o Elias Gonçalves, a Nil, Agostinho, a Solange, a Neuzinha. Também lá para Marumbi, o irmão Laco, a irmã Vanderleia, o Robson, a irmã Nardina e o Valdeci. Tamo junto, aquele abraço.
2: Outro Sirinaldo, Deus abençoe, meu irmão.
5: Pai do Senhor, irmão Haroldo, aqui é o Lauro Ortiz, da Ortigueira. Pai do Senhor, pastor José.
0: Amém, irmão Lauro.
5: Fiz esse programa, minha esposa Marli, meus filhos, meus netos, para toda a minha família, os Ortiz, o Sirinaldo, o irmão João Eloir, pro de mamãe, pro Pedro Bueno, pro Reginaldo Posto Boa Vista, pro Zé Pretinho na Vila Rodói, pro pastor Tonico Moraes, vocês da Raba, tô te ouvindo. Peço oração para mim e minha família. Jorge, um louvor e Caçara Faria, sobrevivi. Pai do Senhor, é o Lauro Ortiz.
2: Deus abençoe, irmão Lauro Ortiz, toda a sua família.
6: Pai de Deus, pastor Zé, Pai de Deus, irmão Haroldo, ofereço o programa para minha mãe e para todos que estão na escuta e para vocês aí do rádio.
2: Obrigado,
6: irmã. Abençoe.
2: Amém, irmã Elis.
6: E paz de Deus, um abraço.
2: Outra irmã Elis, Deus abençoe a sua vida, a vida da sua mãe, todos os que estão na área 2 aí sintonizados com nós. Deus abençoe a todos os irmãos que mandaram aí os seus áudios, estão na sintonia com nós, estão orando com nós, estão ouvindo os louvores. Deus abençoe grandemente. E pastor José Nilo mandando a mensagem dizendo: a paz de Deus, estamos na sintonia. Ofereço o programa aqui ao seu Liverci, que é meu pai. Um abraço, receba aí seu Liverci, um abraço, pastor Denir, para a irmã Elza aí, todos da sua família, para o Sirinaldo e esposa, para o presbítero irmão José lá do Faxinal Fino e a sua família, para os irmãos da Barra Bonita, para o irmão Agostinho, a irmã Ni, para o irmão Valdomiro e esposa, para a irmã Ona e família, para a Ivonete, e também que não perde o programa. Que Deus abençoe a irmã Ivonete aí, né? E pede um louvor com as irmãs Falavinha, Jardim de Deus. Aí nós vamos rodando aí, fica com o irmão Dirceu aí, ele vai nos programando aí. E também o meu irmão Jesuel está aí na sintonia com nós. Deus abençoe, diz ele, a paz do Senhor Jesus. Estamos na escuta, irmão Haroldo, desse abençoado programa. Amém, irmão Jesuel. Deus abençoe a sua vida, a sua família e cada um dos nossos irmãos que estão orando juntamente com nós aí. Vamos orar. No final do programa, como falamos, vamos estar orando uns pelos outros. Vamos estar assim. Irmã Elza, Deus abençoe a senhora se estiver nos ouvindo. A irmã Tereza, tio João, um abraço para todos vocês aí. Para o irmão, ali para o irmão Darcy, também a sua família, que estão sempre sintonizados com nós. Para o Ari da Silva, Deus abençoe você, Ari da Silva. Está sempre na sintonia com nós, dizer que já está com o seu radinho ligado e está nos ouvindo. Irmão Elias Gonçalves, Deus abençoe você, meu irmão, a sua família, a sua casa, seus projetos em nome de Jesus, a cada um dos nossos irmãos. E vamos para mais um louvor aí, né, irmão Dirceu? Para a honra e glória do Senhor Jesus. Música.

Graças a Deus, ouvinte, já ouvimos aí mais um louvor, né? Para a honra e glória do Senhor Jesus, a pedido aí do pastor Edir. E esse aí foi a nossa lembrada do irmão Isaías. Para você, irmão Isaías, Deus abençoe você, irmã Dita. Sempre lembramos, né? Tem louvores, né? Que marca assim com as pessoas, né? Nós lembramos tanto do Inário, né? Como alguns louvores, nós lembramos os irmãos. E esses hinos também nós lembra aí de... Sempre traz na lembrança o irmão Isaías. Deus abençoe. Irmão Adão Batista, um abraço para você, meu querido irmão. Deus abençoe a sua família. Diz ele está mandando a mensagem para nós, dizendo a paz. O Senhor, um abraço para o Cirinaldo. Aí pro Rosivelte, Adão de Reserva. Deus abençoe, irmão Adão. É, o irmão Sassá, Deus abençoe aí, né? Um abraço, né? Do irmão Adão para o irmão Rosivelto, né? Que é o irmão Sassá que nós dizemos para ele, né? Um abraço, Deus abençoe todos os nossos irmãos ali da cidade da Reserva, que estão sempre aí na sintonia com nós. Deus abençoe a vida de todos os nossos irmãos aí da Reserva, da Barra Bonita e de todos os lugares, né? Ponta Grossa, que estão sintonizados com nós, irmão Tiago, pastor Tiago, né? Que trouxe esses dias atrás uma mensagem muito linda, né, pastor José? Mensagem que chamou atenção, né? E fez aí nós entender cada vez melhor. Porque cada momento em que nós meditamos na palavra de Deus, nós estamos aprendendo. Sempre algo novo e importante que a palavra ela sempre esteja trabalhando na nossa vida e nós sentindo algo que ela esteja nós motivando, né? Fazendo com que às vezes nós venha sair do nosso costume. Às vezes nós vamos ficando aí, acostumando com o gelo, vamos acostumando com a calma, vamos acostumando com tantas coisas que às vezes nós temos que ir tomando decisões de acordo com a palavra de Deus e nós estar caminhando com o objetivo, com o nosso pensamento.

0: pensamento positivo, tomando aquela atitude, né, daquela forma que seja de acordo com a palavra de Deus. Então isso é muito maravilhoso. Deus abençoe aí o pastor Tiago, todos os nossos irmãos de outros lugares, né, que estão nos ouvindo, nossos irmãos gaúchos que estão sempre nos ouvindo, hoje não estamos pela live, né, mas sempre estão participando com nós. Deus abençoe a todos aí, né? Irmão Adão, só confirmando aqui, é isso mesmo, é o motorista da saúde, diz ele, né? Deus abençoe a todos os nossos irmãos. E as nossas horas estão saindo, meus irmãos. É o momento que nós vamos meditar na palavra de Deus. Nosso pastor José está tomando um golinho de água aí para dar uma limpada na garganta, né? E é o momento que nós vamos meditar na palavra de Deus, pastor José.
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2: Graças a Deus, estamos de volta para mais uma noite nós meditarmos na palavra do Senhor, alguns versículos para a nossa vida espiritual. E é uma palavra de bastante bom, bem para a nossa vida, assim, num certo sentido, que ela vai falar assim dos falsos mestres e os perigos da riqueza. Diz o versículo assim: de fato, grande fonte de lucro é a piedade com o contentamento. Porque nada temos trazido para o mundo, nem coisa alguma podemos levar dele. Tendo sustentos e com o que nos vestir, estejamos contentes. Ora, os que querem ficar ricos caem em tentação e ciladas, em muitas concupiscências insensatas e perniciosas, as quais afogam os homens na ruína e na perdição. Porque o amor do dinheiro é a raiz de todos os males. Alguns nessa cobiça se desviaram da fé e a si mesmos se atormentaram com muitas dores. Uma palavra que tem um grande sentido, porque eu gosto muito dessas palavras assim, porque elas falam com a nossa vida. Ela mostra para nós o que nós somos, como devemos ser, se nós quiser viver bem. Por que que nós precisamos meditar nisto? Porque a nossa vida ela é tão curta, os anos passam tão depressa e nós já estamos indo para o outro lado. Então nós vivemos no mundo assim com condições de ter uma vida boa. Os falsos mestres e os perigos da riqueza. Então a riqueza ela não tem perigo nenhum perigo. Eu vejo a riqueza como uma estrada, uma rodovia que nós andamos aí. Se nós obedecermos a sinalização, as orientações delas, não tem nenhum perigo. É muito boa. É uma estrada que você vive tranquilo, pode vir a chuva, pode vir o que vier, carro bom, e você anda tranquilo. Agora, se nós ultrapassar, desobedecendo a sinalização, velocidade, bebida e assim, com certeza vamos ter problema. Então a riqueza não é diferente. Aqui Paulo estava falando perigo. Ele não disse que ela é um mal. É só nós meditar bem que ele diz assim, que de fato grandes lucros e piedade com contentamento. Trabalhar com contentamento, alegre, fazendo a coisa certa, é uma bênção de Deus. Por que que tem que ser assim? Porque nada temos trazido para o mundo, nem coisa alguma podemos levar dele. Tudo quanto nós fizermos, nós adquirirmos, nós ganharmos aqui, é para nós vir aqui. Não tem problema você ter riqueza, ter bens. É um direito que nós temos, porque Deus nos deu esse direito. O que nós não podemos é deixar o amor de Deus por segundo plano. Deus tem que ser o primeiro. E porque ele continua dizendo, tendo com o que vestir, tendo sustento com o que vestir, estejamos contentes. Ora, os que querem ficar ricos caem em tentação e ciladas, e muitas concupiscências insensatas, perniciosas, as quais afogam os homens na ruína e na perdição. Então vê, quando nós desequilibramos com a vida, perdendo o amor de Deus, deixando Deus por segundo plano, com certeza nós vamos ter problema na vida. Porque querendo adquirir as coisas injustamente, muitas vezes logrando, muitas vezes mentindo, uma coisa que nós vamos levar isso para o outro lado da vida, não. Isso aí não vai trazer para nós, é uma concupiscência, é uma cilada, é insensata, é perniciosa, as quais afogam os homens na ruína, a perdição. E ele continua dizendo, porque o amor ao dinheiro é a raiz de todos os males. Então eu vejo nesses versículos muitas pessoas pregando, dizendo sim, que o dinheiro é a raiz de todos os males, mas a Bíblia não diz isso. Não é verdade. Se nós lemos com atenção, prestando bem atenção aqui, não diz isso. A Bíblia diz que o amor ao dinheiro. Se você ama o dinheiro mais do que a Deus, aí sim, aí é a raiz de todos os males, aí tem problema. Agora, se Deus é o primeiro na nossa vida, o dinheiro é uma bênção. Porque sem dinheiro nós não conseguimos nada nessa vida. Podemos ter tudo, mas sem dinheiro não consegue. Porque com dinheiro você não cumpre com as suas obrigações. Porque, por exemplo, desejo de ser honesto, pagar os negócios é muito bom, mas sem dinheiro não paga. E para que isso venha acontecer, nós precisamos dele. Só temos que saber que esse amor só devemos a um. Quem? Aquele que nos amou primeiro, que foi o Senhor Jesus. Então, se nós amar a Deus em primeiro lugar, o dinheiro é uma bênção na nossa vida. Com ele nós ajudamos o necessitado, com ele nós cumprimos com nossos deveres, com ele nós passeamos, leva a família num lazer, num conforto. É muito bom. É uma bênção que Deus dá para nós desfrutar aqui. Por quê? Porque para o outro lado da vida, da onde nós viemos, nada trouxemos e nada vamos levar. Então é um perigo, que nem diz assim, como eu já falei, a respeito das autoestradas, quantas vidas levam à perdição. Por quê? Porque desobedecem às ordens. E o dinheiro não é diferente. Se nós já ter nossa vida baseada só no dinheiro, pode ter certeza que somos homens mais frágeis na face da terra. Agora, se nós temos ele, que é uma bênção que Deus nos dá no nosso trabalho, podemos desfrutar dele, porque é aqui. Pouco tempo passa, nada trouxemos e nada vamos levar. Jó disse isso: nu eu vim e nu eu tornarei. Por mais dinheiro que você tenha, você não consegue aumentar um dia, um minuto da sua vida. Porque a Bíblia diz que nós estamos, por Deus, tendo um projeto de nascer e um tempo para morrer. E nesse meio termo de nascimento e morte é o ciclo da vida. Trabalhamos, lutamos, temos dias de alegria, dias de tristeza, dias de sofrimentos, dias de dor, dias de saúde. Isso faz parte da vida entre o nascimento e a morte. E daí o sábio concluiu dizendo que de tudo quanto ele viu, o estudo, o enfado, tudo se tornava em canseira. Nada o homem trouxe e nada ia levar. A única coisa que nós aproveitamos, se nós temer a Deus. Mas não é o suficiente só temer a Deus, porque a Bíblia diz que Satanás também teme a Deus, só que ele treme. Nós devemos temer a Deus e guardar os seus mandamentos. Resumiu a nossa vida aqui na terra. Se nós temer a Deus e guardar os mandamentos, então somos felizes na eternidade e temos alguma coisa para receber do que fizermos. Porque eu sempre falo e continuo falando que a vida eterna para nós que servimos a Deus, entendemos um pouco das coisas que são de Deus, porque se nós entendêssemos tudo, nós seríamos diferentes. se nós conhecêssemos a Deus,

0: Deus perfeitamente como Ele é, não tem como nós não mudar. Nós somos obrigados a ser diferente, porque a Bíblia diz que o Espírito do Senhor descerá sobre ti e tu profetizarás, e não continuarás sendo um homem mau de palavras, mentindo, enganando, falso testemunho, falando mal de um de outro. Não, a Bíblia diz que te mudarás em outro homem. Quando Deus guia nossa vida é uma vida diferente. Nós sabemos amar, nós sabemos perdoar, nós olhamos pela necessidade do nosso próximo. Então é assim, a nossa vida é dessa maneira. E por isso a Bíblia nos ensina que nós devemos temer ao Senhor, porque nada trouxemos e nada levamos. Como foi nesses dias, para mim foi um momento assim, muito difícil da vida, quando perdemos o meu sobrinho. No sábado ele passou com nós algumas horas em casa, conversando, contando o caso da sua vida, dos seus projetos, o que ele pensava em fazer. Não sabia ele que ele tinha 2 dias de vida. É muito triste, são momentos difíceis que passamos. Não sabia ele que os dias deles estavam chegando ao fim. Um homem ainda considerado um homem jovem, homem novo, cheio de propósito, de plano na sua vida. Então, por isso eu digo, a Bíblia afirma dizendo que os projetos são nossos. É um direito que temos de nós fazer nossos planos. Agora, a confirmação é do Senhor. A nossa vida está nas mãos do Senhor. Quando eu cheguei e vi ele ali naquele caixão, olhei para ele e lembrei quantos planos que tinha. Tudo findou. E isso não é um, é todos nós. Então devemos ter a nossa vida baseada na palavra de Deus, tendo cuidado, tendo zelo pela nossa vida, que nem diz o apóstolo Paulo mesmo dizendo, cuida de ti mesmo. Não é para nós cuidar da vida dos outros, é da nossa vida. Ele disse, cuida de ti mesmo. E da doutrina? O que é doutrina? Doutrina são ensinamentos de Deus para nossa vida. Ter nossa vida baseada na palavra do Senhor. Se nós quisermos um dia encontrar com o nosso Senhor na eternidade. Porque a nossa vida, ela é plantada aqui. E receberemos do outro lado. Então, isso é uma palavra que eu deixo para a meditação minha, principalmente. E de todos nossos irmãos e amigos que estão ouvindo, pensa nisso. Nada você trouxe e nada vai levar. A única coisa que nós trazemos e levamos para lá, se nós temer a Deus e guardar os seus mandamentos. E como eu disse, cuida de ti mesmo. Porque hoje nós estamos vivos, hoje você está vivo. Amanhã pode não estar, porque não está na nossa mão o controle da vida. Mas está nas mãos do Criador, o nosso Pai da Eternidade. Eu deixo as palavras para a medição de todos nossos amigos, nossos irmãos, em nome de Jesus. Amém.
1: Amém, Jesus. Glórias a Deus. Que palavra maravilhosa, né, irmãos? Uma benção termos a oportunidade, irmãos e irmãs, de ouvirmos a palavra de Deus e de ser corrigida por ela, como falamos. Como é tão bom quando alguém ouve a palavra de Deus e atentamente ele olha para si. Como que eu estou? Como que eu estou agindo? Como que eu estou fazendo? Né? E aí dentro de si, como nós estávamos falando, né, da mensagem que ouvimos, aquilo me trouxe ali um pensamento naquele instante, né, que se fosse para mim transmitir aquela palavra que nós ouvimos naquele dia, né, seria que todos nós, todos os dias, estar convertendo-se, estar ali com o nosso coração renovado, procurando a se purificar cada dia mais, para que possamos estar sempre renovada na presença do Senhor. E hoje nós ouvimos conselhos muito maravilhosos sobre aquilo em que nós lutamos para adquirir

batalhamos, mas que nós venha batalhar e lutar de uma maneira correta, de uma maneira certa, não procurando fazer algo errôneo, algo errado, para conseguir aquilo em que nós desejamos, em que nós almejamos, em que necessitamos para viver, para andar, né? Nós vamos, procure meu irmão, meu ouvinte, essa mensagem trouxe um conselho para todos nós, para que nós procure então, honestamente, fazendo aquilo que devemos fazer, não procurando, às vezes, maltratar o nosso amigo para ganhar, não procurando enganar o nosso irmão, o nosso amigo, para lucrar em cima, para ganhar em cima, não exageradamente, né? Aquilo que é correto, aquilo que é justo, que faz parte, né? Daí, de um companheirismo, aí de um auxílio, né? Então, faz parte, as coisas honestas, faz parte desta vida nossa para sermos felizes, né? Quando você consegue ajudar alguém, como é tão bom, como é maravilhoso quando alguém necessita de você. Olha, amigo, você não pode fazer isto para mim, você não pode me emprestar isso, você não pode me arrumar isto. Não, eu consigo sim. Como é tão bom você poder compartilhar com um pedaço de pão, com um pão, né? Com um copo com água, né? Tantas coisas que você pode oferecer, com uma roupa, tantas coisas que às vezes as pessoas estão batalhando para adquirir. Bom é quando podemos compartilhar com o nosso amigo, amando, chorando. Parece que aquele choro, parece que aquela dor não mexe com nós, não faz diferença nenhuma em mim, no meu coração, no meu ser. Será que estamos certos? Sofrer com os, chorar com os que choram e sorrir com aqueles que estão sorrindo. Então, se você está vivendo dessa maneira em que ouvimos a palavra de Deus, em que o Espírito Santo tem colocado no teu coração para viver dessa maneira, continue assim, continue caminhando desse jeito, orando ao Senhor, amando o teu próximo como a ti mesmo. Essa é uma coisa tão boa quando temos aí essas qualidades. E essa são os frutos do Espírito que é colocado sobre os corações, e são as bênçãos de Deus que é colocado sobre nós para que possamos abençoar alguém, para que possamos ajudar alguém. Isso são bênçãos de Deus. Que seja conservado, irmãos, todas as boas coisas em nossos corações. E as coisas que não são boas, meu irmão, meu ouvinte, vamos deixar de lado? Vamos fazer um limpa nessa noite? Faça um propósito, quero tirar da minha mente, do meu coração, aquilo que não é bom, aquilo que não faz bem para o meu próximo, não faz bem para mim. Então, que venha nesse momento, no coração, na mente, essa atitude. E comece a dizer, a partir de hoje, a partir de agora, vou colocar no meu coração algo bom que vai fazer bem ao meu próximo e a mim mesmo. Amém? Deus abençoe o ouvinte, as nossas horas se foram, não temos mais tempo, né, de falarmos e comentarmos sobre essa mensagem tão maravilhosa que foi para todos nós.

aqui nesta emissora e está sendo com toda certeza, meu ouvinte, para você no teu trabalho, na tua empresa, que está procurando fazer aí da melhor maneira possível, da maneira mais certa possível, né? Se tem às vezes alguma falha, se arrepende, corrige, olha, aconteceu isso, mas que isso não venha acontecer mais, né? E assim por diante, meu irmão, tome essa decisão em nome de Jesus. Vamos orar, ouvinte, vamos, ore junto conosco nesse instante, vamos pedir as bênçãos do Senhor e vamos agradecer a Deus por mais essa oportunidade, pelo trabalho em que está sendo realizado, você está fazendo para a honra e glória do Senhor. Amém? Glorioso e eterno Deus, em nome de Jesus, nesse momento estamos orando juntamente com os nossos irmãos em que aqui estão e pedimos, ó Deus, as bênçãos do Senhor para todos, abençoando, dando a vitória, dando a graça. Pai, abençoa a cada vida que está orando nesse instante comigo. Acredito eu que são centenas de pessoas que estão fazendo isso nesse instante. Muitos estão agradecendo ao Senhor, muitos estão pedindo, muitos estão sendo gratos ao Senhor por todas as coisas que Ele tem concedido no decorrer desse dia de hoje, no decorrer desses anos em que temos vivido. Pai, abençoa a todos, aqueles que estão necessitados, que estão desempregados, que estão enfermos, em nome de Jesus. Amém? Voltem nós ouvir na próxima terça-feira, se o Senhor disser que sim, aqui estaremos em nome de Jesus. Amém?

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3: Glória a Deus. Quero cumprimentar os ouvintes com a paz do Senhor Jesus nesta noite. Estamos aqui com a programação Jesus é o caminho. Já queria estar saudando a missionária Vitória com a paz do Senhor Jesus.
4: Paz do Senhor Jesus, missionária Joyce, irmã Cris, presbítero Dirceu, a cada ouvinte.
3: Queria também estar saudando o presbítero Dirceu com a paz do Senhor Jesus, a nossa irmã Cris, a qual vai trazer a palavra nessa noite. Também cumprimento ela com a paz do Senhor Jesus.
5: Paz do Senhor, e cumprimento também a todos os ouvintes que estão ligadinhos na rádio.
3: Glória a Deus, mais uma programação nessa noite, Jesus é o caminho. Nessa terça-feira, a qual o Senhor preparou para estivéssemos aqui, para adorar e bendizer o nome dEle, na direção do Círculo de Oração Prover de Deus nessa noite. Já queria estar dando início com a palavra que vai se encontrar em Salmos número 121, que vai dizer a palavra do Senhor: levanto os meus olhos para os montes, de onde me virá o socorro? O meu socorro vem do Senhor, que fez os céus e fez a terra. Não deixará vacilar o teu pé, aquele que te guarda não tosquenejará. Eis que não tosquenejará, nem dormirá o guarda de Israel. O Senhor é quem te guarda, o Senhor é a tua sombra, a tua direita. O sol não te molestará de dia, nem a lua de noite. O Senhor te guardará de todo mal, guardará a tua alma. O Senhor guardará a tua entrada e a tua saída, desde agora e para sempre. Glória a Deus. Essa é a confiança que nós temos em Deus. Que quando confiamos no Senhor, sabemos que o nosso socorro vem dEle, aquele que fez os céus e aquele que fez a terra. Se você está com alguma dificuldade nesta noite, entenda que Ele é o nosso Deus, é Ele quem nos guarda, é Ele quem faz sobre as nossas vidas. E vamos estar dando início com uma oração nesta noite. Louvado seja Deus. Você que quiser oração, irmãos, envie seu pedido nesta noite. Nós estaremos fazendo um clamor no final, em favor da tua vida, em favor da tua casa, em favor da tua família, porque o trabalho do Círculo de Oração é isso, é a gente orar um pelas outras. E sabemos que quando temos a confiança no Senhor e temos oração, nosso joelho dobrado, sabemos que o Senhor age em nosso favor. Então entregue a Ele toda a tua dificuldade, todo o teu problema neste momento, e entenda que quando você eleva os teus pensamentos e o teu coração em Deus, pode ter a confiança que Ele envia resposta sobre a tua vida, envia aquilo que você está precisando no momento certo, na hora exata, porque há um tempo para todas as coisas, e eu creio que o tempo da tua vitória chegou, e que nesta noite você possa entender que esta programação voltado como círculo de oração. Sabemos que o círculo de oração é muito importante numa igreja, que quando oramos, sabemos que oramos por família, oramos pelas nossas casas, oramos pelos nossos filhos, e só entendemos que eles estão de pé por causa da oração e por causa da nossa confiança no Senhor. Vamos estar orando neste momento? Senhor meu Deus e meu Pai que estás no céu, Pai, diante, Deus, a tua presença.

Senhor, eu te agradeço, Deus, por esta oportunidade. Eu apresento os ouvintes, Deus amado, dessa programação na palma das tuas mãos, a cada vida, Senhor, que está no seu lar, Senhor, neste momento, que o Senhor Deus possa tocar, Senhor Deus Santo e Deus poderoso, Pai, porque sabemos que o nosso socorro, Senhor, vem do alto, Senhor. Sabemos que o nosso socorro é o Senhor no momento de angústia, no momento de tristeza, mas também no momento, Senhor Jesus querido, de bonança, o Senhor está conosco. Pai, que nesta noite o Senhor vem entrando com a providência sobre esta casa, vem entrando com a providência sobre esta família, Senhor, a qual está nos ouvindo nesta noite. Que o Senhor Deus possa tocar neste lar, possa tocar, Senhor, nesta família, repreendendo, Deus, todo mal, toda obra, Pai amado, do maligno sobre esta casa, sobre esta família, Senhor Deus Santo e Deus Poderoso, porque eu creio no prover do Senhor sobre este lar, eu creio no prover do Senhor sobre esta casa, eu creio no prover do Senhor, Pai, nos hospitais, Senhor Deus, entrando com o milagre, com a restauração, Senhor, eu oro, Senhor Jesus querido, por esta família, eu oro, Pai, por esta causa, Senhor, eu me coloco de joelho, Senhor Deus, nesta noite, Pai, diante, Deus, da tua presença, eu me coloco em clamor, em oração, Pai, em favor dessas vidas, Pai, que estão me ouvindo, dessas vidas, Senhor, que estão confiando, Senhor, no Senhor, nesta noite, Pai, louvado seja Deus, o teu nome, Pai, em nome de Jesus, amém.

0: Glória a Deus, irmãos. A cada um que está nos ouvindo nesta noite, queríamos convidar você a estar participando juntamente conosco ali na live, né? Jesus é o Caminho, e pelo WhatsApp também, 3910-1230. Fiquem ligadinhos aí. Queria estar... estamos com participação aqui na live aqui do pastor Adailton. Paz do Senhor, irmãs, estamos na escuta. Deus abençoe vocês. Deixa Deus usar vocês aí. Amém. Glória a Deus. Que Deus possa abençoar ali. A missionária Joyce quiser falar. Glória a Deus.
1: Deus abençoe, né, o meu esposo, a vida dos meus filhos, que são a base, né, do meu ministério. É a base da minha casa, né? A vida dos meus filhos, o Pedro e a Ana Júlia. A vida do David também. Sou grata a Deus pela vida deles. Amém?
0: Glória a Deus. Glória falando a Deus. No Pedro, o Pedro também está participando ali na live. Estou na escuta da rádio. Quero dar um abraço para minha mãe,

0: Deus abençoe.
1: Glória a Deus, Pia. Deus abençoe tua vida.
0: Glória a Deus. Temos também ali a Ingrid, está participando junto conosco ali. Pai do Senhor, irmãs, estamos na escuta. Deus abençoe. Glória a Deus. Deus abençoe aí a vida da Ingrid, dos gêmeos aí. Que Deus possa alcançar vocês aí, tua família, a vida do Heitor, do Wilson. É, presbítero Cristiano também tá ali na live. Pai do Senhor, irmãs, aqui é o presbítero Cristiano. Estou ligado na programação aqui no estado de São Paulo, da cidade de Guatapara.
1: Glória a Deus. Glória, Deus abençoe o presbítero Cristiano. Tá fazendo falta aí. O nosso músico tá fazendo falta.
0: Glória a Deus.
1: Deus abençoe tua vida.
0: É, o irmão também, João Domingos Gomes, estamos assistindo pela live e ouvindo pela rádio daqui da Ana Mary. Peço orações para mim e a minha família. Glória a Deus, que Deus abençoe, né, nosso irmão João aí, toda a família, que Deus possa alcançar aí nesta noite. Também temos uns áudios aqui no WhatsApp.
2: Do trabalho dessa noite, esse programa, o senhor Fernando Ruth, Fernando, eu e minha esposa, essa oração por mim e por ela, e a todos os que estão trabalhando no programa dessa noite, pastor Rodrigo, pastor John, não está aí hoje, né? Mas que Deus abençoe o programa. Gostaria de ouvir um hino.
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2: De já é sorrofino, vaso quebrado. Glória para todos os irmãos.
4: Senhor irmãs, pastor Adailton, um abraço para todos vocês que estão na programação Jesus ao Caminho, hoje na direção do Círculo de Oração. É, Deus abençoe a missionária Vitória, nossa irmã Cris, o Júlio Dirceu e a minha esposa, a missionária Joyce. Né, Julinha? Manda um abraço pra mãe aí.
5: Manda um abraço pra nós.
4: A Juzinha, a Juju tá pedindo um abraço, hein, Joyce? Deus abençoe vocês e deixa Deus usar vocês nessa noite. Em nome de Jesus, amém? Vamos na escuta aí.
6: Rapaz, o senhor, irmão. O senhor, irmã. Estamos ouvindo seu programa, irmã. Ficamos muito felizes por conseguir ouvir seu programa. Arrumei meu rádio que tava meio estragado. Tô passando pra pedir oração para a irmã, para o irmão aí, quem está passando problema de saúde, minha mulher também está passando por problema de saúde meio grave, né? Tem um problema de saúde, está fazendo tratamento. Fico os irmãos intercedem por nós de oração para a minha saúde, Benedito, e para a saúde da minha esposa Alzira, também da minha família, senhor. Abençoe cada um de nós, senhor. Jesus abençoe também a irmã aí, que estão. O programa da irmã deve paz, deve alegria, deve saúde a todos os ouvintes que escutar o programa da irmã. Tem um programa de alegria e paz e que Jesus derrame bênçãos sobre todo o programa da irmã aí. Paz, senhor irmã.
0: Que Deus possa estar abençoando, né, alcançando a casa ali do nosso irmão Benedito e toda a família, né, que Deus possa alcançar ali no lar, né, o irmão Vanadir, a sua família, né, o pastor Adailton. E também temos aqui, irmãos, você que pode, irmãos, compartilha a live, né, para que mais pessoas possam ser alcançadas, né, para que cada vez mais, né, a palavra do Senhor, ela chegue mais longe, né. É, também estamos com a participação aqui da Neia, aqui na live, da mãe da missionária Joyce. É, Pai do Senhor, minhas queridas irmãs, que Deus abençoe vocês aí, deixa Deus usar vocês. Deus abençoe aí nossa querida irmã Neia, né? Que Deus possa alcançar aí vocês, a Bia, a Camila, né? É, a irmã Ana Paula também, Deus abençoe vocês. Amém, irmã, que Deus possa abençoar a vida da irmã aí também. É, nossa irmã Andréia, a paz, irmãs, estou assistindo Andréia, Cristina e Osmar. Será que é a irmã Andréia? Que Deus abençoe aí a irmã Andréia, né, e toda a família. E também estamos com... Ali o presbítero Cristiano colocou, logo, logo eu volto. Tô com saudades também do Ministério da Família. Glória a Deus. E nossa querida Cibele também, que Deus possa tocar aí, abençoar, né, em seu lar, onde está operada, né? Passou por uma cirurgia, mas Deus já deu vitória, né? Que Deus possa estar alcançando você, a vida do Yuri, da Alice nesta noite. Que Deus abençoe.

0: abençoe aí a vida de vocês. Glória a Deus.
1: Também queria agradecer, né, a audiência da minha mãe aí, que Deus possa abençoar a vida dela, a vida das meninas aí. Agradecer a cada ouvinte que tem mandado sua mensagem, irmãos, que essa programação só é feita porque você ouve essa mensagem. E como a missionária Vitória falou, compartilhe a live, e mande a sua mensagem, mande seu pedido de oração aqui, que eu creio que Deus vai operar na tua vida, na tua casa e na tua família. A irmã Ana Paula, a irmã Cibele, que Deus possa abençoar vocês aí, a tua casa, a irmã Andréia, a cada um que está mandando, né, sua mensagem, que o Senhor possa alcançar teu lar, que o teu lar seja abençoado pela presença do Senhor nesta noite, porque eu creio que Deus, ele opera em tudo que nós confiamos, irmãos. Aquilo que, se você confiar, se você
0: Glória a
1: ter a
0: Deus.
1: confiança nele, você pode ter certeza que ele faz na tua vida. Tenha fé, tenha confiança que ele opera na tua casa, no teu lar, porque as mãos do Senhor é as mãos a mão toda poderosa, aquele que se inclina para ver a terra, aquele que não vacila. O nosso pé pode vacilar, mas o do Senhor não. As mãos do Senhor não vacilam. Então você pode ter certeza que quando você deposita a confiança nele, o Senhor age na tua casa, na tua família. Louvado seja Deus.
0: Glória a Deus. É verdade, irmãos. E eu falo para você que nos ouve nesta noite, irmãos, que tudo aquilo que você tem colocado nas mãos do Senhor, que você use de fé. Que você possa ser que nem aquela mulher do fluxo de sangue, que fazia 12 anos, né, que ela sofria daquela hemorragia e já não tinha mais o que ela fazer, irmãos. Mas a partir do momento, né, que ela coloca na que ela sai de encontro com Deus naquela multidão ali, ela coloca dentro dela algo que, se ela tocasse as vestes do Senhor, irmãos. E muitas das vezes vocês acham: ah, eu estou ouvindo a rádio e não pode acontecer nada, os irmãos estão lá do outro lado. Mas façam que nem essa mulher, irmãos, porque a partir do momento que ela tocou as
1: Glória a
0: vestes de
1: Deus.
0: Jesus, na hora o sangue cessou. E eu penso comigo, irmãos, que quantas pessoas tinham naquela multidão precisando de uma cura ali, muitas das vezes, precisando de algo da parte do Senhor, mas muitas das vezes não tiveram a fé que aquela mulher
1: Deus da
0: teve.
1: glória.
0: Então, use a tua fé nesta noite, irmão, e coloque
1: Glória a
0: nas mãos do
1: Jesus.
0: Senhor aquilo que você tem depositado e mande seu pedido de oração aqui para nós estar levantando um clamor. E eu tenho certeza que Deus, ele dará vitória e vocês ainda vão poder testemunhar o que Deus vai fazer na vida de vocês. Glória a Deus.
1: Glória a Deus. Temos mais um áudio aqui no WhatsApp da Elis Regina.
0: Glória a Deus.
1: Louvado seja Deus.
2: A paz do Senhor, né? Irmãs,
1: Paz do
2: eu
1: Senhor, irmã.
2: abençoo o programa de vocês.
1: Deus abençoe,
2: Eu
1: querida.
2: peço. Eu ofereço o programa para minha mãe, Jônia, e para todos os ouvintes, e para vocês aí do rádio.
1: Glória a Deus.
2: Peço oração por mim e para minha
1: Amém.
2: família. Que Deus abençoe.
1: Amém. Glória a
2: Rapaz,
1: Deus.
2: no Senhor, um abraço.
1: Paz do Senhor, irmã Elis Regina. Deus abençoe tua vida. Como diz o pastor Rodrigo, se não tiver a participação da irmã Elis Regina, programação Jesus é o Caminho não é a mesma.
0: Glória a Deus.
1: Também, irmãos, não poderia deixar de mandar um abraço para o nosso querido e profeta irmão Rosnei. Deus abençoe tua vida, irmão.
0: Glória a
1: Que
0: Deus.
1: Deus abençoe tua casa, tua família, em nome do Senhor Jesus. Eu creio que ele está ligadinho conosco, porque ele falou assim: ô, irmão, não esqueça de mandar um abraço para mim. Aí vai, irmão. Um abraço para o nosso profeta, irmão Rosnei, que nos ouve nesta noite.
0: Glória a Deus. Temos mais umas participação aqui na live, irmãos. Boa noite, sou Davi, da São Francisco. Boa noite, meu querido. Que Deus possa abençoar a tua vida nesta noite e alcançar a tua família. A minha irmã também está participando aqui da live, a Carol.
1: Glória a Deus.
0: Boa noite, irmãs. Um beijo. Vitória. Que Deus possa abençoar a tua vida. Amém. Ali, da minha mãe, da minha irmã, que acredito que estão tudo na escuta.
1: Glória
0: ali.
1: Deus.
0: Que Deus possa abençoar a vida de vocês.
1: Deus abençoe, Carol.
0: A irmã Libânia também. É, final de noite, princesas de Deus, a paz e bênção de Deus. Amém.
1: Amém. Deus abençoe,
0: glória a Deus,
1: querida.
0: Que Deus possa...
1: Glória a Deus.
0: Que Deus possa abençoar aí tua vida, irmã. E possa, né, estar tocando aí na tua vida, no teu lar, na tua família nesta noite.
1: Tem uma mensagem aqui também do nosso irmão Cleito. Aí a irmã vai querer responder aqui, a irmã Cris. Glória a Deus. Diz aqui, ó. A paz do Senhor, irmãs. Estou ouvindo vocês aqui pela 91.5. Que Deus abençoe grandemente a cada uma de vocês. Esse rádio eu ouço todos os dias, trabalhando e acompanhando as programações. Minha esposa é testemunha disso. Aquele abraço aqui é o Cleito do Jardim Kroll. Glória a Deus. Quer agradecer, irmã Cris? Louvado seja Deus.
3: Glória a Deus. Eu só tenho que agradecer por esse esposo que me apoia cada dia mais no meu ministério. Sempre tem me dado força, sempre tem me encorajado muito. Tem orado muito por mim também. E eu sou grata a Deus pela vida dele.
1: Glória a Deus. Deus abençoe, irmão Cleito.
0: Glória a Deus. É, vamos estar soltando o louvor do nosso querido irmão Vanadir aí? Glória a Deus.

0: Glória a Deus, meus irmãos. Queria também estar convidando a você, ouvinte aí, que mora aí nas proximidades ali do bairro Jardim Kroll. Teremos grandioso culto do Círculo de Oração nesta quarta-feira aí. Nossa irmã Elisângela vai estar ministrando a palavra do Senhor e a coreografia Brilho Celeste vai estar se apresentando. E você é nosso convidado especial, irmãos, para estar ali juntamente conosco, adorando, né? E bendizendo o nome do Senhor. No sábado também teremos ali um culto da coreografia infantil ali, né? Onde a nossa irmã Gayle vai estar trazendo a mensagem. E as Filhas do Rei vai estar se apresentando, a Aliança com Deus. E Gileade, né, vai estar juntamente conosco e os grupos locais ali, né? E no domingo também, irmãos, teremos um grandioso culto de casais aí para comemorar o Dia dos Namorados aí. E você que pode, esteja conosco ali, né? O presbítero Anderson vai estar ministrando a palavra de Deus e tenho certeza que vai ser bênção, né? E Deus, ele vai ter uma palavra para mim e para o teu coração. Glória a Deus.
1: Lembrando também, irmãos, que nesta quinta-feira temos encontro dos jovens.
0: Glória a Deus.
1: Quinta-feira tem sido bênção do Senhor. O Senhor tem operado grandemente na vida do,

0: do jovem ali, a gente tem sentido a presença do Senhor em nosso meio ali, o Senhor tem operado sobre a vida do soldado de Cristo. Você que quiser, irmãos, em nome de Jesus, fazer ir, né, conosco ali nessa quinta-feira, será às 7h30 da noite. Creio que você vai ser bem recebido ali através da juventude ali. Glória a Deus.
1: Glória a Deus. Igual a missionária Joyce falou, os encontros ali têm sido bênção do Senhor, né? Aberto, né, para quem quiser ir. E Deus, ele tem operado grandes coisas, irmãos, na vida dos adolescentes, né? Nas nossas vidas, porque a cada dia que a gente vai, né, nós somos renovados. Então, você que pode também, esteja juntamente ali conosco, né? É um momento ali, né, de comunhão, um momento espiritual ali, né? Onde se entregamos na presença do Senhor e Deus tem feito grandes coisas, irmãos. É, nós estamos também aqui com a participação da nossa líder aqui, missionária Magda.
0: Glória a Deus.
1: Que Deus possa abençoar ali. Estávamos todos juntos ali no ensaio grandioso.
0: Glória
1: também.
0: Glória a Deus, foi
1: onde
0: tremendo.
1: Foi tremendo, né, o agir, aleluia, de Deus ali no ensaio, né? E Deus operou grandes coisas ali, choramos na presença do Senhor.
0: Glória a Deus.
1: E foi grande o mover de Deus nesta noite, irmãos. Que Deus possa abençoar ali a vida da missionária Magda, né? Do Miguel, do Agreike. Acredito que ela esteja na Ju ali, na
0: Glória
1: Ju, o Vitor. A minha sogra também está ali, com a minha filha. Que Deus, glória, possa abençoar a vida de vocês. O pastor John também está ligadinho aqui na live.
0: Glória a Deus. A
1: paz do Senhor, estamos na escuta. Deus abençoe.
0: Ô,
1: tá, estão tudo lá. Então,
0: pastor
1: tudo
0: John, estamos aqui aprendendo, pastor. Veja aí o que, que nós estamos errando aí. Vocês ensinam nós.
1: Glória a Deus. Acho que o pastor John está estranhando um pouco hoje, está só ouvindo.
0: Glória a Deus.
1: Mas que Deus possa abençoar ali a vida do pastor John, da missionária Sandra, da Agatha. Estão tudo ali no Vitor, meu esposo falou. Que Deus possa abençoar ali tudo. Eles estão reunidos ali. Que Deus possa alcançar eles ali.
0: Glória a Deus.
1: Glória a Deus.
0: Temos mais uns
1: áudios. Mais
0: uns áudios.
2: Eu moro na área 2.
3: Paz do Senhor, irmã Joyce. Paz do Senhor, irmã Vitória.
1: Glória a Deus.
3: Estamos vindo ali de Paranaguá. Chegando.
1: Eita,
3: aqui
1: no
3: Baú. Um abraço para minha esposa.
4: Que Deus possa abençoar.
3: Que Deus venha derramar a bênção sobre nós todos. Que Deus derrame bênção sobre todos. Jesus é o caminho. E manda um abraço para toda a motoristada que estão na rodagem. Um abraço pro meu amigo David lá, pro meu considerado. Câmbia. Vocês estão com um hino bem abençoado, hein?
0: Glória a Deus,
5: Senhor, irmãs. Estou ouvindo a programação aqui na área 3, irmão Gilberto. Tá bonito aí a programação.
0: Glória,
5: se for
0: Deus
5: possível, roda aí um hino para nós. Deus é fiel.
0: Glória,
5: ofereço para todos, irmãos, da 91.5 que estão na escuta. Aí na casa, nos trabalhos, né? Deus abençoe a todos vocês.
0: Deus abençoe, irmão Gilberto.
1: Glória a Deus.
6: Mãe, eu te amo.
0: Glória a Deus. Eu também te amo, minha pequena. Deus abençoe tua vida. Um abraço pra Juju aí. Deus abençoe. É, que Deus abençoe os caminhoneiros aí que nos ouvem, né? É, Deus abençoe a tua noite aí, que estamos na cabine do seu caminhão e você ouvindo essa palavra, que o Senhor possa abençoar, né? E guiar os seus passos. Eu sei que não é fácil os trechos, né? Como meu esposo diz mesmo, né? A gente, esposa de caminhoneira, a gente tem que estar com o joelho no chão, irmãs. Você que é esposa aí de caminhoneiro, ore, interceda, porque sabemos que eles entram em trecho difícil, em trecho que não é fácil, mas estão lá, né, buscando pão, né, de cada dia, mas Deus tem sustentado.
1: Glória a Deus. Glória a Deus. Verdade, irmãos? Que Deus possa abençoar e alcançar a vida do Vantuir na escuta.
0: Glória a Deus.
1: Manda um abraço aí para a irmã Mara, se estiver na escuta aí, que Deus abençoe aí, né? Da irmã Mara, da Melissa, da Manu ali, né? O irmão Gilberto, que Deus possa alcançar aí, né? Nesta noite. Glória a Deus.
0: Glória a Deus.
1: Ali na live temos o irmão Loreci. Está na escuta ali, mandou paz do Senhor. Paz do Senhor, meu querido, que Deus abençoe tua vida nesta noite, tua família.
0: Glória a Deus.
1: Glória a Deus.
0: Deus abençoe, irmão. Em nome de Jesus. Soltar um louvor, irmão?
1: Glória a Deus.

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1: Esta noite, você que tem algo, irmãos, na mão do Senhor nesta noite, eleve teus pensamentos, porque nós sabemos que quando nós elevamos nossos pensamentos, como diz a palavra do Senhor, eleva os meus olhos para o monte, de onde me virá o socorro. Meu socorro vem do Senhor que fez os céus e a terra. Então que nós possamos elevar os nossos olhos hoje àquele, irmãos, que pode operar na nossa vida. Que você possa, irmãos, aonde você estiver, irmãos, elevar teus pensamentos ao Senhor e colocar nas mãos do Senhor aquilo que muitas das vezes para você já não tem mais jeito, para muitas das vezes para o médico já não tem mais o que fazer. Mas nessa noite eu te digo, irmãos, coloca nas mãos do Senhor, porque Ele pode operar na nossa vida. Vamos estar clamando nesta noite. Soberano Deus, eterno Pai, eu te peço, ó Pai querido, nesta noite, ó Pai, vai de encontro, ó Pai querido, com cada ouvinte, ó Pai querido, que está nos ouvindo, ó Pai. Que o Senhor venha, ó Pai querido, operando, ó Pai querido, na vida, ó Pai querido, de cada um, ó Pai. Eu não sei, ó Pai querido, que cada um tem colocado, ó Pai, diante do Senhor, ó Pai, mas o Senhor, ó Pai querido, é o Deus que opera, ó Pai querido, em nossas vidas, ó Pai. Assim, ó Pai querido, Deus poderoso, como o Senhor operou, ó Pai querido, na vida, ó Pai querido, daquela mulher do fluxo de sangue, ó Pai, que apenas, ó Pai querido, de tocar, ó Pai querido, em suas vestes, ó Pai querido, ela curou, ó Pai querido, aquele sangue estancou na hora, ó Pai, de imediato, ó Pai, que o Senhor possa, ó Pai querido, operar na vida dos teus filhos, ó Pai, que te ouvem, ó Pai querido, nesta noite, ó Pai querido, Deus poderoso, que o Senhor venha, ó Pai querido, operando, ó Pai querido, Deus poderoso. Te peço nesta noite também, ó Pai, vai de encontro, ó Pai querido, Deus poderoso, com a vida, ó Pai querido, da Cibele, ó Pai, a qual se encontra, ó Pai querido, operado, ó Pai, que o Senhor venha, ó Pai querido, Deus poderoso, dentro do lar, ó Pai querido, e tocando, ó Pai querido, em sua vida, ó Pai. Te peço, ó Pai querido, pela vida, ó Pai querido, do Fernando, ó Pai querido, do Paulista, ó Pai, que o Senhor venha, ó Pai querido, de encontro, ó Pai querido, a sua vida, ó Pai, tocando, ó Pai querido, do alto da cabeça, ó Pai querido, da planta dos pés nesta noite, ó Pai querido, Deus poderoso, nós decretamos, ó Pai querido, a cura, ó Pai, a vitória, ó Pai querido, na vida do teu filho, ó Pai, e de cada ouvinte, ó Pai querido, que está nos ouvindo, ó Pai, nós decretamos, ó Pai querido, Deus poderoso, a vitória, ó Pai querido, naquilo, ó Pai querido, que os teus filhos, ó Pai querido, estão colocando diante do Senhor, ó Pai, Deus poderoso, aqueles, ó Pai querido, que estão prostrados, ó Pai querido, ouvindo este clamor, ó Pai, que o Senhor possa entrar com providência, ó Pai, seja, ó Pai querido, cura, ó Pai querido, Deus poderoso, seja, ó Pai querido, uma porta de emprego, ó Pai querido, Deus poderoso, seja, ó Pai querido, espiritual, ó Pai, que o Senhor venha de encontro neste momento, ó Pai, e possa operar na vida dos teus filhos, ó Pai, para que eles possam, ó Pai querido, testificar, ó Pai querido, o que o Senhor fez na vida deles, ó Pai querido, Deus poderoso, nesta noite, ó Pai querido, nós te clamamos, ó Pai querido, Deus poderoso, de joelhos dobrados, ó Pai querido, Deus de poder e glórias, diante do Senhor, ó Pai, nós te clamamos e te pedimos, ó Pai, vai de encontro, ó Pai querido, de cada um, ó Pai querido, Deus poderoso, aonde, ó Pai querido, possa ser ouvido, ó Pai querido, que o Senhor venha operando milagres, ó Pai querido, assim nós oramos, Pai, e te clamamos, ó Pai querido, nesta noite, em nome de Jesus, amém. Glória a Deus.
2: Glória a Deus, vamos estar passando para o momento da palavra agora, irmãos. Glória a Deus que a nossa irmã Cris preparou uma palavra do Senhor ali para estar ministrando aos nossos corações. Fique atento que o Senhor vai falar nesta noite. Louvado seja Deus.
3: Glória a Deus. Cumprimento os irmãos na paz do Senhor. Sou grata a Deus por mais essa oportunidade, por mais uma vez poder falar do amor dEle. E hoje, diferente na rádio, mas eu creio que o agir de Deus não será diferente. Convido os irmãos a abrir as Bíblias no livro de Eclesiastes, capítulo 1, do verso 1 em diante. Palavras do pregador, filho de Davi, rei em Jerusalém. Vaidade de vaidades, diz o pregador. Vaidade de vaidades, é tudo vaidade. Que vantagem tem um homem de todo o seu trabalho que ele faz debaixo do sol? Uma geração vai e outra geração vem, mas a terra para sempre permanece. E nasce o sol, e põe-se o sol, e volta ao seu lugar de onde nasceu. O vento vai para o sul e faz seu giro para o norte, e continuamente vai girando o vento, e volta fazendo os seus circuitos. Todos os ribeiros vão para o mar, e contudo o mar não se enche para o lugar para onde os ribeiros vão, para aí tornam eles a ir. Todas essas coisas se cansam tanto que ninguém o pode declarar. Os olhos não se fartam de ver e nem os ouvidos de ouvir. O que foi isso é o que há de ser. E o que se fez isso se tornará a fazer de modo que nada há novo debaixo do sol. Alguma coisa de que possa dizer, vê, isto é novo? Já foi nos séculos passados, que foram antes de nós. Já não há lembrança de coisas que precederam e das coisas que hão de ser também delas. Não haverá lembrança nos que hão de vir depois. Irmãos, o livro de Eclesiastes, ele foi escrito pelo rei Salomão, que nessa época ele já se encontrava na sua velhice, já estava ali nos finais dos dias dele. E analisando este livro, estudando bem a palavra e o que Deus colocou no meu coração, que este grande sábio, o rei Salomão, ele, nesse período de Eclesiastes, que ele escreve e descreve as experiências que passou na vida dele. No início do capítulo deste livro, o rei Salomão já nos traz uma grande reflexão. Qual é o sentido da vida? O que fazemos? Como fazemos para dar sentido à nossa vida? Na palavra, na Bíblia, a palavra vaidade, não a vaidade de orgulho, ela vai dizer a vaidade de futilidade, que na tradução em hebraico, havel, vapor, sopro ou névoa, ou seja, a vida já passa rápido, se dissipa, a vida é um sopro. E que nessa terra nós não podemos somente vir, somente existir. Nós temos que ter um propósito, nós temos que ter um objetivo e essas duas coisas têm que andar juntas. O que seríamos de nós se a nossa vida só fosse uma rotina? Levantar de manhã, abrir os olhos, levantar de manhã, escovar os dentes, ir para o trabalho, almoçar, trabalhar mais uma vez, voltar para casa, jantar e descansar. E no outro dia, isso se repete. Porque tudo isso vem de geração em geração, desde o tempo de Adão e Eva. Tudo isso já tem se passado desde essa época, e geração foi se passando. Se passou Moisés, se passou Abraão, se passou Noé, e assim por diante, geração de geração, até que chegamos aos dias atuais. E nesses dias atuais, o que, que a gente tem feito para se manter vivos? O que nós temos feito somente existido nessa face da terra? Será que tudo isso vale a pena se nós não tivermos a presença do Senhor? A vaidade que a palavra nos relata nesta noite, irmãos, nos leva a refletir que tudo se torna vaidade. Mas não vaidade de orgulho. Tudo isso se torna vaidade em relação a uma busca vazia, muitas das vezes. Há uma busca que se torna constante e que não é pecado você fazer a busca por conforto, por zelo. Não é pecado você trabalhar o suficiente para você ter um conforto, para você ter um carro, para você ter uma cama boa, para você ter umas roupas boas para você usar. Tudo isso é consequência do suor do teu trabalho. Mas tudo isso se torna vaidade e se torna futilidade quando nós deixamos tudo isso tomar conta, tomar o lugar de Deus nas nossas vidas. Porque sem Deus nós não somos nada. A geração está indo, geração vai e geração vem. Geração vai e geração vem. Mas a gente não sabe se nós teremos mais gerações. A palavra do Senhor já tem se cumprido, os dias já têm sido apertados, difíceis. A violência tem batido muito, muitas mortes ceifadas, muitas vidas ceifadas pelo inimigo. Muitos, Deus já cumpriu o propósito na terra e acabou recolhendo. Mas nesses pensamentos que Deus me levou a refletir, não somente nesta tarde, mas desde o dia que eu recebi este convite, é que o tempo está passando, a geração está indo. E o que que a gente tem feito? O que que a gente tem feito para que Deus possa agir cada dia mais nas nossas vidas? Que lugar Deus tem tomado nos nossos corações? O que que nós temos feito para que Deus possa resgatar mais almas para o reino dEle? O que nós temos feito como cristão? Nós temos deixado mesmo o Senhor tomar conta das nossas vidas? Esta é a última geração. E as almas? As almas estão por aí muitas vezes sendo perdidas. E nós como cristãos, o que que nós temos feito? O que nós podemos fazer? Você que nos ouve esta noite, o que o Senhor tem pedido de você? O que o Senhor tem requerido das tuas mãos? Porque muitas vezes o Senhor, Ele requer das nossas mãos uma palavra, um abraço, uma palavra de conforto, um consolo. E muitas vezes a gente não arruma tempo nem para fazer uma visita. E às vezes a visita é o que precisa, é o que necessita para que aquela alma seja salva. O que nós temos feito nesses últimos dias? O que nós temos feito para que essa geração venha a

0: ser diferente, para que a vaidade, a futilidade, que a nossa vida não venha a ser somente isso, mas que a nossa vida possa ser totalmente controlada pelo Senhor, porque é o Senhor que nos dá o fôlego de vida todos os dias, porque a misericórdia do Senhor tem nos alcançado todos os dias, porque se não fosse Ele, o que seria de nós? Para você, irmão, que se encontra afastado, ou que às vezes nunca ouviu falar de uma palavra diferente do amor de Jesus, essa noite eu te faço um convite. Melhor, o Senhor te faz um convite. Que você possa retornar aos caminhos do Senhor. Porque a geração já está indo, os dias estão se encurtando e a vida está se estreitando, e a cada dia mais, e a cada dia mais, o tempo tem se encurtado. Jesus já está às portas. E o que você pode fazer hoje, não deixe para amanhã. Porque amanhã Deus pertence. A gente não sabe o dia de amanhã. Somente o Senhor sabe. E é Ele que determina o que será das nossas vidas. Daqui a pouco, amanhã, depois da manhã. Você tem confiado nesse Deus? Você tem colocado a sua vida nas mãos do Senhor? Se você se encontra afastado, volte. Porque a geração já está indo, o tempo está se findando e nós precisamos da sua mão de obra, na obra do Senhor. Que você possa sentir no teu coração aquele primeiro amor que você sentiu lá atrás, quando você começou a tua caminhada. Que Deus possa renovar esse primeiro amor no teu coração. E que você possa sentir o desejo. Que você possa sentir a cada dia mais sede por almas. Porque tem muitas almas por aí que necessita de uma palavra. Mas não uma palavra vazia. Ah, irmã, mas eu não sei falar. Sabe? É Jesus que fala através de você. Ah, irmã, mas eu não sei falar bonito. Não precisa falar bonito. A gente só precisa, muitas vezes, de uma pequena palavra para salvar uma alma. A gente só precisa, muitas vezes, chegar para alguém e dizer: Jesus te ama. Dar um abraço, acalentar aquela alma aflita que muitas vezes a gente passa despercebido e a gente não tem enxergado com os olhos do Senhor. Muitas vezes nesse mundo, no dia a dia, cotidiano, corre-corre, a gente não tem olhado para o nosso irmão e tem visto a necessidade que ele tem. Esse corre-corre do dia a dia muitas vezes deixa o trabalho, a falta de tempo falar mais alto. A gente deixa os afazeres do dia a dia falar mais alto. E amanhã pode ser tarde. Quantas pessoas, quantas vidas já se foram, quantas almas já se foram. E nós estamos aqui desapercebidos. E a vinda do Senhor já está perto. O que nós temos feito, irmãos, com aquilo que o Senhor Deus tem colocado nas nossas mãos. Que a gente possa entender que a nossa vida, ela é realmente um sopro. E que Salomão, naquela época, e trazendo para os dias atuais, nos dá entendimento e nos dá, compartilha a sabedoria dele com ele, conosco até hoje. E Ele compartilha conosco que a nossa vida não tem que ser fútil. A vida é um sopro? Sim, a vida é um sopro. Mas que a gente possa, a cada dia mais, estar trilhando nos caminhos do Senhor, buscando ao Senhor, mesmo que seja com coisas simples, porque o Senhor também se agrada das coisas simples. Não precisa falar bonito, não precisa louvar tão bonito, não precisa fazer uma oração com palavras difíceis, mas o Senhor, Ele ouve, o Senhor, Ele nos acolhe, e o Senhor, Ele recebe toda a nossa adoração. Que a gente possa refletir nessa palavra de hoje, que a gente possa ter o propósito e um objetivo de caminharmos juntos, e juntos que a gente possa resgatar mais almas, que a gente possa trabalhar cada dia mais juntos e unidos na presença do Senhor. Ah, mas eu não sei orar. Às vezes eu nem tenho vontade de orar, irmã. Não tem problema. Ora sem vontade. A vontade vem vindo aos pouquinhos. Deixa Deus mudar a tua vida. Deixa Deus transformar a tua história. Deixa Deus tocar no teu coração. Porque é somente Ele que pode agir nos nossos dias. É somente Ele que pode transformar a nossa vida. E é somente Ele que pode fazer os milagres sobre as nossas vidas. Irmãos, essa é a palavra que Deus colocou no meu coração, uma pequena reflexão. O meu tempo já foi, mas eu convido aos irmãos que comecem orando, mesmo sem vontade, mas não deixe para amanhã, porque o tempo já tem se passado. Amém?
1: Glória a Deus. Deus fiel. Glória a Deus. Queria estar mandando um abraço para a irmã Lídia aqui, ó. Palavra de sabedoria. Deus abençoe. Deus abençoe, irmã Lídia. Deus abençoe tua vida e tua casa, tua família. Também o nosso irmão Matheus aqui, qual está pela live. Estamos. Ele fala aqui: a paz do Senhor, sou aqui do Leonardo, estou assistindo seu programa. Deus abençoe tua vida aí, tua casa, tua família. Também a minha prima ali do Mauá da Serra, a Valdirene, estamos assistindo vocês. Que benção, um abraço para todos, um abraço aí para vocês, Val. Deus abençoe tua casa, tua família aí, em nome do Senhor Jesus, que a tua glória casa seja abençoada aí, em nome de Jesus.
2: Glória a Deus. Queríamos também estar agradecendo a cada participante dessa noite, ouvinte, né, que esteve conosco aí, e terça-feira vai estar aí na direção do pastor Rodrigo, pastor John, né, e que os irmãos possam estar participando novamente, né, na terça-feira aí com os pastores aí. Deus abençoe cada ouvinte nesta noite.
1: Deus abençoe vocês, uma ótima noite aí, que o Senhor possa abençoar a tua casa, a tua família, no nome de Jesus. Amém?
2: Glória a Deus.

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1: 11:16.

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1: 11:30.

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1: 12:31.

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1: Meia-noite e 43.

abra sua Bíblia comigo em Mateus capítulo 5. E nós vamos ler o texto de Mateus capítulo 5 a partir do verso 13. Mateus capítulo 5, verso 13. Vocês são o sal da terra. Mas se o sal perder o seu sabor, como restaurá-lo? Não servirá para mais nada, exceto para ser julgado fora e pisado pelos homens. Vocês são a luz do mundo. Não se pode esconder uma cidade construída sobre um monte, e também ninguém acende uma candeia e a coloca debaixo de uma vasilha. Ao contrário, coloca no lugar apropriado, e assim ilumina a todos os que estão na casa. Assim brilhe a luz de vocês diante dos homens, para que vejam as suas boas obras e glorifiquem ao Pai de vocês que está nos céus. Não pense que vim abolir a lei ou os profetas, mas não vim abolir, mas cumprir. Digo a verdade. Enquanto existirem céus e terra, de forma alguma desaparecerá da lei a menor letra ou o menor traço até que tudo se cumpra. Todo aquele que desobedecer a um desses mandamentos, ainda que os dos menores, e ensinar a outros a fazerem o mesmo, será chamado menor no reino dos céus. Mas todo aquele que praticar e ensinar estes mandamentos será chamado grande no reino dos céus. Pois eu digo que se a justiça de vocês não for muito superior à dos fariseus e mestres da lei, de modo nenhum entrarão no reino dos céus. Vocês ouviram o que foi dito aos seus antepassados: não matarás, e quem matar estará sujeito a julgamento. Mas eu digo a vocês que qualquer que se irá contra seu irmão estará sujeito a julgamento. Também qualquer que disser a seu irmão raca será levado ao tribunal. Raca, gente, só para esclarecer, é um termo aramaico de desprezo, equivalente a tolo. E qualquer que disser louco corre o risco de ir para o fogo do inferno. Portanto, se você estiver apresentando a sua oferta diante do altar e ali te lembrar de que seu irmão tem algo contra você, deixa a sua oferta ali diante do altar e vá primeiro reconciliar-te com teu irmão. Depois volte e apresente a sua oferta. Entre em acordo depressa com seu adversário que pretende levá-lo ao tribunal. Faça isso enquanto ainda estiver com ele a caminho, pois caso contrário, ele poderá entregá-lo ao juiz e o juiz ao guarda, e você poderá ser julgado na prisão. Eu garanto que você não sairá de lá enquanto não pagar o último centavo. Vocês ouviram o que foi dito: não adulterarás. Mas eu digo, qualquer que olhar para uma mulher e desejá-la já cometeu adultério com ela no seu coração. Se o seu olho direito fizer pecar, arranca-o e lança-o fora. É melhor perder uma parte do seu corpo do que ser todo ele lançado no inferno. E se a sua mão direita te fizer pecar, corte-a e lance-a fora. É melhor perder uma parte do seu corpo do que ir todo ele para o inferno. Foi dito: aquele que se divorciar de sua mulher deverá dar-lhe certidão de divórcio. Mas eu digo que todo aquele que se divorciar de sua mulher, exceto por imoralidade sexual, faz que ela se torne adúltera, e quem se casar com a mulher divorciada estará cometendo adultério. Vocês também ouviram o que foi dito aos seus antepassados: não jure falsamente, mas cumpra os juramentos que você fez diante do Senhor. Mas eu digo: não jurem de forma alguma. Nem pelos céus, porque é o trono de Deus, nem pela terra, porque é o estrado de seus pés, nem por Jerusalém, porque é a cidade do grande rei, e não jure pela sua cabeça, pois você não pode tornar branco ou preto nem um fio de cabelo. Seja o seu sim, sim, e o seu não, não. O que passar disso vem do maligno. Vocês ouviram o que foi dito: olho por olho e dente por dente. Mas eu digo: não resistam ao perverso. Se alguém o ferir na face direita, oferece-lhe também a outra. E se alguém quiser processá-lo e tirar de você a túnica, deixe que ele leve também a capa. Se alguém o forçar a caminhar com ele uma milha, vá com ele duas. Dê a quem te pede e não volte as costas àquele que deseja pedir algo emprestado. Vocês ouviram o que foi dito: ame o seu próximo e odeie o seu inimigo. Mas eu digo: amem os seus inimigos e orem por aqueles que os perseguem, para que vocês venham a ser filhos de seu Pai que está nos céus. Porque Ele faz raiar o seu sol sobre maus e bons e derrama chuva sobre justos e injustos. Se vocês amarem aqueles que os amam, que recompensa vocês receberão? Até os publicanos fazem isso. E se saudarem apenas os seus irmãos, o que estarão fazendo demais? Até os pagãos fazem isso. Portanto, sejam perfeitos,
como perfeito é o Pai Celestial de vocês. Eu não sei você, gente, mas esse evangelho é assustador. Não é o evangelho do vem para Jesus que ele vai resolver os seus problemas. Não é o evangelho do vem para Jesus que você não vai sentir mais dor. Vem para Jesus que você nunca vai ter uma doença grave. Vem para Jesus porque você vai ter bênçãos materiais. Esse é o resumo em um capítulo. Começa com as bem-aventuranças. Jesus começa esse capítulo de Mateus, Mateus começa escrevendo esse capítulo, relatando as bem-aventuranças. Jesus está no monte e ele está falando de bem-aventurados os humildes, bem-aventurados os que choram, bem-aventurados os mansos. Ele está dizendo que por mais que você esteja vivendo um contraponto, nadando contra a maré desse tempo que diz que você tem que ser grande, que você tem que ser poderoso, que você tem que resolver os seus problemas, ele está dizendo o contrário. Quando você é o contrário disso tudo, é que você é bem-aventurado. E existe uma série de promessas para aqueles que entenderem o reino de Deus e começarem a florescer essas qualidades, se tornando humildes, se tornando mansos. Só, gente, que essa obra, ela pode ser feita facilmente, externamente. A gente pode parecer humilde, a gente pode parecer manso, a gente pode parecer gente boa, mas quando sacode, o que que derrama? O que que você tem derramado? Eu vim trazer essa palavra, gente, porque essa palavra, ela está me confrontando, já tem mais ou menos um ano. Tem mais ou menos um ano que Deus está me apertando, Ele está me espremendo e Ele está me falando qual é a qualidade do seu cristianismo. Helena, tu me amas? Helena, tu me amas? Tu me amas mesmo? E quando a gente se depara com esse evangelho, Jesus começa a colocar os padrões dos fariseus. Os fariseus eles eram exímios seguidores da lei, eles eram excelentes como seguidores da lei, eles se desdobravam para cumprir a lei, a ferro e a fogo, cada detalhe. Religião. E Jesus então começa a desconstruir.

construir isso. Ele fala que na tradição dos fariseus não pode matar, mas pode odiar. Então ele fala: mas a minha palavra é nem pode odiar, e você precisa resolver as diferenças com os outros. Do verso 27 ao 32, a tradição dos fariseus é: você não pode cometer o ato do adultério. Mas Jesus está falando: além de não cometer o ato do adultério, você precisa evitar outras formas do mesmo pecado. Você precisa evitar pensamentos impuros. Você precisa evitar o adultério legalizado pelos homens, com uniões esquisitas que os homens armam, mas que são contra a verdade de Deus. Do 33 ao 37, a tradição dos fariseus está falando: se você usar o nome de Deus, tem que cumprir o seu juramento. Mas Jesus está falando: fale a verdade, você não precisa de jurar. Se a sua palavra é uma só, se a sua palavra é honesta, se a sua palavra é íntegra, o seu sim é sim e o seu não é não, para que jurar? Jesus está nos promovendo. Do 38 a 42, a tradição dos fariseus é: pratique a vingança justa, olho por olho, dente por dente. E Jesus está falando: não se vingue. Aí quando a gente vai ler, gente, aí do 38 a 42, parando um pouquinho nessa fase, a gente fala: se te obrigarem a andar uma milha, anda duas. Se demandarem contigo a túnica, dá também a capa. Então vamos traduzir isso para o nosso jeito aqui, para o nosso... Você parou, você está passando na rua, vem um assaltante e fala: passa o celular. Perdeu, perdeu, passa o celular. Aí você fala assim: quer também o tênis? É pirento, não é? Mas eu não estou dizendo isso, gente. Eu acho que Jesus também não está dizendo isso. O que eu acredito que Jesus está querendo dizer é qual que é a motivação do seu coração. Se você tiver um coração desapegado, um coração que entende que quem te deu o celular foi Deus, você não vai querer brigar pelo celular, porque o celular é pequeno demais. Grande é quem te deu o celular. O celular é uma coisa. Você não é controlado pelo celular? Espero. Gente, outro dia eu vi uma moça sendo morta. Porque hoje as pessoas passam tudo na televisão, né? O assaltante anunciou o assalto, pediu o celular. Ela falou: ah, não, moço, não te dou não. Ele tirou a arma e deu um tiro nela, matou a moça. Por quê? Porque ela não quis dar o celular. Agora você imagina se essa menina está cheia do Espírito Santo de Deus. Cheia de Deus. Toma o celular. Se bobear, dependendo do nível de poder que está gerando dela, ela entrega o celular, o cara cai no poder, cai para trás, cai convertido, endemoniado manifesto. Gente, eu acredito nisso. Eu acredito nisso. Eu já vi histórias de gente que, na hora do assalto, voltou atrás porque sentiu a presença de Deus. Então o que Jesus está falando aqui? Peraí, você tá assim, não seja mesquinho. Se eu te obrigar a andar uma milha, vai com ele duas. Ele não está querendo dizer: bora, né? Vão duas, porque Jesus mandou. Não, ele está querendo dizer: se alguém está te obrigando a fazer alguma coisa, faz com amor. Porque quando você faz com amor, tudo é fácil. A pessoa pensa que está te obrigando. Fica aqui comigo. Fico, querido. Vamos, senta aí. Vamos ficar junto. É isso que Jesus está falando. Isso, gente, passa pela fonte. Passa pelo que está dentro do nosso coração. Os fariseus cuidavam muito da aparência da justiça. E nós estamos vivendo dias na igreja do Senhor que nós somos os fariseus da modernidade. Vamos acertar aqui entre nós. Aproveitar que ninguém está vendo a gente. Só o mundo. De mulher para mulher, Helena. Quantas vezes a gente cuida de exercer a justiça na frente dos outros? Quando a gente está dando, está sendo bonzinho com alguém, a gente está, sabe, doando a fraldinha, a gente quer postar um selfie. Olha como é que eu sou generosa, gente. Mas o texto está falando: para que os homens vejam as vossas boas obras e glorifiquem a Deus que está no céu. Gente, quem mostra, quem põe um holofote em cima da gente é Deus. Para, a Bíblia fala: o que faz a sua mão direita, que a sua esquerda ignora. Para de tirar selfie da sua generosidade. Para de mostrar como é que é ser bonzinho e generoso. Para, porque quando você fez isso, já anulou toda a sua, o seu esforço. Isso é só religião. Isso é só aparência de justiça.
E Jesus está falando aqui nesse texto que Ele quer nos promover, Ele quer nos levar além, Ele não quer que a gente seja a nova geração de fariseus. Então, isso é mais difícil. Porque é fácil eu ser boazinha daqui para fora. É fácil eu falar assim, ai, tudo bem, minha linda, enquanto eu estou querendo

cara. Essa é boa. Mas eu tô falando de terapia mesmo. Porque o que é a terapia? O que as nossas mães faziam com a vizinha de graça. Senta uma do lado da outra, conta as dores, conta as aflições. Faz... O menino tá me dando trabalho. Ah, mas é assim mesmo. O meu também foi assim. Mas depois fez 21 anos, tudo melhorou. É, foi assim. Ah, será que vai dar certo? Vai dar certo. Aí chora. Fica tudo bem. Mas hoje, se a gente não resolve na terapia, a gente adoece. Por quê? Porque a gente finge que é boazinha. A gente engole o sapo. E normalmente a gente engole os sapos de fora. A gente engole o sapo do patrão. A gente engole o sapo do pastor. A gente engole o sapo do líder. A gente engole o sapo do superior, em qualquer nível, em qualquer instância. Mas quando chega em casa... Ai, ai, ai. Aí a sua família fica com o seu resto. Não é assim? E Jesus está nos desafiando. Mas aí, gente, eu comecei a ser moída por esse capítulo. Comecei a ser moída, meu Deus. E Jesus está falando aqui da pureza sexual, por exemplo, do adultério. Ele está falando, se olhar para uma mulher te faz pecar, você já cometeu pecado. Não é nem para adulterar, nem para olhar com um olhar cobiçoso. E se o teu olho te faz pecar, arranca o olho. Gente, calma, muita calma nessa hora. Jesus não está mandando você arrancar o olho. Jesus está falando para você ser radical com o pecado. Se ter aquela conversinha fiada vai te fazer pecar, não tem aquela conversinha fiada. Se ficar confidenciando. Gente, o maior índice de adultério que acontece começa com uma conversa fiada. Começa com cama, não. A menina tá, se ensina muito para as mulheres que as mulheres devem cuidar da maneira que vestem, porque os homens são levados por aquilo que veem. E isso é verdade. Não dá para mudar a fisiologia masculina. Eles são assim. Não é questão de machismo nem de feminismo. Eu defendo a ideia de que essa menina pode estar pelada. Ela não merece ser estuprada. É questão de caráter. Não interessa como o outro está agindo. Se a menina não está se dando valor, se a menina está se expondo demasiadamente, e eu sou um homem de caráter, não interessa a atitude dela. Interessa a minha atitude. Eu sou um homem de caráter, então eu não vou meter a cara com ela. Eu não vou estuprar essa menina. Entendeu? Se ensina muito para a menina que ela deve se prevenir. Mas não se ensina para os homens, mães. Não se ensina para os homens que eles devem respeitar mulheres, independente de como ela está vestida. Isso é questão de caráter. E nós, mulheres, é que temos que ensinar isso para a próxima geração de homens. Mas não se ensina para os homens que nós, mulheres, somos levados por aquilo que ouvimos. Aí vem os galalau. Tá linda, hein? Para uns casos é assédio. A mulherada está pegando fogo aí, está bombando no país, né? Mexeu com uma, mexeu com todas, aquela história toda. Mas não, estou falando de assédio, não. Estou falando daquele cara que é entrão, safado, atrevido, não. Eu estou falando do cortejar. Quando o cara está afim da menina, ele quer namorar com ela, ele começa com essa conversa fiada. É ou não é? Poxa, você está bonita. Quer sair comigo? Mas isso é quando a menina está solteira. E você também está solteira e você está afim dela. Viu, rapaz, você está me assistindo pela internet? E vocês poucos homens que estão aqui comigo. Passa para frente. Não é para conversar com a mulher fiado com a mulher casada. O cara é casado, não elogia a mulher dele não, mas elogia a mulher dos outros. É aí que começa o adultério. A mulher está lá carente, às vezes vivendo um problema no casamento, né, pastora Aline? A Aline cuida de família, ela sabe o que eu estou falando. A mulher está lá carente, ela vai no salão, arruma toda bonitona, chega em casa e fala assim, ei, bem, fui no salão. Ele fala assim, uai, estava fechado? Tem uns caras que são assim, gente, sutis como elefantes na plantação de morango. Agora nós também avacalhamos com eles, que a gente faz a sobrancelha e quer que eles percebam. Aí é dureza também, gente. Homem não se atém a detalhes. Bem, tá notando que eu fiz diferente? Eles, coitados, eles passam. O meu fica verde, amarelo, azul, tipo assim, meu Deus, me ajuda, vem aqui, segura na minha mão, Jesus. O que que ela fez? Tem vezes que eu faço só de zoeira. Gostou? Do que, meu bem? Do que eu fiz? Não fiz nada, mas eu tô só testando. Fica calmo, meu bem, tô brincando com você. Mas a mulher às vezes tá lá carente, se arruma, o marido nem percebe, o grosseirão. Eu te falei que te amo no dia que eu casei, se eu mudar de ideia, te aviso. Tem disso por aí também. Aí vem o galalau. Tuts, tuts. O líder de louvor, blazer,

franja caindo na testa e fala: fez luzes? Com a mulher casada. Aí a carente fica: ah, fiz. Começa aí. Passa pra frente. Homem casado elogia a mulher dele. E você que é solteira ou já é casada e vem... De vez em quando chega um engraçadinho perto de mim. Nossa, Helena, você é igual vinho, hein? É, o João Lúcio também acha. Já vai cortando e foge desse, chuta que é laço. Enviado do inferno. Vai elogiar a mulher dele? Você é solteiro? Atenha-se. Presta atenção, rapaz. Pode ser sua mãe? Nossa, conversa fiada. E a gente tem que ter a coragem de interromper. É isso que Jesus está falando. Interrompe o pecado, interrompe o pecado. Seja radical com o pecado. Se você ficar assistindo algumas coisas que está te fazendo para pecar, seja radical com isso. Conversas, seja radical com isso. É isso que ele está falando. Mas nesse tudo que Jesus está me provocando aqui, ele falou, ele tocou num assunto aqui, que é a questão da vingança. A questão do perdão. Puxa vida, quando a gente é lesado, como a gente quer que valha o olho por olho e o dente por dente? Não é? Vamos ser sinceros? Como a gente quer fazer valer a nossa justiça? Como a gente quer ver Deus, às vezes, punindo quem prejudicou a gente? Ouve, Senhor, as palavras de afronta. A gente põe a música da Ana Paula, do Diante do Trono, no CD, e começa a falar com Deus. Pega ele, frita ele, faz purê. Eu não vou me vingar não, Deus, mas a vingança pertence ao Senhor. Gente, vocês já chutaram o balde no evangelho. Não é nada disso que Jesus está falando. Jesus está falando, perdoa. Aí Pedro perguntou, 7 vezes tá bom, Jesus? Não, Pedro. 70 vezes 7. E tem gente que faz a conta. Pega a calculadora. Quanto que dá 70 vezes 7? E vai fazendo tipo uma lista, ó. 1, já foi. 2, já foi, ó. Tá valendo, hein? Não, gente. O que Jesus está falando? Para de contar quantas vezes forem necessárias. Ah, Helena, então você está querendo dizer que é para eu me colocar no lugar de ser abusada? Não. Não, não. Perdoar é uma coisa. Se permitir ser abusada é outra coisa completamente diferente. Jesus não está falando para a gente ficar no lugar do abuso. Mas até para a gente resistir ao abuso, a gente tem que fazê-lo com sabedoria e graça. Você pode falar para aquela pessoa que está abusando de você, olha, você não vai mais me abusar. Porque eu fui comprada por um alto preço. Eu não fui feita para ser abusada. Eu não fui feita para isso. Se você quer continuar com a sua doença, você precisa de tratar, você precisa de ajuda, mas você precisa de cura na sua alma. Mas eu não sou a pessoa que vai me colocar. Se você quer minha ajuda, você vai ter. Mas eu não vou ser seu tapete. Eu não vou ser seu capacho. É completamente diferente. O que Jesus está colocando aqui? O que Jesus está colocando aqui é: não viva arrastando com você um saco de lixo. Porque as pessoas, tem gente que te feriu, você nem ficou sabendo que te feriu. Tem gente que fere a gente e nem sabe que feriu. E você fica: a fulana me feriu. My precious, saco de lixo. Você vai arrastando o seu precioso saco de lixo. Está fedendo, está putrefato, está deixando aquele caldinho pela vida fora. Mas você vem arrastando o seu saco de lixo emocional, colecionando dores, colecionando decepções. E Jesus está falando, deixa isso para lá. Perdoa. Segue a vida, larga esse saco de lixo. Eu venci o mundo, você pode vencer também. Eu perdoei, você pode perdoar também. Ai, Helena, mas eu não estou sentindo de perdoar. A obediência é como o amor. Você não precisa de sentir. O amor você não precisa de sentir.
É a firme decisão de fazer ao outro o que você gostaria que fizesse a você. Por isso que a Bíblia fala para você amar o seu inimigo. Não é para ficar de frufrufru com ele. Ai, vamos no cinema. Vamos comer uma pipoca depois do culto. Não, não é isso que é amor. Isso é afinidade. Amor é você tratar o outro do jeito que você gostaria de ser tratado. Às vezes ele não tem a capacidade de te tratar com honra, com dignidade, com respeito. Mas você tem, porque você é filha do Deus Altíssimo. E no perdão, gente, pega a gente. Porque às vezes te ferem, te caluniam. Mexe com seus filhos. Mexe comigo, não mexe com meus filhos, não. Eles são quatro imperfeitos, como eu sou imperfeita. Mas coisa que dói na gente é quando alguém vem falar mal do filho da gente com a gente. Eu sei dos defeitos do meu filho. Eu não sou do tipo de mãe que faz vista grossa para os defeitos dos meus filhos, não. Eu sei os defeitos dele, como eles sabem os meus defeitos. Mas dura coisa, às vezes, a pessoa prejudicar o filho da gente. Prejudicar a gente, ser injusto, ser julgador. Você não sabe nada da minha vida, mas você sai falando por aí isso, isso e aquilo. Quando você é vítima da mentira, quando você é vítima da calúnia, da injustiça. Uma vez, gente, eu fui acusada de ter atropelado uma pessoa e eu não atropelei. É a pior sensação do mundo. Eu passei, eu estava dirigindo, fui levar na época era um DVD de filme que eu ia devolver na locadora, na Cristiano Machado. Na época eu morava aqui perto. Desci a Avenida Cristiano Machado. E eu lembro que eu fui a última a passar no sinal. Quando eu passei no semáforo, o semáforo fechou. Então todos os carros pararam. E só eu passei, era um sábado de manhã, tinha pouco trânsito. E eu desci a Avenida Cristiano Machado. E de repente eu olho na minha frente, eu não vi o que, que aconteceu. Eu lembro que eu olhei para o retrovisor, vi os carros parados. E quando eu olhei para frente, tinha um tanto de pãozinho rolando pela avenida fora. E um senhor, uma bicicleta e uma senhora no chão. E eu falei, meu Deus, misericórdia. Aí puxei o meu carro mais para a direita, passei do lado deles, devagarinho, diminuí bem a marcha, e fui olhando, e aí eu vi o rosto do moço todo ensanguentado. E aí eu comecei a clamar, Deus de misericórdia, tem misericórdia, Senhor. Cola o que foi descolado. Senhor, em nome de Jesus, cura o que foi dilacerado. E eu parei o carro no meio da Cristiano Machado, porque o trânsito estava retido lá. E olhando pelo retrovisor, Deus, em nome de Jesus, cura, Senhor. Não deixe que haja morte. Tem misericórdia. Orei ali rapidamente e fui puxando meu carro e a locadora estava logo em frente. Encostei o carro na locadora, desci do carro, peguei o DVD, coloquei dentro da caixa do DVD, voltei pro carro. Quando eu volto pro carro, vem um brutamontes, um cara grandão, chegou perto de mim e foi assim, gracinha, hein, fugindo. O quê? Fugindo, anotou minha placa. Moço, o que foi que aconteceu? Atropelou os dois lá e estava negando socorro, está fugindo. Já chamei a polícia para você, sua bandida. O que foi? Moço, não fui eu. Eu vi o que aconteceu, mas não fui eu. Foi você, assim, todo mundo que estava lá no ponto de ônibus viu que foi você. Foi o Clio Preto, foi você. Eu falei, moço, não fui eu, moço, eu não atropelei. Todo mundo viu, minha filha, você não tem que provar nada pra mim, não. E o cara assim em cima de mim, você não tem que provar nada pra mim, não. Você tem que falar pra polícia, a polícia tá chegando aí, ó. Já te chamamos, já tô entregando, já tô passando a placa do seu carro pra polícia. Se quer fugir, foge, o problema é seu. Nisso chegou um motoqueiro, ouviu a conversa, virou pra mim e falou assim, escuta, foi você que atropelou? Não, moço, fica quieta aqui, você não tem nada pra temer, não tem nada pra esconder. A polícia vai ver seu carro. Ah, o cara... amassado o carro dela. A polícia vai ver. Meu carro estava amassado atrás, porque eu tinha batido no portão. Mano, ele foi tão enfático na acusação dele que eu pensei assim, meu Deus, eu atropelei. Gente, diante de Deus, eu pensei, eu acho que eu atropelei. Eu devo ter ficado chocada. Eu entrei em estado de choque, aí eu bloqueei e eu atropelei. Aí o cara, você não atropelou não, moça. Seu carro está amassado atrás. Foi um anjo que Deus mandou. Fica quieta aqui. Eu, tá bom, moço. Eu estava desnorteada. Minhas pernas bambas, minhas mãos trêmulas. Aí o cara foi andando. Aí veio o carro da polícia. Aí a polícia, explica para eles agora. Explica. Disse, moço, não fui eu. Não fui eu. Aí eu fui chegando o policial. O que foi que aconteceu? Disse, moço, ela atropelou. Ela atropelou os dois, estava negando socorro. Moço, não fui eu. O policial olhou para mim, olhou bem para mim e falou assim... Olhou bem para mim, falando que não era eu, olhou para o moço e falou assim, você viu

0: Não. Ver, eu não vi. Mas todo mundo que está no ponto viu. A minha vontade era de ir com os dois pés no peito dele. Vai vendo como é que a gente precisa de Jesus. Aí, eu fui voltar. Aí o policial, vem comigo. E eu fui seguindo o policial como ovelha muda perante seus sosqueadores. De calça de moletom, toda. E enquanto eu tô seguindo o policial, eu falei, meu documento. Esqueci o documento do carro lá em casa. Eu, Jesus, me defenda, Jesus. Eu não tenho defesa, mas me defenda. Aí, quando eu cheguei, escutei o moço falando, o velhinho falando, todo ensanguentado, alguém já socorrendo, o SAMU já tinha chegado, prestando os primeiros socorros, o velhinho. Aí, ela veio e ela me atropelou. Eu pensei, fui eu. Aí, o policial foi chegando, eu fui chegando. Aí ela falou assim, aí a dona falou assim, mas eu não vi. Aí o velhinho, ela saiu do meio do alambrado. Eu falei, bom, eu não saí do meio do alambrado. Aí o policial, como é que é? Como é que é que você está falando? Não, eu estava descendo, eu sou padeiro, eu estava descendo com a minha bicicleta, com os meus pãozinhos. Aí eu estava vindo no cantinho lá. Aí a dona foi atravessar a Cristiano Machado, e ali tem um tanto de alambrado para pedestre não passar ali. Então eu vinha chutado, porque ali não é lugar de pedestre. Mas tinha uma falha no meio do alambrado e ela saiu de uma vez. Ela me atropelou, ela atropelou a bicicleta. Nós dois caímos. Aí o policial, ah, entendi, então foi essa dona que atropelou o senhor. Foi, sim, senhor. Aí o policial virou para mim, pode ir embora, Helena.
1: Eu olhei para ele.
0: Eu não falei meu nome para ele. Aí ele, pode ir embora, Helena. Eu, tá. Aí ele veio andando comigo. Eu sou seu irmão lá da Igreja Batista da Lagoinha. Eu fico pensando, como é que Deus mandou aquele policial? Gente, porque às vezes vem um outro policial. A opinião pública estava sobre mim, contra mim. Porque todo mundo pensou que eu atropelei. Você vê, né? Um fala assim, foi ela? Todo mundo vai atrás. Foi! Por isso que um tanto de gente inocente morre. Um tanto de gente. Não vai com a multidão, gente. Multidão não presta. A multidão canta. Hosana, hosana. Depois, crucifica, crucifica, crucifica. Eu não confio em multidão. Não confio. Esse negócio de ser aceito pela multidão, Deus está te abençoando, não confio nisso, não, tá? Aí. Fecha aspas. Quando eu fui chegando perto daquele moço. Você precisa de ver a cara do pessoal que estava no ponto do ônibus. Tava tudo com pedra na mão, tipo assim. Assassina de velhinhos. Na hora que o moço, pela graça de Deus, estava acordado. Porque se esse cara tivesse, se esse moço tivesse desmaiado, desacordado. Graças a Deus ele estava acordado para explicar o que aconteceu. E eu tinha um policial que estava favorável a me ouvir. Porque se chega um policial que já teve um dia ruim, nunca viu minha lata na frente. Primeira coisa que ele me pediu, documento. Quando o policial virou, o policial falou, como é que foi? Peraí, peraí, deixa eu entender essa história. Esse policial que é irmão aqui da Lagoinha, que eu não sabia que ele era irmão. Ela atropelou o senhor? Foi. Foi ela que me atropelou. Eu estava vindo com minha bicicleta e ela saiu do meio do alambrado. Essa aqui não tem nada com isso. Foi carro? Não, não, foi carro, moço. Foi. Ok, Helena, pode ir embora. Aí, eu peguei e olhei pro pessoal que estava me condenando. Cadê? Tudo fingindo demência. Aí eu fui, tremendo pro carro. Quando eu cheguei, sentei atrás do volante, eu... Fiquei pensando, Jesus, como é que foi o senhor ouvir? Blasfemou. Crucifica. Eu venci o mundo. Você pode vencer também. Mas aí eu quero chegar no âmago da questão. Sozinhas nós não conseguimos. Todo o nosso nosso esforço, toda a nossa diligência,

coração não nos leva para ser igual a Jesus. A gente vence por um tempo, depois a gente tropeça. Dependendo da atitude, a gente passa por cima. Dependendo da afronta, a gente não consegue perdoar. E o Senhor me falou: sem mim, nada podeis fazer. Eu sou a videira verdadeira. E vocês são os ramos. Aquele que estiver em mim e eu estiver nele, esse dá muito fruto. A solução para o nosso pseudo-cristianismo fake é a gente se voltar para Jesus, gente. Eu fui para o quarto. Depois que eu já era religiosa há muito tempo. E eu passei a orar e a buscar e a querer conhecer como ele age, como ele pensa. E eu passei a entregar nas mãos dele as minhas debilidades. E eu falei: Senhor, tem algumas questões na minha vida que eu não consigo perdoar. Eu não consigo perdoar. Mas o Senhor conhece esse caminho de perdão, então me leva. Me pega no braço, porque sozinho eu não conheço esse caminho. A minha justiça própria me impede de chegar no teu caminho. Senhor, afasta de mim a minha justiça própria e seja a minha justiça. Alivia essa carga. Eu decido perdoar, eu escolho perdoar. Eu quero perdoar. E o Senhor me conduziu a esse lugar. Um dia aquela pessoa que tinha sido objeto para me causar muitas dores, estava na casa dos meus pais, tinha anos que eu não via. E eu entrei pela casa e vi e falei assim: oi. Quando eu vi, eu estava dando um beijo no rosto daquela pessoa que eu achei que nunca ia conseguir perdoar. E Jesus sussurrou: eu te trouxe. Você me pediu, eu te trouxe. Não confia na sua justiça própria. Para de tentar com as suas forças ser uma pessoa melhor. E se renda. Entra no seu quarto. Para de viver só a religião. Para de vir só nos cultos. Para de ficar nas filas de oração querendo que alguém ore por você. Ore você. O véu do templo foi rasgado. Você tem livre acesso a Deus a hora que você quiser. Para de usar intermediários, de eleger outros cristos. O Senhor falou: eu sou o caminho, a verdade e a vida. E ninguém vem ao Pai senão por mim. Você tem que passar pela porta. E a porta é Jesus. A gente está buscando a porta na religião, a porta no louvor, a porta na igreja, a porta naquele pastor abençoado. Eu não sou a porta. Jesus é a porta. Passa pela porta. Eu não sei o que você está vivendo na sua vida. Às vezes você está vivendo um arremedo de cristianismo. Você pensa que você é cristão, mas você é fariseu. Quantos anos eu fui? E ainda hoje o fariseu que existe em mim fica querendo voltar. Sabe como é que eu acabo com ele? De joelhos. Eu ajoelho em cima do fariseu que eu sou. Senhor, eu preciso do Senhor. Eu preciso do Senhor para perdoar fulano. Eu preciso do Senhor para andar mais uma milha. O Senhor me ajuda. Senhor, eu preciso do Senhor para ser mais doce. Eu sou tão amarga. Recentemente o PC Baruch, Jesus me apertando, me apertando, me apertando. E o PC Baruch fez uma música falando: seria tão bom.

Bom, se o nosso relacionamento com Deus fosse muito além da religião, seria tão bom que a gente fosse crente de verdade. O maior desafio do nosso tempo é cristianizar os cristãos, porque isso que a gente está vivendo, gente, parece cristianismo, mas não é. Por isso que nós estamos sendo pisados pelos homens. O texto começa falando: o sal que não tem sabor, ele não serve para mais nada, a não ser para ser pisado pelos homens. Quantas pessoas você conhece que estão sendo humilhadas e pisadas pelo homem? Não é pela mão de Deus, porque a mão de Deus também nos humilha. A mão de Deus também nos abate para um propósito didático, para nos melhorar, para nos aperfeiçoar, para forjar o Espírito de Jesus em nós. Nós também passaremos por humilhações como o mestre passou. Está na jornada, está no caminho. Mas tem gente que é pisado pelo ímpio, pelo homem, e não é permissão de Deus, é o diabo que está fazendo. Porque o sal perdeu o sabor. Você é sal, mas não salga. Você é igual todo mundo, você faz as mesmas coisas que todo mundo faz, só com um discursinho mais empolado. Igreja do Senhor, o Senhor está permitindo um tempo de dores sobre o Brasil. O Senhor está permitindo um tempo de doenças, de epidemias, de economia flutuante, de injustiças na previdência social a ponto de serem aprovadas. E a igreja do Senhor, o sal tem que fazer a diferença. O Senhor está permitindo para que nós despertemos. O evangelho não é só para o nosso próprio ego, para o nosso próprio eu, para os nossos interesses egoístas. Evangelho é pelo outro. Evangelho é pelo outro. Fique de pé no seu lugar, feche os seus olhos. Eu quero te fazer um apelo. Você às vezes pratica uma religião, mas você nunca entregou a sua vida a Jesus. Você nunca deixou a sua vida aos pés da cruz e disse: agora eu quero que o Senhor viva em mim. Que o Senhor faça a reforma que precisa ser feita. Que o Senhor arranque de mim o que precisa ser arrancado. Às vezes você começou a frequentar uma igreja, acha legal, é como um clube social. Mas o Senhor quer mais. O Senhor quer que você seja os braços dEle, as mãos dEle, o peito dEle, os pés dEle na terra. Corpo de Cristo. É isso que a igreja é, corpo de Cristo. Tem alguém aqui que hoje quer entregar a sua vida para Jesus? Vem cá, minha linda. Tem mais alguém? Pode vir. Pode vir. Senhor, eu quero esse cristianismo aí, ó. Eu não quero ser mais um fariseu. Eu quero ter um relacionamento com o Senhor. Eu quero ser transformada, eu quero ser curada, para transformar e para curar, para ser um agente de transformação por onde eu passar, para fazer a diferença. Eu quero ser sal, eu quero ser luz, eu quero trazer solução para esse mundo. Só a igreja tem esse poder. Se o meu povo, que se chama pelo meu nome, se humilhar e orar e me buscar e se converter dos seus maus caminhos, eu ouvirei dos céus, perdoarei os seus pecados e sararei a sua terra. Pode vir, minha linda. Tem mais alguém? Não se sinta constrangido. O Senhor Jesus fala assim: aquele que me confessar diante dos homens, eu também o confessarei diante do meu Pai. Nós queremos orar por você, se você quer entregar a sua vida a Jesus e dizer: Senhor, toma conta da minha vida. Eu aceito a reconciliação com Deus. Eu quero viver a vida abundante que foi conquistada para mim na cruz do Calvário. Tem mais alguém? Se tiver, balança a mão assim. Ainda dá tempo. Vem, minha linda, ainda dá tempo. Vem. Um dia eu tomei essa decisão e foi a decisão mais acertada. Por favor, eu gostaria que ninguém saísse agora. Agora é o momento da igreja estar orando. Agora é o momento de batalha espiritual. Fiquem em intercessão, igreja. Nós vamos terminar no horário. Aleluia. Vocês que estão aqui, eu vou fazer uma oração. Se você concordar com ela, você repete. Amém? Senhor Deus, publicamente, eu recebo o sacrifício de Jesus, o teu filho, para me reconciliar contigo.

0: não uma apenas criatura. Eu quero ser tua filha. Escreve o meu nome hoje no livro da vida. Perdoa os meus pecados. Eu quero viver a vida abundante que Jesus conquistou para mim. Me ajuda a entender esse sacrifício e receber esse amor que cura no meu coração. Eu não quero uma religião. Eu quero um relacionamento. Em nome de Jesus. Amém. Igreja, estenda as suas mãos. E nós como igreja vamos selar esse momento. Amém. Senhor Deus, em nome de Jesus, nós colocamos cada uma dessas mulheres no teu coração agora. Enxuga, Senhor, essas lágrimas. Recebe essas lágrimas de arrependimento, esse pedido de perdão e reconciliação. E Senhor, em nome de Jesus, que elas sejam conectadas com o Senhor agora. E que todo poder das trevas seja anulado agora na vida dessas mulheres, em nome de Jesus Cristo. Que entre a tua salvação através delas, para transformar o lugar onde elas vivem, suas famílias, seus lares, que sejam transformados pelo poder do teu amor transbordante em cada uma delas, em nome de Jesus. Nós, como tua igreja, selamos este momento na autoridade do nome que é sobre todo nome, em nome de Jesus. Amém e amém.
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falar para o teu irmão que está do seu lado. Deus quer que você viva uma história de poder nesse tempo. Faça a diferença, querido. Aleluia.

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1: 12 e 6.

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1: Doze e vinte e cinco.

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1: 2h44.

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1: 12:54.
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1: 3:10.

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1: 4:10.

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1: 4:27.
2: Amém. Aleluia. Glória a Deus. Aleluia. Aleluia. Adorando o Senhor. Aleluia.

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1: 4:53.
2: Se você tem

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1: 5:27.

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o imundo não passará por ele, mas será para o povo de Deus. Os caminhantes, até mesmo os loucos, não errarão. Ali não haverá leão, nem animal feroz subirá ele, nem se achará nele, mas os remidos andarão por ele. E os resgatados do Senhor voltarão e virão a Sião com júbilo. Alegria eterna haverá sobre sua cabeça. Gozo e alegria alcançarão, e deles fugirá a tristeza e o gemido.

continue abençoando a todos com a mão forte, a mão misericordiosa. O tempo é difícil, o tempo é trabalhoso, o dinheiro não é a solução dos problemas. Os maiores problemas não resolve-se com dinheiro. O dinheiro pode comprar uma cama muito boa, mas ele não compra o sono. É verdade. Dinheiro para o homem que não pensa na graça de Deus pode comprar até uma mulher. Mas não compra uma esposa. Não compra um marido real, um homem verdadeiro. O dinheiro ajuda, sim, mas não é a solução do problema. Não vá viver tão angustiado, angustiada. Há um velho ditado dos antigos que diz assim: o frio vem conforme o cobertor. Muitas vezes falta cobertor para o homem que dorme na rua, mas sempre tem um anjo que leva um cobertor para eles. É verdade. O que que isso quer dizer para mim e para você, famílias? É o seguinte: que Deus nos dá graça para vencer os problemas. Nenhuma luta acima daquilo que você possa suportar. Por isso você deve entregar o seu caminho ao Senhor, confiar nele e ele tudo fará. Perde-se a saúde, perde-se a alegria. Por quê? Nada deu certo como você pensava. É verdade. Eu encontro quantas pessoas dizendo: olha, eu não esperava que fosse assim. Mas acredita. Comece a agradecer a Deus pela grande oportunidade que Ele está te dando para ajudar esta família desequilibrada muitas vezes, onde um velho pai cristão fica envergonhado de ver as filhas mal vestidas, netas desfilando de shorts, dá vergonha, sim, muita vergonha, quando você vê uma mãe andar meia nua perante sua família, você para, pensa, raciocina e pensa: meu Deus, como mudou as coisas. E você está gemendo, você está sofrendo, é verdade. E uma pergunta: o porquê? Eu encontro pessoas que precisam da misericórdia. Se eu preciso de misericórdia, eu tenho que exercitar a misericórdia. Administro a pastores que há uma angústia tão grande, um desespero, quando uma pessoa erra, uma moça comete algo, um rapaz, a primeira coisa: vamos entregá-lo a Satanás.

vamos fazer isso e aquilo, mas como espírito religioso. E quando você erra, pastor, quando você comete teus erros, ou você pensa que Deus não vê nada, quem entrega você a Satanás? Quem tira você da ceia? Hã? Ah, muito bem, muito bem. Quando você erra, você quer que todos tenham misericórdia de você. Que a igreja te compreenda que você é um ser humano e precisa de perdão. Por que que quando aquela filha daquele irmão errou, aquele rapaz, aquela irmã que por tantos anos te abençoou, e logo ela caiu em uma fraqueza, tropeçou no caminho, espera receber a misericórdia e uma mão de ajuda daquele pastor, dizendo, ó, minha filha, ó, meu filho, conta comigo. Eu estou orando por você. Com certeza Jesus Cristo vai te perdoar, vai te ajudar. Aí encontra aquele legalista que toma aquele parágrafo da mensagem ou um versículo da Bíblia e diz, aqui está. Vamos ter envergonhar aquela família, aquele pai, aquela família, sem ter um tempo, uma oportunidade. Eu sempre uso dizer assim, a minha luta é para trazer o povo para debaixo do sangue de nosso Senhor Jesus Cristo. A minha luta não é para tirar ninguém do sangue, mas é para colocar no sangue. Há muitas coisas que eu não concordo. Não, mas eu suporto. Pastor, o fulano, eu sei que ele está errado, mas combatê-lo, falar dele, vai resolver? Eu sei que ele está fora da mensagem. E o mais difícil nesse momento em que nós estamos vivendo, é que se um homem, um irmão erra aqui, ele tem que acertar. Ele deu prejuízo para um irmão, ele difamou ou agiu de maneira indecente com aquela igreja, ele tem que acertar com aquela igreja. Mas aí tem um outro pastor ali do outro lado. Vem para cá, irmão, congrega aqui. Você é um santo. Errado é o outro lá. Você toma cuidado, porque o que se planta colhe. E precisamos de Deus. E eu estou pedindo a Deus, nessa hora em que nós estamos vivendo, pai de família, mãe de família, irmãos, irmãs sinceros, eu estou pedindo a Deus que nos dá uma fé para suportar a hora em que nós estamos vivendo. Porque logo haverá uma intervenção divina. Haverá uma intervenção divina. É fácil plantar e colher na lavoura dos outros. Mas quando outras pessoas estiverem colhendo na sua lavoura, porque o que se planta colhe, aí você vai arrumar parágrafos de mensagem, direitos e razões. De todas as formas, eu uso dizer assim, eu mantenho respeito para com os anciões, os mais velhos. Vocês podem notar para você ver, ainda que um ancião mais velho, que algum dia me ajudou, ainda que eles tentam cometer algo e que

Ele não, nunca me levou e não me leva à prostituição. Ele nunca me levou e não me leva ao roubo. Ele nunca me levou e não me leva às traições com qualquer pessoa. Mas ele não desiste. Ele quer me ver fora do caminho. Ele quer me ver perseguindo alguém, porque assim ele me terá em suas mãos. Ah, mas ele não me derrubou com adultério. Mas precisa ser só adultério para derrubar? Precisa? Será que ele não derruba a gente em determinadas atitudes, mãe de família? Ô pai de família, ô pastor, ô evangelista, vamos pedir a Deus de discernir os espíritos. Quando eu me uno com uma pessoa que é traidor e me faço junto com ele, eu sou culpado daquilo. É verdade. Mas nós damos apoio a tudo que é errado. E desejamos ser de Deus? Não. Vamos manter na misericórdia de Deus. Não fique entregando todo mundo a Satanás, não. Mas mantenha-se na palavra. Dê um tempo. Vamos cortar o pé de figueira? Não. Vamos adubá-lo. Vamos orar por ele. Vamos aconselhá-lo. É verdade, mantenha no dever. Pastor, você é um líder de Deus. Cuida no que você faz. Por quê? Pecado não é só assalto. Pecado não é só adultério. Não é isso, não. Há mais coisas que comentamos e fazemos e agimos que desagrada o Todo-Poderoso. Deus abençoe as famílias. Deus encoraja as famílias. Em o nome do Senhor Jesus Cristo. Vamos ouvir mais um hino?

Ouvintes preciosos, no livro do profeta Isaías, no capítulo 35, a partir do versículo 8, está escrito assim: E ali haverá um alto caminho, o caminho que se chamará o Caminho Santo. O imundo não passará por ele, mas será para o povo de Deus, os caminhantes e até mesmo os loucos não errarão. Meu precioso irmão e irmã, vamos juntos pensar neste caminho. Esse caminho que nos traz segurança, nos conceda paz. Jesus disse: Eu sou o caminho, a verdade e a vida. Ninguém vem ao Pai senão por mim. Esse é o alto caminho, o qual, para caminhar por este caminho, você tem que ser perdoado através do sangue de nosso Senhor Jesus Cristo. Por quê? Só os escolhidos de Deus podem caminhar por este caminho. Tem que nascer de novo. Tem que receber o Espírito Santo para caminhar por este caminho. Agora, quando nós estamos neste caminho, encontramos isso aqui. Após o decorrer dos cultos desta semana, tentando mostrar ao povo que não há necessidade de ter medo. A pior coisa que o diabo pode colocar em você é o medo. Se você tivesse até mesmo um câncer e não temesse e cresse que Deus o curaria, você não estaria em uma situação muito ruim. Deus cuidaria disso. Se você estivesse doente, seja o que fosse, se você não temesse, então o medo é uma das piores coisas que Satanás pode colocar nas pessoas. Esse vírus que ataca o povo, Covid-19, nesses dias, tem usado a televisão, o rádio, para causar um pânico na humanidade. Isso traz o medo. E o medo, então,

Abre a porta para esse demônio prevalecer. Quando você acredita em Deus, tem que tomar os cuidados, sim. Eu acredito que o Senhor, creio e tenho visto, ele cura o câncer. Mas eu não vou procurar jamais ter um câncer. Não. De acordo com a Bíblia, a minha fé descansa nisso. Se uma serpente me picar, eu acredito que o sangue de Jesus Cristo é mais forte. Estarei livre do veneno da serpente. Mas nem por isso eu vou procurar uma jararaca, um cascavel para me picar. Não. Não. Eu sei disso. Você também tem consciência disso. Então, o que é que nós precisamos? É não ter medo, ter os cuidados, mas não ter medo. Acreditar nesse grande Deus, o qual é o nosso grande ajudador. Agora, eu tentei provar através da Escritura que o homem que é nascido do reino de Deus não tem nada a temer. Você está absolutamente, seguramente salvo em Jesus Cristo. Todo aquele que o Pai me tem dado, ele disse, virá a mim. Ninguém pode vir a mim a não ser que o Pai o chame. O Pai que guiá-lo até a mim. Aquele que vem a mim, de modo algum lançarei fora. Ninguém pode arrancá-los das mãos de meu Pai. Ninguém é maior do que ele. Aqueles que ouvem as minhas palavras e crê naquele que me enviou, tem vida eterna, não entrará em condenação, mas passou da morte para a vida. Aquele que comer da minha carne e beber do meu sangue, tem, não é terá, mas tem no presente, vida eterna, e eu ressuscitarei no último dia. Você terá vida eterna? Não. Você tem vida eterna. A eternidade está dentro de você. O Espírito Santo mora, irmão, irmã, em você. Cristo em vós, a esperança da glória. Portanto, não entristeçais o Espírito Santo de Deus, no qual está selado até o dia da vossa redenção. Aí está, selado até o dia da vossa redenção. Não apenas de um avivamento ao outro, mas até o dia da vossa redenção. Ó, como o Espírito Santo chegou esta manhã e nos abençoou nisso. Nos segurou aqui até 1h30 esta manhã. Olha, pense nisso. Agora, eu quero falar sobre essa escritura do profeta Isaías. O alto caminho, o caminho do rei. Agora, se eu fosse para a cidade de Nova York, a melhor coisa para eu fazer não é tentar encontrar geograficamente onde eu estou localizado e tomar a direção norte. Mas a melhor coisa de fazer é apanhar o mapa e seguir o mapa. Está certo? Uma estrada.
e não

fizer, eu me vou me colocar em apuro. Não existe atalho para o caminho, para o reino de Deus. Você sabe, nós tentamos fazer um atalho. Saímos aqui numa lagoa, em algum lugar, e nós atolamos. Isso é o que fazemos quando saímos do antigo e alto caminho, o caminho de Deus. Deus fez uma vereda, um caminho. Deus tem o seu projeto. Aleluia! Quando eu vou a Curitiba, eu não me preocupo em fazer o caminho. Já há um caminho feito. Eu vou a Telêmaco Borba ou a qualquer cidade, o caminho já está feito. A primeira coisa é você se identificar. Bom, o meu destino é o céu. Mas eu estou no caminho que me leva ao céu. Que há milhares, milhares, que eles estão no caminho do inferno, esperando que vai chegar no céu. Mas você pegou o ônibus errado, você esqueceu de ler o itinerário lá, você está no caminho errado. Você não, mas pastor, eu estou muito bem. O senhor precisa de ver. Eu estou indo a Porto Alegre, uma comparação. Mas o itinerário do ônibus está marcado lá. Destino, Porto Velho, Rondônia. Eu vou lá, embarco, se assento ali, olha a viagem tranquila, comportamento maravilhoso, mas o itinerário está errado, moço. A cada passo, você está se distanciando de chegar na cidade que você desejava. O que eu estou chamando a sua atenção? Observe o caminho que você está. O destino que você está tomando. Eu quero ir ao céu. Mas o teu batismo está errado. A tua santa ceia é de acordo com a igreja e não com a Bíblia. E o guia que nos guiaria por este caminho, o Espírito Santo, nos guiaria em toda a verdade da palavra. O Espírito Santo não pode nos guiar fora da palavra. Mas as centenas que estão viajando do caminho, mas do inferno, mentindo, enganando, traindo, esperam chegar no céu. Não. Tomamos o caminho de Deus, guiado pelo Espírito Santo. Esse caminho nos produz amor, ele faz nos produzir paz, segurança eterna. Neste caminho você tem o sentimento de amar o próximo como a ti mesmo, não alimentar um pensamento porque você está tendo lucro, mas se põe no lugar do outro. E se eu estivesse ali, eu agiria diferente? Bom, nesse momento eu tenho um raciocínio para parar, porque eu estou no caminho da justiça, eu estou no caminho da verdade. Espera aí, estou traindo a minha esposa, será que se ela fizesse isso comigo, eu me sentiria bem? Eu estou traindo o meu esposo, será que se fosse eu a pessoa traída, que seria? Não. Eu pensaria que seria uma falta de caráter, uma falta de amor pela família.

ainda que perante a sociedade seja bonito, mas esse é o caminho do inferno. Esse é o caminho do lago de fogo, não é o caminho do céu. O caminho do céu, Deus sabia da necessidade que eu tenho. Ele me deu uma esposa. Você pode dizer, irmã, Deus sabia da necessidade que eu tenho. Ele me deu um esposo. Eu acredito que Ele me ajudará neste caminho. É verdade. Mas como eu paro agora e falo tanto da filha de um outro irmão, mas a mim eu defendo. A mim eu brigo por ela. Gente, isso não é amor. Isso não é o caminho do céu. Esse é o caminho do lago de fogo. O caminho do céu é quando você consegue amar as pessoas, ter paciência com as pessoas, agir de uma maneira certa. Deus proveu um caminho para os filhos de Israel. Quando eles saíram do Egito, com a mão poderosa, uma coluna de fogo em cima, os milagres de Deus acontecendo, a vindicação daquele ministério ali, todos os sinais de Deus. Mas Abirão, Coré e Datã não tinha ministério para tirar o povo do Egito. Mas logo eles arrumaram o ministério, não de Deus, para tentar tirar o povo do ministério de Moisés. Eles começaram a tirar o povo do caminho, dizendo, olha, esse homem, ele pensa que Deus só fala com ele. Esse homem pensa que só ele é santo. Toda a congregação é santa. Abirão, Datã e Coré era político. Eles arrastaram um monte de gente, ainda que caminhando o deserto, sendo alimentado por Deus, comendo maná caído do céu, bebendo da água da rocha, mas não mudou de maneira alguma o que eles eram. Não tem jeito de converter determinadas pessoas. Eles nasceram para perseguir o ministério de Moisés. Eles achavam defeito em Moisés. Eles induziram até Miriam também se colocar contra Moisés, contra a família de Moisés, Miriam sendo irmã de Moisés. Por isso, ela ficou leprosa e deteve o povo de Israel por 7 dias. Eu penso que é a hora de você parar, meditar agora, saber a qual qualidade de espírito eu tenho. Quem sou eu? Aonde eu estou? Por um acaso, não me encontro eu lutando contra Deus? Não me encontro eu lutando contra a vontade perfeita de Deus? Não é hora de... Será que eu estou saindo do caminho? Não, pastor, eu estou na mensagem. Ô, pastor, mas eu estou na mensagem. Mas não significa que você está no caminho. Talvez você esteja na mensagem, amigo, mas a mensagem real, verdadeira, não está em você. É hora de fazer inventário, ver a vida, ver os frutos, ver as ligações, ver o que age, o que fala. E logo então,

dar meia volta e entrar na vontade perfeita de Deus. Muda, minha irmã, tua ação. Para com essa implicância com seu marido. Você vai destruir sua família. Pare, irmão. Essa mulher não é para ser uma escrava. Tem horas que me causa assim, dentro de mim uma revolta. Quando eu vejo mulheres, irmãs, tão valorosas, tão honradas, de tanta fé, e dizer assim, olha, vamos almoçar na casa da minha irmã ou da irmã fulana? Não, almoçar não, só jantar. Não, tem que dar contra o desejo até do almoço, tem que ser para dizer assim, eu vou contra ela. Faz isso não, muda suas atitudes. Ela te honra, ela te ajuda. Pelo amor de Deus, mude sua atitude, homem. Seja inteligente, homem. Essa é uma pedra de grande valor que Deus confiou a você. Zela dela. Dá um pouco de saúde para ela. Sim, querida. Eu até pensei de jantar, mas você deseja almoçar? Vamos almoçar juntos. Sim, meu querido. Não vou dar contra você, não. Vamos sim. Vamos juntos. Correto? Você vive melhor. Dá uma examinada. Dá sim. Preste atenção se você não está saindo fora da vontade perfeita de Deus. Igreja, faça um exame assim, de acordo com a vontade de Deus. Deixa a razão de um lado. Deixa o orgulho de um lado. Espera aí. Não é hora de eu retornar para o caminho. Eu saí fora do caminho. Eu não difamava, agora estou difamando. Eu não formava grupinho, agora estou formando grupinho. E o que está acontecendo comigo? Bom, eu vou voltar para o primeiro amor. Eu vou voltar para a sinceridade. Não é só falar, não. É hora de ação, é reagir. É agir e dizer, eu preciso voltar para o que é certo. Eu preciso voltar para o alto caminho. Mas espera aí. Aquele funcionário lá deu um trabalho difícil para aquele patrão lá. Olha, cobrou o que o homem não devia, arrumou falsas testemunhas, deu um problema gravíssimo. Aí você vai com ele na sua empresa, diz, não, aqui, a empresa minha é melhor, você tá marcando para sofrer. Mas faz tudo quanto é que eu trago para cá. Acerta sua vida. Acerte. Vamos nos alinhar com Deus. Vocês estão compreendendo o que eu estou dizendo? Alinhe-te com Deus e com a palavra. Acredite em Deus. Veja se você não está trabalhando contra a vontade de Deus. Você está pensando no dinheiro que vem para o seu bolso, na condição financeira que vai melhorar, no nome que você vai levar. Tem gente que luta com tudo que tem para dizer assim, eu sou da capital fulana de tal. Gente, é bom você estar no caminho. E para estar no caminho, você tem que estar aonde Deus te colocou. Onde Deus te deu, ali é o teu caminho. O Senhor te abençoe, família. Essa é a tua família para você cuidar dela, irmã. Não fica cuidando da família dos outros, não. Ô, irmão, você tem responsabilidade por sua família. Por que você está falando da família dos outros? Ô, amigo pastor, cuida da sua igreja. Cuida daqueles que Deus colocou nas suas mãos para você cuidar. Está tentando cuidar da igreja dos outros? Tem pessoas que vivem cuidando do que é dos outros. Eles nunca crescem na vida. Entra no caminho, na vontade perfeita de Deus

sejam ajudados. Você que me ouve através do rádio, observe isso. E que Deus te abençoe. Saia para longe desse espírito religioso, sempre tentando enganar, tentando conquistar. Mas o eleito é conquistado somente com a palavra. O eleito mantém-se na palavra. Ainda que esteja chamado de louco, eles não errarão o caminho. Deus te abençoe nesta fé. Eu acredito que através dessas verdades, você está recebendo a sua cura. Você recebe a libertação. Você recebe a ajuda divina. Deus te abençoe, em nome do Senhor e Salvador Jesus Cristo. Vamos ouvir a parte de um hino e logo eu estarei orando por todos.

Senhor Jesus, através da sua palavra, o Senhor está nos chamando de volta para o caminho, para a sinceridade, para a humildade, o amor. Ajude a todos os meus milhares de ouvintes, Senhor. Conceda a grande libertação de libertar a nós mesmos de nossos orgulhos, de nossos projetos fora do caminho. Ajude a mim e a todos que me ouvem reajustar os projetos com o teu caminho, para manter no teu caminho. E no teu caminho agora, o enfermo é curado. Recebe a tua cura, em nome de Jesus Cristo. Todos os demônios de enfermidade, todo o mal que aflige as famílias, está agora repreendido, em nome de Jesus Cristo. Demônio de adultério, que tenta destruir essa mãe de família, essa mulher casada, esse homem casado, demônio destruidor, retire sua mão suja, imunda, dessa família, em nome de Jesus Cristo. Demônio destruidor, que tenta desviar as pessoas, que eles estão na vontade de Deus, no caminho de Deus. Demônio, retire sua mão suja, imunda da vida das pessoas. Em nome de Jesus Cristo, recebam a libertação, recebam a bênção de Deus, pelo poder da palavra e da palavra do Deus vivo, em nome do Senhor Jesus. Amém.

Amados e preciosos ouvintes, dia 15, se o Senhor nos permitir, na sexta-feira, eu estarei em Lustosa do Capivara para mais um culto de ceia com muita fé. 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

o número do WhatsApp do pastor Aparecido. 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Meus preciosos ouvintes, Deus abençoe a todos e até amanhã, com a fé no Filho de Deus, a fé que vence o mundo.

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5: Agora, 7:04. Muito bom dia. Já estamos chegando para mais uma edição do Repórter TV. Na manhã desta quarta-feira, hoje é dia 17 do mês de junho do ano de 2026. De acordo com o calendário, hoje é dia da medicina veterinária militar, dia do funcionário público aposentado, hoje é dia do gestor ambiental, dia mundial de combate à desertificação e à seca. E a partir de agora, até as 9 horas da manhã, o nosso foco é a informação. Você vai ficar bem informado, saber de todos os fatos, os acontecimentos das últimas 24 horas, começando com a previsão do tempo para todo o estado do Paraná, também aqui para Telêmaco Borba, como vai ficar o tempo nesta quarta-feira, você já vai ficar sabendo. Marcelo Correia, trazendo informações de segurança pública, os últimos fatos, atendidos em Telêmaco Borba e toda a região. Também Cat Neves no seu giro de notícias, já já também com informações. Agência de Notícias do Paraná, sempre com um destaque importante. Eu vou girar também nos principais sites, jornais, pelos Campos Gerais, pelo estado e também pelo país e o mundo. Além disso, teremos a participação do Nayo, trazendo informações do esporte, o que é esporte, importante. Você vai ficar sabendo aqui dentro do Repórter TV com a participação do Nayo. Jame Siqueira, lá da Agência do Trabalhador, atualizando as vagas de emprego para esta quarta-feira. E além disso, Maurício falando que hoje começa a Feira do Bem, novamente, o pessoal já empenhado, daqui a pouquinho, informações da Feira do Bem para esta quarta-feira e o restante da semana. E claro que a sua participação junto com a gente, através do WhatsApp, fique à vontade, a partir de agora já está liberado aqui a sua participação, 3910-1230, é o nosso WhatsApp, já está liberado aqui para você interagir junto com a gente, fique à vontade. Para você que não tem adicionado no seu celular, adicione aí 42-3910-1230. Esse é o WhatsApp para você mandar mensagem a partir de agora, tá certo? Então vamos começar com a previsão do tempo e para todo o estado do Paraná.
6: Olá, eu sou a Júlia Munhoz, meteorologista. Este é o boletim Se Me Para Informa com a previsão do tempo para o dia 17 de junho de 2026 no Paraná. Nesta quarta-feira, a presença de uma massa de ar frio e seco mantém o tempo estável sobre o Paraná. O amanhecer será gelado em todo o estado, com temperaturas mínimas abaixo dos 10 graus Celsius em praticamente toda a metade sul paranaense. há possibilidade de geadas fracas em áreas próximas à divisa com Santa Catarina, entre o Sudoeste, Centro-Sul, Campos Gerais e áreas ao sul da região metropolitana de Curitiba. Nevoeiros também são previstos em algumas cidades do estado, inclusive restringindo a visibilidade no início da manhã. À tarde, o sol predomina e as temperaturas se aproximam dos 20 graus Celsius na maior parte do estado, com máximas em torno de 23 graus Celsius em áreas próximas à divisa com São Paulo e com o Mato Grosso do Sul. 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
5: Vamos agora à previsão do tempo. Telêmaco Borba, na manhã desta quarta-feira, de acordo com o CIMEPAR, mínima hoje de 8 graus, a máxima podendo chegar a 20 no período da tarde, com predomínio de sol. Não deve chover hoje novamente, aqui em Telêmaco Borba, mais um dia com sol. A previsão para quinta-feira amanhã, cai um pouquinho mais a temperatura, 7 graus de mínima, máxima de 18. Assim deve seguir com sol também na quinta-feira. Tem previsão de pancadas de chuvas isoladas a partir de sexta-feira, sexta e sábado pelo menos, aqui para nossa região, mas com temperaturas bem baixas, tá certo? Nesse momento, uma cerração muito forte aqui na nossa região, então muito cuidado, você que vai pegar a estrada agora, aqui na região de Telêmaco Borba, na área urbana a cerração já é muito forte, nas estradas aqui da nossa região. Então, muito cuidado, muita atenção para você que vai para as rodovias, para o norte, sul, né, leste, oeste, para onde se for, cuidado que a neblina, a cerração muito forte neste momento da manhã, 7 e 9 da manhã, aqui na nossa região. De acordo com o CIMEPAR, nesse momento temos temperatura na casa dos 11 graus.
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5: 7:09, 7:09, muito bom dia, senhores, senhoras, sejam todos bem-vindos junto com a gente. Quem que já acordou cedo, né, nessa manhã de quarta-feira, quem que já tá com o radinho ligado, aí no pé da cama, né, no pé da cama não, na cabeceira da cama, né, aí no criadinho, radinho ligado nessa manhã de quarta-feira, fria aqui em Telêmaco Borba, né, ou quem está com o celular já levantou, pegou o celular, já conectou no aplicativo e já está nos ouvindo pelo celular nesta quarta-feira. Conta para nós aí através do WhatsApp, tá certo? Fique à vontade para interagir junto com a gente nesta quarta-feira. Deixa eu falar para você, já o Marcelo fala, trazendo informações de segurança pública. Mas antes, deixa eu falar do posto Jerusalém. 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Muito bem, 7:11 da manhã, 7:11, acerte seu relógio, não perca a hora. Chegando Marcelo Correia com informações, destaques de segurança pública. O que aconteceu nas últimas 24 horas? E pelo jeito, bem movimentado aí a nossa cidade, ou não, Marcelo? Bom dia.
7: Bom dia, Jefferson. Bom dia, ouvintes do programa Repórter TV. Estamos chegando com os destaques da nossa participação nesta quarta-feira, dia 17 de junho de 2026, trazendo toda a movimentação por parte das forças de segurança aqui no município nas últimas 24 horas. Tivemos alguns fatos aí nessas últimas horas. O que mais chama atenção é um adolescente de 16 anos que se encontra desaparecido aqui em Telêmaco Borba, e a família pede

0: viatura do DPEM tomba na BR-376 em Tibagi. Motorista saiu ileso. Então esse fato também aí repercutiu nas últimas horas. Cadeirante encontrado em óbito dentro da residência em Telêmaco Borba. Fato aconteceu ali no bairro Jardim Alegre. Daqui a pouquinho a gente vai trazer aí essas informações e também possíveis notícias que possam surgir a partir de agora. Nós estaremos acompanhando tudo para manter você, ouvinte do Repórter TB, sempre muito bem informado.
1: Tá certo, obrigado Marcelo pelas informações. Muita coisa aconteceu nas últimas 24 horas aqui em Telêmaco Borba, muito movimentado o setor de segurança pública. Daqui a pouco você vai saber em detalhes sobre esses fatos, o que que realmente aconteceu, né? Daqui a pouquinho já o Marcelo traz para você aqui dentro da nossa programação. 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Vamos lá, acionando agora a Cat Neves, também com seus destaques para amanhã desta quarta-feira. Alô, Cat, bom dia.
2: Muito bom dia, Jefferson Abreu. Bom dia a todos os ouvintes do Repórter TB. Eu, Cat Neves, chegando com os destaques de hoje. Secretaria Municipal de Desenvolvimento Econômico e Agrícola abre inscrições para expositores da Feira da Lua 2026. Evento que acontece nos dias 25, 26 e 27 de junho. Já a Guarda Mirim de Telêmaco Borba inicia inscrições para o primeiro processo seletivo de 2026. E Paraná, mais uma vez, reforçando alerta para doenças respiratórias com a chegada do inverno. Mas daqui a pouco eu retorno, Jefferson Abreu, ouvintes do Repórter TB, com as informações completas dentro da programação. Tenham todos um ótimo dia.
1: Muito bem, obrigado, Cat, pelas informações primeiras aqui dentro do Repórter TB, daqui a pouco também por completo. Mais um processo seletivo lá da Guarda Mirim, né, recomeçando também seus trabalhos, outra oportunidade, mais oportunidade para adolescentes, né, aqui de Telêmaco Borba. Daqui a pouco a Cat traz essas informações, fique atento, né, você que tem o seu filho, filha, né, que tem idade para ingressarem na Guarda Mirim. 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Vamos agora lá para a Agência de Notícias do Paraná para esta manhã de quarta-feira. Governador confirma mais 433 milhões para obras em 12 municípios.
3: Mais 12 municípios paranaenses contam com recursos do governo do estado para tirar obras do papel em diversas áreas. O governador Carlos Massa Ratinho Júnior confirmou nesta terça-feira 433 milhões e 400 mil reais para investimentos na pavimentação de vias urbanas e estradas rurais, além de novas estruturas de saúde, centros municipais de educação infantil, casas da mulher paranaense e diversas outras obras. Ratinho Júnior destacou a parceria do governo com os municípios e com a Assembleia Legislativa do Paraná para melhorar a infraestrutura e levar qualidade de vida à população de todo o estado.
4: Conforme os projetos dos municípios

0: ficando prontos, né? São analisados pelo Paraná Cidade, que é o órgão técnico do governo, de arquitetos, engenheiros, que fazem análise desses projetos, e assim que são aprovados, a gente faz a liberação do investimento para os municípios através dos convênios, né? E feliz de estar recebendo mais volume de projetos e de prefeitos aqui representando a população e de obras importantes, né? Que vai desde estrada rural sendo pavimentada, que nós temos um programa chamado Estrada Boa. Nós temos também o programa Asfalto Novo Vida Nova, que é o programa que leva urbanização para ruas de terra dentro da cidade, né? Que é tirar a poeira, a lama da frente da casa da pessoa, com galeria, calçada, iluminação de LED. E além das outras áreas, que é modernização de parque de máquinas, investimentos na área da saúde, creche. Nós temos um grande volume de creche, o maior programa do Brasil de construção de creche é do Paraná.
1: O pacote de obras contempla cidades dos Campos Gerais, do Oeste, Centro-Oeste, Norte Pioneiro e da região metropolitana de Curitiba. Os recursos vêm de diversas pastas e programas, como o Asfalto Novo Vida Nova da Secretaria de Estado das Cidades. Pela pasta da agricultura e do abastecimento, esses municípios têm acesso a maquinários e implementos agrícolas, além do maior programa de pavimentação rural de todo o Brasil. O pacote contempla ainda a construção de novas creches por meio do programa Infância Feliz e obras, veículos e equipamentos destinados pela Secretaria da Saúde, além de unidades voltadas ao atendimento de mulheres e idosos por meio da pasta da Mulher, Igualdade Racial e Pessoa Idosa. Na região Oeste, o pacote soma R$ 82 milhões, com recursos para Santa Teresa do Oeste, Tupanci e Santa Terezinha de Itaipu. Segundo o prefeito de Santa Teresa do Oeste, Amarildo Rigolin, o município recebe o maior volume de investimentos da história, com R$ 25 milhões.
2: Nós temos hoje a Casa da Mulher iniciando. Nós temos dois valores do asfalto novo, no valor de 10 milhões. A Casa da Mulher é 2 milhões. Nós temos dois CMEI, e um está licitando e o outro já está em parte final. Também temos uma estrada rural de 6 quilômetros também, no valor de 7 milhões de reais. Três praças liberadas também, mais ou menos no valor de 2 milhões de reais. E vários, se for falar aqui, o que o governo liberou para nós são vários recursos e valores e esplendor em termos de... Eu sou prefeito pela terceira vez e eu nunca tive, em Santa Teresa, nunca recebeu tanto recurso igual está recebendo dessa vez.
1: A região dos Campos Gerais recebeu o maior volume de recursos, chegando a R$ 204 milhões, somados para Castro, Palmeira e Piraí do Sul. Além da pavimentação de cerca de 40 ruas na cidade, da construção de um pronto atendimento municipal e de outros recursos para a área da saúde, Piraí do Sul também vai pavimentar a estrada que dá acesso ao Santuário da Nossa Senhora das Brotas. O prefeito Henrique Carneiro ressaltou a importância desses recursos para o município.
3: Nós temos aí vários recursos sendo encaminhados para o nosso município, principalmente na área de saúde. Nós já estamos construindo um PAN. Hoje nós tivemos a grata surpresa de anunciar alguns veículos e também uma clínica de fisioterapia. Nós temos recursos encaminhados para a área de infraestrutura. Estamos já licitando uma avenida que dá acesso ao nosso Santuário de Brotas, que é um santuário muito importante para a cidade. E também reforma no ginásio de esporte, entre outros recursos para pavimentação.
1: Todos os detalhes dos recursos destinados a cada região você encontra na Agência Estadual de Notícias, através do site paraná.pr.gov.br/AEN. Repórter Gustavo Vaz.
4: Muito bem, mais informações para você nesta manhã de quarta-feira, né? Uma vez mais, agora são 7h22 da manhã. É, você que está pegando a estrada, né? Para a região, né? Independente para onde você vá, muito cuidado, muita atenção, né? Porque nós temos agora no começo da manhã, 7h22 da manhã, nesse momento, cerração muito forte, cerração baixa, né? Aqui para a nossa região, as estradas são perigosas, visibilidade muito baixa nesse momento, né? Então, muita atenção, muito cuidado.

para você, caminhoneiro, você representante comercial, você que está nos ouvindo nessa manhã, vá antenado, vá cuidado, com muita atenção, né, que as estradas estão perigosas, tá bom? E para quem está circulando, né, para a região e mais afastado também, pode mandar mensagem que conta para gente como que está as estradas aí, essa serração muito forte, né? Se realmente está assim, ali na região do Imbaú, Reserva, Tibagi, Curiúva, né? A gente consegue ver aqui em Telêmaco, né? A serração está bem forte, mas saindo daqui, se está assim também, pessoal que estão circulando, manda mensagem para a gente contando como que está, tá bom? 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Muito bem, vamos agora dar um giro com as principais notícias dos jornais, sites, aqui pelos Campos Gerais, começando com o site A Rede de Ponta Grossa, pelo Estado, pelo Brasil, os destaques dos principais sites, agências também do país, os principais jornais do Brasil, também vamos começar a trazer a partir de agora. Vamos começar com o site A Rede aqui de Ponta Grossa. Governo Federal entrega novo caminhão para São João do Triunfo. O equipamento foi entregue nesta segunda-feira por meio do PROMAC, com presença da deputada federal Gleisi Hoffmann. Polícia prende em Irati homem por tentativa de feminicídio, ameaça e violência. Viatura da Polícia Penal tomba na BR-376 em Tibagi. Ação da Patrulha Rural demonstra atenção contínua. Ainda, Polícia Militar apoia vítima de violência doméstica em Jaguariaíva, durante visita comunitária. Muito bem, 7h25.

Muito bem, 7 horas 26 minutos. Ação da Patrulha Rural demonstra atenção contínua. Polícia Militar apoia vítima de violência doméstica em Jaguariaíva durante visita comunitária. Mais informações. Pão no Bafo de Palmeira conquista indicação geográfica. Agora informação da cidade de Reserva. Reserva é destaque em premiação estadual de alfabetização. Duas unidades de ensino de Reserva no interior foram premiadas, sendo as instituições Marcos Lemes e Benjamin Branco, das comunidades Pinhal Chato e Pinhal Preto. Benjamin Branco alcançou também o terceiro lugar. Vamos ao G1 ainda nos Campos Gerais do Paraná. Caçadores ilegais envolvidos com tráfico de armas e de animais são alvo de mega operação policial. Mais notícias. Professor e ex-presidente de cooperativa. Quem é o fazendeiro que manteve casal de idosos em escravidão moderna por 20 anos? Que coisa, hein? Ali em Guarapuava aconteceu isso. Paiol apodrecido e sem água encanada. Como vivia o casal de idosos, né? Que coisa. Que situação, né? O fazendeiro vai pagar 70 mil as vias.

vítimas, né, nessa situação aí, né? Que coisa. Hã? Pois é, barbaridade. É, daí o pessoal fica preso dessa forma, ganha 70 mil, né? Se estivesse contribuindo com o INSS, ganhava mais, né? Que situação, né? Eita, condições degradantes. Ele, na verdade, se é um acordo, né, para pagar 70 mil de rescisão e indenização ao casal, mas ele recusou e não se manifestou sobre a situação, né? Então vai dar pano para manga nessa, né, esta situação, né, que aconteceu ali em Guarapuava. Mais informações: prefeitura de Mandaguaçu gasta 15 mil em aluguéis de imóveis que nunca abriram. Eita barbaridade. Prefeitura lá de Mandaguaçu, aluguel, né? Gasta 15 mil de aluguel de imóveis que nunca foram abertos. Tem rolo aí, hein? Tem rolo. Então, o Tribunal de Contas do Estado tá em cima, né? Agora o pessoal não consegue mais fazer maracutaia assim sem ser descoberto, né? Agora o Estado, o Tribunal de Contas acompanha tudo e já descobriu lá essa situação. São algumas informações. Vamos agora ao Banda B, lá da capital paranaense. Informações de Curitiba, região metropolitana, o Paraná e o Brasil. Família de jovem que teria sido morta em tribunal do crime afirma não ter informação sobre o corpo. Vídeo mostra supostos policiais espancando comerciante em bar no centro de Curitiba. Homem que atropelou o prefeito da Grande Curitiba depois de discussão por futebol é absolvido em júri popular. Coisa, hein? Isso aqui foi lá em 2002. É o homem que atropelou o ex-prefeito de Itaperuçu, o Neneu Artigas, após uma discussão supostamente motivada por futebol, foi absolvido em júri popular. O réu, que respondia por tentativa de homicídio, foi absolvido por 5-2. Né? Com a decisão da justiça, o homem deixou a prisão após permanecer preso por 4 anos. O quê? O caso aconteceu no dia 3 de abril de 2022 em Rio Branco do Sul, na região metropolitana de Curitiba. Essa informação... Seminua, adolescente encontrada morta em área de mata com sinais de violência no Paraná. Prova rústica Tiradentes, homens fraudam inscrição e alteram o pódio de categoria feminina em Maringá. Que barbaridade. Jovem atingida por galho na Praça Osório apresentou sinal animador antes de receber polilaminina. Também a informação para o dia de hoje. São algumas notícias. Ainda, vamos lá, mais informações. Secretário de Bocaiúva do Sul e outras 3 pessoas são presas por suposta suspeita de extorsão em operação da Polícia Civil. Eita, o pessoal tenta ainda, né? Ludibriar aí a polícia, né? São algumas informações. Notícias, né, para o dia de hoje. Vamos agora aos principais sites, notícias de agência de notícias, agora pelo Brasil e o mundo. Começando com a Agência Brasil. Lula participa do último dia da cúpula do G7 na França. O presidente Luiz Inácio Lula da Silva participa hoje da reunião sobre crescimento econômico global e inteligência artificial. Também a expectativa de discussões sobre tarifas dos Estados Unidos, sobre produtos brasileiros e comércio com a União Europeia. Ainda na Agência Brasil, governo retira a urgência do projeto que acaba com a escala 6x1. A proposta deixa de travar a pauta da Câmara e abre espaço para a votação de outros projetos prioritários, como regulação da IA, mudanças do MEI e criminalização.

0: Ação na misoginia. O tema da jornada de trabalho continua em debate. O BOL. A aprovação de Lula mostra recuperação em novas pesquisas. Levantamentos divulgados nesta semana indicam melhora na avaliação do governo federal. Em uma das pesquisas, a aprovação aparece em 49,6% acima da desaprovação. Notícias R7. Bolsa Família começa pagamentos de junho. A Caixa inicia hoje os depósitos para beneficiários com o NIS Final 1. Neste mês, o programa vai atender 19,3 milhões de famílias, com repasse total de 13,8 bilhões. A Forbes Brasil, Copa do Mundo 2026, movimenta a quarta-feira. A rodada de hoje da Copa do Mundo FIFA 2026 tem partidas importantes, incluindo jogos de Portugal e Inglaterra. O Mundial segue com grande audiência ao redor do planeta. E ainda, serviços e informações do Brasil. Comércio exterior brasileiro segue no azul. O Brasil registrou superávit de 1,5 bilhão na segunda semana de junho, reforçando o bom desempenho da balança comercial. E o giro rápido dos jornais impressos, inflação dos alimentos continua no radar das famílias brasileiras. Segurança pública e combate ao crime seguem no centro do debate político. Mercado acompanha expectativas de juros e impacto no crédito. E infraestrutura e concessões voltam à pauta no Congresso. Então, são algumas informações, alguns destaques, algumas notícias importantes para amanhã desta quarta-feira.
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0: Agora são 7h35.
2: Olha a mensagem!
0: Bom dia! Alô? Tem alguém?
3: Bom dia, Jefferson Sabra. Bom dia, Marcelo Correia. Bom dia a todo o programa Repórter TV desta manhã, quarta-feira, friazinha, né? Fez esse programa para agora, patrimonial, Douglas, a tua equipe, toda a equipe. Eu e minha esposa aqui, tive a sorteio para o nosso dono veio, meu vizinho Florisvaldo e sua família, meu vizinho aqui do lado do Mondir, seu e sua família. Pessoal lá do Conjunto Atlântico, Rio Alegre, pessoal lá da Pedreira do Moura, São Coati. E a todos que estão enchendo as lindas flores, Valdir do Pedreiro. Tamo junto, meu irmão. Que Deus abençoe você e toda a tua família. Então,
0: esse é meu amigo Vanadir de Andrade, né? Tá animado hoje, Vanadir, né?
4: Bom dia, Zé, tu sabe?
0: Bom dia, Fernandinho.
4: Bom dia, Marcelo Coelho. Pensamento do dia. Tudo posso naquele que me fortalece. Que me fortalece é Jesus Cristo. Um abraço pro Vanadir, pro Ademir Vigia, pra Kate Nelson, que tá de Spotify. Pra todo mundo que estiver ouvindo. A minha homenagem pra quem? Pro Zé, tu sabe? Babalidade, Zé, tu sabe? Pro Marcelo Coelho. Tamo junto, meu garoto.
0: Tá certo, Fernandinho. Bom dia.
5: Bom dia, Jefferson de Abreu, Ademir, pensamento do dia. Tudo posso naquele que me fortalece, aquele que me fortalece é Senhor Jesus Cristo. Abraço para todo mundo aí, Jefferson, para vocês da rádio, para o pessoal da segurança pública, nossos amigos aí, vigilantes todos aí, pessoal do esporte, o Nael, Donzinho Araújo, Fernandinho das Flores, o Joel Daria 2, meu amigo, Douglas, patrimonial, Michel, lá do BNH, Joãozinho, da 4100, todo mundo os ouvintes aí, os amigos aí. Alô, Jefferson, grande abraço, bom trabalho, com Deus.
0: Tá certo, Ademir.
5: Deu, Jefferson Abreu.
0: Oi.
5: Eu vi o Marcelo falando do fato da menina aí que morreu, né? Matou a menina, né? Viu, essa menina é amiga do meu piá, Jefferson Abreu. É amiga do menino de 16 anos, né? Se dá junto com o meu piá lá no UFPR, lá, né? Campo lá em cima, lá, né? Meu piá é amigo dela, meu piá tava muito triste, muito nervoso, né? Conheceu bem essa menina, né? Amiguinha dela.

0: 16 anos, ele tem 15, minha piada. Glória.
1: Tá certo, bom dia.
2: Bom dia, Jesus. Bom dia. Estava sumido esses dias. Jesus, você vai vir para Brasília?
1: Tô querendo.
2: Sim, Marcelo, se vierem para Brasília, como vice-prefeito, traz sempre o teu colega Marcelo, chegue aqui para nós ir lá aqui na minha casa, na casa presidencial, tem um quintal aqui. Eu vou catar, deu bastante chuchu antes de dar a jada, daí eu tirar uma chuchuzada, você comer comigo uma chuchuzada. Certo, seu Geraldo Alckmin?
1: Casa vice-presidencial, né?
3: Bom dia,
1: Barbaridade.
3: Gabriel.
1: Bom
3: Bom
1: dia.
3: dia, Jornal. Daí, como que tá pra aí? Põe um abraço aí, meu piá. Coloca o meu nome no sorteio, beleza?
1: Tá
3: Fique com
1: certo.
3: Deus, corintiano, velho.
1: Eita, esse é o palmeirense lá do Jardim União, né? Um abraço pra vocês aí.
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1: Deu sorriso. Mas é assim mesmo, né? Pessoal, no dia do jogo já para tudo, já muda o clima, né? Já não rende mais nada, né? No dia do jogo, sexta-feira vai ter jogo, já não vai render mais nada, né? O pessoal já vem trabalhar com a camisa do Brasil. Eu já vou fazer isso, já vesti minha amarelinha lá. Já vou fazer vídeo com a camisa do Brasil e já faz o rolo e bronca. E o pessoal entra na minha postagem lá, já me desce a lenha, já excluo e rolo e bronca. Tudo por causa do Brasil, né? É barbaridade.
5: Bom dia, Gerson. Bom dia, Marcelo.
1: Bom dia.
5: Hoje eu tava ouvindo a matéria do fazendeiro e com o velhinho lá de Guarapó. Rapaz do céu, a justiça devia fazer o fazendeiro dar uma casa pro velho, Gerson. 70 conto não compra nenhum material pro velhinho fazer uma casa pra ele, rapaz. Barbaridade.
1: É. Ele, na verdade, eles não aceitaram, né? Então vai dar rola ainda esse aí. Vai longe. Isso aí vai longe, né? Esse não vai ficar só nos 70 mil, não. Não tem como, né? Ainda mais depois de uma repercussão dessa. O pessoal vai apoiar esses idosos aí, né? A própria justiça, eu creio que se foi uma tentativa de acordo, né? Que o dono lá tentou fazer. E mesmo assim, eu creio que de forma merecida, né? Acabou com a vida da pessoa, né? Então ela merece muito mais do que isso, né? O cara é fazendeiro, né? A justiça, acho que vai na marra, né? Vai ter que desembolsar um valor bem maior do que isso. Meio na marra aí pela justiça. Deixa eu mandar alô aqui pro pessoal que tá participando com a gente. Deixa eu dar bom dia lá pra minha amiga Odete, né? Ótima quarta-feira, Odete. Obrigado. Gessi Rossoni, bom dia. Obrigado aí pela participação. Meu amigo Sidney Barros, lá em Brusque. Santa Catarina, deve estar embaixo da coberta lá, deve estar frio uma barbaridade lá em Brusque, Santa Catarina, hein? Se aqui tá friozinho, a serração forte aqui nesse momento, imagine. Lá em Brusque, Santa Catarina, no litoral, como que deve estar nesse momento, né? Meu amigo Adão Araújo, bom dia, Jefferson, ótima quarta-feira abençoada. Jefferson, manda um abraço pro nosso amigo Fernandinho, pro Ademir lá do Furtadão também. Tá mandado, viu, Adão? Ô, Janice! lá do CEMEI Cândido Portinari, um abraço.

0: para ela. Seu Aceite. Ô, Seu Aceite. Um abraço, né, para você, para a família toda. E obrigado aí pela audiência aqui com a gente também. Quem tá por aqui é a Tânia Mara, né? Bom dia, Tânia. Obrigado também pela participação. É, bom dia, estamos trabalhando e ouvindo. Confecções Estamparia Martins, né? Ô, moçada, ô, Silvana. É você que tá aí, Silvana? Bom dia. Tudo em ordem por aí? O radinho ligado e tinindo, ouvindo a gente, né? Ah, ela vai estar lá na feira do vestuário, né? Onde que vai ter feira do vestuário, né? É, vai ter uma feira do vestuário. Conta pra nós aí como que vai ser isso aí. É... Silvana, feira do vestuário. Eu vi falar alguma coisa mesmo, que vai ter alguma feira do vestuário. Então, conta pra nós aí, que eu já vou divulgar aqui também onde vai ser a feira do vestuário. Ana Rosa tá aqui com a gente também, lá na área 2, na escuta. Um abraço, Ana Rosa, obrigado aí pela audiência. Neide Evangelista também, ótimo dia para você, pro Marcelo, obrigado, viu, Neide, pela participação, né, aqui com a gente dentro do Repórter TB.
1: Opa, bom dia, meu amigo, aqui é o Cristian da Construção. Tô pensando aqui para lembrar que hoje é quarta-feira, tá tendo feira do produtor. Meu avô tá lá no box 7 vendendo meu fresquinho. É alho selecionado, massa de couve e ovo e algumas outras coisas.
0: Muito bem, então hoje é feira do produtor a partir do meio-dia, né? Então hoje, quarta-feira, é meio-dia, então tem a feira do produtor. Então o pessoal que quiser dar um pulinho lá, prestigiar também, o pessoal vão estar por lá já cedinho.
2: É... Bom dia, Jefferson Abreu, Marcelo Correia.
0: Acordou cedo hoje.
3: Pensamento do dia. Pôs tudo nele, fortalece aquele que fortalece Jesus Cristo. Viu? Compra uma balinha, uma figurinha da Copa. Eu tô vendendo figurinha da Copa.
2: Um abraço pro Fernandinho, galera, e pra todo mundo que tá na escuta aí.
0: Tá certo, meu amigo Celso Oliveira. É verdade, né? Vem aí a Feira do Vestuário, dia 3 e 4 de julho. Roupas, artesanatos, praça de alimentação, muito mais. Ali no Espaço Avenida, né? Aqui no Espaço Avenida. É shopping, Espaço Avenida. Acho que deve ser embaixo da Americana ali, né? Embaixo da Americana. É, pare de vender no escuro, venha pra cá. É... promoção lá do Josimir Eventos, né? Aí que eu me refiro, né? Oh, então vai ter uma feira do vestuário, dia 3 e 4 de julho. E a minha amiga Silvana, da Confecções Estamparia Martins, vai estar por lá, né? Então, um precinho bem caprichado, né? Tem que ser um precinho bem acessível lá pro povão. Aí ferveu o suco por lá, né? Tá certo? Barbaridade. É, vamos chamar o Nai, então, para trazer as notícias do esporte?
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5: Bom dia, Jefferson Abreu. Bom dia, ouvintes do Repórter TB. Vamos lá, nessa quarta-feira fria, falar de esporte um pouquinho para esquentar esse frio. Falar mais um pouquinho de Copa do Mundo, né? Estamos aí com grandes jogos começando a acontecer na Copa do Mundo 2026. Olha só, a maior Copa do Mundo de todos os tempos. Eu falava ontem que nós iríamos começar assistir aí alguns jogos que são de seleções que estão sujeitas aí a ganhar a Copa do Mundo, né, que são favoritas. Ontem nós tivemos um jogo entre França e Senegal. França venceu 3-1, não foi um grande jogo, hein? Não foi um grande jogo. A seleção da França conseguiu aí abrir o placar já com bastante tempo rodado. Senegal conseguiu segurar bem, teve chances de gol. E aí a França abre o placar, acaba fazendo 2-0, o Senegal acaba fazendo 2-1. E lá no finalzinho do jogo foi o terceiro gol aí da França. Mbappé destaque, né? 2 gols. E aí que vamos nos referir ao craque do time, né? A França tem esses craques. que acabam fazendo a diferença e é um fortíssimo candidato. Não foi um jogo que empolgou muito, mas França 3, Senegal 1. Iraque acabou perdendo para a Noruega, 4-1, né? Não teve chance. A Argentina, que foi o jogo da noite que estávamos esperando, acabou acontecendo ontem e vamos poder dizer que Messi 3, Argélia 0. Messi ontem desenrolou o futebol mais uma vez, é um craque, é um gênio, como muitos falam, é um ET, é de outro mundo o craque Messi, né? Acabou jogando muito bem na sua já idade no futebol avançada, mas não tem. Ele defende, ele ataca, ele arma, ele chuta. Uma coisa que ficou muito clara ontem e nós acabamos observando são os gols de longa distância e nós não vemos isso na seleção brasileira. Seleção brasileira quer entrar lá dentro da área, quer tentar fazer gol lá dentro, né? E ontem Mbappé mostrou isso, o Messi fez 2 gols de fora da área, 1 foi de pênalti, mas ontem acabamos vendo esse ponto forte dessas equipes e o ponto fraco da nossa seleção brasileira que não consegue desempenhar. Mas tivemos mais um jogo, né? Acabou tendo mais um jogo ontem, falei que o do Messi foi o último, mas tivemos a Austrália e Jordânia. Austrália 3, Jordânia 1. Esse jogo já computa pro dia de hoje, né? Por conta do horário. É a Austrália 3, então Jordânia somente 1 foi o jogo ontem que aconteceu da Copa do Mundo. Seguimos hoje ainda com grandes jogos aí para você acompanhar. Temos Canadá. Não, Canadá hoje ainda não. Foi uma falha aqui no placar. Calma aí que hoje temos jogo. Portugal, que também é um jogo esperado. Portugal e Croácia jogam hoje. Gana e Panamá. E também temos Uzbequistão, né, jogando contra a Colômbia, né? Então temos esses jogos ainda hoje da Copa do Mundo. Já está pronto para começar a segunda fase, né? O Brasil joga na sexta-feira contra o Haiti e seguimos no planejamento, né, para ver a seleção brasileira, observando todas essas questões aí desses times, desses grupos que já estão aí partindo para a segunda fase. Grupo A, o México está liderando. Grupo B, a Suíça liderando. Muito empate em pontos. Escócia liderando o grupo C. Estados Unidos liderando o grupo D. A Alemanha liderando o grupo E. Temos a Suécia liderando o grupo F. Nova Zelândia liderando o grupo G. O grupo G interessante, está todo mundo com um ponto. Todo mundo empatado. Uruguai lidera o grupo H, Noruega o grupo I, o J é a Argentina e agora temos o grupo K que joga hoje, o grupo L que joga jogos hoje, jogos amanhã e daí começamos a segunda rodada da Copa do Mundo 2026, né? Grandes jogos, né? Então, fica o destaque da Copa do Mundo, Messi. 3 gols, né? Messi jogou muito bem ontem, o time da Argentina que busca mais uma vez ser campeão do mundo, buscando o tetra, Jefferson Abreu. Hoje temos jogos, campeonato paranaense série bronze, a TBF, Telêmaco Borba, vai a Colombo jogar contra Colombo pela segunda rodada, iniciando a segunda fase, né, do Campeonato Paranaense. Telêmaco Borba, a TBF, classificou em terceiro lugar na primeira fase e agora busca aí a classificação da segunda fase para seguir no Campeonato Paranaense. Sábado tem jogo duplo aqui, rodada dupla, Jefferson Abreu, do Furtadão. A gente vai falando durante a semana, mas já vai ficando esse spoiler aí. Temos a DTB, temos a TBF lá no Furtadão, né? Não vamos perder esse grande jogo, não. E lembrando que nós estamos tendo jogos de integração do idoso lá em Londrina, estamos com uma delegação lá. Na sexta-feira a gente vai trazer um pouco mais de informações, falar um pouco aí com os professores que foram para lá, também com os atletas, para sentir essa experiência de estar participando dos jogos de integração do idoso. Beleza? Forte abraço para todos aí, fiquem com Deus e amanhã a gente volta, se Deus quiser.
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0: Agora 7h52, obrigado Nayo, notícias do esporte, tudo do esporte, né? Desde a da Copa do Mundo, esporte nacional, esporte local,

0: com o Nayo, trazendo a notícia. Esporte não para, viu? Aqui em Telemo, com esporte não para. 24 horas de esporte, né? Aqui em Telemo com Borba, né? O esporte local. Falando em esporte, né? Ontem à tarde, estive aqui na emissora conversando com o nosso chefe, né? Proprietário das mais de 30 rádios aí pelo Paraná, né? O Márcio Martins. E estive aqui com o Márcio ontem e levei, viu, Nayo? Levei o nosso chefe lá para conhecer o minicentro esportivo, né? A estrutura, né? A obra do minicentro. Ele ficou impressionado, né, com a nossa estrutura. Estamos tratando, inclusive, né? Essa é uma notícia que a gente traz em primeira mão aí para a população que está nos ouvindo. Estamos tratando, fazendo tratativas com a nossa chefia, né, para a transmissão da Copa Cidade do Futebol de Campo, que deve acontecer a partir de agosto ou setembro. Né, estamos fazendo tratativas para ressuscitar, Marcela, a equipe dinâmica de esportes, né? Imagine quantos anos, né, a equipe dinâmica de esportes. Então, Márcio Luiz, eu que não fazia parte, né? Márcio Luiz, Marcelo, eu, né? Vamos aí com o Dimas, né? Estamos se organizando, né, para transmitir futebol ali no minicentro esportivo. Estamos analisando, inclusive, trabalhando para fazer a transmissão esportiva já da abertura, já da inauguração, né, do estádio, né, da revitalização do estádio. Um jogo diferenciado vai estar acontecendo ali. Está sendo tratado, sendo conversado sobre isso, inclusive. O Nayo tá tratando junto com a prefeita a respeito deste assunto, como vai ser a inauguração ali do minicentro esportivo. E a gente já quer fazer a transmissão desse jogo, né? E não precisou nem... A hora que eu falei pro chefe, Marcelo, estão querendo transmitir. Não, vocês vão transmitir. Ficou impressionado com esse estádio. Como vocês vão ter um estádio desse quilate e não vão transmitir um futebol, né? Então, agora só estamos fazendo as outras tratativas, né? Que são importantes também, né? Mas o dono da rádio que ficou impressionado, né, com a qualidade do nosso gramado, né? Que dá de 10 a 0 lá no estádio do Operário, né? Ele já falou, dá pro Operário vir jogar aqui, né? Falei, dá, aqui é um campo profissional, né? É um padrão FIFA. Até a trave do estádio lá é uma trave diferenciada ali, padrão FIFA, pro programado, a metragem do gramado, a drenagem do estádio, né? Tudo isso padrão, né? A pista de atletismo padrão, né? Profissional, né? Agora estão na fase final ali do vestiário, né? Ontem fui lá, fiquei impressionado com as cadeiras, já colocaram todas as cadeiras lá no está pintado o primeiro piso, já colocaram todas as cadeiras também, os assentos para a torcida. Estão fazendo a iluminação, precisa ver iluminação, já foi feito os testes à noite. Ali o pessoal lá no dia seguinte, o pessoal já estava ligando na Secretaria de Esportes, se já dava para jogar à noite, se já dava para correr à noite, se já dava para fazer atividade à noite lá no minicentro, mas ainda não, né? Porque o pessoal, a empresa ainda não entregou pro município a obra, né? Então, a iluminação na arquibancada ali é um dia, né? Ali as cabines de transmissão, camarote, né? Ali é outro nível, né? Outro nível. Ali pro pessoal de mais idade que vai descer para as arquibancadas, agora tem corrimão, né? Não é soltão, né? Então tem corrimão nas escadas que desce ali para as cadeiras, né? Para a população ir assistir os jogos, né? Então, realmente, nós temos ali um estádio agora é padrão. A única coisa que impede ainda de fazer uma, trazer um jogo profissional, quem sabe um paranaense ou até um brasileiro ali, é o número de arquibancada, né? Só arquibancada, porque campo pro futebol é padrão, né? Só arquibancada, que se precisar trazer um jogo profissional, tem que fazer uma arquibancada móvel, né? É ali, como já foi feito, acho que lá na época do Tec, né? Final, quando jogaram aí, teve, né? Arquibancada móvel lá do outro lado, né? Quase 10 mil, né? Então é possível, né? Mas é importante a gente frisar que já está na fase final lá e a gente está fazendo as tratativas aí para fazer as transmissões aí do futebol ali no Minicentro Esportivo, né? E hoje em dia a transmissão do futebol a gente faz pelo rádio e simultaneamente pelo Instagram, né? Junto também. Então todas as rádios aí pelo Brasil fazem isso hoje, né? Faz a transmissão pelo rádio e também pela internet, né? Para a população. Então você vai ter três formas de ouvir, né? Pelo rádio comum, né? Aquele que gosta do radinho tradicional. Você pode ouvir pelo celular, pelo aplicativo também. E talvez pela rede social, né? Por alguma rede social que a gente aproveita ali a transmissão do futebol. Mas ainda está sendo tratado, ainda está sendo discutido, né? É algo que a gente está falando aqui, porque a própria direção da rádio já gostou da ideia, já viu, sentiu essa possibilidade. Até o nosso equipamento de transmissão agora é outro nível, né? Agora não precisa mais aquele calhamaço de cabo, equipamento. Agora é um simples notebook com microfone sem fio. Você faz a transmissão ali, né? Com qualidade de estúdio, né? Agora, né? É só um notebook com uma placa diferente ali, com um programa, né? Que já traz aqui toda a qualidade de som, né? Para a população. Então, aquele negócio de ir tão longe com o microfone, ficar cortando, não existe mais isso, né? Então agora é outro nível, né? Então estamos trabalhando para isso, né? Para você que gosta do rádio, você que gosta de acompanhar, a gente vai tratar, né? Para que isso aconteça e possivelmente essas transmissões devam acontecer ali pela Rádio Capital do Papel, né? Mas vamos em breve, a gente vai trazer informações, novidades sobre isso. Vamos a um intervalinho rápido, daí a gente já volta.
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4: Agora já são 8:06, 8:06 da manhã desta quarta-feira. Muito bom dia para você que está ligando seu rádio agora, acompanhando o Repórter TV. Até às 9 horas da manhã nós vamos juntos, melhor da informação, os fatos. Daqui a pouco tem muita notícia para você, daqui a pouco tem Marcelo Correia tratando de segurança pública. Daqui a pouco Maurício chega com a Feira do Bem também. Vamos trazer informações. James, lá da Agência do Trabalhador. Cat Neves, no seu giro de notícias também para esta manhã. Antes...
5: Ô Jefferson.
4: Oi.
5: Eu não sei se eu entendi direito, cara, mas parece que você tá pegando mais serviço pro Marcelo, cara.
4: Mais o quê? Pois é. Mais serviço pra você? Não, vou arrumar serviço pro Marcelo. Viu? Oneri, viu? O Marcelo não tá trabalhando bastante. Ele tá no 6x1. Viu? Ó, a gente vai ter que acabar com isso aí. Viu, Oneri? É 7x0. Marcelo tem que fazer 7x0. Não tem que fazer 6x1. É 7x0.
6: Danou-se.
4: Daí nós vamos fazer um bem bolado aí, porque o Brasil precisa girar, né? Não dá pra parar, né? Não dá pra
7: desligar. Jesus amado!
4: Viu, Neri? Tem que ter mais trabalho, não é menos trabalho, né?
8: Esse meu trabalho dá um trabalho.
4: Não, mas eu vou entrar no 6x1 daí, né? Tem que trabalhar domingo, né? Eita, dá trabalho à noite, né? De vez em quando, então...

0: Tá, é bastante trabalho, né?
1: O Brasil empata com o Marrocos, certo? 1-1. Marrocos joga agora contra a Escócia. Se a Escócia vencer Marrocos ou empatar com o Marrocos, o Brasil tem que meter uma goleada no Haiti no dia 19. Metendo uma goleada em cima do Haiti, aí fica Marrocos com grandes chances de classificar junto com o Brasil, desde que o Brasil ganhe da Escócia. Então, o que parecia muito fácil para o Brasil em relação à primeira fase se torna difícil, não por causa só do Brasil, mas se a Escócia vencer Marrocos, meu irmão. Porque a Escócia pode tirar ou o Brasil ou tirar Marrocos.
0: É, tem que ficar esperto, né? Senão vai dar B.O. Bom, ontem à tarde eu fui comunicado de uma situação que aconteceu ali na Escola Regente Feijó. A Escola Regente Feijó está localizada ali na Estrada dos Guararapes, né? Ali na região da Anamere, né? Marinha, né? Mais precisamente. E chegando no local, eu fiquei extremamente entristecido, né, com o que a gente se deparou. Veja bem, senhores, senhoras que estão ligando seu rádio agora aqui com a gente, o município Telêmaco Borba, a Secretaria de Educação, ela tem um projeto, já desde que a gente iniciou ali a gestão junto com a prefeita e as secretarias, de colocar ar-condicionado em todas as escolas, né, aqui do nosso município. Então, no decorrer do passar do tempo, o objetivo é que todas as escolas públicas do município tenham ar-condicionado. Isso significa valorização das crianças, significa melhor qualidade de ensino, um ambiente mais agradável, né, aquele calor tremendo, né? Criançada, tudo com ar-condicionado, mais fresquinho, né? Então, isso é qualidade de vida, né? Isso aí é qualidade para as crianças, né? Dar condições de elas irem para a escola ali e se sentirem bem, né? Para que os professores se sintam bem, os profissionais da educação, né? Os servidores, né, que prestam serviço nas escolas, se sintam bem, que possam exercer um bom trabalho, principalmente no verão. Então, existe esse projeto e já está sendo colocado em prática, né? Porque para colocar ar-condicionado nas escolas, precisa que a estrutura elétrica do prédio suporte todos os ar-condicionados. Então, isso já está acontecendo. E as duas primeiras escolas que estão recebendo esse equipamento é a Escola Regente Feijó, localizado lá na Anamere, na Estrada dos Guararapes, e lá na escola do Campo, né, no Triângulo, né, Escola Santos Dumont, né, são as duas escolas que já estão recebendo esses equipamentos. E a primeira foi ali na Regente Feijó. Quando cheguei ontem lá, eu me assustei, pois um elemento, final de semana, entrou lá no prédio, na área aberta do prédio, pelo lado de fora da escola, e conseguiu ter acesso a todo o cabeamento que foi passado para alimentar esses ar-condicionados, esses aparelhos, e roubou, furtou todo o cabeamento elétrico que dá estrutura e energiza esses equipamentos. É lamentável, né, a situação que a gente encontrou. Ele entrou por uma lateral lá do colégio, arrebentou um gradil, entrou na escola e ali ele foi puxando os cabos por onde ele alcança, porque os aparelhos não foram furtados, porque eles estão instalados, fixos na parede do lado de fora, numa altura bem alto, né? Mas onde eles conseguiam, ou ele conseguiu puxar os cabos, e os cabos são passados por canaletas, ele foi puxando, e o que ele conseguiu arrancar de cabo, até da entrada de energia da Copel para o prédio, eles conseguiram, ou ele conseguiu arrancar. E pasmem, senhores, o prejuízo de aproximadamente R$ 50 mil só de cabeamento.

vai ter que comprar outros cabos, vai ter que fazer processos para comprar, porque o poder público ele não é assim, é comprar na hora, né? Um valor como esse. É, existe todo um processo de aquisição, né, para esses cabos novamente. Lá tem câmera de vigilância e a Guarda Municipal conseguiu verificar que um elemento entrou encapuzado, e aquilo que eu sempre falo aqui, né? Ah, mas tem que colocar câmera, tem... Sim, dá uma sensação de segurança, mas não vai impedir 100% do que o vândalo, do que o ladrão ataque. Ele pode, ele ajuda, vai ajudar sim, mas não vai impedir, né, que o elemento que está com aquela intenção vai fazer, né? Infelizmente lá sim, o pessoal se utilizou de um local diferente, ele tem uma região de mata ali ao lado da escola, né? E o elemento entrou, arrombou uma área de tela, entrou no pátio da escola pro lado de fora e ali fez o serviço. E a câmera flagrou o elemento encapuzado, né? Então a polícia civil, a guarda municipal está trabalhando já no caso. Tem outras situações nesse caso, antes que o pessoal critique, que adianta a guarda municipal, né? Eu vi alguém questionando, mas tem que fazer isso, tem que fazer aquilo. Eu fico indignado com esse tipo de coisa pelo seguinte: é claro que tem que colocar vigia, tem que ter câmera, tem que ter alarme, tem que ter tudo isso. Mas mesmo assim, o pessoal furta. Não via lá no Jardim Alegre, eu lembro que o pessoal furtou umas câmeras. Furtou as câmeras na quadra de esportes lá do Jardim Alegre, no ponto final do Jardim Alegre. Né? Furtou as câmeras, encapuzado também, foi em um local aberto. Né? Então, se o bandido, né, quiser fazer, ele vai fazer. Infelizmente é assim, porque a Guarda Municipal, nem a Polícia Militar, os órgãos de segurança, eles não são onipresentes. Eles não podem estar em todos os lugares ao mesmo tempo. Eles fazem o trabalho deles, ficam cuidando, ficam atentos, chegam rápido ao local. Então, eu acho que não é momento de criticar o que faltou, o que não faltou. Dá a impressão que a ação do bandido não deve ser ressaltado, né? Deve ser ressaltado, né, as falhas, deve ser ressaltado, não foi feito isso, não foi feito aquilo. Poxa vida, agora a gente tem que tratar desse assunto, né, através da conscientização das pessoas, né, para que não façam isso. Né, porque a comunidade ali da Marinha são crianças que moram ali naquela região, que vão se utilizar, são crianças que moram ali naquela região, que vão ser prejudicadas com isso. São os próprios moradores da comunidade que vão ser prejudicados, porque agora o equipamento não vai ser ligado, né? E o pessoal dali que vai sofrer. De repente é o filho do bandido lá que roubou que vai ser prejudicado. É a própria comunidade, né, que vai ser prejudicado. Né? De repente é o elemento que fez esse furto, né? De repente ele tem familiares que estudam nessa escola que vai ser prejudicado. Então, o investimento é para a comunidade. Agora parece que o cidadão tem razão e o poder público não tem razão. Né? Por que não fizeram isso? Por que não fizeram aquilo? Então está certo o bandido de levar. Né? Porque tinha que ter feito... Não, nada disso. O investimento público, né, no poder público, os investimentos no setor público, né, não precisava ter nem segurança. Por quê? Porque é um investimento público para o público, para a população. É retorno de impostos que a população paga para a própria população. Então isso é nosso, é do povo. Né? Então não tinha que se preocupar com segurança, com câmera, quando você investe em ar-condicionado para uma escola, que vai beneficiar a própria comunidade. Então a preocupação não deveria ser essa. A preocupação deveria ser um investimento em aparelhos e sendo cuidado pela própria população.

0: Esse seria o ideal, né? Mas a gente sabe que no meio de uma população de bem, né, sempre tem um outro, né, que vai furtar, que vai roubar, que vai matar, que vai depredar, infelizmente. Então, por isso, o apelo à população para ajudar a polícia a identificar o autor, né? Esse material vai ser vendido em algum lugar, né, porque é um material considerável de cobre, um volume considerável, vai ser vendido em algum lugar. Então, esse apelo. E digo mais, Marcelo, os ouvintes, eu não posso aqui adiantar muita coisa, mas já já a gente vai ter novidades com relação a esse caso, porque a Guarda Municipal, através da própria Câmara, conseguiu já fazer um trabalho diferenciado. Então, eu só não posso antecipar nada disso aqui nesse momento, né? Mas eu creio que nas próximas horas ou nos próximos dias nós vamos ter novidades sobre esse caso ali da escola, porque nós temos aqui uma polícia eficiente aqui em Tremucuborba, uma polícia civil eficiente, uma polícia militar eficiente, uma guarda municipal eficiente. Então, em breve eu já vou voltar a falar, ou você vai ouvir falar desse caso, né, que aconteceu ali, desse furto de cabos ali da escola Regente Feijó, que aconteceu no final de semana, né? Então, lamentável, gostaria de destacar essa situação, né? E o nosso sonho era esse, né, que futuramente todas as escolas tenham esse equipamento, esse ar-condicionado funcionando, para dar mais qualidade de vida. A prefeita deu toda essa atenção, o secretário de educação, toda a equipe da educação, dando essa atenção para os alunos, de forma merecida para essas crianças. Eu já fui, junto com o Marcelo, em escolas, aí, brigar por questão de ar-condicionado, por janela que não abre, né? É sofrimento para as crianças e para os professores, no calorão, né? 30 graus, eles fechados numa sala de aula. Então, ar-condicionado é mais do que merecido para esses profissionais da educação, para esses alunos, né? E agora vai um elemento lá e furta, né, os cabos de energia que alimentam esses aparelhos nessa primeira escola que estava recebendo, né, esse equipamento, né? Então, é lamentável esse tipo de coisa, né? Enquanto o poder público... Se o poder público não investe, o pessoal desce a lenha. O que o Jefferson e a prefeita estão fazendo? Por que não fazem isso? Por que não fazem aquilo? Se faz, vai o elemento e furta, né? Depreda o patrimônio público, né? Então é triste esse tipo de coisa, mas eu gostaria de trazer a conhecimento de vocês essa situação em que aconteceu.
1: Aproveitar e falar também, né, Jefferson? A saúde também está meio largada, né? Porque minha sogra está esperando há meses pelo ortopedista, aí saiu agora para esse mês. Aí semana que vem era para ela fazer agora, né? Aí a moça do portinho ligou para ela agora e disse que o médico cancelou porque ele ia fazer outra coisa e ficou para o mês que vem ainda. Aí ela, morrendo de dor, vai ter que pagar particular, né? Porque pela saúde mental tá complicado.
0: Na verdade, ela foi bem clara nisso daí, né? O município contrata o profissional, o serviço do profissional, o profissional desmarca, daí a culpa é do município, né? Então, isso que é difícil, né? O município investe, né? Isso não é só, eu falei dos ar-condicionados, é questão de saúde. Tem médicos, né, Marcelo, que são contratados pelo município, agendam uma consulta, às vezes uma consulta básica. O município, o povo vai lá no dia agendado, o médico, ah, não, hoje eu não vou. Né? O povo volta para casa. Então, é complicado. Essa questão de poder público é difícil. E tem razão a senhora aí. Minuto Saúde, tá chegando Cat Neves, o Nelsinho, para trazer informações.
2: Está começando mais um Minuto Saúde, aqui no Repórter TB. E quem está conosco é o personal trainer Nelsinho, da Garage Fit, trazendo dicas importantes para quem quer mais saúde. Seja bem-vindo, Nelsinho.
3: Bom dia, eu sou o Nelsinho da Garage Fit e hoje quero falar sobre duas estações muito marcantes no Herox: o empurrar e o puxar o trenó. O empurrar o trenó exige muita força de pernas, tronco firme, postura correta e controle da respiração. Já puxar o trenó trabalha costas, braço, perna, core e exige muita técnica para não desperdiçar energia. Essas duas estações mostram uma coisa importante. No Hyrox, força sem técnica cansa e cansa muito. Não adianta apenas querer empurrar ou puxar de qualquer jeito. É preciso posicionar bem o corpo, usar as pernas e estabilizar o tronco e controlar o ritmo. Quando o aluno aprende a técnica, ele melhora o desempenho e reduz os riscos de sobrecarga. Hyrox é a intensidade, mas também a inteligência de movimento. Essa foi mais uma dica no Minuto de Saúde com o Nelsinho da Garage Fit. Até amanhã!
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5: Ô Jefferson, bom dia. Queria te fazer uma pergunta. Por que que aqui na nossa cidade, aqui em Telêmaco Borba, não tem médico para fazer cirurgia da próstata?
0: Ah, boa. Médico da próstata é o médico.
5: Fazer a cirurgia pela prefeitura, pelo SUS.
0: Que essa é uma especialidade, né? Essa é uma especialidade do Estado, né? E daí depende, né? Depende do Estado. Muitas vezes é para fora. Tem os particulares, né? A dificuldade é... Eu vou nos próximos dias trazer o secretário de saúde novamente aqui para conversar com a gente. Especificamente sobre especialidades, né? Para que a população possa entender, né? O que é a obrigação do município, o que é a obrigação do Estado. Esse trabalho que é realizado, porque quando se fala de saúde, e a gente entende a população, porque a população ela quer o atendimento, independente de quem seja o responsável, né? Se eu estou com um problema de saúde, eu quero que seja o meu problema seja resolvido. Não quero saber se é do município, se é do estado, se é do governo federal, quem que

0: responsável.
1: Mas existe, né, uma responsabilidade, que é a responsabilidade primária do município e os demais atendimentos do governo estadual e do governo federal, que são as especialidades. Né? A gente vê algumas propagandas do governo federal falando de especialidades também, e aquela coisa toda, mas o Estado, tanto é que as pessoas vão até o médico na UBS, na Unidade Básica de Saúde, que é o médico da primário, né? E encaminha, ele faz o atendimento primário na pessoa. O atendimento primário é responsabilidade do município, o município que contrata os profissionais médicos das unidades básicas de saúde, da UPA, que é o atendimento primário, né? Quando, dependendo do estado da saúde, se for uma necessidade de um especialista, daí o médico da unidade básica de saúde encaminha para o especialista. Aí que começa o problema. Porque dependendo do especialista, o estado, você se faz o pedido de encaminhamento, vai lá para a Secretaria de Saúde, a Secretaria de Saúde solicita aquela agenda para o atendimento com o especialista, independente se é vascular, se é do coração, se é urologista da próstata, encaminha para o estado. Daí abre vaga em Ponta Grossa, em Curitiba. Por isso que diariamente as pessoas vão para essas cidades, que são os especialistas, os SUS, contratados pelo estado para atender aos municípios. É, então é assim. Alguns atendimentos o município consegue contratar, porque se depender só do estado, muita gente perece. Né? E mesmo assim a demora é muito grande. Mas eu vou nos próximos dias trazer o secretário de saúde para a gente tratar sobre esse tema, para que a população possa entender um pouquinho a respeito desse assunto. Porque hoje em dia você vê na rede social aí o pessoal: ah, estou precisando disso, cadê o prefeito? E às vezes não depende só do prefeito isso. O que depende da gestão municipal, muitas coisas acontecem. Só que você depender dos outros também é difícil, né? Dependendo do estado, dependendo do governo federal, para um atendimento. Tem pessoas que hoje diminuiu bastante, né? Mas tem até um tempo atrás tinha gente há mais de um ano, dois anos, aguardando uma cirurgia, né, do estado. Aí é a dificuldade. A gente via a dificuldade do neuropediatra, né, para atender as crianças. Hoje essa fila andou um pouco mais, né? Mas com dificuldade ainda. O município tem recurso para contratar o médico, mas o médico não tem interesse em atender em Telêmaco. Né? Vários especialistas. O município gostaria de contratar o especialista para atender em Telêmaco, mas eles não querem vir atender em Telêmaco, eles querem atender nos grandes centros. Então tudo isso precisa ser falado, né, para que a população possa entender que o município tenta fazer a sua parte ou contratar esses profissionais, mas muitos não têm interesse em atender o serviço público, né? Preferem atender o particular, que ele ganha muito mais do que o serviço público. Vamos a informações, Marcelo? Maurício, alô, Maurício, tá por aí?
2: Bom dia, Jefferson, bom dia, Marcelo, bom dia, os ouvintes do Repórter TV. Graças a Deus por mais um dia. E hoje, dia 17 de junho, a partir já das 8 horas, nossa equipe já está posicionada ali no Rio Alegre. 9h30 no Jardim Europa. Às 13h30, estaremos hoje aí no BNH e encerramos então o nosso dia de hoje, às 15 horas, lá no São Francisco. Venham todos, tragam o seu reciclado, façam uma troca consciente, nós estamos aqui esperando a todos de braços abertos. Valeu, Jefferson. Abração a todos e excelente dia.
1: Tá certo. Obrigado, Maurício, pelas informações.
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4: Vamos lá então com as informações do setor de segurança pública nas últimas 24 horas, trazendo aí os principais fatos e acontecimentos registrados pelas forças de segurança aqui em Telêmaco Borba. Para você que está acompanhando aí o Repórter TV, agora você fica por dentro de tudo o que aconteceu nessas últimas horas. Vamos iniciando por esta informação divulgada aí pela página Atento à Rede, sobre um adolescente que se encontra desaparecido aqui no nosso município. A família de Gabriel Ribeiro Santos de Paula, de 16 anos, está em busca de informações que possam ajudar a localizar o adolescente que está desaparecido desde o último sábado. De acordo com familiares, Gabriel saiu de casa por volta do meio-dia, informando que iria realizar um serviço de capina, mas não retornou. Desde então, não houve mais notícias sobre o seu paradeiro. No momento em que foi visto pela última vez, o adolescente vestia uma camiseta preta, manga longa, uma calça jeans de coloração alaranjada e botinas de cano alto, utilizadas para trabalho em capina. Ele também carregava uma enxada nas costas, além de sua carteira contendo documento de identidade e um cartão de débito. Segundo a família, Gabriel tinha o hábito de retornar para casa após o trabalho para tomar banho, se alimentar e trocar de roupa, o que torna o desaparecimento ainda mais preocupante. Os familiares destacam ainda que no dia em que ele saiu, chovia e ele não levou o agasalho. Armando, adolescente, relatou que existem preocupações adicionais, pois Gabriel teria recebido ameaças de algumas pessoas nos últimos tempos, aumentando o temor pela sua segurança. Quem tiver qualquer informação sobre o paradeiro de Gabriel Ribeiro Santos de Paula pode entrar em contato pelo telefone 42 99802-2294. A família pede a colaboração da população e solicita que qualquer informação seja repassada imediatamente às autoridades ou à própria polícia. Então, quem quiser aí ver a foto do Gabriel, está na página Atento à Rede aí, né? A foto do adolescente de 16 anos que se encontra desaparecido após sair aí de casa, né? Para fazer aí um serviço de capina e roçada, como ele sempre fazia. Segundo a família, ele tem aí, né? Ele tinha algumas ameaças, né? Por isso a preocupação aumenta. Adolescente é encontrada sem vida em residência em Telêmaco Borba. Uma adolescente de 16 anos foi encontrada sem vida na madrugada desta terça, dia 16, em uma residência localizada no bairro Jardim Alegre. De acordo com informações, a equipe da Polícia Militar foi acionada por volta das 5 horas para atender uma ocorrência de local de morte, juntamente com a equipe do SAMU, que realizou os procedimentos necessários e constatou o óbito, da jovem no local. Ainda de acordo com os relatos, a adolescente foi encontrada durante a madrugada em um dos cômodos da residência. Após a confirmação do óbito, a área foi isolada para os trabalhos de investigação. Equipes da Polícia Civil, da Polícia Científica, estiveram no local para realizar a perícia. Concluídos os procedimentos periciais, o corpo foi recolhido e encaminhado à unidade da Polícia Científica para exames. Então, segundo informações, né? Esta jovem passava aí por um quadro de depressão, né? E infelizmente acabou sendo encontrada morta dentro de um cômodo da residência. O corpo está sendo velado na capela Monte Alegre, né? O nome da jovem é Cauane Isabelle de Lima, de 16 anos de idade. O sepultamento será hoje às 10 horas no cemitério Parque Municipal. Nossos sentimentos aí à família, aos amigos, pelo falecimento aí dessa jovem, né? De apenas 16 anos de idade. E é aquela situação, né? A depressão, ela precisa de muita atenção e cuidado, porque não é brincadeira, né? E não tem idade. Infelizmente, é algo aí que atinge muitas pessoas nos dias atuais, e a família tem que estar sempre atento e procurar aí buscar ajuda, né? O máximo possível de ajuda nesses quadros depressivos. Um bebê do sexo masculino, de apenas 4 meses, precisou ser transferido na manhã desta terça-feira para o atendimento especializado em Ponta Grossa, após apresentar um quadro grave respiratório. A criança deu entrada no Instituto Doutor Feitosa, onde recebeu os primeiros atendimentos médicos. Devido à gravidade do estado de saúde, a equipe médica realizou a intubação do paciente para a estabilização do quadro clínico. A equipe do suporte avançado do SAMU, que estava no hospital para realizar a coleta de materiais, foi acionada para auxiliar na ocorrência.

0: ocorrência e efetuar o transporte do bebê até o aeroporto municipal. No local, a aeronave do SAMU assumiu a transferência aeromédica, encaminhando a criança para o Hospital Universitário Materno-Infantil, em Ponta Grossa, onde ele receberá atendimento especializado. Então, bebezinho aí, né? Precisando ser transferido devido à gravidade aí do quadro respiratório pelo qual ele estava passando. Viatura do DEPEN tomba na BR-376 em Tibagi. Motorista sai ileso. Uma viatura do Departamento de Polícia Penal do Paraná, o DEPEN, se envolveu em um acidente na manhã desta segunda, dia 15, na BR-376 em Tibagi. De acordo com as informações da Polícia Rodoviária Federal, o acidente ocorreu por volta das 7:30 da manhã, no quilômetro 428 da rodovia, sentido norte. A ocorrência foi do tipo saída de pista, seguida de tombamento. A viatura seguia de Ponta Grossa para Ortigueira e era ocupada apenas pelo condutor. Apesar dos danos causados pelo tombamento, não houve vítimas. Uma equipe do SAMU esteve no local para prestar atendimento. O motorista realizou o teste do etilômetro, que apontou resultado negativo para o consumo de álcool. Então, tombamento aí, né? Saída de pista seguida de tombamento desta viatura aí do DEPEN. Um homem cadeirante de aproximadamente 51 anos, morador da rua Angélica, em Telêmaco Borba, foi encontrado em óbito na manhã desta terça, dia 16. De acordo com as informações apuradas no local, a vítima residia com outra pessoa na residência. Pela manhã, o homem foi encontrado aparentemente sem sinais vitais, sendo acionada uma equipe do SAMU para prestar atendimento. Ao chegar até o local, os socorristas constataram que a vítima já estava em óbito, apresentando, inclusive, sinais de rigidez cadavérica. A princípio, trata-se de uma morte natural. Diante da situação, foram acionadas as equipes da Polícia Militar, Polícia Civil e Polícia Científica para os procedimentos necessários. Após a realização da perícia, o corpo foi recolhido e encaminhado até a unidade da Polícia Científica para exames que deverão auxiliar na determinação da causa da morte. Também já tem a nota de falecimento, né, deste homem. Trata-se de Ronaldo Nogueira de Jesus, 50 anos de idade. Uma breve despedida acontece no cemitério. O sepultamento será hoje às 9 horas da manhã, no cemitério Parque Municipal. Nossos sentimentos aí à família de Ronaldo Nogueira de Jesus, esse homem cadeirante que foi encontrado morto aí na residência e, pelo que tudo indica, devido à causa natural. São as informações do setor de segurança pública das últimas 24 horas, toda a movimentação das forças de segurança. Você acompanhou aqui dentro do programa Repórter TB.
1: Tá certo, obrigado Marcelo pelas informações aqui com a gente nessa manhã. 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
2: Bom dia, meu amigo Jefferson Abreu. Bom dia aí, Marcelo, que deve estar junto aí também, todos os ouvintes. Estou ouvindo aí a respeito dos médicos. Pois é, minha mãe, você lembra que eu mandei um vídeo para você, a gente pagou os exames, daí tinha que mostrar para o médico? Rapaz, tá complicado mesmo, cara. Eu sei que mexer com órgão público não é fácil. Porém, cara, o médico cancelou e doença, cara, doença não espera. Eu não sei o que está acontecendo aqui. Não é minha área é construção civil. Construção civil eu entendo. Agora de medicina, cara, como médico eu sou um bom pescador. Viu? Será que...

0: cara, que a empresa tá pagando esses médicos, entendeu? Porque hoje em dia nem relógio trabalha de graça, né? Porque às vezes a gente fala tanto do poder público, fala tanto dos médicos, ah, o médico não vem. Mas a gente tem que saber se eles estão recebendo. Porque a minha filha está fazendo medicina, cara, é 13 mil reais a mensalidade, cara. Será que estão pagando o valor devido para esses médicos também? Entendeu? Faz mais de dois meses que minha mãe está esperando, até eu mandei o vídeo aquela vez para você, e até agora nada, cara. Obrigadão, Deus abençoe a todos.
1: Pois é, né? É complicado, né? É claro que o poder público, quando faz contrato através de um consórcio, né? É, o que que acontece? Em Telêmaco acontece isso em todos os lugares, né? Às vezes fica mais fácil de contratar um médico através de um consórcio. O município, por exemplo, o SAMU, que trabalha aqui em Telêmaco, é um consórcio. O município paga o consórcio, veja bem, até chegar o dinheiro para o trabalhador, lá para o médico do SAMU, Telêmaco Borba, o município, a Secretaria de Saúde paga o consórcio paga a empresa e a empresa paga os funcionários, né? Então, não pode falhar nenhum desses, né? O município está tudo em dia. Mas se a empresa paga ou não paga, daí é uma outra coisa, né? Outro problema.
2: Bom dia, Jefferson Abreu. Bom dia. Aqui é da área 2. Quem está falando é a Ângela. Eu fui segunda-feira aqui no postinho da área 2, levei a minha receita para eles fazerem, né? A moça falou que eu vou pegar essa receita só semana que vem. Meu Deus do céu, será que um médico não pode fazer uma receita para mim? Tem que ser só semana que vem, esperar uma semana e pouco para receber uma receita? Eu queria que você desse uma olhada para nós, por favor.
1: Na verdade... Foi boa essa colocação da senhora aqui pra gente, da oportunidade de a gente esclarecer. E eu também fiquei impressionado no começo com relação a essa demora. Todas as unidades básicas de saúde orientam os pacientes das unidades que precisam de renovação de receita. 10 dias antes, leva a receita para ser renovada na unidade básica de saúde. Né, não espera acabar o remédio para levar lá, porque leva 10 dias para o médico fazer. Mas por que 10 dias? É só assinar, não é só assinar. Né? Não é só o médico fazer a receita, não é só o médico fazer a receita. Ele tem que entrar no sistema de cada um, é uma consulta, na verdade. Né? É uma consulta online que ele precisa fazer ali ao ser renovado a receita, porque ele precisa entrar no histórico da pessoa, verificar se aquela receita está tudo ok, se é da pessoa mesmo. Precisa ver se não precisa consultar aquela pessoa, se não está na hora de consultar de novo. Então, ele precisa fazer uma avaliação da pessoa no sistema dela, no registro dela, ali na unidade básica de saúde, para assinar uma nova receita médica. Então, porque às vezes a gente pensava, eu também pensava assim, mas é só fazer outra receita ali na hora, é rapidinho, mas não é isso. Ele precisa entrar no sistema, achar a pessoa no sistema. Ela toma esse remédio? Toma. Quanto tempo ela toma? Já está na hora de consultar, então não posso fazer. Eu tenho que chamar ela para consultar primeiro, para depois fazer a receita. Ou eu posso fazer a receita, então vou fazer de novo. Então já vou fazer aqui, está tudo ok, não tem problema nenhum. Então a pessoa, o médico tem que cuidar do paciente ao fazer essa receita novamente. Ele tem que dar atenção para a pessoa para ver se não está na hora dela ser chamada novamente na OBS, marcar uma consulta para renovar. Então, por isso que a pessoa tem que as pessoas que tomam remédio contínuo, né, procura a unidade básica de saúde pelo menos 10 dias antes de acabar o remédio. Não deixa acabar primeiro para ir lá. Isso é um padrão que vai ser sempre desta forma. Então, nós que temos que se adaptar. Eu tenho um remédio que eu tomo lá, Marcelo, controlado, já acabou faz uns 5 dias e eu não pedi de novo. Né? Então eu já tenho que ir lá pedir, sabendo que leva 10 dias. Então eu vou ficar tempo sem o remédio. Por culpa deles? Não, por culpa minha. Porque não levei antes de acabar, né, dos 10 dias. Porque o médico lá no sistema, mas como que ele vai dar remédio antes da data? Porque ele sabe no controle lá que falta 10 dias para acabar teu remédio. Então, você deve levar 10 dias antes, ele vai ver, daqui 10 dias vai acabar, então vou dar outra receita para a pessoa, ela não vai ficar sem. Então, nós que temos que nos organizar, e levar lá a receita na UBS pelo menos 10 dias antes, tá bom?
3: E aí, Jefferson, tudo bem? Tudo. Isso mesmo, Jefferson. Eu levo a minha receita lá também, fica uma semana. Mas sabe como é que eu faço? Que eu acho que todo mundo tem que fazer. Quando você tem uma cartela do remédio para acabar, você já leva a receita. Aí, agora, o dia que chega de você pegar a receita, você ainda tem um ou dois remédios para você tomar daquela receita, daquela cartela, sabe? É assim que eu faço. Eu tomo remédio para dormir, não posso ficar sem ele. Então, se eu tenho uma cartela, eu já corro levar a receita lá, porque eu sei que dura uma semana. Daí não tem problema, você pega certo. Você não fica sem tomar o remédio. Agora, se você deixar acabar tudo para daí ir, daí é guarda a gente, né? A gente tem que fazer as coisas assim também, né? Ver que é melhor para a gente, faz assim.
1: Tá certo. Você é dona Sirlei. Um abraço. Faz tempo que eu não escutava a senhora, viu, dona Sirlei? Um abraço para a senhora e obrigado aí pela companhia. Vamos chamar a Kete Neves.
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5: E estamos retornando, Jefferson Abreu, ouvintes do Repórter TV, agora com as informações completas dentro da programação, manhã de quarta-feira, em um oferecimento de Imobiliária Ferreira e Tomás. 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E atenção, porque abriu inscrições para expositores da Feira da Lua 2026. A Secretaria Municipal de Desenvolvimento Econômico, Agrícola e Abastecimento abriu as inscrições para os empreendedores interessados em participar da Feira da Lua, que já tem data definida. Será nos dias 25, 26 e 27 de junho. Ao todo, serão disponibilizados inicialmente 30 espaços para expositores que possuam estrutura própria para montagem de estandes, além de 18 espaços destinados à comercialização de alimentos preparados no local, como lanches e salgados. As inscrições, elas são gratuitas e devem ser feitas exclusivamente pelo aplicativo Telêmaco Digital. O prazo vai até as 23 horas desta, na quarta-feira, então encerram-se as inscrições, então é correr e realizar a sua inscrição e a seleção será realizada por meio de sorteio marcado para amanhã, quinta-feira, dia 18, às 15 horas. Então, o prazo de inscrição e na quinta-feira será realizado o sorteio no Tudo Aqui Empresarial. Lembrando que a Feira da Lua busca incentivar o empreendedorismo, fortalecer o comércio local e também proporcionar um ambiente de lazer e convivência com toda a comunidade. E falando em oportunidades, vamos falar com os jovens Guarda Mirim. Então é algo bastante aguardado também pelos jovens, não é, Jefferson? Abrindo inscrições para o primeiro processo seletivo de 2026. Começa hoje, quarta-feira, dia 17, as inscrições para o primeiro processo seletivo da Guarda Mirim e o prazo segue até a data do dia 10 de julho. Podem participar. Quem pode participar? Jovens que tenham entre 14 e 22 anos, estejam cursando pelo menos o sétimo ano do ensino fundamental e frequentando regularmente a escola. As inscrições são presenciais, diretamente na sede da instituição, localizada na Avenida Osório de Almeida Táxi, número 520, no centro, no horário das 9 ao meio-dia e no horário das 13 às 18 horas. Mas maiores informações podem ser obtidas pelos telefones 429-9849-0007 ou até mesmo pelo 4232-729-9478, até mesmo pelo site da Guarda Mirim. E com a chegada do inverno, aumenta também a preocupação com as doenças respiratórias. E o Paraná, reforçando esse alerta para vacinação contra a gripe e cuidados preventivos. Com as temperaturas mais baixas, cresce, claro, o número de casos de síndromes respiratórias, isso em todo o estado. Então, a orientação, mais uma vez, das autoridades de saúde, é para que as crianças, os idosos, as gestantes e pessoas com doenças crônicas mantenham a vacinação em dia. Além da imunização, os cuidados incluem manter os ambientes ventilados, manter a higienização das suas mãos com bastante frequência e procurar atendimento médico diante de sintomas persistentes. Então, mais uma vez, um alerta de todo o estado do Paraná em relação à vacina da gripe. Principalmente, né, os grupos prioritários que são os gestantes, os idosos e as crianças. E assim, nós encerramos a nossa participação na manhã de hoje. Jefferson Abreu, ouvintes do Repórter TV, e nosso encontro marcado é amanhã, quinta-feira, se Deus quiser e permitir. Tenham todos um ótimo dia.
1: Tá certo, obrigado, Cat, pelas informações. A Cida Brito tá falando aqui, parabéns, Jefferson, tem que explicar, né, pro povo, né? É, o povo precisa de informação, né, do que acontece, do que não acontece, do que precisa melhorar. É, e a gente tá aqui para isso mesmo, né, para colaborar, para auxiliar, para apoiar, para orientar, né, na medida do possível. Se a gente não sabe, buscamos informações. 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Vamos chamar o James?
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1: Alô, James, bom dia.
6: Bom dia. Então vamos, né, às nossas vagas na Agência do Trabalhador. Temos hoje 3 vagas de açougueiro, 1 vaga de alinhador para trabalhar com alinhamento e balanceamento, 3 vagas de atendente e balconista, 1 vaga de atendente de balcão, padaria, 1 vaga de auxiliar de confeitaria, 1 vaga de auxiliar de cozinha, 1 vaga de auxiliar de cozinha para restaurante, 4 vagas de auxiliar de limpeza, 1 vaga de auxiliar de padeiro, 1 vaga de auxiliar para a indústria, auxiliar de produção para a indústria madeireira, 4 vagas de borracheiro, 1 vaga de caseiro para trabalhar em Curiúva, 1 vaga de chapeiro, 1 vaga de consultor de vendas, área financeira, vaga exclusiva PCD, 3 vagas de eletricista automotivo, 2 vagas de encanador industrial, 1 vaga de farmacêutico, 1 vaga de fiscal de loja, 1 vaga de estagiário cursando administração e áreas correlatas, 1 vaga de inspetor de soldagem com certificação, uma vaga de jovem aprendiz, primeiro

0: emprego, uma vaga de laminador de madeira, 6 vagas de mecânico para manutenção de caminhões, 8 vagas de mecânico auxiliar para manutenção de caminhões, 5 vagas de monitor, 2 vagas de motorista carreteiro para viagem, transporte de combustível, uma vaga de motorista profissional para coleta e entrega de pneus, uma vaga de motorista entregador material de construção, uma vaga de operador de cabeçote para a empresa madeireira, 5 vagas de operador de caixa panificadora, uma vaga de operador de caixa para a loja de utilidades, uma vaga de operador de pá carregadeira, uma vaga de operador de prensa para material reciclável, uma vaga de recepcionista para clínica médica, uma vaga de representante técnico em vendas, uma vaga de serviços gerais, uma vaga de serviços gerais, 4 vagas de soldador para oficina e manutenção de carretas e caminhões, uma vaga de vendedor praçista. Temos também, né, para o novo supermercado Box Atacadista, uma vaga de conferente de cargas e descarga, uma vaga de coordenador de RH, uma vaga de encarregado de hortifruti e granjeiros, uma vaga de encarregado de frios, uma vaga de gerente de loja e uma vaga de subgerente de loja, uma vaga de supervisor de açougue, 2 vagas de zeladoria, 2 vagas de fiscal de loja, 2 vagas de operador de loja, uma vaga de supervisor de caixa, uma vaga de auxiliar de tesouraria e 3 vagas de operador de empilhadeira. Para a cidade de Cianorte, temos uma vaga de encarregado, supervisor de obras, uma vaga de operador de retroescavadeira, uma vaga de operador mini retroescavadeira, uma vaga de operador de rolo compactador, uma vaga de operador de trator de esteira e 3 vagas de ajudante geral em obras civis. Então, essas são as vagas, né, que temos para o dia de hoje. Lembrando que o trabalhador interessa, ele vem até a agência, né, com o currículo em mãos para que a gente possa, né, encaminhar para a entrevista. 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Bom dia.
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2: Muito bem, 9h01, já estamos tirando o time de campo em nome da Trombeta Materiais para Construção no Embaú, que tem sempre as melhores promoções, as melhores condições para pagamento à vista, no Pix, no parcelado, também no cartão de crédito, tudo em até 12 vezes no cartão sem juros, nas compras à vista, 15% de desconto. 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
3: 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Bom dia, Jefferson. Com relação à receita, meu pai e minha mãe, eles pegam medicamento no posto, que é medicamento dado no posto, e a receita deles há uns 3 meses atrás já estava vencida. Aí eu fui pegar a medicação, a moça ainda me entregou, só que me orientou que eu deveria marcar uma consulta para renovar a receita. Marquei a consulta. Só que no dia da consulta, chegou 2 dias antes da consulta, me mandaram uma mensagem no meu WhatsApp que a consulta havia sido, cancelada. E não renovaram a data da consulta, não marcaram de novo minha consulta. Aí chegou o dia de pegar a medicação com a receita vencida. Eu fui lá, mas fui pensando, se ela me falar, vou dizer. Só que daí ela falou para mim, na hora que fui pegar a medicação, nossa, essa receita está vencida. Eu falei, tá, mas só que eu expliquei que havia marcado a consulta, mas tinha sido cancelada. E agora ela marcou de novo. Vamos ver se não vão cancelar.
2: É, porque às vezes depende do médico, né? O único que pode fazer a receita é um médico. Até isso, foi bom se falar sobre isso. Até isso eu pensava que qualquer uma atendente, enfermeira, podia fazer a receita lá novamente, né? Renovar. Mas não pode. É só o médico realmente, como eu falei anteriormente, como uma consulta. Só o médico. Se o médico não vai, se o médico falha, se o médico se ausenta. É a falha na receita também, porque a receita tem que ser passada só pelo médico, né? Muito bem. A Sandra Pode me informar o celular dessa academia gospel que a Cat Neves passou, por gentileza. Deus abençoe.

0: Eu vou te passar. É o Nelsinho, né? Lá na Garage Fit, eles abriram lá um espaço, né? Só pra pessoal, é uma academia, um espaço gospel, né? E agora tá em alta isso aí, né? Pessoal que quer fazer uma atividade diferenciada, né? Músicas diferentes, música gospel, né? Pra fazer academia, é algo diferente, né? Daqui a dia eu vou trazer o Nelsinho aqui para explicar, né? Como vai ser isso, tá bom? Obrigado a todos pela companhia, pela audiência. Você fica na sequência aí com Marcelo Correia e o Manhã Total. A todos um bom dia, até amanhã, se Deus quiser.
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2: 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Bom dia, Marcelo Correia.
3: Bom dia.
4: Bom dia.
3: Bom dia.
4: Bom dia.
5: Bom dia. Bom dia aí, rapaziada. Ô, pão. Bora no café da manhã.
6: Bom dia pra todos vocês, tigrada.
7: Muito bom dia, 9:07. Confira aí comigo a hora certa nesta manhã. 9:07. Parabéns pela sintonia. Você está muito bem, você está ligado e sintonizado com a rádio Nova Mensagem FM 91,5, transmitindo de Telemaco Borba, Estadão do Paraná. E a partir de agora, estamos iniciando mais uma edição do meu, do seu, do nosso programa. É o Manhã Total que está só começando. Muito bom dia para você, meu amigo ouvinte, que está aí numa boa, tá tranquilão, tá aí no aconchego da sua casa. Muito bom dia para você que já está na lida, na correria, no batente, aí no seu local de trabalho. Muito bom dia para você, meu amigo motorista, que vai me dando aquela carona aí no seu carro, no seu caminhão, na sua máquina. Bom dia, internautas que estão conectados com a gente, ouvindo pelo site da emissora no seu computador ou através do aplicativo no seu celular. Bom

0: dia a todos, uma ótima sintonia, uma excelente quarta-feira. Hoje é dia 17 de junho de 2026 e a partir de agora, na sua agradável companhia, até o meio-dia, eu mesmo por aqui juntinho com você, Marcelo Correa, sempre contigo!
1: Olha aí, ó!
0: Estamos chegando, estamos iniciando o Manhã Total, trazendo boa música, informação, alegria, descontração, entretenimento e, é claro, a sua participação que não pode faltar de jeito nenhum. Daqui a pouquinho nós temos a previsão do tempo e a temperatura para o dia de hoje. Vamos conferir também algumas informações dentro do Giro de Notícias. Às 10 horas da manhã, momento especial de fé e reflexão. E o programa vem sempre com o melhor do flashback, aquelas canções do passado que marcaram uma geração. Você ouve aqui no nosso Manhã Total. E aí, pessoal, tudo bem com vocês? Dormiram bem, descansaram bem, passaram bem de ontem para hoje? Eu espero que sim, hein? Vamos lá, então. Crendo, confiando e acreditando sempre, dias melhores virão.
2: Ainda vou melhorar.
0: E a partir de agora está liberado aqui o WhatsApp da rádio, hein? Você já pode começar a participar, a interagir, a mandar a sua mensagem de texto ou de áudio. Fique à vontade, o nosso WhatsApp está aí à sua disposição. 42-3910-1230.
3: Olha a mensagem!
0: 42-3910-1230.
4: Mande Aldo, mande Aldo. Não manda escrevendo, não. Mande Aldo, por favor.
0: Fique à vontade. Se quiser mandar um áudio, mande um áudio aqui pra nós. Solte a sua voz. Fale comigo. Telefone fixo lá com a Eduarda na recepção. 42-3910-1200. 42-3910-1200. 9 horas e 10 minutos, não perca a hora do seu compromisso, não perca a hora da sua condução. Chega de ficar aí babando na fronha, vamos levantando, acordando, começando um novo dia. Vamos encarando aí a quarta-feira de frente, vamos com tudo, vamos pra cima. 9:11.
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Muito bem, 9 horas e 18 minutos, 9 e 18 aqui no nosso Manhã Total, nesta manhã de quarta-feira de muita serração, serração aqui em Telêmaco Borba, na região, friozinho, né, pessoal, frio, e a gente está aqui começando mais um Manhã Total na sua agradável companhia. Vamos ao vivo e a cores até o meio-dia, fazendo a festa aí no seu rádio. Bom dia para todo mundo, vamos acordando, vamos levantando, vamos encarando o frio. Toma aquele café bem quente, aquele chimarrão, aquele chá ou aquele chocolate quente que você gosta, mas comece o seu dia fazendo sempre aquilo que você gosta, aquilo que você realmente prefere, tá bom? É a maneira de você começar aí a sua manhã sempre de uma forma agradável. Tudo bem com vocês? Estão aí animados? Estão felizes, contentes, de bem com a vida? Agradecidos a Deus por mais esse dia, por mais esta oportunidade de vida? Espero

0: E sim, hein? Vamos lá então, começando aqui com os nossos recadinhos, muita gente participando e eu tenho novidade hoje para contar para vocês, ontem à noite eu estava conversando com o nosso amigo João, o Tipa, todo mundo lembra aí do João, o Tipa, proprietário do restaurante Cantinho do Sabor. O João teve que ir embora, né? Voltou lá para Brasília com a sua família e ontem ele estava conversando comigo e tem gente que não sabe mais. O João, ele tem o irmão dele que é aqui de Telêmaco Borba e também trabalha nessa área de restaurante, é o Juninho, né, o popular Caixa d'Água. E o Juninho é o proprietário aqui do restaurante Picanha na Chapa. E o João estava me contando, né, em conversa aí com o Juninho, a partir de hoje, todos os dias, nós teremos o sorteio de um Marmitex aqui do restaurante Picanha na Chapa no programa. Então, todos os dias, a partir de hoje, no final da programação, a gente vai sortear aí um Marmitex, assim como nós fazíamos com o Cantinho do Sabor. Então, alguém vai ganhar aí todo dia um Marmitex delicioso do restaurante Picanha na Chapa, que fica aqui no centro, na Santos Dumont. E novidade também, porque o restaurante Picanha na Chapa, no domingo, vai ter aquela carne assada e um frango diferenciado, hein? 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Bom dia!
1: Bom dia, Marcelo. Quero oferecer a programação para todos os ouvintes e para vocês e da rádio, a Sônia da Marinha. Põe meu nome no sorteio.
0: Tá bom, Sônia da Marinha, um abraço pra você, tá concorrendo.
2: Bom dia, Marcelo.
0: Bom dia.
2: Bom dia, Marcelo Correia. Bom dia, meu irmão.
0: Que opa, Deus bom, Fábio.
2: Dia, beleza? Tamo junto aí, mais um dia. Põe meu nome no sorteio se tiver aí.
0: Aquele abraço, meu amigo Fábio, lá da Cooperativa de Reciclagem. Um abraço pra todos os funcionários da cooperativa que estão trabalhando e nos ouvindo.
3: Bom dia, Marcelo.
0: Bom dia.
3: Tudo bem com
0: Tudo
3: você?
0: Bem, e você, como é que vai?
3: É a Rosângela Mantislai 2.
0: Ô, Rosângela.
3: Tô lavando roupa e escutando
0: lavando
3: você.
0: Lavando roupa, Rosângela. Tá
3: coloca
0: com coragem.
3: Sorteio, Deus abençoe.
0: Ele abraço, Rosângela Mantislai 2, lavando roupas. Aproveitando aí que hoje é sol, né? Amanhã é sol. E a chuva volta aí a partir de sábado, parece. Daqui a pouquinho a gente confirma, hein?
4: Bom dia, Marcelo.
0: Bom dia, seu Lauir. Como é que vai o senhor?
4: Rádio.
0: Animado?
4: Bom dia a todos os ouvintes de Telêmaco Borba. Quero mandar um abraço por Didi, acordeonista, por Tcheco, acordeonista. Um abração lá para o seu Benedito, que é esposa lá no município da Reserva, São Isogro de Moedir. E um abração lá para aquele pessoal do Barreirinho dos Crentes, para o seu João Maria. Grande abraço a todos.
0: Grande abraço, seu Lauir, do bairro Areaum. Seu Lauir, esposa e toda a família ligadinhos com a gente nesta manhã de quarta-feira. Muito obrigado. Murilo Silva, do São Luís. Muito bom dia, Murilo. Obrigado pela participação. Está concorrendo aos nossos brindes. Sexta-feira tem o sorteio de um hidratante para os pés, hein? Olha, pessoal, sexta-feira a gente vai fazer o sorteio de um hidratante para os pés. Gentileza da podóloga Érica Fortes. Bom dia.
5: Bom dia, Marcelo
0: Meu
5: Correia. Pensamento do
0: garoto,
5: dia.
0: pensamento do
5: Tudo posso
0: dia.
5: naquele que me fortalece. E quem me fortalece é Jesus Cristo. Um abraço para César Oliveira, para Ana Rita, para Ezequiel, para Cat Neves, secretário de Esporte, e para o Zé Sabeu. Ah, minha homenagem para quem?
0: Homenagem para
5: Vai
0: quem?
5: para o César Oliveira.
0: Celso
5: Quer
0: Oliveira.
5: comprar comida barata? Compra aqui
0: Comida
5: no
0: balata?
5: meu restaurante, tá bom? E para o Marcelo Correia. Tamo junto, meu garoto.
0: É um perigo, Fernandinho. Comida balata. É. Que barbaridade, meu amigo Fernandinho. Dona Tereza, bom dia. Alô, seu Zé, a Dona Arlete e também a Eliane, nossos ouvintes lá da Vila Rural, Brilho do Sol. Um abraço para vocês aí na Vila Rural.
6: Bom dia,
0: Bom
6: Marcelo
0: dia.
6: Correia, Ademir,
0: Fala, Ademir, como é que vai,
6: Manda vale
0: Ademir?
6: para você, Marcelo. Bom
0: Obrigado, meu
6: dia, Deus
0: amigo.
6: abençoe todos nós, hein? Coloca nós no sorteio, Marcelo. Você no
0: Opa,
6: sorteio
0: com
6: do
0: certeza.
6: ovo e do homem, caixa de ovo, hein? Bandeja de ovo, né? Alô, Marcelo, com Deus, abraço.
0: Aquele abraço, meu amigo Ademir, trabalhando lá no Furtadão. Bom dia, aqui é a Paloma. Quero mandar um abraço para o meu esposo Alisson, para minha sogra Cleide e o meu sogro Tião. Olha aí, então, tá aí o abraço registrado lá da Paloma, para o esposo dela, o Alisson, a sogra Cleide e o sogro Tião. Muito obrigado aí à família pela audiência, pela sintonia, pela participação. Dona Marlene aqui no centro, bom dia, tudo bem, dona Marlene? Como é que tá a senhora? Animada? Uma ótima quarta-feira, bom dia!
7: Bom dia, Marcelo, e a todos da Nova Mensagem. Aqui é o Elias Cardoso, Campinho do Jucapetro, estamos aqui na Líder. E ofereço o programa para todos que estão vindo. Ótimo dia! Tudo de bom!
0: Tudo que há de bom, Elias Cardoso, Campina do Jucapetro. Alô, pessoal da Campina, como é que vocês estão por aí? Tudo bem? Tudo tranquilo? Um abraço para os moradores ali da Campina do Jucapetro, hein? É a Paloma, é lá da Charqueada dos Betins, acompanhando a programação. Obrigado aí, pessoal da Charqueada dos Betins, município de Imbaú. Um abração lá pro pessoal da Charqueada dos Betins, Charqueada de Baixo, Charqueadinha, toda a região ali de Imbaú que nos ouvem. 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

0: 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Marcelo, coloque meu nome no sorteio. Marcelo, ontem à tarde eu encontrei uma pasta preta no ônibus circular com o nome de Osvaldo Francisco de Sales. Dentro da pasta tem os papéis com receita médica. Vários papéis estão junto comigo aqui. Se o dono aparecer, entre em contato com a rádio. Então a Maria Helena encontrou essa pasta preta na circular, contendo vários papéis, alguns exames, né, e receita médica, no nome de Osvaldo Francisco de Sales. Atenção, então, se alguém conhece, avisa ele aí para entrar em contato com a rádio, que a gente passa o contato lá da Maria Helena.
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0: 9:32. Vamos agora à previsão do tempo para todo o Brasil.
3: Previsão do tempo para quarta-feira, 17 de junho de 2026. Região Centro-Oeste, em Cuiabá, céu claro nesta quarta-feira. Os termômetros da capital de Mato Grosso marcam mínima de 21 e máxima de 34 graus. Umidade relativa do ar gira em torno de 100 a 30%. Aluândia, em Goiás, tem previsão de céu claro no dia do aniversário. Temperatura mínima de 16 e máxima de 27 graus. A umidade relativa do ar vai de 100 a 40%. Região Nordeste, Aracaju, em Sergipe, tem previsão de céu encoberto na manhã desta quarta-feira. À noite, tempo nublado com chuvisco. Temperatura mínima de 23 e máxima de 29 graus. A umidade do ar é de 100 a 60%. Bom Sucesso, na Paraíba, comemora aniversário com céu nublado pela manhã e à tarde o tempo abre. Temperatura mínima de 21 e a máxima de 34 graus. Umidade do ar varia de 80 a 30%. Região Norte, Manaus, no Amazonas, tem previsão de céu encoberto com chuva isolada nesta quarta-feira. Temperatura mínima de 24 e a máxima 31 graus, nas horas mais quentes do dia. A umidade do ar é de 100 a 60%. Em Porto Velho, Rondônia, tempo encoberto. À tarde, as nuvens se dissipam e deixam o céu claro.

0: Temperatura mínima de 24 e a máxima de 34 graus. A umidade relativa do ar é de 100 a 40%. Região Sudeste, Rio de Janeiro, amanhece com céu encoberto com chuvisco pela manhã. À tarde, tempo nublado. Os termômetros registram mínima de 16 e máxima de 24 graus. Umidade relativa do ar na capital fluminense vai de 100 a 50%. São Manuel, em São Paulo, completa mais um ano com céu claro. O dia começa mais frio, com temperatura mínima de 11 e máxima de 23 graus. Umidade relativa do ar é de 90 a 30%. Região Sul, em Porto Alegre, Rio Grande do Sul, o dia amanhece mais frio e com céu claro. Os termômetros registram mínima de 8 graus, a máxima 16. A umidade relativa do ar oscila entre 95 e 60%. Em Florianópolis, previsão de céu claro o dia todo. Os termômetros registram mínima de 13 e máxima de 20 graus. A umidade relativa do ar na capital catarinense fica entre 90 e 40%. Você ouviu a previsão do tempo para quarta-feira, 17 de junho de 2026, com informações do IBGE Cidades e do Instituto Nacional de Meteorologia, INMET. Redação de Lucília Araújo, da Agência Rádio Gov em Brasília, Vladimir Filipim.
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2: Vamos lá agora com uma previsão mais local, falando aqui de Telêmaco Borba para hoje, quarta-feira, 17 de junho de 2026. As informações aqui do Cimepar Paraná, sistema meteorológico do nosso estado, trazendo a seguinte previsão para o nosso dia, hein? 20 graus de temperatura máxima prevista para hoje, 8 graus a mínima, umidade relativa do ar entre 35% e 99%. Para hoje não tem previsão de chuva, apesar aí da cerração agora pela manhã, o sol deve aparecer aí daqui a pouco e deve predominar aí durante todo o dia. Teremos aquele dia de céu bem azul e o sol predominando aí durante todo o dia de hoje. A sensação térmica nesse momento é de 8 graus, a temperatura 8,7 graus. Não temos previsão de chuva para hoje e nem para amanhã, mas sexta-feira parcialmente nublado com pancadas de chuva. No sábado também parcialmente nublado com pancadas de chuva. Amanhã a mínima ela cai mais um pouco, né? Cai para 7 graus a mínima, a máxima também ela baixa mais um pouco, caindo para 18 graus. Então, vai esfriar um pouco mais, não deve chover nem hoje nem amanhã, mas sexta-feira já volta aí aquelas pancadas de chuva. Então, quem precisa lavar roupa, aproveite que hoje e amanhã tem sol, né? Lotar os varais aí de roupa, porque depois é chuva de novo, meu povo.
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1: 9:38, 9:38. Deixa eu só falar que tem mais 3 bandejas de ovos para sortear hoje, hein? Além do Marmitex, tem também 3 bandejas de ovos lá da Granja Vila Agrícola, ali do nosso amigo Lourival Ponce, ao lado do Ferro Velho do Vitinho, tá bom? Então, no final do programa, aquele sorteio aí de ovos que todo mundo já está acostumado também, todos os dias aqui na programação. 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
0: Vamos lá então com o primeiro bloco de notícias e informações no Giro de Notícias Manhã Total desta quarta-feira, dia 17 de junho de 2026. Começamos com Feira do Bem, é a Feira do Bem que tem início hoje, o seu cronograma da semana. Então preste atenção, você que vai participar aí da Feira do Bem nesta quarta, quinta e sexta, para trocar o seu material reciclável por frutas e legumes. Hoje, quarta-feira, 17 de junho, Feira do Bem, no Rio Alegre, às 8 horas da manhã. Jardim Europa, às 9:30 da manhã. Mini Centro Esportivo, no BNH, às 13:30. E depois, às 15 horas, no São Francisco. Amanhã, quinta-feira, 18 de junho, Jardim União, 8 horas da manhã. Alto das Oliveiras, às 9:30 da manhã. Área 10, às 13:30, e no centro, na Concha Acústica, às 15 horas. Na sexta-feira, dia 19 de junho, temos aí a Feira do Bem acontecendo nos seguintes bairros: Sem Casas, 8 horas da manhã, Santa Rita e São Luís, às 9:30 da manhã, Marinha, às 13:30, e no Bela Vista, às 15 horas. Esse, portanto, é o cronograma desta semana, quarta, quinta e sexta, do programa Feira do Bem. Olha a informação que saiu agora há pouco, né? A informação de um fato que aconteceu hoje pela manhã, um fato triste e lamentável, mais uma pessoa que acaba perdendo a vida aqui em Telêmaco Borba. Informação aqui da página Atento à Rede. Vigilante morre após sofrer parada cardiorrespiratória em Telêmaco Borba. Mais um caso aí de parada cardiorrespiratória que acabou vitimando um homem. Um homem que trabalhava como vigilante morreu na manhã de hoje, quarta-feira, dia 17, após sofrer uma parada cardiorrespiratória na rua Portugal. De acordo com as informações apuradas, a vítima passou mal em via pública e caiu na calçada. Equipes do SAMU, com unidades de suporte básico e avançado, foram acionadas e iniciaram imediatamente os procedimentos de reanimação. Durante o atendimento, os socorristas contaram com o auxílio de um bombeiro civil da Clabin, que passava pela região. Foram realizadas manobras de reanimação cardiopulmonar, administração de medicamentos e utilização de equipamentos de suporte avançado. Porém, apesar de todos os esforços das equipes de salvamento, durante aproximadamente uma hora, a vítima infelizmente não resistiu e teve o óbito constatado no local. Diante do fato, foi encaminhado até a UPA e, na sequência, deverá ser liberado para a funerária responsável. A Guarda Municipal também esteve no local, prestando apoio na sinalização e isolamento da área durante o atendimento da ocorrência. Então, infelizmente, né, ali na região do

Jardim Europa, ali próximo Residencial Atlântico, né? É, esse vigilante passou mal em via pública, acabou caindo ali na calçada, sofrendo essa parada cardiorrespiratória, infelizmente não resistiu e entrou em óbito no local, apesar aí de todo o esforço das equipes tentando reanimá-lo, né? Lamentável, nossos sentimentos aí aos familiares e amigos desse homem que acabou perdendo a vida na manhã de hoje aqui em Telêmaco Borba. 9h55, Guarda Mirim de Telêmaco Borba abre inscrições para o primeiro processo seletivo de 2026. A Guarda Mirim de Telêmaco Borba inicia hoje, quarta-feira, dia 17 de junho, as inscrições para o primeiro processo seletivo de 2026. Os interessados poderão se inscrever até o dia 10 de julho, diretamente na secretaria da instituição. Para participar, os candidatos devem ter 14 anos completos até o dia 10 de julho de 2026, idade máxima de 22 anos completos na mesma data. Também é necessário estar cursando, no mínimo, o sétimo ano do ensino fundamental e estar regularmente matriculado e frequentando a escola, exceto aqueles que já concluíram o ensino médio. As inscrições serão realizadas exclusivamente de forma presencial, mediante a retirada do formulário de inscrição na Secretaria da Guarda Mirim. A instituição informa que não haverá disponibilização de inscrições por plataformas online. Os interessados podem obter maiores informações ou esclarecer dúvidas pelos telefones 42 99849 0007 ou no 3272-9478. A sede da Guarda Mirim está localizada na Avenida Osório de Almeida Táxi, número 520, no centro. O atendimento ao público acontece de segunda a sexta-feira, das 9 ao meio-dia e das 13 às 18 horas. O edital completo e demais informações sobre o processo seletivo podem ser acessados no site da Guarda Mirim, www.guardamirim.org.br/editais. Então tá aí a informação para você que tem aí interesse em fazer parte da Guarda Mirim. 9h57, a Prefeitura de Telêmaco Borba, por meio da Secretaria Municipal de Desenvolvimento Econômico, Agrícola e Abastecimento, abriu as inscrições para a seleção de expositores que desejam participar da Feira da Lua 2026. O chamamento é regulamentado pelo edital de chamada pública número 09/2026 e visa incentivar o comércio local, o empreendedorismo e a valorização dos produtores e artesãos no município. A Feira da Lua será realizada nos dias 25, 26 e 27 de junho, quinta, sexta e sábado, e contará com os espaços destinados à comercialização de alimentos, artesanatos, artigos para uso doméstico e produtos de uso pessoal, como roupas e acessórios. Ao todo, serão disponibilizados inicialmente 30 espaços para expositores gerais que possuam estrutura própria para montagem de estandes com utilização de mesas, bancadas ou aparadores, além de 18 espaços destinados à comercialização de alimentos que necessitam de preparo no local, como salgados fritos na hora e lanches. O número de vagas para expositores gerais poderá ser ampliado conforme a demanda. As inscrições são gratuitas e deverão ser realizadas exclusivamente pelo aplicativo Telêmaco Digital, a partir das 8 horas do dia 16 de junho. Então, desde ontem, já estão abertas as inscrições e elas vão até hoje às 23 horas. Você pode fazer a inscrição até hoje às 23 horas. A participação será confirmada após o preenchimento do cadastro no aplicativo de distribuição das vagas e aprovação pela coordenação do evento. A seleção dos participantes ocorrerá por meio de sorteio, considerando as categorias de alimentos manipulados para consumo imediato e alimentos embalados e demais produtos. O sorteio será realizado no dia 18 de junho, às 15 horas, na sala de reuniões do Tudo Aqui Empresarial, com a presença dos inscritos e da equipe da Secretaria Municipal de Desenvolvimento Econômico, Agrícola e Abastecimento. Então tá aí, né? Até hoje, às 23 horas, você que tem interesse em fazer parte da próxima Feira da Lua, faça sua inscrição pelo aplicativo Telêmaco Digital.
Esse foi o primeiro bloco de notícias e informações do Manhã Total.

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1: Deixa eu te fazer uma pergunta muito importante. O que você tem feito com o tempo que Deus te deu? Não com os planos que você fez, não com o tanto que você trabalhou, mas com o tempo. Esse presente que chega novinho todas as manhãs e vai embora todas as noites sem voltar. A gente acorda, coloca a roupa, atende o telefone, passa horas e horas, cumpre as obrigações, trabalha, cuida da casa, atravessa o dia às vezes no automático. E quando vê, mais um mês passou, mais um ano passou e a gente nem percebeu para onde foi. A vida é um sopro, meu irmão, minha irmã. A Bíblia compara a nossa vida com a neblina da manhã, que aparece por um instante e logo se desfaz. E foi olhando para essa brevidade que Moisés fez uma das orações mais sábias de toda a Escritura. Ensina-nos a contar os nossos dias,

para que o nosso coração alcance sabedoria. Moisés não era um homem qualquer. Ele viveu 120 anos. Ele viu uma geração inteira nascer e morrer no deserto. Ele carregou nos ombros o peso de conduzir um povo difícil por 40 anos. E depois de tudo que ele viveu, de tudo que ele enxergou sobre o quanto a vida é curta diante da eternidade de Deus, ele não pediu mais anos de vida. Ele pediu sabedoria para usar bem os anos que tinha. Por isso ele orou: ensina-nos a contar os nossos dias, para que o nosso coração alcance sabedoria. Repara que contar os dias aqui não tem nada a ver com medo dos dias se acabarem. Tem a ver com sabedoria. A pessoa que entende que o tempo é curto, que aprende a dar valor ao que realmente importa. E é justamente aí que mora o nosso problema, irmãos. A gente se prepara para quase tudo nessa vida. A gente estuda anos para ter uma profissão, junta dinheiro para comprar uma casa, planeja a viagem nos mínimos detalhes, organiza a festa, separa recursos e planeja para a nossa aposentadoria. Mas raramente a gente para para perguntar a Deus o que Ele quer que a gente faça com esse sopro de vida que Ele colocou nas nossas mãos. A maior tragédia de uma pessoa não é a vida ser curta. A maior tragédia é chegar ao fim de uma vida inteira e perceber que passou todos esses anos correndo atrás do que não fica e esquecendo de viver para aquele que permanece para sempre. Viver os seus dias do jeito certo começa por aí, por entender de quem é o tempo que você tem. O seu tempo é de Deus. Cada manhã que você abre os olhos é uma página em branco que Ele te entrega. E o que você escreve nela ou tem valor para a eternidade ou se perde como a neblina. A pessoa sábia é aquela que vive cada dia consciente de que Ele é um presente e que está presente de verdade na vida das pessoas que Deus colocou ao seu lado. Quantas vezes a gente está em casa de corpo presente e de coração ausente, sentado à mesa com a família e com a cabeça nos problemas do trabalho? Quantas vezes a gente olha para o filho falando com a gente e mal escuta, porque a mente já está em outro lugar? Contar os nossos dias é parar com isso. É estar inteiro onde Deus te colocou hoje, porque hoje é o dia que o Senhor fez. E olha que coisa linda a Escritura nos ensina sobre o tempo. No livro de Eclesiastes, capítulo 3, o versículo 1, diz assim: para tudo há uma ocasião certa. Há um tempo certo para cada propósito debaixo do céu. Salomão, o homem mais sábio que já existiu, olhou para a vida inteira e enxergou que Deus colocou um tempo certo para cada coisa. Tempo de plantar e tempo de colher. Tempo de chorar e tempo de rir. E ele diz uma coisa que toca bem fundo: tempo de amar. Existe um tempo certo para amar as pessoas que estão ao seu redor. E esse tempo é agora, enquanto elas ainda estão aqui. Porque essa é uma das coisas que mais se perde quando a gente vive no automático, irmãos. A gente adia o amor. A gente deixa de dizer "eu te amo" achando que ainda vai dar tempo. Deixa de dar o abraço, de fazer aquela ligação, de pedir perdão, de oferecer perdão, sempre empurrando para um amanhã que ninguém tem garantia de viver. E o tempo passa, as pessoas vão e ficam só as palavras que a gente não disse e os gestos que a gente não fez. Não espere o velório para reconhecer o quanto alguém foi importante para você. Se você precisa amar, ame hoje. Se você está carregando uma mágoa que te aprisiona há anos, leve isso ao Senhor e perdoe, porque o perdão liberta primeiro quem perdoa. Há um tempo certo para todas as coisas, e o tempo de fazer o bem é sempre agora, neste dia, também conhecido como hoje. Eu quero te contar uma história que o próprio Jesus contou, porque ela retrata exatamente a pessoa que não aprendeu a contar os seus dias. Jesus falou de um homem rico, cuja terra havia produzido uma colheita extraordinária. Os celeiros dele ficaram pequenos demais para guardar tanta fartura.

E aquele homem fez as contas, olhou para tudo aquilo e disse para si mesmo: vou derrubar os meus celeiros, vou construir outros maiores, vou ajuntar ali todo o meu trigo e os meus bens, e depois eu vou dizer à minha alma: alma, você tem muita coisa guardada para muitos anos. Descanse, coma, beba e alegre-se. Olha que homem organizado. Olha que planejamento perfeito. Ele tinha contado cada grão da sua colheita, mas tinha esquecido de contar uma coisa: os seus próprios dias. E foi então que Deus falou com ele. Deus o chamou de insensato e disse: esta mesma noite a sua vida será exigida de você. E agora, tudo o que você preparou, para quem ficará? Aquele homem tinha enchido os celeiros e esvaziado a alma. Ele era rico para si mesmo, mas era pobre para com Deus. E essa, meu irmão, minha irmã, é a imagem de muita gente nos dias de hoje. Gente que tem a conta cheia e a alma vazia. Pessoas que conquistaram tudo o que sonharam e ainda assim deitam na cama à noite com aquele vazio que nenhuma posse consegue preencher. Porque coisa nenhuma preenche o lugar que foi feito para Deus. E olha, eu não estou aqui dizendo que é errado trabalhar, prosperar ou conquistar. Não é disso que se trata. Deus tem prazer em abençoar os seus filhos. O problema não está em ter. O problema está em viver só para ter, a ponto de sacrificar a sua saúde, a sua família, a sua paz e a sua comunhão com Deus para acumular o que um dia você vai deixar para trás. Quando o seu último dia chegar, o seu extrato bancário vai ficar aqui. O seu carro, o seu cargo, o seu diploma, tudo isso vai ficar aqui. O que vai com você é aquilo que você fez para Deus e para o próximo. Por isso, a pergunta mais importante que você pode se fazer hoje é esta: eu estou sendo próspero para mim mesmo ou eu estou sendo próspero para com Deus e para com as pessoas? Antes de eu te mostrar como dar sentido a cada dia da sua vida, eu quero te fazer um convite rápido. Se essa palavra está falando ao seu coração, dê o like nesse vídeo. Essa ação é muito importante, sabe, irmãos? Com o seu like, nós alcançamos milhares de pessoas todos os dias. Eu peço também que você se inscreva no canal, se é a sua primeira vez aqui, e ative o sininho das notificações do YouTube, para você não perder nenhuma mensagem que nós postamos aqui. No final, compartilhe esse vídeo com seus contatos, clica aqui no botão compartilhar, selecione a opção WhatsApp e mande para os seus grupos. Sempre lembrando que a palavra de Deus tem o poder de abençoar a vida das pessoas. Você se lembra que a gente começou perguntando como viver os nossos dias do jeito certo? A Bíblia responde isso de uma forma simples e poderosa. Na primeira carta aos Coríntios, capítulo 10, versículo 31, está escrito o seguinte: assim, quer vocês comam, quer bebam, quer façam qualquer outra coisa, façam tudo para a glória de Deus. Está aí a chave de uma vida que vale a pena. Não é fazer coisas grandiosas aos olhos do mundo. É fazer tudo, até as coisas mais simples do seu dia, para a glória de Deus. Você não precisa curar uma doença nem mudar o mundo inteiro para viver com propósito. Você glorifica a Deus sendo o melhor pai e a melhor mãe que você consegue ser. Você glorifica a Deus fazendo o seu trabalho com honestidade e capricho, como quem trabalha para o Senhor e não para os homens. Você glorifica a Deus tratando bem cada pessoa que cruza o seu caminho, cuidando da sua casa, sendo fiel naquilo que parece pequeno. Quando a sua vida inteira aponta para Deus, até o ato mais comum, como comer e beber, deixa de ser rotina e se torna adoração. É assim que um dia comum se enche de eternidade. É assim que os seus dias, somados, deixam de ser uma correria sem sentido e passam a ser uma vida que glorifica o nome do Senhor. Então, meu irmão, minha irmã, conte os seus dias, sabendo que o tempo é de Deus e que a vida é um sopro. Dê a cada coisa o seu tempo certo, sem adiar o amor,

agradeço pelo sopro de vida que o Senhor nos dá todas as manhãs, por mais esse dia que nós nem sempre paramos para valorizar. Pai, nós confessamos diante de Ti as vezes em que vivemos no automático, distraídos com o que não importa e esquecidos da preciosidade do tempo que o Senhor nos deu. Nós confessamos as vezes em que enchemos as nossas mãos de coisas e deixamos a nossa alma vazia de Ti. Confessamos o amor que adiamos e o perdão que demoramos a conceder. Senhor, nos perdoa e ensina o nosso coração a contar os nossos dias, para que nós alcancemos sabedoria. Que o Senhor visite agora cada pessoa que está participando dessa oração. Vá ao encontro daqueles que estão aflitos, cansados, desanimados ou sem direção. Fortalece os que estão enfrentando enfermidades. Abre portas para aqueles que precisam de trabalho. Traz provisão para os lares que enfrentam dificuldades financeiras. E concede sabedoria para cada decisão que precisa ser tomada. Abençoa os casamentos, Pai. Restaura os relacionamentos quebrados. Protege os filhos e guarda cada família debaixo das Tuas mãos. Pai amado e querido, nos ajuda a viver cada dia para a Tua glória. Que não sejamos pessoas que apenas contam os anos da vida, mas pessoas que fazem os seus anos valerem a pena diante de Ti. Dá-nos um coração sensível à Tua voz. Dá-nos olhos para enxergar as oportunidades de fazer o bem e disposição para amar enquanto ainda há tempo. Que a nossa vida seja uma resposta de gratidão ao Senhor e que cada dia vivido por nós glorifique o Teu nome. Eu também apresento ao Senhor todos os pedidos de oração deixados aqui nos comentários. O Senhor conhece cada necessidade, cada lágrima, cada batalha e cada sonho que está sendo colocado diante do Teu altar. Estende a Tua mão poderosa sobre cada vida e manifesta o Teu agir de forma sobrenatural. Nós entregamos tudo em Tuas mãos, confiando que os nossos dias pertencem ao Senhor e que os Teus planos são sempre melhores do que os nossos. É por isso que nós oramos e Te agradecemos. Em nome de Jesus, amém e amém.

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0: Agora 10 horas e 25 minutos. Vai anotando aí comigo a hora certa nesta manhã. É 10h25 nesta manhã de quarta-feira. Mensagem de fé e reflexão. Mais um momento maravilhoso que tivemos aqui na programação. Mensagem do coração de Deus para o nosso coração, a oração. E o louvor aí, né? Bondade de Deus com Isaías Saad. Para você que está ligado com a gente na programação, com certeza, deixando o seu dia ainda melhor. E tá bombando de mensagem aqui, pessoal. Pense na quantidade de ouvintes que tem participando aqui do nosso programa nesta quarta-feira. Todo mundo querendo ganhar aí uma bandeja de ovos, a marmita, né? Então, a partir de hoje, todos os dias, restaurante Picanha na Chapa, sorteando aqui um marmitex para você, ouvinte do programa. E temos 3 bandejas de ovos. É para sortear aqui do nosso amigo Lourival Ponce, da Granja Vila Agrícola, a maior granja de Tibagi região, agora instalada aqui em Telêmaco Borba, no Vila Shopping, ali na Rua Água Marinha, ao lado do Ferro Velho do Vitinho, antiga Traquibel, vendendo ovos para o consumidor final, tá certo? Então aproveite. Alô, Neucide Fátima Costa, do bairro Sem Casas, bom dia, obrigado pela participação. Marcelo, meu nome é Sandra Ferreira de Almeida, moro no bairro Área 2. Coloque meu nome no sorteio, manda um beijo para minha filha, a Manu, e para minha filha Juliana, e para minha netinha mais linda do mundo, a Júlia. Tá dado o recado aí, Sandra. Obrigado pela companhia, pela participação. Um abraço para toda a família. Meu nome é Juliana Ferreira de Almeida, coloque meu nome no sorteio, moro no bairro Área 2. Obrigado, Juliana, tá participando. O Marcos Maurício Sinkoski, esse é o nosso amigo Xixo Corintiano, lá do bairro Rio Alegre. Aquele abraço, Xixo!
1: Bom dia, Marcelo
0: Bom
1: Correia.
0: Dia!
1: Maricelso da Vila Ana Mérima, na programação para os irmãos aqui, para o irmão Bastião, para a irmã Silmar, para o irmão Renato, para a irmã Luia, para o irmão Leodete, para o irmão Rônimo Romildo, irmão Zé Maria, para o irmão João Maria, irmão João Rodrigo, irmão João Santo, irmão lá da São Silvestre, o Valdir, o Thiago, o Rodrigo, Madeus, a Vera, a irmã Vilma Simão, os irmãos de toda a congregação da Assembleia de Deus, para todos os seus ouvintes, e põe meu nome no sorteio, Marcelão.
2: Bom dia, Marcelo Corrêa, bom dia a todo o programa Manhã Total dessa quarta-feira, meio friazinha, né? Esse é o programa Sirinaldo, irmão Jamil, missionário Araceno, Diácono Leandro, Valdir, construtor, guarda patrimonial Douglas e a toda a equipe, lá da Pedreira do Moura, o irmão Cotinho, eu, minha esposa, que tiver sorteio para o nosso nome meio aí, para você, toda a tua família, para a família do Gerson Abreu, Fernandinho das Flores, e a todos os outros, eu não lembro o nome, né, mano? Mas estamos juntos aqui, rapaz. Que Deus abençoe a todos.
0: Muito obrigado, Vanadir Andrade. Tá aí o popular de mamãe, deixando seu recado nesta manhã.
3: Ô, Marcelo, um bom dia.
0: Bom dia, tudo
3: eu
0: bem?
3: Quero ganhar esse marmitex.
0: Opa!
3: Ah, eu amava quando eu ganhava esse marmitex lá do João, do Cantinho do
0: Sabor. Bom demais da
3: conta,
0: né? É uma
3: benção muito gostosa também. Eu quero ganhar esse marmitex, hein? Se não ganhar hoje, outro dia eu vou ganhar, tá bom?
0: Com certeza.
3: Vou participar todos os dias, como sempre, né?
0: Muito obrigado, Dona Odete. Tá concorrendo, viu? Tá concorrendo aí ao Marmitex, sorteio hoje no final do programa, restaurante Picanha na Chapa, presenteando os ouvintes aí com o Marmitex todos os dias. Ô Marcelo, bom dia, tudo bem com você? Deus abençoe. É o recadinho aqui da Dona Arlete, que está lá junto com seu Zé Mineiro nos ouvindo, um abraço. A Idneia no São Félix, bom dia. Seu João Capote trabalhando e escutando o programa. Vovô da Hillary, aquele abraço, seu João. Jocimara no bairro BNH. Suzana, residencial Casa Bela. Cida Brito lá no São Francisco, muito bom dia. Marcelo, quero concorrer esse Marmitex aí, beleza? É o Gilberto Ribeiro, obrigado Gilberto, tenha um bom dia.
4: Bom dia, Marcelo, bom dia a todos os ouvintes. A Nirlei de Ortigueira, tô ouvindo Manhã Total, Deus abençoe.
0: Deus abençoe, Nirlei, cidade de Ortigueira, ligada no Manhã Total. Aquele abraço, povo ortigueirense.
5: Bom dia, Marcelo Correia.
0: Bom
5: Tudo
0: dia.
5: Bem com você,
0: Eu
5: Marcelo
0: tô bem.
5: Correia? Tá um frio danado,
0: tá um
5: né? Mas
0: frio,
5: uma neblina
0: né?
5: daquela, Marcelo.
0: Né?
5: Meu Deus do céu, que frio, Marcelo Correia. Mas que bom, né?
0: Que bom.
5: Que bom. Tendo Picanha da Chapa
0: picanha
5: agora, né?
0: Picanha da Chapa.
5: Bom, né?
0: Nosso amigo Júlio.
5: Quem será

0: será o primeiro sortudo de ganhar.
1: Quero só ver.
0: O Marmitex, se a comida for boa como era do
1: é top.
0: Do Cantinho do Sabor,
1: top,
0: né?
1: Top das galáxias.
0: É uma delícia a comida lá do Cantinho do Sabor. Eu ganhei 3 Marmitex de você aí, meu parceiro, do Cantinho do Sabor. E fui buscar os 10. Um eu não pude ir. Paguei o frete, era trazer pra mim, viu?
1: Olha aí que maravilha.
0: Parabéns, tá? De parabéns. E o picanha na chapa também, viu? Só de falar de picanha na chapa já vai dando uma fominha,
1: é
0: né?
1: É verdade, Marcelo? É verdade.
0: Manda aquele alô, aquele abraço pra todos que estiver me ouvindo. Pra você aí, Marcela, pra Thelma, pra menina da 744. E o bom dia, que seja uma quarta-feira abençoada, com serração em tudo, né?
1: É.
0: E mais daqui a pouco tô precisando ir pra... Pra Ponta Grossa.
1: Ponta Grossa.
0: 3 horas tem que estar lá em Ponta Grossa hoje.
1: Olha aí.
0: Se Deus quiser, vai dar tudo certo.
1: Boa viagem pra senhora. Deus
0: acompanhe. Um bom dia pra você, Marcelo. E tudo de bom pra você, Marcelo Correia.
1: Põe meu nome de
0: no sorteio, que sabe eu ganho essa. Marcelo.
1: Muito obrigado, dona Idazir. Um abraço pra senhora. E no bairro Socomim, boa viagem. Deus acompanhe lá pra Ponta Grossa. Bom dia, Marcelo. Deus abençoe o nosso dia. Sou a Midian do bairro Areão. Obrigado, Midian. Tenha um bom dia, uma ótima quarta-feira. Arô.
2: Bom dia, Marcelo.
1: Tudo bem?
2: Deus abençoe.
1: Como é que tá?
2: Nossa quarta-feira.
1: Alimada.
2: E quero participar desse sorteio aí. Aqui é a Adriana Santos, do Bela Vista. Um abraço a todos.
1: Muito obrigado, Adriana Santos, ouvinte de todas as manhãs, ligadinha ali no bairro Bela Vista. Alô, Viviane Bueno, também já está ligada, sintonizada, participando. Tá aqui participando e concorrendo aos nossos brindes. Obrigado, Viviane. Tenha um bom dia.
3: Bom dia, Marcelo. Eu sou a Hilary. Bota meu nome no sorteio da Marmitex. Manda um abraço pro meu pai Gabriel, que está trabalhando. E manda um abraço pro meu avô Capote também.
1: Olha aí, ó. Princesa Hilary participando, deixando um abraço pro papai Gabriel, que está trabalhando, e pro vovô João Capote também, que está trabalhando. Obrigado, Hilary. Bom dia para você e para toda a sua família. Bom dia.
4: Bom dia, o radialista aí, o...
1: É eu?
4: O Marcelo Correia.
1: É eu?
4: Eu quero... Eu quero... Aqui o Inei do Leonardo, tá todo Leonardo. Eu quero mandar... Eu quero pedir um hino para da Tamara Lima. Tamara Lima. Um louvor da Mara Lima. Oferecer para a Dona Tereza aí do São Francisco e a família da Dona Tereza e meu netinho Hector, que vai fazer agora. Agora de 24 de junho, agora vai fazer 3 aninhos. E quero também mandar um louvor lá para Edna Lia, da Edna Mendes, do Jardim União, que a minha irmã de Jardim União. A Edna Lia, Edna Lima, Edna Mendes, sabe? E para tudo você da rádio aí. E pro Jeves Abreu. E pra todo mundo que tá ouvindo o teu programa, sabe?
1: Muito obrigado, um abraço. Tá aí participando, concorrendo também aos brindes, deixando seu recado. Um abraço aí, obrigado pela companhia. Neuza Lagos, bom dia, Marcelo. Estou na escuta todos os dias. Obrigado, Neuza. A Jocelene, lá do bairro São João, trabalhando, né? E sempre ligadinha com a gente aqui no programa. Obrigado, Jocelene. Bom dia e bom trabalho.
5: Bom dia, Marcelo.
1: Bom dia, seu José Viana.
5: Coloca meu nome no sorteio, esse marmitex aí vai que eu ganho,
1: marmitecão,
5: né?
1: Marmitecão aí da hora, filho do céu.
5: Sorteios que tiver por aí. Deus abençoe você e teus ouvintes.
1: Obrigado.
5: E tua família.
1: Um abraço, seu José Viana.
6: Oi, Marcelo, bom dia.
1: Bom dia.
6: Coloca meu nome no sorteio aí.
1: Sandra
6: aqui
1: do Triângulo.
6: Sandra do Triângulo. Deus abençoe e fica com Deus.
1: Obrigado, Sandra, lá no Triângulo. Quem mais aqui? Isonete Bueno, bom dia. Isonete também participando. Alô.
7: Bom dia, Marcelo.
1: Bom
7: Pai
1: dia,
7: Senhor.
1: Amém.
7: Também estamos ouvindo o programa também. O programa curtindo esse friozinho bom, que faz parte
1: da sol chegando
7: nós,
1: aí.
7: Né?
1: Ó o sol.
7: Mas que Deus abençoe o dia de todos nós, de vocês e da rádio também. E fez o programa pra Neia, pra Paulinha, pro Wilson César, meu genro, pra Rosana, pro Edson, pra minha mãe, no Lajado Bonito, meu irmão Eudes, pro Creito, para a tia Gracila, no Socumi também, para a Joana também, minha prima, e para todos ouvindo, para todas as irmãs que estão ouvindo também, a irmã Jandir também, depois do programa para ela também, que ela, eu fiquei conhecendo ela na rodoviária ali, que Deus abençoe ela também cada dia mais, e vocês também, o dia, e todos ouvindo, tá bom? Fique com Deus, põe meu nome no sorteio.
1: Muito obrigado, essa é a dona Maria Lair Brankovski, lá do São Francisco, um abraço para a senhora, tudo que há de bom, ao sol aí, pessoal. Está na hora de lagartear, hein? É, o pessoal vai pro sol agora, lagartear, né? Espantar o frio.
8: Bom dia, Marcelo.
1: Bom dia.
8: Senhor, que Deus abençoe o seu dia.
1: Amém.
8: Abençoe as famílias de todos os ouvintes. Abraço pro Dima Mãe, sua família, Tiaguinha, a família do irmão Signado, a família do irmão Jamil, a garotinha Hilary, Fernandinho, irmã Francisca, Lilith, Nilda, Haroldo, Ana Rita, irmã Jandira, que Deus abençoe a todos, em nome do Senhor Jesus. Coloca o nosso nome no sorteio para Marmitex, que muitas vezes não dá tempo de nós correr, fazer almoço.
1: É, corrida coisa, né? Iracema e Leandro, um abraço pro casal.
9: Bom dia, Marcelo. Tudo bem? Tranquilo? Marcelo, coloca ele nesse sorteio do Marmitex, né? No sorteio do Marmitex aí, do frango. Quem sabe lá, eu sou pé frio, ligo, nunca ganhei uma nada aí, rapaz.
1: Que barbaridade.
9: Como é que posso ser tão pé frio desse jeito? Não ganho. Se eu ganhar duas galinhas, uma vira couro e come a outra, viu? Tanto peso que eu tenho pra isso aí, viu? É coisa de louco. Mas coloca meu nome aí no sorteio, mano. Tá bom, Marcelo? Aquele abraço. Tudo de bom. Tenha
1: um
9: ótimo dia.
1: Deus
9: abençoe vocês aí. Tudo e todos aqueles que estão na escuta. Tá bom?
1: Obrigado, seu Nicanor. Essa foi boa, hein, seu Nicanor? Se ganhar duas galinhas, é perigoso uma virar corvo e comer a outra. Ô, oh, barbaridade, hein? Vai ter sorte assim, não sei aonde, né? Alô, Marcelo, bom dia. Quero participar de todos os sorteios. Sou a Adriane. Obrigado, Adriane. Tá concorrendo aqui com a gente. Bom dia.
10: Bom dia, Marcelo.
1: Bom dia.
10: Tudo bem?
1: Tudo bem, dona Joana?
10: Foi meu nome no sorteio. Tenha um bom dia.
1: Bom dia pra senhora, dona Joana Sobral, área 2.
11: Bom dia, Marcelo.
1: Bom dia.
11: Carlos Alberto, área 3.
1: Carlos Alberto, área 3.
11: Escuta aqui, Marcelo, seu programa. Foi meu nome no sorteio do Marmitex, de repente dá certo ganhar o Marmitex.
1: Com certeza, chapa, né? Bom demais.
11: Valeu, Marcelo. Tenha um bom dia.
1: Bom tchau, dia, tchau. Carlos Alberto, área 3.
12: Bom dia, Marcelo.
1: Bom dia. Dia.
12: Passando aqui,
1: deixa
12: esse um abraço,
1: é o João,
12: pessoal,
1: popular
12: aí.
1: Gugu.
12: Tibirso. Tibirso mais sossegado, igual o Curino tá jogando, né?
1: Tibirso sumiu.
12: Também, cabeça fresca.
1: Sumiu do mapa o Tibirso.
12: E um Marquinho lá, o Marquinho Mesquita. Paulão. Denilson lá da área 1 lá.
1: É.
12: Abraço para todos eles.
1: Aquele abraço aí, meu amigo João, popular Gugu da Vila Osório. Bom dia, Marcelo. Aqui é a Paula Bicudo, passando para agradecer os ovos que ganhei no sorteio de ontem. Cheguei em casa e já fui fritar os ovos para comer com pão e tomar o café com o esposo. Uma delícia, sempre na sintonia aqui trabalhando. Coloco meu nome no sorteio de novo. Olha aí, a Paula, então, ganhou a bandeja de ovos de ontem, foi uma das ganhadoras e já saboreou lá os ovos da Granja Vila Agrícola. Obrigado pela sintonia, Paula.
13: Bom dia, Marcelo.
1: Bom dia.
13: Como é que você tá, meu irmão?
1: Eu tô bem, Valdir. Como é que vai você?
13: Tudo vapor, né?
1: Voltou pra nós aqui, Valdir.
13: Tamo junto.
1: Chega de...
13: Hoje eu tô trabalhando aqui em casa. Aqui.
1: Irati?
13: Ele na cozinha da mulher, senão a mulher me surra aqui, Pia.
1: Olha aí, ó,
13: tá ficando frio, quer mudar o fogão dela aqui.
1: É.
13: E eu tô atrasando a cozinha dela aqui. Hoje quer ver se termina essa semana aqui. Beleza, Marcelão? Tô aqui agora. Entremos com o Borba aí, tudo vapor aí.
1: Tamo junto.
13: E tamo aí, beleza? Mandar um abraço pra todo mundo aí. Pro Vanadir, pro Jamil, pro Paulinho da Autoelétrica, pra todo mundo e pra Mandei da Área 3. E um abraço geral aqui para a 3, beleza, Marcelão? Tamo
1: beleza.
13: Junto
1: nessa
13: caminhada aí. Pra todo mundo geral aí. Pra você, garotão.
1: Tamo Valdir junto nessa caminhada, construtor. Meu irmão.
13: Um abraço, foi.
1: Esse é o nosso amigo Valdir Construtor. E como diz o ditado, né, Valdir? Casa de ferreiro, espeto de pau. Termine a cozinha aí da sua esposa, senão o chicote vai estralar pra você, Valdir. Daí a esposa vê o marido trabalhando pra lá e pra cá, construindo casas inteiras, reformando cozinhas inteiras. Daí a cozinha dela lá que ela quer que reforme, que construa, Valdir vai adiando, Deus pula aí, Valdir, Deus pula, senão vai estreitar o carreiro aí pra você, fio. Deixa eu mandar um abraço aqui pro meu amigo Anderson Bratec, ali da Agrotec na área 1. Alô, Anderson Bratec, estive lá ontem batendo um papo com o Anderson, comprando lá uns produtos ali na Agrotec na área 1. Gente boa demais, né? Nosso querido amigo, irmão Anderson Bratek. E ali bem ao

0: ao lado do Anderson Bratek. Quero mandar um abraço ali pro casal abençoado aí, nossos ouvintes também de todas as manhãs, a Rose e o Moisés, da Serralheria do Moisés. Pessoal, gente boa demais também, estão ali trabalhando, né, empenhados ali, fazendo ali o serviço para os clientes. Um abraço aí, pessoal, da Serralheria do Moisés, na área 1. Um abraço, meu amigo Anderson Bratek, Deus abençoe vocês. Obrigado aí pela audiência de todas as manhãs. Bom dia!
1: Bom dia, na paz de Deus, Marcelo.
0: Como é que vai, tudo Nadir? Bem? Eu tô bem,
1: aqui e você? Aqui é Nadir, estou na audiência do programa.
0: Porque tem!
1: Maravilhoso. Um abração para você aí na rádio, para todos os ouvintes, todos da minha família. Um abração para o Sebastião, que está no rancho.
0: Tá no rancho com frio e tudo? E mas esse Sebastião, vou te contar.
1: Seu filho
0: o homem para gostar da beira do rio.
1: Para minha irmã Elza, lá no São Francisco. A Verinha, Claudete, para minha vizinha Clarice aqui, para minha filha Jussara, para a minha neta Ana Flávia, lá no São Francisco, a Tereza, para a irmã Candinha, a irmã Ieda, a irmã Ina, enfim, para todos que estão na escuta do programa.
0: Um abraço, tá bom, um abraço, um abraço.
1: Obrigada e Deus abençoe.
0: Obrigado, Deus abençoe aí, um abraço Nadir, um abraço Sebastião, tá lá no rancho, na beira do rio, com frio e tudo, hein, Sebastião é corajoso. Se na casa já tá frio, imagina no rancho, na beira do rio, meu Jesus amado. deixa eu ver aqui que o Bob tá falando. Bom dia, Marcelo, estamos aqui na escuta, na Vila Rosa, manda um beijão aí pra minha mãe, Dona Sila. Está lá com o rádio ligadinho no Manhã Total. Alô, Dona Sila, mamãe do Bob. Como é que tá a senhora? Animada aí, Dona Sila? Um abração pra senhora, tudo de bom, Deus abençoe. Um abraço, meu amigo Bob. Sucesso aí nos seus lanches, Bob. Bob tá ali com seu trailer bombando ali, né? Vendendo seus lanches todas as noites, né? Pessoal, minha última semana, né? Deixa eu ver aqui se é a última semana. Última semana aqui no Manhã Total. Mas essa semana e mais dois dias da próxima semana, daí tchau, adiós.
2: Bom dia, meu amigo Marcelo, bom dia teus ouvintes, como é que estão vocês, tudo na benção?
0: Eu tô bom,
2: Marcelo,
0: pastor Ismael da Luz.
2: Eu tô na entrega das minhas bolachinhas.
0: Tá entregando a bolacharada?
2: Pão também, hoje tem bastante pão.
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0: Esse é bom, né? Rapaz que do céu, pensa num bolo, né? Bom.
2: De fubá. Aquele
0: eu
2: fubá
0: comia metade sozinho.
2: Bem gostoso, bem cremoso. E com cobertura de goiabada.
0: Meu Jesus da glória.
2: É opcional, se quiser.
0: Meu pai.
2: Então, tô na correria entregando. Ô, Marcelo, hoje começa um programa novo aí, às 18 horas, com o Dr. Eros e eu. Melhorando. Tá?
0: Se melhorar, melhora.
2: Cada dia mais melhorando.
0: Isso é bom.
2: Então, é o propósito do programa. Cada dia mais melhorando. Então, o nome do programa vai ser Melhorando.
0: Melhorando, tá? Com Dr. Eros
2: Dr.
0: e Ismael
2: aí,
0: da Luz. Hoje às 18 horas, hein?
2: Exclusivas, né? De motivacional,
0: pois
2: de
0: bem.
2: Orientação e diversidade, né, de assuntos vão tratar nesse programa aí. Às 18 horas, 19 horas. Convido todos os seus ouvintes para participar e ouvir, né? Tirar dúvida. E é muito importante. Obrigado por tudo, hein? Deus abençoe.
0: Aquele abraço, pastor Ismael da Luz. 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

0: 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Sônia Rocha!
1: Bom dia, sogro velho!
0: Opa, olha aí!
1: Sogro velho, eu quero te desejar um ótimo dia pra todos os ouvintes que estão...

0: ouvindo. E pra sogra véia, que é a Ana Beatriz.
1: Ô, Ana Beatriz, um abraço pra você, tá lá ligadinha junto com a Sônia Rocha, a mamãe, ouvindo a programação, Deus abençoe sempre, viu? É, Ana Beatriz, Deus abençoe sempre sua vida. E a Sônia tá perguntando aqui, vai pra onde, Marcelo? Nós estamos gostando disso. Última semana minha aqui no programa, Sônia. Essa semana e mais dois dias da semana que vem. Daí eu vou dizer pra vocês, adiós, bye bye, so long, yeah, yeah.
2: Bom dia, Marcelo. É, põe meu nome no sorteio. Semana passada ganhei uma bandeja. Já tá assim. Tá na hora de ganhar outra. Brigadão, Marcelo.
1: Muito obrigado, Ana Maria. Tá concorrendo. Ana Maria tá concorrendo aí a bandeja de ovos aqui do programa. Amanhã total, são três bandejas.
3: Bom dia, Marcelo. Aqui é a Jubita da Área 2. Coloca meu nome no sorteio aí da marmita, das bandejas de ovos. Eu moro bem pertinho aqui da... da casa dos ovos ali. Só atravessou o asfalto, eu já tô lá. Facilita bastante pra mim pegar minha bandeja de ovos lá. Aliás, tem que pegar na rádio, né?
1: É aqui na rádio.
3: E um bom dia pra todos.
1: Tá certo, obrigado. Um bom dia. Deus abençoe grandemente sua vida. Bom dia.
4: Ô Marcelo, você vai sair do programa? Não vai fazer mais o programa? Ô, barbaridade.
1: É, povão.
5: Ih, Marcelo, não tem nada a ver com bye-bye, não. Você perguntou para os teus ouvintes se você pode sair do rádio? Sabe que você faz a diferença aí, né, ô Marcelo? Se é aí a alegria do povo, Deus o livre você sair daí. Então, para onde que você vai? Você vai ter que levar tudo os teus ouvintes atrás de você.
1: Aí sim que é bonito, né? É, não posso abandonar os ouvintes de jeito maneira. Deus me livre disso, né? Jamais, né? 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
6: Ô, Marcelo, bom dia.
1: Genésio.
6: Estamos na escuta aqui,
1: Marcelo. Como é que tá, Genésio?
6: E boas férias, então, Marcelo.
1: Aquele abraço, Genésio.
7: Ô, Marcelão, bom dia, tudo bem? Eita, maravilha, hein? Aqui marcando a audiência com você. Um abraço para todos os amigos sim. Aí de mecânica, comércio em geral. Não vou falar nome, senão eu apanho, né? O que achou, Marcelo, da seleção 1-1 no pau brabo? É. Ê, rapaz, vai dar trabalho para o Brasil, hein?
1: Vai
7: dar trabalho, Marcelo. Marcelo, eu fiz uma enquete aqui, tô igual a você, rapaz. Comecei a falar pro pessoal aqui que não vinha trabalhar sábado mais, só de segunda a sexta. E... quiseram me surrar, Marcelo.
1: Olha aí.
7: Cuidado, Marcelo. Cuidado, não dá para deixar o pessoal na mão, não. Um abraço, Deus abençoe.
1: Põe meu nome no sorteio aí. Meu amigo Paulinho da Autoelétrica tá ali trabalhandinho, batendo martelo sempre na nossa sintonia. Um bom dia lá para Daniele, para dona Naurelina Assis e pro Rian. Um abraço lá para toda a família. Deus abençoe. Uma ótima quarta-feira para vocês. Obrigado pela companhia. É, povão.
8: Bom dia, Marcelo. Estamos aqui trabalhando e ouvindo a programação. Manda uma alusão lá pro Lucão, lá no módulo 25 da Clabin. Aqui tá calorzinho, Marcelo. Esquentou? Hoje vai ser bom, você acredita? Pense um sol.
1: Aqui tá frio.
8: Hoje tá bom o clima aqui em Londrina. Tá um sol pra cada um hoje. Você só vai abandonar o rádio quando você ficar velhinho, que você não consiga nem vir mais pra rádio. Vai divergir nossas manhãs aí. Porque ninguém substitui você não, não adianta.
1: Aquele abraço.
8: Pode até tentar, mas não consegue.
1: Sueli lá em Londrina.

0: É, lá em Londrina tá um sol para cada um. Aqui também tá um sol lindo agora, né? Saiu a cerração. Solzão tá brilhando com força nesta manhã aqui também, viu, Sueli?
1: É, Marcelo, então vai deixar essa programação maravilhosa aí, rapaz. Vai fazer muita falta para nós.
0: Vamos ter que deixar,
1: aí, tá
0: fazer
1: bom,
0: o
1: Marcelo?
0: Quê, né?
1: Você sabe que você mora aí no nosso coração e não paga aluguel, viu,
0: Amém.
1: Marcelo? Deus abençoe você aí na sua nova etapa, mas vai fazer muita falta, viu, cara? Olha, Deus te abençoe.
0: É, povão, não vou assustar o povo aí, né? Senão o povo daqui a pouco vai querer me surrar aqui. É, pessoal, é a última semana hoje, aliás, essa semana e mais segunda, deixa eu ver aqui no calendário, segunda e terça, né, da próxima semana, ainda tô aqui. Depois, a partir do dia 24, eu não estou mais aqui no Manhã Total, tá bom? Vou ficar aí 20 dias longe de vocês porque é férias. É, pensaram que ia se livrar de mim, mas não, é só umas férias, pessoal, só uns 20 dias de férias aí que a empresa está me dando, né, porque a gente tem que cumprir também as férias, e as férias já foi agendada e programada desde o ano passado, então dia 24 agora eu estarei de férias, mas a gente volta, né, a gente volta, se Deus quiser a gente volta aí, depois de 20 dias a gente volta com tudo aí para fazer companhia para vocês. 10h57, Phil Collins, Take a Look Me Now.

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0: 11h12 aqui no Manhã Total, é 11h12. Eu quero perguntar aí para você, já está saindo o almoço aí na sua casa? Já está preparando aquela comidinha saborosa para receber aí os filhos que vêm da escola, o maridão que vem do trabalho, ou o maridão está preparando o almoço porque a esposa é quem está trabalhando? Conte para mim, hein? Já estão aí as voltas com o fogão? Já colocaram aí as panelas no fogo, feijãozinho, arroz, aquela saladinha, a carne, o ovo frito? É, o pessoal já deve estar aí na atividade, né? Já são 11h12, daqui a pouquinho é a hora da boia, hora do rango, né? Hora do almoço, bom dia!
1: Mas você, né, Marcelo? Que... Você quer matar teus ouvintes?
0: Mas que barbaridade,
1: meu Deus do céu! Pois eu vou falar pro teu chefe, não dê férias pro Marcelo. O Marcelo quer matar os ouvintes do coração. Mas que barbaridade, Marcelo. Que isso, menino?
0: Assustei você, Sônia. É. Deixa eu mandar um bom dia lá pra Rose Mariano, que também tá participando aqui, deixando seu nome para o sorteio. Muito obrigado, Rose. Deixa eu ver quem mais tá chegando por aqui para participar com a gente. Tem mais gente mandando mensagem aqui. Fala comigo, Claudene.
2: Olá, olá, olá, Marcelão.
0: Apareceu, Claudene?
2: Olha quem voltou,
0: que
2: quem
0: aconteceu?
2: Tá no ar novamente.
0: Apareceu.
2: Claudene do Bonavila.
0: Claudene.
2: Estamos aqui na sintonia, consegui arrumar meu ratinho.
0: Até que enfim, Claudene do céu.
2: Estamos aí no ar agora novamente. Vamos estar ouvindo vocês aí, tá?
0: Que bom que você voltou.
2: Passando para deixar a minha saudação a todos os ouvintes de Telêmaco Borba, né? E tava com saudade de mandar meus áudios para vocês, mas agora consegui arrumar o radinho ali, consegui comprar, né? E tamo aí, glórias a Deus.
0: Que bom, Claudene, aí sim.
2: Como diz o radinho, na sintonia do nosso querido Marcelão.
0: Tamo junto, Claudene, lá do Bonavila. Seja bem-vinda novamente, Claudene. Participe sempre, viu? Tava fazendo falta a sua mensagem aqui para nós também. Consertou o rádio, voltou a ouvir a gente e com certeza vai voltar a participar, hein? Aquele abraço, Claudene.
3: Ô, Marcelão, você deu um susto na turmada, hein, Marcelão?
0: É,
3: você, a turmada ama você, cara.
0: Graças a Deus,
3: esse
0: né?
3: Você é o melhor radialista que nós temos aqui em Telêmaco Borba, hein?
0: Que benção, beleza? Né, Valdir?
3: Tamo junto, caminhada aí. Só que se você sair daí, tem serviço comigo aqui, beleza? Vai trabalhar comigo aqui.
0: Pior que eu vou precisar, Valdir. Tem que
3: assim, precisa fazer uns buracos lá no...
0: Eu,
3: no Sítio Maurício lá, fazer uma piscina lá. Você vai comigo tomar na piscina lá, beleza, Pia, velho? Daí depois ir mandar de bota lá no...
0: Deus me livre.
3: No alagar lá, beleza, meu irmão?
0: Tô fora.
3: Mas tamo junto essa caminhada aí, uma boa esfera pra você, garoto. Amamos você, Pia.
0: Ô, Valdirzão, quanto você tá pagando a diária aí? De repente eu tiro umas férias e vou trabalhar.

0: Olhada ajudante teu aí, fazer umas diárias aí, ajudar a pagar os boletos, Valdir.
1: Bom dia, Marcelo, tudo bem? Marcelo, eu quero participar dos sorteios dos ovos da Marmitex. Quem sabe eu ganho hoje, né, Marcelo? Deus abençoe, tenha um bom dia. E aproveite bem as tuas férias para você voltar. A todo vapor aqui, fazendo nossas manhãs alegres.

0: Olha,
1: aumento de 100%? Me diga alguma coisa, por favor.
0: Yudes, foi bom você tocar nesse assunto. Até tem uma pessoa que me chamou, né? Pediu para mim se eu poderia ir até a casa dela. Daí eu perguntei, mas o que que tá acontecendo? Aí a pessoa falou, Marcelo, eu tô assustado porque meu IPTU veio, parece que pagava 200, veio 600. Então já é o segundo caso aí. Eu até vou perguntar lá pro, não sei se o Jefferson tá ouvindo, até a própria Cat lá deve estar ouvindo, pra gente saber sobre esse aumento aí. Tem várias pessoas aí que estão mandando mensagem, né? É, como eu falei, já recebi essa mensagem do ouvinte. As pessoas estão estranhando aí esse valor, né? Esse aumento aí no IPTU deste ano. Então a gente tem que saber alguma informação lá do setor da prefeitura, por que teve esse aumento, né? Não foi divulgado nada. Não vi nenhum movimento sobre projeto para aumentar o IPTU lá na Câmara de Vereadores. Então a gente tem que saber o porquê teve esse aumento, né? Se foi alguma correção ou enfim, a gente tem que saber a notícia aí para passar para o povo.
2: Marcelo, bom dia,
0: Bom
2: Marcelo. Deus que te
0: dia.
2: abençoe.
0: Amém.
2: 10 dias, Marcelo, sem poder escutar a rádio.
0: Sumiu
2: Meu
0: também?
2: rádio deu um problema e parou de falar sem mais, sem menos. Daí eu esperando para dar certo de descer lá para o comércio, devido à chuvarada, a gente não fica meio só dentro de casa, esperando melhorar o tempo para ir comprar um rádio. Daí veio uma amiga e disse para mim: será que não é o cabinho? Quem sabe é o cabinho? Quem sabe você comprando o cabinho resolve? Às vezes é o cabinho. E não é que ontem eu subi ali numa lan house ali, levei o rádio e perguntei se tinha o cabinho, experimentar o cabinho do rádio e o rádio funcionou.
0: Olha aí que
2: Que está uma
0: maravilha!
2: bênção
0: Oh,
2: de
0: que
2: Deus. E
0: maravilha,
2: hoje
0: viu?
2: já estou ouvindo o teu programa aqui.
0: Aí sim.
2: E eu abençoo sua vida, abençoo a
0: Amém.
2: vida dos seus ouvintes. E, meu Deus, e só gratidão a Deus por tudo. Deus que te abençoe, Marcelo.
0: Muito obrigado, tia. Essa é minha tia, né? Tia Isolete, tá lá ouvindo, já consertou também o radinho, já tá de volta aí na programação. Seja bem-vinda novamente. Obrigado, tia, pela mensagem.
3: Bom dia, Marcelo.
0: Bom
3: Aqui é a Ana
0: dia.
3: Maria da São
0: Tudo bem,
3: Francisco.
0: Ana Maria? Como é que
3: É, você
0: vai?
3: me deu um susto também, que eu
0: E Ana Maria?
3: pensei, para onde será que o Marcelo vai? Ai, acalmei. Um abraço,
0: Um
3: Marcelo. Quero
0: abraço, Ana
3: participar do
0: Maria.
3: sorteio.
0: Muito obrigado, tá participando já, tá bom? Um grande abraço para você, uma ótima quarta-feira. Pessoal, sobre o IPTU, o Paulinho tá me adiantando aqui algo. Segundo o Paulinho, o secretário de obras, tá me dizendo aqui que foi feita atualização dos imóveis do município, aqueles que estavam irregular, por exemplo. A pessoa, por exemplo, fez um aumento, né, na casa, não legalizou junto ao município, daí agora, através de uma empresa de georreferenciamento, foi feita a medição de área e mapeamento de todos os imóveis do município. Então, por isso que tá vindo esse valor, tá bom, pessoal? Mas se alguém tiver alguma dúvida, se de repente você quiser tirar maiores informações, você pode se dirigir até o setor aqui de cadastro da prefeitura, né? E o pessoal explica direitinho para você. Mas, de repente, o Jefferson pode trazer também aqui no programa, né? Trazer o pessoal aqui no programa, no Repórter TV, e trazer maiores informações. Então, está dizendo que os valores não aumentaram e sim foi corrigido, né? Devido ao aumento. De repente, a pessoa fez lá um aumento, né? Na casa, mas fez um aumento por conta, não tirou alvará de construção, enfim, não tirou ali os documentos que tem que tirar. Então, agora foi regularizado e por isso que está vindo esse valor, tá bom? Então, está aí já a resposta para os ouvintes aqui do nosso Manhã Total.
4: Bom dia, meu amigo Marcelo Correia.
0: Bom
4: Eu
0: dia!
4: estou aqui trabalhando, acabando aqui um sofá, um estofado aqui muito grande, rapaz, um
0: Olha
4: giga.
0: aí!
4: Depois eu mando a foto para você ver. Rapaz, mas você me deu um susto agora que você ia sair, hein? Lógico, né, que a gente, mesmo você estando aí ou não, a gente sempre escuta a nova mensagem, que é a rádio que toca coisas boas, né? Beleza? Mas que Deus
0: Beleza.
4: abençoe teu dia, que Deus
0: Amém.
4: abençoe o dia de cada ouvinte que está ouvindo e vamos para frente.
0: Aquele abraço, esse é o meu amigo, é o nosso amigo Robson Clayton, tapeceiro, né? Lá no Jardim Crol, na sua tapeçaria, trabalhando e com o rádio ligado aqui na programação do Manhã Total. Valeu, Robson, bom dia e bom trabalho para você.
5: Quiser tirar maiores informações, você pode se dirigir até o setor aqui de
4: Bom.
5: cadastro.

0: da prefeitura, né?
1: Bom dia.
2: Bom dia,
1: Marcelo. Mas a minha casa não teve nenhum metro de construção. Faz 15 anos, a mesma metragem. Não é esse o problema, não.
2: É, então, aí, ó, aquilo que eu falei, né? É, olha aí, Paulinho, o ouvinte aí falou que faz 15 anos que a casa dele não teve nenhum metro de aumento nem de construção. E o IPTU dele veio a mais. Então, eu aconselho a procurar ali o setor de cadastro, né? Para verificar essa situação e questionar até o valor, né?
3: Bom dia, Marcelo Correia, que é o Samuel, estamos aqui na escuta, ligadinho aqui na programação aqui. Quero aqui, né, mandar um abraço para minha sogra, Bela Lúcia, que sempre está na escuta da tua programação aqui. É, então, eu estou aqui escutando a programação também com a Missa da Aracema, Diácono Leandro. Bom, coloca meu nome no sorteio aí, Samuel. Coloca meu nome no sorteio, vai que nós ganhamos alguma coisa aí. Deus abençoe aí, Deus abençoe a todos que estão na escuta.
2: Muito obrigado, Samuel, um abraço. Bom dia, Marcelo, aqui é a Letícia, filha da Rosa, da Área 2. Hoje eu tomei o lugar da Milene, ela não veio se acampar aqui na casa da mãe. É eu que estou aproveitando o colo hoje, vim tomar café aqui junto com a mãe e já fiquei para almoço. Aí sim, viu, Letícia? Se você não tomar o seu lugar aí, olha, Milene vai tomar conta. Milene vai se apropriar aí da Rosa, vai ficar só para ela. E ela vai morar com a Rosa aí, porque a Milene toma café, almoça quando dá a janta e já dorme aí na casa da mãe dela. Eita, Milene, viu? Meu amigo Everton Lodonho, bom dia. Também tá ligado com a gente lá no bairro Área 3. Um abraço para você, uma ótima quarta-feira. É, o Paulinho tá falando aqui, ó, pessoal. É, o Paulinho tá aqui aconselhando a mesma coisa que eu falei para vocês. Aqueles que receberam aí um valor a mais no IPTU e não fizeram nenhum tipo de construção, né? Não aumentaram a residência e o valor veio a mais, você procura o setor de cadastro lá da prefeitura. Leva lá o seu IPTU. E o pessoal vai verificar lá o que está acontecendo. Se houve algum erro, o pessoal já corrige na hora lá para você, tá bom? Então, o aconselhável é procurar o setor de cadastro da prefeitura para aqueles que receberam o IPTU com um valor mais alto e que não fizeram nenhum tipo de aumento na casa, não ampliaram a sua residência. 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Adriane Moreira, bom dia, Marcelo. Deus abençoe você e sua família. Coloque meu nome no sorteio. Aí sim, Marcelo, você merece umas férias. Obrigado, Adriane. Solange Carvalho, bom dia. Marcelo, eu moro em uma rua sem saída, última casa da rua. Só tem um poste com iluminação das casas para cima da minha casa. Gostaria de pedir aí uma ajuda para dar uma cobrada. Onde posso ir novamente cobrar? Iluminação pública agora é pelo WhatsApp. Deixa eu ver quem que tá falando comigo aqui. Viu, Ellen? É pelo WhatsApp agora. Tem um WhatsApp aí que você entra em contato direto. Você vai mandar um WhatsApp lá pro pessoal, ou texto ou áudio. Vai passar o seu endereço bem certinho, o número da casa, o número da casa onde o poste está em frente. E daí você... eles vão até você e vão realizar aí a troca da lâmpada queimada, tá bom? Eu vou te encaminhar agora aqui o WhatsApp lá do pessoal do setor de iluminação pública para que você possa entrar em contato com eles e já passar lá para eles o seu endereço e o número da residência onde o poste está em frente aí com a lâmpada queimada, tá bom? Você fazendo isso, rapidinho o pessoal já dá um jeito e já vai lá trocar para você, tá bom? Vou até falar no ar aqui o WhatsApp, né? Então, pessoal, todo mundo que tiver aí problema com setor de iluminação pública, lâmpada queimada, lâmpada piscando, lâmpada que fica acesa 24 horas, você vai mandar mensagem de texto ou áudio, não dá para ligar, é mensagem de texto ou áudio. O WhatsApp é o 99908-0304, 99908-0304. Você tem contato direto lá com o setor de iluminação pública da prefeitura.
0: Marcelo, eu queria fazer uma pergunta para você.
2: Pois não.
0: Me informaram que a pessoa aposentada é isento de pagar PTU? Isso é verdade?
2: Eu acredito que não seja verdade, não. Eu acho que não é verdade, não procede isso aí, não. Eu sei que tem uma lei aí que casas de até 70 metros quadrados parece que é isento, né? Mas aposentado, não, eu não acho que não procede, não.
4: Pedido das férias. Vai tirar 20 dias de férias?
2: Minhas férias dia 24.
4: Fazer falta no rádio.
2: Dia 24, Luane.
4: De lugar, Marcelo.
2: A partir do dia 24, Luane, semana que vem. Vamos dar uma descansadinha, né? Descansada, modo de dizer, né? Modo de dizer descansar, né, Luane?
5: Tô saindo do programa, Marcelo. Ai, Marcelo, vai fazer falta, Marcelo, pra nós? Faz errado aí, faz brincadeira aí. Já sorteio, põe meu nome no sorteio, Jesus de Jardim União, Polícia e Programação pra Ana, pô. Dona Castura, para todos.
2: Obrigado, Gislaine, lá do Jardim União.
6: Bom dia, Marcelo Correia.
2: Bom dia.
6: Beleza?
2: Beleza.
6: Ô, Marcelo, manda um recado ali pro meu irmão, Rogério Urso.
2: Rogério Urso.
6: Acabou o Brasileirão e não foi assistir nenhum jogo lá com nós na Cada Veinha lá, hein?
2: É louco.
6: Tem que ir lá, fala pra ele, ó.
2: Ô, Rogério.
6: Vendo um jogo do Brasil também.
2: Vai assistir um jogo lá com a Piazada lá, Rogério. O que que tá acontecendo? A mulher não tá liberando você pra assistir o jogo lá junto com teus irmãos? tem mulher que é complicada, não libera pra assistir nem jogo com a própria família. o Paulinho tá falando aqui, ó. Até 70 metros quadrados, né? Casas que tem até 70 metros quadrados é isento de IPTU.
7: Bom dia, Marcelo. Um dia lindo, maravilhoso. Abençoado para você, para tua
2: Obrigado.
7: Família. E eu tô ouvindo teu programa, não perdo nenhum. Levanto cedo, já ligo o rádio, já tô ouvindo teu programa.
2: Que bom, que bom.
7: Um abraço, Deus abençoe para você, para tua família e para todos os ouvintes.
2: Obrigado, Elza. Esse
7: programa. E pro meu genro lá na São Francisco, Cláudia, Neide, minha filha, todos que estão ouvindo. Um abraço. E se tiver sorteio, põe meu nome no sorteio.
2: Tem
7: tá
2: sorteio,
7: bom?
2: Tem sorteio sim.
8: Bom dia, Marcelo.
2: Bom dia.
8: Estou participando do teu programa todos os dias.
2: Roseli de
8: Fátima. Adoro participar do programa. Adoro ouvir vocês falar. Deus abençoe.
2: Muito obrigado.
8: Você e todos que estão ouvindo, todos que estão aí junto com você. Que Deus nos abençoe, que seja um dia abençoado. E eu quero participar também do sorteio, já ganhei bastante vezes no sorteio.
2: Olha
8: da
2: aí,
8: rádio aí.
2: É pé quente, então.
8: E continuo querendo acertar.
2: Tá ganhar certo, mais prêmios. Obrigado, Roseli.
8: Bom dia para todos.
2: Bom dia.
9: Bom dia, Marcelo.
2: Bom dia.
9: Quero oferecer programação para todos os ouvintes e, se possível, colocar meu nome no sorteio aí. Obrigado, um bom dia para todos.
2: Bom dia, Rejane, do Bom Jesus.
10: Bom dia, Marcelo, bom dia a todos os ouvintes. Sou Nicolas de Ortigueira e tô ouvindo Manhã Total, direto de Ortigueira.
2: Aquele abraço, Nicolas.
10: Coloca meu nome aí no sorteio.
2: Valeu, Nicolas de Ortigueira.
11: Bom dia, Marcelo.
2: Bom dia, tudo bem?
11: Tudo bem. Mas seu friozinho hoje, né, Marcelo?
2: Friozinho, verdade.
11: Marcelo, coloca meu nome no sorteio aí.
2: Tá certo, Dirce.
12: Marcelo, bom dia.
2: Bom dia.
12: Marcelo.
2: Pois não.
12: Graças a Deus, deu um solzinho, né, pra
2: graças
12: nós.
2: Graças a Deus.
12: Hoje secar vai... nossas roupas,
2: hoje
12: tapete.
2: Hoje vai dar pra colocar a roupa no varal. Marcelo.

0: Quero você coloca eu no sorteio aí.
1: Que
0: O que
1: bênção!
0: tiver, pode pôr. Tá bom, Marcelo? Um bom dia para você.
1: Obrigado, dona Helenice. Um abraço para a senhora. Tô até pensando nessas minhas férias aí, pessoal, porque ontem minha esposa me mandou mensagem aqui, né? Viu? Você não passa aqui a hora que você sair da rádio aqui me levar ali na Pernambucanas, que eu quero ver uns negócios ali. Eu falei, não, tranquilo, já passo aí, espere eu ir na frente da loja. Passei lá. Aí falou que ia ver umas roupas para ela, né? Daí falei, vou esperar no carro aqui, que eu não gosto muito de ficar picando loja. O tal do homem não tem muita paciência, né? Eu falei, não, vamos lá comigo. Eu falei, não, não, vá lá você, eu fico aqui no carro, assim, eu não gosto de ficar picando loja. Ela foi lá. Falei, que será que vai comprar, né? Que roupa? Daqui a pouco surge a mulher na esquina com uma sacola maior do que ela. Uma baita de uma sacola. Eu falei, nossa, mas que roupa que é essa? Aí chegou na porta do carro, ah, amor, não resisti. Olha a promoção lá. De não sei quanto por R$ 160. Olhei na sacola, adivinha o que que era? Um temeroso de um tapete, pessoal. Mais um tapete, olha. Falei, meu Deus do céu, mais um tapete, mulher de Deus. Tem tapete ali em casa que, olha, não sabe onde que coloca mais tapete. Daqui a pouco estão colocando tapete até no teto. Não, mas esse aqui. Veja bem, esse aqui é daqueles tapete peludo, daqueles louco de caro e tava na promoção, não resisti. Falei, depois eu que sofro com esses tapetes lá em casa, né, mulher? Na hora de lavar daí. Mas é o fim da picada mesmo.

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1: Com muito louvor, Jonas Vilar e a participação especial de André e Felipe.
2: Marcelão, opa. Mas essa lei do IPTU é municipal ou é federal?
1: É municipal.
2: De 70 metros quadrados.
1: Essa é municipal, foi criada aqui no município.
2: Eu tô perguntando, Marcelo, por causa que eu comprei uma casa lá no Embaú. Não faz muito tempo, não. E daí tem duas casas, né? Tem a casa à frente, daí tem uma meia-água lá no fundo, mas não é um edículo, não, é uma meia-água mesmo.
1: Aham. Uhum.
2: E os espertão foram com o drone lá e mediram.
1: Ah, eles, né? Medem agora.
2: E daí, pela metragem...
1: Eles medem pelo alto agora,
2: pela,
1: né?
2: Metragem, eles fizeram dois cadastros. Um no meu nome e outro no nome do antigo dono.
1: Aí, ó.
2: Os espertão. Falei, mas deixa estar. O que é desse está guardado. Eu falei, pelo que veio no meu carnê, né? A metragem do meu carnê, tá incluída essa outra casa do fundo, né?
1: É.
2: E os espertão fizeram um cadastro separado. Falei, mas não tem problema. Eu vou pagar. Lá na frente nós já se acertamos. Nós já pegamos essa diferença.
1: É verdade. É, mas essa lei aqui em Telemaco que tem essa lei aí, 70 metros quadrados, é isento. Aí no Embaú, acho que não, já não tem essa lei.
3: Fala, Marcelão. Bom dia, bom dia.
1: JP. JP.
3: Tudo jóia, Marcelão?
1: Vamos, filho.
3: Rapaz, então... Tá fazendo coleção de tapete.
1: Coleção de tapete.
3: Tem a coleção das figurinhas da Copa, você tá fazendo coleção dos tapetes, então, Marcelão.
1: Pra você ver que ponto rapaz chegou as coisas, viu? Céu.
3: É o presente falar, do aniversário, viu? Rapaz.
1: Meu Jesus da glória.
3: Presente aniversário teu, hein?
1: Eu já vi...
3: Deus é mais, né? Desse jeito, né? Fica escadeirado, né? Escadeirado. Em casa também é desse jeito. É tapete pra todo lado.
1: Não, e pense uma coisa, JP. Eu já vi mulher que gosta de tapete, mas igual a minha, eu tô pra ver. Acho que vai nascer outro ainda. Daí ontem chegou lá, né? Cheguei com o tapete, levei embora. Aí ela já deu a ordem, né? Ó, chega lá em casa, o tapete não pode ficar na sacola, porque daí fica parecendo as dobras, fica marcado. A mulher falou que você tem que chegar lá e já abrir ele, deixa estendido lá. Aí beleza, cheguei lá, estendi o tapete, deixei aberto lá. Aí chegou ela às 6 horas da tarde, né, da casa, daí fomos ver o meu sogro lá, deu uma passadinha no sogro, na sogra, ver como é que estavam por lá. Aí voltamos pra casa, chegamos lá em casa, ela, agora você vai me ajudar a pôr o tapete aí no lugar desse um que tá aí na sala. Eu falei, misericórdia.

0: Aí erguei aquele baita daquele sofá e tirar o tapete que tava lá e colocar o tapete maior. Rapaz do céu, Deus, o sofá desengata um do outro, é um sofá engatado. Eu falei pra ela, quem será que inventou esse sofá engatado um no outro? Aí ergue o sofá daqui, ergue a outra ponta de lá, estica o tapete pra cá, estica pra lá. Não, ficou amassado, tem que erguer de novo. Meu Jesus. Aí eu pensando comigo, né, arrumando lá e pensando, imagina a hora que eu tiver que tirar esse tapete de novo pra lavar, o trabalho que vai me dar esse troço aí.
1: Paz do senhor Marcelo, paz do senhor a todos os ouvintes, Adonias Camargo por cá. E o Marcelo, dos tapetes, eu tive um livramento há mais de 10 anos, graças a Deus, mas não temos tapete na casa. Só tapetinho no banheiro, só. Mas, homem do céu, sapato, se a mulher chegar na loja e tiver promoção ou não ter, ela leva mais um punhadinho de sapato pra casa. E olha que tem, hein? Olha que tem uma parte lá do guarda-roupa lá que é só sapato.
0: Cada mulher tem aí um desejo de compra, né? Umas gostam de sapato, outras gostam de bolsa. Tem mulher que tem bolsa aí que se o marido abrir a porta do guarda-roupa, cai bolsa na cabeça do homem. Agora minha mulher já... Ela é... O negócio dela é tapete. Onde ela passa que vê um tapete, ela já quer comprar. Tem que andar segurando. Tem que andar segurando, porque senão...
2: Ah, já tapete, hein, Marcelão?
0: Meu Deus, nem fale, rapaz. Deus me livre.
2: Mas nem esquenta, você dá conta.
0: Até falei pra minha sogra, viu?
2: Abraço, Marcelão.
0: Pedi ajuda pra sogra lá. Falei, viu, sogra, não quer? Peça uns tapetes pra tua filha. Fale que a senhora quer uns tapetes desse aí. Traga pra senhora aí. Capaz dela doar uns tapetes pra senhora aí. Já me ajuda.
3: Bom dia, Marcelo.
0: Bom dia.
3: Bom dia, aqui é a Paula. Nossa, Marcelo, achei que você ia abandonar nós. Ainda bem que é só as férias, né?
0: É só férias.
3: Viu, Marcelo? Eu fui lá no Vila Shopping fazer umas compras lá. Comprei ovos, comprei milho.
0: Milho.
3: Muito bom os produtos do
0: rapaz.
3: Bom
0: demais, né? Lorival.
3: Muito bom mesmo, sabe? Fala pro povo ir lá comprar, que é muito... Tudo fresquinho, muito bom. Adorei comprar lá. E ele, gente boa, né? Muito simpático. E vou voltar sempre lá comprar. Comprei um milho verde lá, muito bom. E comprei duas bandejas de ovos. Tá barato o ovo e o ovo sadio. Sadio, sadio, sadio.
0: E graúdos ovo, né?
3: Bom, Marcelo, bom dia aí pra você, pra todos.
0: É, eu tenho dó das galinhas lá da granja do Lorival. Tenho dó. Coitada daquelas galinhas, porque botar um ovo daquele tamanho não é fácil, não. Meu Jesus amado.
4: Viu, Marcelão? Quando pegar férias, agora tem que pegar duas férias. Tem que pegar um pra dar uma descansada, não, né? E o outro pra lavar tapete.
0: Férias. Duas férias. Falar pra você, férias pra mim é trabalhar aqui na rádio, lá em casa, não é férias. Férias é aqui na rádio. Aqui na rádio é férias, lá em casa não é férias, não. 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
5: Pode senhor, Marcelo. Bom
0: Amém.
5: Dia.
0: Bom
5: Tudo
0: dia,
5: bem?
0: Eu tô bem.
5: Estamos aqui na escuta. Estamos ouvindo você todo dia, né? Marcelo, só uma informaçãozinha para mim. O IPTU eles estão entregando nas casas ou tem que pegar na prefeitura?
0: Estão entregando
5: Este ano
0: correio.
5: Ainda não peguei o meu, tô meio por fora, tá? Eu agradeço, tô na audição, tá bom?
0: Fique um abraço, na paz. Pastor Mirete, o IPTU começou a ser entregue esse mês pelos Correios. Já chega aí na sua casa, tá bom? Logo, logo chega aí, Pastor Mirete.
6: Bom dia, Marcelo, de férias, quem vai ficar no teu lugar?
3: Eu tenho acho que uns 20 sapatos também. Eu gosto de chegar na. Eu gosto de.
0: Gosto de comprar sapato? Sapato, eu tenho. É, sapato ainda é bom, né? Porque sapato, a mulher que compra sapato, é ela que é responsável de lavar o sapato dela, né? Agora, o tapete não. O tapete geralmente sobra pro marido. Ó, a missionária Cleonice diz que ela gosta de comprar panela. Ela gosta de comprar panela e coisas de casa. É, panela também, né? Panela, tem mulher que gosta de comprar pote, né? Não pode ver um pote. Ah, desse aqui eu não tenho. Vamos levar. Chega lá na casa, tá com aqueles armários, velho, abarrotado de pote. Não sabe onde que põe mais pote, né? Tem que guardar pote até no sótão da casa.
6: Isso que o turco fala. Barbaridade, barbaridade. Que é o pastor Geraldo. O povo é doido, só vai aumentando, só vai aumentando.
0: Ei, papai,
6: barbaridade,
0: pastor Geraldo.
6: Tá certo falar barbaridade.
7: É, viu, Marcelo? Bom dia. Viu? Até pra quem é isento do, do IPTU, tá vindo. Tá vindo um absurdo também.
0: Que barbaridade, mas ué, se é isento, daí não pode, né? Só se a pessoa fez aumento na casa, mas se não fez, se não passou de 70 metros quadrados, daí não tem, né?
8: Bom dia, Marcelo, aqui é o Dimas
0: do Embaú. Bom dia, Dimas do Embaú.
8: Rapaz, falando em tapete aí, aqui em casa é complicado, porque eu sou cadeirante e a mulher gosta de tapete, gosta de colocar tapete. Até agora mesmo eu acabei de tirar um tapete de roda da pia, porque tô escalado pra lavar louça hoje, daí tem que
0: arrancar o tapete,
8: arrumar,
0: né?
8: A criançada pra ir pra escola, a mulher tá trabalhando. E já fiz lá um tapete lá pro canto. Daí, antes dela chegar do serviço, já coloco o tapete no lugar de volta. Vamos colocar de volta porque a mulher gosta do tapete. Mas pra cadeirante é de mal com tapete. Não se dá bem.
0: Não dá certo.
8: Cadeira,
0: né?
8: De roda com tapete, porque enrola tudo. Na hora que vai virar a volta, assim, com a cadeira de roda.
0: Atrapalha, né?
8: Dá uma volteada, assim, com a carroça. Na hora que vira ela, enrola tudo o tapete. Tem que voltar desenrolando tudo.
0: Aí não, né?
8: Meu Deus.
0: Não é fácil.
8: Não é fácil. Mas.
0: É fácil essa vida.
8: Né? Não pode mexer nos tapetes dela.
0: Não é fácil essa vida de casado, né? De marido. 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
0: 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Vamos lá com o sorteio, finalzinho de programa já, em cima do laço. Saindo aqui o Marmitex, hein? Marmitex lá do restaurante Picanha na Chapa, hein? Picanha na Chapa sorteando a partir de hoje um Marmitex todos os dias. Ganhador 9853, final 19. Ganhador 9853, final 19. É o Zico. Alô, Zico. Tá aí na sintonia com a gente. Ganhou, então, um Marmitex lá do Picanha na Chapa, retirar hoje aqui na Santos Dumont, no centro, tá bom? Zico 9853, final 19. As três bandejas de ovos saindo agora. Vamos lá. 9125, final 17. Juliana, 9125, final 17. Juliana acaba de ganhar uma bandeja de ovos. Mais um número saindo aqui. Mais uma bandeja de ovos. 98801, final 28. Isabel, atenção, Isabel, você acaba de ganhar aí uma bandeja de ovos também, retirar aqui na rádio até as 18 horas. E mais um número saindo aqui, para você que tá ligado com a gente aí já no finalzinho do programa, 9919, final 45, 9919, final 45, Silvino. essas pessoas que ganharam a bandeja de ovos, retirar aqui na rádio hoje até às 18 horas, senão você perde a bandeja, tá bom? Pessoal, amanhã tem mais, se Deus permitir, a gente volta às 9 da manhã em mais um Manhã Total. Grande abraço a todos, fiquem com Deus, uma abençoada quarta-feira para todo mundo. Na sequência, vem aí o programa da Igreja Cristo para as Nações.
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0: E a paz do Eterno brilhe em seu coração, em sua casa, em seu lar, em sua família, que a bondade do Espírito Santo esteja sobre sua vida hoje. Hoje é 17 de junho, 17 de junho. Olha a data, 17 de junho, pontualmente 12 horas com 2 minutos. Estamos ao vivo pela Rede Cristo para as Nações, pelo aplicativo, pela igreja, pelo aplicativo da igreja, pelo YouTube. Estamos ao vivo pela RBI e eu quero dizer para você, prepare a sua água, porque eu já quero logo logo iniciar uma oração. Eu quero iniciar uma oração e declarar sobre sua vida uma grande vitória. Declarar que Deus vai abrir portas para você. Declarar que a bondade de Deus está vindo em sua direção. Agora são 12:03. Vamos neste momento acompanhar um testemunho. Enquanto acompanhamos um testemunho, eu quero que você faça o seguinte. Vai lá, enquanto acompanhamos um testemunho, eu quero que você vá lá e faça o seguinte, se inscreva no canal do YouTube, aqui ó, pega o teu celular, corre lá, pega o celular, corre lá, pegou, aponta a câmera do celular para o QR Code, você vai se inscrever no canal, ativar o sininho, e daí você vai começar a fazer comentários. Seus comentários aparecem para mim depois que você se torna um inscrito no canal e ativa o sininho, tá ok? E depois disso, você vai fazer o seguinte. Você vai pegar um copo de água, porque já já eu volto orando. Vamos acompanhar só um testemunho e eu já volto com vocês. Uma revelação e eu já volto com vocês.
1: Eu vi pela revelação uma pessoa. E a pessoa que eu vejo está com um problema no sangue. E eu via ácido úrico e está aqui. E eu queria te ungir, porque Jesus vai curar agora o ácido úrico. Cadê essa pessoa? Ácido úrico. O senhor crê?
2: Eu creio.
1: Crê em milagre?
2: Creio.
1: A coluna também. Jesus está tocando tua coluna e teu rim. Jesus, essa dor nas costas que o senhor sente, esse desconforto também é coluna e rim. Jesus está tocando. O senhor crê na cura?
2: Creio.
1: Como é seu nome?
2: Antônio.
1: Sempre vem aqui?
2: Já vim umas 3 vezes.
1: Conheceu a igreja como?
2: Conheço. Me falaram daí através do uma lá da atual do Túlio. Lá,
1: de... Aí falaram para o senhor vir aqui.
2: Daí eu vim aqui.
1: E o senhor veio aqui. Está feliz?
2: Estou feliz.
1: E agora vai sair daqui curado. No nome de Jesus. Eu repreendo todo o ácido úrico e peço que normalize o sangue deste homem. Peço que o senhor toque o rim e a coluna dele também. Toque e traga vitória em nome de Jesus. Eu vi esse homem, agora enquanto eu estou falando com ele, eu vi ele dando entrada rápido no hospital. Esse aqui é para o senhor pôr na comida. Não é óleo ungir, não é óleo para ungir, é para pôr na comida. Porque eu vi ele dando entrada rápido no hospital e o médico dizia, ó, subiu, deu um pico a diabetes. E eu vi ele tendo uma parada cardíaca por causa da diabetes alta. Então Deus está te dando um livramento, porque eu vi açúcar no seu sangue. Está aqui, ó. Leva. Leva o azeite. Diabetes, Deus está curando. Tá bom? Recebe a vitória.
0: Agora são pontualmente 12 horas com 6 minutos. Eu quero convocar você para um momento de oração. Pare tudo agora. Quem ora, recebe vitória. Quem não ora, se frustra. Quem ora, alcança as bênçãos de Deus. Quem não ora, se frustra. Quem ora, tem resposta do céu. Quem não ora, não tem resposta do céu. Porque o céu responde à oração. Deixa eu falar com o pessoal aqui do YouTube, ó. Já estamos com mais de 500 pessoas. E se cada um compartilhar com uma pessoa, nós vamos para 600, 700 mil rapidinho. Dá o joinha. Deixa eu só falar com uma pessoa aqui, a Jéssica Marquil. Jéssica Marquil, ela escreveu assim, ó. Glória a Deus. Ela escreveu assim, aleluia. Aleluia, Jesus. Ô, Jéssica, enquanto eu leio o seu nome, Deus manda eu dizer, ainda hoje, uma vitória está indo em sua direção. e sobre você, sobre sua família e sobre os seus projetos. Deus está trazendo uma vitória sobre você, sobre sua casa, sobre sua família. Eu vejo um livramento. O livramento que eu vejo é para Lucas, Cecília, Larissa. Eu vejo Deus tocando toda a casa, toda a família. Vamos orar após o momento da chamada. Vamos orar.
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0: Querido e eterno Deus, é chegado o momento da oração. E agora, Senhor, enquanto eu oro, meu coração se volta a Ti. Minha alma celebra a Tua presença. Meu coração celebra a Tua presença. E agora, enquanto eu oro, eu acredito em milagres. Eu acredito no Teu poder. Eu acredito na Tua graça. Eu acredito na manifestação do Teu Espírito Santo. Oh, meu Deus! Enquanto eu estou orando, me diz o Espírito Santo que pessoas estão agora clamando comigo em várias partes do Brasil, em várias partes do mundo. Enquanto eu estou orando, eu estou vendo pessoas cancerosas. Eu estou vendo pessoas desenganadas da medicina. Enquanto eu estou orando, eu estou vendo pessoas passando pelo vale da provação. Enquanto eu estou orando,

Estou vendo pessoas desenganadas da medicina. Enquanto eu estou orando, eu estou vendo pessoas que já não têm mais nenhuma perspectiva de vida. Pai, mande agora o teu anjo, o anjo da cura, lá longe no Japão, aonde alguém está orando comigo através do YouTube, lá em Angola, Moçambique, Cabo Verde, pessoas estão orando comigo, Senhor, lá na Inglaterra, na Alemanha, na Itália, pessoas estão orando comigo, lá na América do Norte. Agora eu vejo pessoas orando em Portugal, Senhor, no Chile, tem pessoas orando comigo agora, Senhor. Tem pessoas orando comigo agora, lá na Holanda, alcança com o teu poder. Tem pessoas orando no sítio, na chácara, na fazenda. Às vezes eu recebo mensagens de pessoas que oram comigo em sítios, e a única forma do evangelho e da oração chegar é através da TV. Nem internet elas têm ali, Senhor, mas tem um canal, um sinal de TV, e ali elas conseguem me assistir. Senhor meu Deus, enquanto eu estou orando, eu estou vendo pessoas lá, os ribeirinhos do Amazonas, Senhor, da região da Amazônia, em várias partes, não só no Brasil, mas também do mundo, pessoas sitiantes, fazendeiros, moradores, Senhor, dos lugares mais longínquos das nações, estão acompanhando a oração. Visita, Senhor, o Valentino, lá no sítio, orando comigo agora. Alcança com o teu poder. Guarda as criações, os animais, as plantações. Guarda, Senhor, em nome de Jesus Cristo. Manda o anjo da cura, o anjo do milagre. Eu vejo mães agora que estão orando comigo no desespero muito grande, porque o laudo médico com relação aos filhos não foi nada bom. Mas quem é o Senhor? O Senhor é o Deus dos céus e da terra, e não há nenhum diagnóstico que o Senhor não possa resolver. Dá, Senhor, um coração novo, um fígado novo, um rim novo, um intestino novo, um pulmão novo, uma mente nova, um coração novo. O Senhor é perito na criação humana. O Senhor é o autor da criação humana. Então, o que é para o Senhor restaurar os tímpanos deste ouvido, as cordas vocais? O que é para o Senhor restaurar este fígado, este rim? O que é para o Senhor restaurar esse intestino? Não é nada, Senhor, não é nada, meu Deus. O que é para o Senhor tirar esta pessoa da depressão, da opressão? Não é nada, nada, nada, nada. Enquanto eu estou orando agora, eu sinto o teu Espírito se manifestando. Eu sinto a tua graça vindo, Senhor, na autoridade do nome de Jesus Cristo de Nazaré. Oh, meu Deus, oh, meu Deus, oh, meu Deus, oh, meu Deus. Oh, meu Deus, meu Deus, meu Deus, meu Deus. Ah, que coisa grandiosa. Está vindo uma unção de milagre. Abençoa os irmãos que estão orando comigo dentro das igrejas, Senhor. Seja no Brás, Santo Amaro, Rio de Janeiro, Curitiba, aonde estiver alguém orando comigo agora. Mande os teus anjos, Senhor. Mande os anjos dos milagres. Mande os

0: porque ele te livrará do laço do passarinheiro e da peste perniciosa. Ele te cobrirá com as suas penas e debaixo de suas asas estarás seguro. A sua verdade é escudo e broquel. Não temerás espanto noturno, nem seta que voe de dia, nem peste que ande na escuridão, nem mortandade que assole ao meio-dia. 1.000 cairão ao teu lado, 10.000 à sua direita, mas tu não serás atingido. Somente com os teus olhos olharás e verás a recompensa dos ímpios, porque fizestes do Senhor, oh meu Deus, porque fizestes do Senhor o seu refúgio e do Altíssimo a tua habitação. Nenhum mal te sucederá, praga alguma chegará à tua tenda. Oh, meu Deus, nenhum mal te sucederá, praga alguma chegará à tua tenda, porque aos teus anjos dará ordem, porque aos teus anjos dará ordem a teu respeito. Olha Deus mandando anjo, aonde você quer que Deus mande anjo? Porque aos teus anjos dará ordem a teu respeito, para que te guardem em todos os teus caminhos. Eles te sustentarão nas suas mãos, para que não tropeces com teu pé em pedra. Pisarás o leão e a áspide. Calcarás aos pés o filho do leão e a serpente, porque tão encarecidamente me amou. Também eu o livrarei. Pô-lo-ei em um alto retiro, porque conheceu o meu nome. Ele me invocará e eu lhe responderei. Estarei com ele na angústia. Livrá-lo-ei e o glorificarei. Dar-lhe-ei a abundância de dias e lhe mostrarei a minha salvação. Pai, diante da tua presença, diante da autoridade do teu nome, eu quero pedir, mande agora o teu anjo nesta casa, aonde alguém está orando comigo. Prospera os caminhos dos teus filhos, Senhor, e traga a provisão divina sobre a vida de cada um. Prospera, Senhor, e traga o teu milagre na autoridade do nome que é sobre todo nome, o nome de Jesus. Amém. Receba agora a bênção de Deus. Receba agora a vitória do Senhor. Pegue a sua água. Pai, consagra agora esta água. E todos que estão bebendo esta água, Senhor, que vão beber, sejam curados, sejam libertos pelo teu poder, sejam alcançados por tua graça divina. Eu repreendo nódulos, tumores, câncer, hérnia, doença do coração, do rim, da bexiga, do pulmão. Tudo seja repreendido em nome de Jesus. Amém. Beba sua água e tome posse do seu milagre em nome de Jesus.
1: A paz do Senhor Jesus, queridos ouvintes, chegando mais uma vez aqui, missionária Daniele, juntamente com vocês, pastora Daisiane, para nós dar continuidade nessa programação da Igreja Pentecostal Cristo para as Nações aqui de Telêmaco Borba. Pastor presidente, pastor Alexandre Maciel, pastores locais, pastor Regivaldo Santana e pastora Daisiane. Nós estamos aqui, queridos, para falar um pouquinho com vocês a respeito do que o Senhor tem feito e o que o Senhor vai fazer na tua vida também. Então, nós cremos que o Senhor tem preparado para nós são coisas grandes, poderosas da parte do Senhor. E nós estamos aqui para apresentar para vocês da campanha Quarto de Guerra.

0: que hoje começou, deu início a essa poderosa campanha. Já tivemos o primeiro culto, que foi uma bênção, aonde o Senhor já bradou naquele lugar, Deus já tratou de forma individual com pessoas que estiveram ali com o coração disposto a receber a palavra. Já houve revelação, já houve profecia, a palavra ministrada de forma poderosa, momentos de oração, a unção do pode dormir tranquilo, aleluia, também já aconteceu nesta manhã. E não será diferente no culto da tarde. No culto da tarde, nós estaremos ali juntamente com a pastora Daisiane, mais uma vez, ministrando a poderosa palavra do Senhor, orando por você. Sabe, entrando na guerra junto com você, dando estratégias, instruções para você de como você vencer neste tempo em que você está vivendo. E é claro, queridos, que nós vamos entrar aonde? No quarto de guerra. Nesta primeira campanha, nesse primeiro dia, nós vamos estar entregando para você um pedido de oração. E você vai levar para sua casa. Já foi ungido esses envelopes, já foi ungido esses pedidos. Você vai levar para sua casa e você vai colocar ali o seu pedido de oração. Qual é a guerra que você está enfrentando? Na próxima quarta-feira, nós teremos ali um cenário. Pode parecer coisa de doido? Pode. Pode parecer coisa de doido. Mas nós vamos ter um cenário ali, vai ter uma cama ali. Nós vamos colocar esse pedido sobre esta cama. E nós vamos dobrar os nossos joelhos ali e vamos entrar em guerra por esta causa. Mas somente eu e pastora Daisiane que vamos entrar? Não, queridos. É todos nós. Aleluia. Todos nós vamos nos unir em uma só fé diante da presença do Senhor Jesus, que é o quê? Apresentar a Deus aquilo que nós precisamos. É entrar neste quarto de guerra, aonde nós cremos que Deus fará grandes coisas, independente daquilo que você precisa, daquilo que você busca. Nós cremos em nome do Senhor Jesus Cristo que dentro deste quarto de guerra haverá multiplicação sobre a tua vida. Está vivendo um tempo de escassez, está vivendo um tempo difícil, haverá multiplicação na tua vida, aleluia. Ah, tem revelação? Tem. Sabe quando você não sabe mais o que fazer e você precisa de uma estratégia vinda do céu? Haverá sobre a tua história, haverá sobre a tua vida. Haverá livramento de morte, que daqui a pouco a gente vai falar sobre isso. Diante dessa semana, dos fatos que aconteceram na nossa cidade, a gente vai falar que há livramento de morte sobre a tua casa, aleluia, sobre os teus, em nome do Senhor Jesus Cristo. Aleluia. Haverá fim de enfermidade sobre a tua vida, sobre a tua casa e sobre os teus. Assim eu profetizo, em nome do Senhor Jesus Cristo, para que o nome dele seja glorificado. Não somente eu creio dessa forma, mas também a pastora Daisiane crê também desta forma.
1: Com certeza. A paz do Senhor Jesus a todos. Nós já estamos aqui na live. Os que quiserem nos acompanhar aqui ao vivo, é IPCNTB. Pode estar entrando aí, vai estar nos acompanhando aqui ao vivo, a paz do Senhor. A Miriam, que já está aqui, a Ramile Vitória, a Gabriela. O Luiz Santos, a Valquíria. É, a Marina Gomes, o Christian. É, deixa eu ver quem mais aqui. Eu acho que são esses, eu até anotei aqui já o nome também. Pelo WhatsApp também você pode estar enviando já os seus pedidos de oração. Mas como a missionária estava falando, é muito forte o que Deus está ministrando no nosso coração para essa loucura. Mas o que vai acontecer é forte demais.
0: Eu creio.
1: Nós estamos na mesma fé, no mesmo propósito.
0: Aleluia.
1: Buscando, nos preparando, nos posicionando. Tudo o que nós precisamos fazer está no nosso alcance de fazer. Eu e a missionária.
0: Glória a Deus.
1: E todos os obreiros, o pastor Regivaldo, o esposo da missionária, o presbítero Silvanei e todos os obreiros.
0: Glória
1: que estão
0: Deus,
1: ali,
0: aleluia,
1: na nossa retaguarda, é, orando junto conosco, buscando junto conosco. Nós estamos preparados para esta guerra. Por isso nós estamos denominando essa campanha Quarto de Guerra. Você que está aí, quem sabe está vivenciando este momento difícil da sua vida. E como a missionária falou, agora, aqui na nossa cidade, nós até chegamos aqui, estávamos conversando com o Marcelo e com o Daniel, que estava aqui no estúdio, e nós estávamos falando sobre isso. Essa cidade, muitas das... Chega alguns períodos da cidade,
0: exatamente,
1: parece que é um período da cidade que as

0: assombra essa questão do suicídio, do homicídio, do feminicídio. É muita morte, irmãos. É muita morte. É policiais entrando e matando. É muita coisa que acontece. É, parece que é morte, mas... Você que quer livramento de morte para tua casa.
1: Jesus.
0: Livramento de morte para tua família. Proteção divina, multiplicação na tua casa, cura. Cura física, cura emocional, cura espiritual. Quem sabe você está travado na sua vida espiritual. Quem sabe você pode dizer, pastora, eu sou alguém que serve ao Senhor já há muito tempo. Mas você ainda não conseguiu viver de fato aquilo que Deus tem para você. Vem pro quarto de guerra. Vamos Aleluia. Guerrear essa batalha juntos. Nós vamos estarmos ministrando ali. Hoje pela manhã ainda falávamos ali na igreja que eu costumo dizer, na minha casa eu tenho um quarto de guerra, que eu denomino quarto de guerra, onde eu apresento diante do Senhor todos os pedidos de oração. Mas eu quero ensinar você, eu quero estar com você nesse ambiente. E nós estamos transformando o altar da IPCN Cristo para as Nações aqui de Telêmaco Borba num quarto de guerra.
1: Glória a Deus,
0: e você
1: Aleluia.
0: Precisa vir. Porque a obediência gera milagres. A tua atitude vai gerar uma reação no céu.
1: Glória a Deus.
0: Vai gerar uma reação no céu e vai haver milagre de Deus na tua vida. Eu tenho certeza que quem vier para este propósito, para dentro do propósito junto conosco, vai sair vencedor.
1: É forte o que Deus vai fazer. É forte, é poderoso o que Deus vai fazer nesta campanha, queridos. Você não pode ficar de fora. Você precisa ser tocado pela presença do Senhor Jesus. Quem sabe dentro da tua casa é a morte. A morte espiritual. A morte física. Sabe? A morte emocional dentro da sua casa. Mas o Senhor Jesus, ele tem vida para trazer para você. E vida com abundância. Não é qualquer tipo de vida. Não, queridos. Não é sobreviver.
2: Exatamente.
1: Não, não é. É vida com abundância que o Senhor tem para te dar. E o Senhor pode trazer vida. Ele pode ressuscitar aquilo que está morto dentro da sua casa. E o que é que hoje se encontra morto aí dentro da sua casa? O que é que você precisa que o Senhor venha ressuscitar? Nesta manhã, a pastora ministrava ao nosso coração a respeito da viúva de Serepta. A qual seu filho havia morrido. O qual seu filho estava sem vida. E aí ela pega e deixa o filho em cima da cama do profeta Elias. E ela pega e vai até ele. Procura ele. Para quê? Porque ela sabia que dele viria um direcionamento. Sabia que ele teria uma palavra para ela. E nesse momento eu trago para nós. Eu não sei qual é a morte que chegou dentro da sua casa, mas a pastora Daisiane e eu estamos aqui para te dar um direcionamento. Para dizer para você que aquilo que está morto aí dentro vai ressuscitar em nome do Senhor Jesus Cristo. Este lugar é um lugar de guerra e nós vamos guerrear para que a vida volte para este ambiente. Para que a vida venha brotar de novo dentro deste lugar, aleluia. E nós entendemos pela palavra do Senhor Jesus que naquele lugar, o profeta ele volta, ele vem até aquele lugar. Ele entra dentro do quarto e ele se depara com aquele moço, aquele menino morto. O que é que ele fez, pastora? Ele ficou em silêncio? Ele agiu com indiferença? Não. Ou ele havia algo a mais para entregar para aquela mulher naquele tempo de guerra dela?
0: Não, ele se posicionou. Ele foi para a batalha, ele foi para a guerra, ele foi fazer o que precisava ser feito para que houvesse vida naquele lugar.
1: Aleluia.
0: Todas as vezes que ele deitou sobre o menino que a Bíblia fala, que a Bíblia relata isso, ele deitou com fé. Só que se ele tivesse existido na primeira vez, o milagre não teria acontecido.
1: Eu
0: quero
1: Deus.
0: Desafiar você a tomar uma atitude. Não importa o que você está enfrentando, não importa que tipo de morte você está enfrentando, quem sabe a morte da esperança dentro do teu coração.
1: É Jesus.
0: Quem sabe a morte do teu casamento, aquele casamento que você sonhou tanto, desejou tanto, planejou, projetou, teve filhos dentro desse casamento e hoje você está vendo isso desmoronar. Morrer diante dos teus olhos. Você vai ficar aí parado, prostrado. Essa mulher não ficou prostrada. Ela
1: Jesus.
0: Foi em busca da solução e no lugar certo.
1: Aleluia.
0: Na pessoa certa. E Deus usou aquele profeta para poder trazer vida outra vez, mas o profeta também teve que tomar atitude.
1: Glória
0: assim
1: a Deus.
0: Assim como eu e a missionária estamos fazendo nossa parte, você precisa fazer, todos precisam estar fazendo a conexão certa.
1: Glória
0: para
1: a Deus,
0: que o milagre
1: aleluia.
0: Aconteça. Para que a vida volte, para que volte a alma reviver.
1: Glória
0: a tua
1: a Deus,
0: alma
1: aleluia.
0: Precisa de vida outra vez. O teu coração precisa ser reativado. Quando alguém falece ou desfalece, vem a morte e é levado para a medicina, para ser reanimado, é preciso muitas das vezes dar choque no coração.
1: É verdade.
0: É preciso muitas das vezes usar o desfibrilador. Nós queremos fazer isso com você.
1: Glória
0: hoje.
1: A Deus, aleluia.
0: É hoje o dia do quarto de guerra. Vem para cá.
1: Glória
0: conosco.
1: A Deus.
0: Nós vamos estarmos colocando desfibrilizador em você e
1: aleluia.
0: Você vai viver outra vez. Nós vamos estarmos orientando você o que você deve fazer, como deve fazer, se posicionar, e você não está sozinho nessa guerra. Nós estamos junto com você. Eu gostaria que o Daniel largasse, soltasse ali para nós a vinheta ali do quarto de guerra. Você pode estar acompanhando aí.
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0: Aleluia! Glória a Deus! Está aí uma chamada forte para você estar aqui conosco. Não perca, agora às 14 horas nós vamos ter a próxima reunião. Nós, às 19 horas, vai ter o próximo culto. E eu
1: glória
0: tenho
1: Deus,
0: certeza
1: aleluia.
0: Absoluta que assim como Deus se manifestou hoje pela manhã, trazendo muitas revelações, falando de forma profunda aos corações e às vidas que ali estiveram. E hoje, apesar do frio, veio bastante gente,
1: veio.
0: Né?
1: Exatamente, queridos.
0: Tava muito frio hoje de manhã. Todo mundo já estava encolhidinho de frio, mas vieram buscar se posicionar. Por quê? Provavelmente a pessoa também precisa alcançar a vitória na sua guerra. Você que está aí me ouvindo, você que está aí me assistindo aqui pela live, você precisa entender uma coisa, é necessário você se posicionar. Vá atrás daquilo que tu precisa. Posicione mais, pastora, não tenho mais força. Nós estamos aqui para te ajudar, para segurar na tua mão, para declarar, para profetizar. E Deus vai trazer sobre a tua vida a revelação que você precisa, a direção
1: a Deus,
0: que tu
1: aleluia.
0: Precisa. Eu não sei o que é, talvez você tenha um negócio que você queira fazer, mas você está com medo de fazer. Porque o medo também nos trava, o medo também nos impede de avançar. Deus quer te dar vitória, mas você precisa vir para este quarto de guerra. Vem guerrear conosco, vem vencer as tuas batalhas no lugar certo. Vem buscar no lugar certo. Nós falando de quarto, o quarto é um lugar que ele seria, na verdade, para nosso descanso. Mas hoje, o quarto é um dos lugares de maiores desafios do ser humano. Um dos lugares onde quase todas as pessoas, quando se vê em uma situação difícil da sua vida, em uma situação complicada, em uma situação de tristeza, de opressão, ou às vezes está sendo pressionado pelos problemas e já não sabe como resolver, a tendência do ser humano é fugir para dentro do quarto. É se esconder, às vezes, debaixo do travesseiro e largar aquele choro. Que às vezes você tem vergonha de chorar perto das pessoas. Às vezes até pessoas que você ama, que você poderia talvez se abrir, conversar, expressar a sua dor. Você corre para dentro do quarto para ninguém ver que você está chorando. E quando o choro vem alto, você põe o travesseiro na boca para ninguém escutar o teu grito. Mas tem um que te vê em todos os lugares da tua vida. Conhece o mais íntimo e mais profundo do teu ser. Entende as entrelinhas do teu coração. Sabe exatamente o motivo da tua dor. Sabe o motivo da tua lágrima. Entende, compreende, ama você e quer te ajudar. Mas se você não tomar a posição de vir para a guerra, de vir buscar e dizer para Deus aquilo que realmente tu precisa, vai ficar difícil. Porque a pressão psicológica, muitas das vezes, dentro de nós mesmos, cada dia que passa parece que aumenta. Você começa a entrar em conflito com você mesmo. Você começa a olhar para dentro de você e você começa a se ver pequeno. Você começa, parece que, se sentir desanimado, frustrado, abatido. E você vai se abatendo, se abatendo, se abatendo, a ponto que chega um momento em que você não encontra forças. Às vezes tem pessoas que chegam, muitas das vezes, do trabalho ou de algum compromisso que é necessário que elas estejam, mas já estão tão desanimadas que elas chegam do jeito que estão, elas se atiram na cama.
1: É verdade.
0: Às vezes sem tomar banho, às vezes sem comer. Às vezes nem troca de roupa, nem tira a roupa, vai e fica ali. Às vezes dorme de cansado. Mas os Salmos 3 e 5 nos diz assim: eu deitei, dormi, acordei, porque o Senhor me sustentou.
1: Glória a Deus,
0: e
1: aleluia.
0: E é isto, é esta unção que nós queremos liberar sobre a tua vida hoje. É esta unção que nós queremos declarar durante esta campanha do quarto de guerra. Para que quando você chegue, você não chegue nesse estado, como eu acabei de falar. Para que você não permaneça nesse estado. É verdade, mas para que você, Jesus, tenha ânimo, coragem para fazer tudo o que for necessário. E que quando você entrar no seu quarto, você deitar na sua cama, você encostar a cabeça no travesseiro, você possa deitar, dormir e no outro dia acordar.
1: É verdade.
0: Tendo a convicção de que quem está te sustentando é o Senhor. Tendo a convicção de que o Senhor, enquanto você dorme, Ele está trabalhando por você.
1: Glória a Deus, aleluia.
0: É isso que você precisa entender, querido. Querida que me escuta. Eu não sei o tamanho do desafio, o que está oprimindo a tua mente. Muitas das vezes, nós até comentávamos aqui, que a questão imunológica do corpo, baixa a imunidade, aumenta a pressão, diminui a pressão. A pessoa vem muitas das vezes entrar numa síndrome de pânico, entra às vezes numa crise de ansiedade, entra em desmaio, começa a ter uma sequência de problemas e não sabe por que está agindo daquele jeito. Às vezes até crise de estresse, de nervosismo, a pessoa acaba, às vezes, falando o que não deve, fazendo o que não deve, se colocando de uma maneira, e às vezes a família olha e diz assim: meu Deus, eu não estou reconhecendo essa pessoa.
1: É verdade. Porque
0: essa pessoa nunca foi assim. Mas por que está agindo assim? Porque às vezes, no lugar que ela deveria descansar, que é lá na cama, ela está sendo atacada por setas malignas que estão atingindo a sua mente, trazendo pensamentos negativos, falando pra ela que ela não pode, falando pra ela que ela não consegue, falando que esse problema é difícil de resolver, que não vai ter como sair dessa situação, se vê no fundo do poço e não encontra formas de olhar pra cima. Eu quero convidar você a olhar pra cima. Se você está no fundo do poço, não importa onde você esteja, não importa a condição que você possa estar nesse momento, não importa que você esteja tratando com a morte, como esta mulher, como essa viúva de Sarepta estava tratando. Ela estava com o filho morto, mas ela não desistiu. Ela não se prostrou diante da morte, ela não se prostrou diante daquela sentença e disse assim: agora é a sentença final, eu vou aceitar, simplesmente vou enterrar meu filho. Não! Você quer enterrar seu sonho? Você quer enterrar o seu casamento? Você quer desistir do seu filho que caiu nas drogas? Você quer realmente desistir do teu filho que está em depressão? Você quer desistir de você mesma? É realmente isso que você quer? Eu acho que não. Eu penso que você quer vencer, Só que você não está encontrando forças, mas eu estou oferecendo o meu ombro nessa tarde para você. Eu estou me ofertando para te ajudar. Eu quero te ajudar, eu quero te instruir. Eu preciso que você faça a sua parte.

0: Já estamos vendo aqui carinhas de choro aqui na live. E Deus está falando com pessoas aqui. Tanto na audiência da Nova Mensagem, 91.5, como aqui pela live. Hoje, pela manhã, esteve uma mulher ali, verdade, que ela falou que assistiu a live ontem, foi tocada pelo Senhor.
1: Glória a Deus, aleluia.
0: A palavra de Deus está chegando em corações que precisam ouvir esta voz que está vos falando, sendo usada pelo Espírito do Senhor para dizer para você, levanta daí onde você está. Levanta daí aonde você está e vem para o quarto de guerra.
1: Guerrear conosco. Glória a Deus, aleluia.
0: E Deus vai te alcançar a vitória.
1: É verdade, queridos. E nessa passagem nós vemos que o profeta Elias, ele pega o filho morto, e leva até o seu quarto. E apresenta ali ao Senhor. Por três vezes, ele se mede em cima do menino e clama ao Senhor. E chama pelo Senhor. E para nós, como é que a gente vai agir? A gente vai pegar os teus pedidos. A gente vai levar até a cama. Exatamente. E nós vamos entrar neste quarto de guerra e apresentar ao Senhor Jesus. E o que eu lendo aqui a palavra e vendo aqui, ó, que a gente vê que eles passavam por um período de seca, onde não havia esperança. Quem sabe para você também não há mais esperança. Você só vê sequidão à tua volta. Não tem mais esperança. E o que me chama a atenção no versículo 12, no finalzinho, diz assim. Que ela fala assim para o profeta. Vou prepará-lo para mim e para o meu filho. Para que comamos e morramos. Olha só, que ela não tinha nada na casa. A não ser um pouco de azeite e um pouco de farinha. Ela ia fazer algo para eles comer e depois disso eles iam esperar a morte. Mas até que o profeta Elias chegou naquele lugar. Passado-se algum tempo, acontece que a criança adoece. Mas lá atrás, ela já tinha uma perspectiva de que haveria morte. Porque ela diz, nós vamos fazer, vamos comer e vamos esperar a morte. Nós vamos morrer. Olha só que interessante. Só que o cenário é mudado naquele período, só que a criança adoece, e o que é que chega na casa dela de novo?
2: O profeta.
1: O profeta está lá. Só que agora há uma criança lá que está adoecendo, dia após dia, e que vem a morte. Só que o mesmo profeta estava no tempo de sequidão lá, que foi aonde o azeite e a farinha se multiplicou. E agora ela sabe justamente quem é que é usado por Deus e que pode mudar a história dela. Porque ela vai para Elias e diz, olha, você traz à tona a minha iniquidade e você faz com que, Deus faz com que o meu filho morra. Ele toma a criança nos braços, vai para o quarto dele, coloca lá e intercede ao Senhor. Pede ao Senhor por aquela criança.
0: Exatamente.
1: E Deus entra em ação mais uma vez, para que aquela mulher visse que o que Deus pode fazer é grande, é poderoso. Não só a multiplicação daquilo que era pouco, que era escassez dentro da casa dela, mas que Deus poderia ir muito além. Deus pode ir muito além na tua vida. Trazer vida. Exatamente. Vida para tua casa. Vida para você. Chega de você viver essa vidinha que você está vivendo aí, se contentando com tão pouco. E esperando a morte. Sabe, olhando para o lado e vendo sequidão para todos os lados. O Senhor não preparou isso para você. Deus tem muito mais para você, aleluia. E é por isso que nós te chamamos para o quarto de guerra. Nós vamos adentrar a este quarto. Assim como o profeta Elias fez. Pegou o menino e colocou sobre a cama. E clamou ao Deus dos céus. Nós vamos pegar os teus pedidos. Vamos colocar sobre a cama. E vamos apresentar e clamar ao Deus dos céus sobre a tua história. Aleluia.
0: É exatamente isso que a missionária estava falando. Simboliza, essa história simboliza muito a nossa vida. O nosso dia a dia. Muitas das vezes nós vimos tudo definhando, tudo secando na nossa vida. E nós ficamos conformados, porque quando o profeta falou a primeira vez com ela, ela estava conformada com a situação. Ela estava dizendo assim, eu vou comer e vou morrer.
1: Vou morrer.
0: Ela estava esperando a morte, estava se conformando. Mas quando ela viu que uma atitude do profeta mudou toda a história dela, ela começou a se erguer. E é isso que eu quero que você entenda.
1: Aleluia.
0: Mesmo que posteriormente, às vezes, as condições, tu vence um desafio na vida, vem outro desafio, às vezes, um pouco maior, que foi o caso dela, que aí ela precisou lidar realmente com a morte e precisou vencer a morte.
1: Glória a Deus,
0: aleluia.
1: Porque ela
0: entendeu que o Deus que fazia a multiplicação, que fazia as coisas acontecer,

0: sequidão e ir embora da casa dela, era o mesmo Deus que podia transformar a morte em vida.
1: Glória a Deus, aleluia.
0: Trazer vida para aquele lugar, para aquele ambiente. É exatamente isso que Deus quer fazer na sua história. Deus quer tirar você da sequidão. Deus quer tirar você da miséria. Deus quer tirar você deste lugar de sobrevivência apenas, para te levar para um lugar de vida abundante. Você vai ter vida, na tua casa vai ter vida, vai ter proteção divina.
1: Aleluia,
0: a morte
1: Jesus,
0: não
1: aleluia.
0: Vai vencer a tua casa, não vai vencer a tua família. A depressão, a morte vem muitas vezes atrás, por trás da depressão. Não vai vencer.
1: Glória
0: se você vier pra guerra, guerrear.
1: Eu creio,
0: lutar
1: Jesus.
0: As tuas guerras no lugar certo, pedindo pra pessoa certa.
1: Aleluia.
0: Deus está à sua disposição. Nós estamos em uma semana de milagre, irmã Daniela.
1: É verdade.
0: Nós estamos em uma semana de milagre. Hoje, quarta-feira, é o dia do quarto de guerra, onde nós vamos guerrear nossas guerras e vamos vencer. Nós vamos estar entregando,
1: amém,
0: ali,
1: Jesus.
0: Como ela falou, o bilhetinho para você estar fazendo o seu pedido de oração, para você também estar intercedendo, para você estar fazendo a sua parte, porque nós não vamos guerrear sozinhos.
1: É verdade.
0: Nós vamos fazer a nossa parte, você vai fazer a sua parte. Porque o que vai fazer a diferença é a tua ação, a tua atitude.
1: Glória a Deus, aleluia.
0: Diante do problema que você está enfrentando. Eu não posso ir aí na tua casa e entrar na sua privacidade e tomar a posição por você, mas eu estou te orientando. Eu estou dizendo para você que é possível você vencer
1: essa
0: situação.
1: Glória a Deus.
0: Que é possível você sair deste lugar onde você está se encontrando hoje. Deus tem vitória para tua vida.
1: Aleluia.
0: Nós, como eu falei, estamos em uma semana de bênção. A nossa, ontem foi tão forte na consagração, Deus curou ali, foi forte o que Deus fez. Hoje Deus já fez milagre ali, vai fazer agora à tarde.
1: Eu creio,
0: tenho
1: Jesus.
0: Certeza que vai fazer à noite, porque nós estamos preparados
1: para
0: enfrentar
1: aleluia.
0: O inimigo e vencer ele. Até porque a palavra diz, resistir o diabo e ele vai fugir de vós.
1: Fugirá de vós.
0: Então eu tenho certeza que nós vamos vencer o maligno. E essa semana, como eu falei, não só hoje, amanhã nós temos culto de oração também, que vai estar o irmão Ezequiel ministrando, vai
1: aleluia.
0: Ser forte, vai ser um culto forte, mas sexta-feira vai estar o irmão Lázaro Menegoni ali. Até tem uma chamada ali, o Daniel vai soltar agora, uma chamada do pastor Lázaro Menegoni, que vai estar na sexta-feira também em três horários, como hoje. Hoje foram às 9 da manhã, vai ter agora às 14 horas e às 19 horas, sexta-feira também, vai ser três horários de culto, às 9 às 14 e às 19 horas. E vai tem muita gente. Os irmãos de Londrina, de Maringá,
1: Deus,
0: de Ortigueira,
1: aleluia.
0: De Congonhas. Eu tava falando com eles ontem. A grande maioria deles estão lotando vans para descer para cá, para vir receber. Você que é aqui de Telêmaco, você que é de Imbaú, das cidades circunvizinhas aqui, mais próxima de Telêmaco Borba, não vai ficar de fora dessa. Se os irmãos estão vindo de lá, até irmãos de São Paulo estão vindo para descer, você,
1: aleluia,
0: não, você
1: Jesus.
0: Vai ficar de fora dessa benção. Venha, sexta-feira, pastor Lázaro vai estar aqui. Nós vamos largar uma chamada dele aqui para você estar ouvindo como Deus usa o profeta de Deus.
1: Glória a Deus, aleluia, queridos.
2: Visão, eu tô vendo uma mesa de cirurgia. Só que assim, fala para minha filha, eu estou pegando. Eu tô vendo uma visão que Deus me dá aí nessa visão. Eu tô vendo uma mesa de cirurgia. Só que essa mesa de cirurgia, para mim, fala para minha filha, que eu estou pegando o Samuel nos meus braços agora. A mulher de joelhos, Deus disse que eu tô vendo uma visão que Deus me dá aí nessa visão. Eu tô vendo uma mesa de cirurgia. Só que essa mesa de cirurgia não é a mesa de cirurgia de hospital, não. Essa mesa que eu tô vendo é uma mesa de fogo. E Deus disse assim pra mim: fala pra minha filha que eu estou pegando o Samuel nos meus braços agora. Ah, meu pai, quem que aplaude esse Deus? A mulher de joelhos. Deus disse para mim, estou pegando Samuel nos meus braços, e eu, Senhor Deus de Israel, estou colocando Samuel na mesa da cirurgia divina. Fala para ela que eu estou cuidando da vida dele e principalmente da saúde dele, assim diz o Senhor.
0: É isso aí, é assim que Deus usa o pastor Lázaro Menegoni. Deus usa ele de forma poderosa, e também vai estar sendo entregue os pães consagrados que nós estamos consagrando, levamos ao monte para consagrar, estão sobre o altar os pães que nós estamos orando.
1: Verdade.
0: Vai ser entregue também nessa sexta-feira, então não fique de fora, é um tempo de bênção, um tempo de vitória, Deus tem bênção sobre bênção para entregar e você precisa estar ali conosco. Hoje você precisa vir para a guerra, você precisa vir apresentar a sua necessidade diante do altar do Senhor. E nós, como os profetas de Deus, nós vamos estar pegando a tua necessidade, como o profeta pegou o filho daquela mulher morto sobre os braços.
1: Aleluia,
0: e
1: levou Jesus
0: até o quarto, onde ele ficava, o quarto de guerra de Elias.
1: Aleluia.
0: Ele subiu até ali. Nós vamos subir. Nós vamos apresentar, nós vamos colocar
1: glória
0: neste
1: a Deus,
0: lugar.
1: Aleluia.
0: Aonde nós vamos clamar juntos. E Deus vai alcançar a vitória. E nós vamos colocar a unção sobre a tua vida. Dos Salmos 3 e 5. Que você vai dormir tranquilo.
1: Amém.
0: Você
1: aleluia.
0: Vai dormir tranquilo. Porque é o Senhor quem vai te sustentar.
1: Glória a Deus.
0: Não
1: aleluia.
0: Vai mais ficar esses pensamentos te perturbando. Se você chorar, você vai chorar de alegria. Não mais de tristeza.
1: É verdade, Jesus.
0: Não mais de agonia. Não mais de sofrimento. Não mais por causa das tempestades. Mas você vai se posicionar. Guerra, meu irmão. Na guerra, não é algo fácil, não. Mas ninguém entra numa guerra para perder. E nós, como servos do Senhor, como ministras de Deus, nós vamos profetizar. Assim como o profeta profetizou naquele vale de ossos secos. E houve vida naquele grande exército. Os que vierem para este exército de guerra,
1: aleluia,
0: todos vão se levantar, ainda que estejam como ossos secos. Vocês vão se levantar, porque é Deus que vai dar vida. É Deus que vai dar a vida para você. Deus vai te renovar. Deus vai renovar tuas forças, vai te dar estratégia para vencer. Vai te trazer cura na alma, vai te trazer cura no teu espírito. Vai te trazer cura física, se o teu problema, você está sentindo dores no físico, alguma enfermidade, infecção, inflamação, seja lá o que for, diagnóstico de câncer. Jesus vai curar o câncer. Jesus vai curar as doenças autoimunes. Você que sofre de lúpus, de psoríase, seja lá do que for, venha, porque Deus vai te dar a vitória. Deus
1: aleluia.
0: Vai curar. Deus vai curar a coluna. Deus
1: glória
0: vai curar
1: a Deus,
0: artrose.
1: Eu creio, Jesus.
0: Deus vai curar de todas as enfermidades, não importa qual ela seja.
1: Aleluia.
0: O tamanho, a proporção, o diagnóstico que você recebeu, você vai sair dali curado pela autoridade do nome de Jesus.
1: Glória a Deus, aleluia, queridos. E quando a pastora falava que Deus cura, vai curar todas as enfermidades, isso é verdade. É verdadeiro, queridos. E eu passei por uma fase com o meu esposo em que nós entrávamos dentro do nosso quarto. Ele ungia e ele orava por mim. Por quê? Porque o diagnóstico do médico era que havia um câncer de mama. Para onde é que a gente correu? Para o quarto de guerra. Aonde é? O que é que se fazia? Ungia com óleo e orava e clamava ao Senhor para que Deus mudasse o diagnóstico, para que Deus mudasse o decreto que havia. Foram noites de batalha, foram noites de guerra dentro daquele quarto, da incerteza que havia do que seria. Mas Deus adentrou aquele quarto de guerra e mudou a sentença. Mudou o diagnóstico do médico, aleluia. Porque ele é Deus e ele pode fazer. Então, quando a pastora diz que para Deus nenhuma enfermidade pode resistir ao poder dele e que toda enfermidade há cura, é porque é real, porque é verdadeiro. Porque nós estamos falando daquilo que nós já provamos da parte de Deus. Porque nós já vivemos isso. O Senhor já nos curou de grandes guerras que nós enfrentamos. De grandes guerras de enfermidade. Então é real quando a pastora Daisiane fala, Deus vai curar, Deus vai fazer. Não é só uma palavra profética lançada, mas é uma palavra de convicção, de certeza, de autoridade, de unção dos céus, regada com unção dos céus para dizer para você que esta enfermidade, ela vai sair em nome do Senhor Jesus Cristo, aleluia.
0: Aleluia, Deus vai fazer milagre e você vai comprovar com exames. Estou aqui sentindo a presença
1: aleluia.
0: De Deus, porque eu sei o Deus que eu estou ministrando ao teu
1: aleluia.
0: Coração. O Deus que curou a irmã Daniele também curou a minha vida.
1: Glória a Deus,
0: é um Deus
1: aleluia.
0: Que restaura vidas, que restaura a saúde. que restaura qualquer circunstância que você possa viver. Eu não estou falando de um Deus que eu não conheço, eu estou falando de um Deus que eu conheço e vivo com Ele.
1: Glória a Deus, aleluia.
0: Eu vivo com Ele, eu venci minhas guerras, foi segurando na mão dEle.
1: Glória a Deus,
0: foi entrando
1: aleluia.
0: No quarto, colocando o rosto no chão, no pó, e clamando Deus, a este Deus, e Ele aleluia. Me atendeu, Ele me ouviu. Você não é diferente de mim, eu não sou melhor do que
1: glória
0: você.
1: Glória a Deus, aleluia.
0: Eu estou colocando você e dizendo para você que você e eu, diante do Senhor, somos iguais.
1: Glória
0: Nós somos
1: Deus,
0: iguais
1: aleluia.
0: Diante de Deus, Deus nos vê da mesma forma, da mesma maneira. Você só precisa acreditar como eu criei, como eu acreditei, eu
1: glória
0: coloquei
1: Deus,
0: os pés
1: aleluia.
0: Do meu Deus. Acreditei, confiei nele. Mas eu guerreei, eu fiz a minha parte. Faça a sua parte. Você será um grande vencedor.
1: Glória a Deus.
0: Eu não tenho
1: aleluia.
0: Dúvida nenhuma. Se você que está me ouvindo está enfrentando a dificuldade com o câncer, está desesperado.
1: É Deus.
0: Eu creio que esta palavra tem endereço certo.
1: É verdade, Jesus.
0: Pegue seu familiar e leve até lá.
1: Oh,
0: nós vamos
1: aleluia.
0: Estar nos ministrando a cura. E o Deus que eu estou falando aqui vai curar.
1: Aleluia.
0: E você vai voltar lá na medicina e vai fazer o exame e vai receber o diagnóstico
1: glória
0: de
1: a Deus,
0: curado.
1: Eu creio,
0: curado
1: Jesus.
0: Pela autoridade do nome de Jesus.
1: Aleluia.
0: Eu estou falando, como a irmã falou, não é apenas uma profecia, é uma palavra de autoridade.
1: Glória
0: a Deus. Que nós
1: estamos
0: liberando aqui, crendo que Deus faz. Crendo que Deus é poderoso. Eu estou falando de um
1: aleluia.
0: Deus que eu vivo. Eu vivo isso sobre a minha vida. Eu vivo.
1: Glória
0: Fazem mais
1: Deus,
0: de 15
1: aleluia.
0: Anos que o Senhor me curou de câncer. Fazem
1: oh,
0: mais
1: aleluia.
0: De 15 anos que o Senhor me libertou desta enfermidade que pela medicina estava condenada. Passei até pela cirurgia. Mas Jesus
1: Deus
0: estendeu as mãos para mim e
1: aleluia.
0: Me curou. Eu estou falando de um Deus que cura também a pressão sanguínea, que controla ela,
1: glória
0: que liberta
1: Deus,
0: você
1: aleluia.
0: De um derrame. Eu estou falando de um Deus que faz milagre. Ele tira doenças que para a medicina não tem cura. Para Deus tem.
1: Glória a Deus, aleluia.
0: Para Deus tem cura. E você vai receber. As nossas horas passam depressa, estão voando. Estão
1: é
0: voando aqui.
1: Glória a Deus,
0: Hoje
1: aleluia.
0: Hoje elas estão voando o horário aqui. Mas eu sinto uma graça, uma unção,
1: aleluia.
0: Uma autoridade de Deus muito forte.
1: Glória a Deus, aleluia.
0: Nós sabemos o Deus que estamos buscando. Nós subimos ali ao monte essa semana. Juntamente eu e a irmã Daniele, com os obreiros, o esposo dela, meu esposo e outros obreiros, subiram conosco até ali para nós consagrarmos a unção que nós vamos colocar sobre a tua cabeça hoje.
1: Aleluia,
0: e
1: Jesus.
0: Nós ali, enquanto orávamos, o céu se manifestou, era como se Deus estivesse dizendo a nós que Ele estava confirmando a obra, o trabalho que estamos fazendo. Do céu sempre tem resposta, mas Ele só vai te responder se você clamar, se
1: aleluia.
0: Você buscar, se você falar com Ele, Ele vai falar com você.
1: Oh, aleluia.
0: Deus não é um ser mal educado, que Ele faz de conta que escuta, mas não está nem prestando atenção, como muitos seres humanos fazem. Quando você se direciona muitas das vezes a Ele, conversamos muitas das vezes com seres humanos que nos ignoram. Que nem sabem depois o que nós falamos.
1: É verdade.
0: Que
1: Jesus.
0: Mal a pena olham dentro dos nossos olhos. Mas Deus é diferente. Deus é um ser supremo, todo-poderoso. Tem autoridade sobre o céu, sobre a terra, sobre o mar, sobre todas as coisas. Tudo Ele governa com o poder e a força da mão dEle. E você precisa compreender o poder deste Deus, a autoridade
1: aleluia.
0: Deste Deus, a autoridade que este Deus tem.
1: Deus poderoso,
0: mas é preciso você falar com Ele, é preciso você fazer a sua parte, vir, clamar, buscar, pedir, suplicar. Assim como aquela mulher suplicou, clamou, ela disse em alta voz, por que Deus está condenando a mim, tirando a vida do meu filho?
1: É, Jesus.
0: Ela foi questionar, ela foi lutar, ela foi guerrear, ela foi tentar achar uma solução para aquilo que parecia aos olhos humanos já não ter mais solução. Porque a morte é uma das coisas que nós, como seres humanos, sabemos. Às vezes é a última coisa.
1: Não é verdade,
0: Não
1: Jesus.
0: Tem mais depois que chega a morte. Muita gente usa o ditado, enquanto a vida é esperança.
1: É verdade.
0: Mas você vai esperar a morte chegar na tua casa ou você vai lutar, protestar contra ela?
1: Espírito Santo.
0: Você vai pedir pro Senhor colocar o sangue dele nas portas da tua casa?

0: para que a morte não chegue lá. Vem guerrear conosco. Vem lutar, aleluia, conosco. Nós estamos aqui para te abraçar, para te ajudar, para declarar o nome de Jesus sobre a tua vida, para guerrear, para pegar os teus pedidos e colocar sobre a cama, como a missionária Daniele falou.
1: Glória
0: e
1: a Deus,
0: apresentar,
1: aleluia,
0: ao Senhor e fazer o que for necessário para que haja vida.
1: Glória
0: sobre teus
1: Deus,
0: sonhos, sobre teus,
1: aleluia,
0: planos, sobre teu projeto, sobre teu casamento, sobre teus filhos.
1: Oh Deus,
0: sobre você.
1: Jesus, aleluia.
0: Você que está aí desanimado, triste, não desista da tua vida. Deus tem uma palavra de esperança para você hoje. Não desista da tua vida.
1: Deus soberano,
0: Jesus. Ouça o que eu estou dizendo. Uma palavra de autoridade sobre a tua mente. Deus, eu libero agora. Soberano, não desista da tua vida.
1: Santo é o teu
0: nome. Lute pela tua vida. Busque solução. A igreja IPCN Cristo para as Ações está de portas abertas. Nós estamos localizados aqui no centro de Telêmaco Borba, na Avenida Guatassara Borba Carneiro. Avenida Guatassara Borba Carneiro, número 68. Coloca aí no teu GPS. Coloca aí no aplicativo do Uber. Vem pra cá com nós. E você vai sair um grande vencedor.
1: Glória a Deus, aleluia.
0: Não olha pra nada na tua volta. Não ouça outra voz a não ser essa que o Espírito de Deus está falando com você.
1: Glória a Deus.
0: Levante-se, posicione, tome atitude e você vai vencer.
1: Aleluia.
0: Em nome de Jesus
1: Cristo. Glória a Deus.
0: Eu não desista. Algumas pessoas e até jovens, adolescentes estão desistindo da vida.
1: É verdade.
0: Gente,
1: Jesus,
0: pessoas com todo o futuro pela frente estão desistindo da vida. Nós não aceitamos isso.
1: É verdade.
0: Nós,
1: Jesus,
0: declaramos guerra contra o inferno. Nós queremos resgatar estas vidas. Mas você, pai, mãe, vô, tio, tia, familiar, vizinho, que sabe que alguém está enfrentando esta guerra, vem ajudar essa pessoa também. Vem comigo.
1: Aleluia.
0: Vem, missionária, vem conosco.
1: Glória a Deus.
0: Vamos,
1: aleluia,
0: lutar, vamos impedir esta ação do inferno contra esta vida. Esta,
1: glória,
0: ação,
1: Deus,
0: do inferno,
1: aleluia,
0: contra esta mente. Contra este coração que está desanimado apenas por uma situação de momento. Não vamos permitir que o diabo os carregue. De forma alguma. Vamos,
1: Deus,
0: nós carregar eles em direção à cruz, em direção a Jesus, em direção ao quarto de guerra, para que possamos alcançar,
1: glória,
0: vida,
1: Deus, aleluia,
0: vida,
1: Jesus,
0: vida em nome de Jesus.
1: É Deus poderoso. Queridos, nós não podemos encerrar essa programação sem antes entregar aquilo que o Senhor ministrou ao nosso coração. E enquanto a pastora falava, o Senhor me levava dentro de uma casa, a qual uma mulher, aproximadamente a 15 dias, escuta bem, aproximadamente há 15 dias, você identificou que você está com um caroço na mama. E você está muito preocupada com aquilo que você encontrou no seu corpo. Há mais ou menos 15 dias, você identificou que há um caroço, há um nódulo no seu seio. E a partir daí tem gerado muita preocupação e muito temor no seu coração. Só que ainda você não procurou um médico. Ainda você não acionou um médico porque você tem medo do que você vai encontrar. Mas o Senhor me manda dizer para você, a cura para você, a milagre para a tua vida. E eu convido você a vir até a igreja Cristo para as Nações nessa quarta-feira. Seja no culto das 14 horas ou das 19 horas, você vai nos procurar e vai dizer, irmã, sou eu a qual você disse que encontrou um nódulo, um caroço na mama, aproximadamente 15 dias. Nós vamos ungir você, nós vamos orar por você e um milagre vai ser gerado na sua vida em nome do Senhor Jesus Cristo. Porque Ele é Deus, e se Ele fala, é porque Ele já entrou com providência na tua vida, em nome do Senhor Jesus Cristo, aleluia. Então tome posse dessa palavra, creia que o Senhor tem resposta para você, independente do que você está passando. Venha, se mova, venha em direção ao altar do Senhor, porque há resposta para nós, há resposta para você também nesse dia, em nome do Senhor Jesus Cristo, aleluia. Então, tome posse dessa palavra em nome de Jesus.
0: Em nome de Jesus, nós já estamos, já passou nosso horário aqui, nós vamos estarmos nos despedindo, agradecendo a todos que estiveram conosco aqui nesta live. São muitos nomes aqui, eu fui anotando o máximo que eu consegui, aqui também pelo WhatsApp, todas as pessoas que entraram em contato, a irmã Isaira, irmão Elias, o irmão Jair, o irmão Valacira, a irmã Vanderleia, a Miriam Souza, o Christian, a Marina Gomes, o Luiz Santos, a Valquíria, a Gabriela, a Ramília Vitória, o Jair, o Paulo Giovanni, o pastor Giovanni, né, que esteve aqui conosco, a irmã Josiane, a Noeli, a irmã Noeli, a Adriane Rodrigues, a Selmo, o Enzo, o Ronivaldo, a Rubi e o Rafael, a Sidneia e o Eliseu, a Isa Alves, o irmão Silvanei, enfim, todos que estiveram aqui conosco, se eu não citei o nome de alguém, me perdoe, mas nós estamos em clamor pela tua vida e esperamos você nessa tarde. Não perca, às 14 horas ou às 19 horas, esteja ali conosco. Avenida Guataçara Borba Carneiro, número 68, no centro de Telêmaco Borba.
1: Aleluia.
0: Que Deus abençoe a vida de todos, eu declaro o nome de Jesus nome sobre de a tua Jesus, casa, Pai, sobre a tua família, sobre a tua história, milagre, em nome, Pai, do Senhor.
1: Em nome de Jesus.
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13h20 em Telêmaco Borba. E depois desse programaço da Cristo para as Nações, agora nós estamos aqui com vocês, né? E nós iremos até às 15 horas aí, né? Com esse musical maravilhoso que vocês já conhecem, gostam de fazer, vocês solicitam e eu, na medida do possível, atendo a todos que me mandam mensagem. Só que, lógico, como eu falo, eu atendo a todos mesmo. As playlists que vão chegando logo no início, já vou montando a playlist aqui já. E já tocando, né? Agora, os que chegam lá em torno de... Já deu, depois, deu já como o pessoal, graças a Deus, eles me ajudam a fazer essa playlist maravilhosa de hinos aí, né? Então daí dá tempo de eu atender. Agora, quando vai chegando lá próximo às 3 horas, daí já não tem como mais. O pessoal manda mensagem, já toca o hino tal. Daí eu já até peço desculpas, mas não tem essa possibilidade, porque daí vai entrar um programa depois. E entrar e me antecedendo o programa, não tem como eu atender hinos, né? E ainda mais que a hora do café, né? Que a hora do café agora é de segunda a sexta aí, das 15 às 16 horas na Rádio Nova Mensagem, né? Elisete, a missionária Cleonice, nós estamos aí com vocês aí, né? Com esse programaço aí também, né? Até lá, gente. Como nós falamos, esse horário aos quais eu estou aqui à frente da programação, falando e às vezes mandando mensagem, e soltando seus áudios, suas mensagens, atendendo seus pedidos, e às vezes quando Deus manda meditar na palavra, nós meditamos na palavra de Deus aí, né? Então, gente, daí por enquanto é eu até, mas se você quiser esse horário aí, eu lembro uma vez o Claudemilson Fernandes, eu estava falando disso, ele entrou em contato com o Joãozinho, entrou em contato com o Joãozinho e fez aquele programa Brilha Jesus. Olha o que eu lembrei, Julita, programa Brilha Jesus, ô Claudemilson Fernandes. Se a Julita estiver ouvindo aí, que Deus abençoe grandemente esse casal aí, que tiveram por um tempo aqui na Rádio Nova Mensagem, né? Que aquele programa Brilha Jesus, né? E Jesus brilhava mesmo.

0: Não, gente, porque o programa era um programaço, Brilha Jesus, aí. Na Rádio Nova Mensagem, né? Então, daí ele entrou em contato com o João e contratou o horário. Ficou em um tempão, depois, por motivo de força maior, e não pôde mais continuar, mas tudo tá dentro do controle de Deus, né, Claudemilson Fernandes? Quem sabe um dia volta pra rádio, né, meu amigão aí, o Claudemilson Fernandes, a Julita, aí com aquele programaço Brilha Jesus, né? Aí com vocês aí. E dentre outros, é, Pastor Damares, também tinha o programa que Sou Vencedor, né, Pastor Damares? Programa Sou Vencedor aí, que eram todas as quintas-feiras, das 16 às 17 horas, aqui na Rádio Nova Mensagem também, né? Que era um programaço aí também, né? Que maravilha, né? Vamos lembrando dos programas que já tiveram aqui, com certeza. A Débora Alves, ela esteve ontem no programa da Voz da Assembleia de Deus, aqui porque é de responsabilidade do pastor e do sobrinho, mas o pastor. Como o pastor e o sobrinho estavam recepcionando o pastor Elenay Cabral, e que estava aí para a escola bíblica ontem, né? Daí ele não pôde vir, mas a Débora Alves veio, mas já tá aí pelo jeito aí. Vamos vendo se ela volta aí, né? E outra coisa, encontrei também o doutor Ari Nunes Pereira aí, né? Aí aposentado aí da polícia aí, né? Aposentado, encontramos, ele falou que também tem vontade de voltar pro rádio, né? O doutor Ari Nunes Pereira, encontrei com ele no mercado ontem. Ontem encontrei com ele no mercado lá, mas é abençoado. Inclusive, o doutor Ari Nunes Pereira, ele é aluno de escola bíblica lá, juntamente, né? Na Assembleia de Deus, né? Que a escola bíblica é todo domingo, das 9 às 10h30 aí, né? Que tem a escola bíblica aí lá na Assembleia de Deus Central. Lógico, eu falo da Central porque eu sou da Central, mas a Assembleia de Deus toda ela tem a escola bíblica lá, tem a escola bíblica domingo lá, cada uma tem com certeza no mesmo horário aí, com certeza aí, talvez outros mais tarde, não sei, mas se você tiver aula, for diretor de escola bíblica na sua congregação, pode mandar uma mensagem para mim que com certeza eu irei divulgar para você, né? Aí. E só lembrando, né? Encontrei, né, o doutor Ari, ele vai ser um dos preletores, ele vai ser um dos mestres, do teacher, ele vai ser um dos mestres que irão ensinar aí dentro lá. Ele já falou até o dia que ele vai ensinar lição já, né, lá para nós lá, né? E nós estamos lá para aprender, né? Doutor Ari Nunes Pereira, pastor Luiz Sobrinho, pastor David Viana, aí, responsável por escola bíblica no ar. Ô, David, se estiver ouvindo, manda um alô aí. Manda um alô para nós aí, David, aí. Faz favor aí. Esclarecendo se vai ter ou não escola bíblica nesse domingo, porque pelo que eu vi vai ter reunião ministerial, né? Daí provavelmente não vai ter daí, né? Mas eu vou mandar uma mensagem pro David em off aqui para ele entrar em contato, explicando e já dar uma palavra para nós aí, né, Pastor David Viana. Então, gente, vamos aí, como eu falei, gente, esses programaços da Rádio Nova Mensagem, como eu falei, 15 horas tem o programa Hora do Café, missionário Clarice Lisette aí e convidados aí, né, com vocês aí. Vamos vendo aqui, deixe-me ver quem já está aqui comigo. Como eu falei, gente, até pelo menos 13h30, 13h40 tem como eu atender vocês. Depois não tem mais, eu já aviso já. Depois não tem mais, porque não dá tempo, que já antecedendo o programa lá. Daí eu tenho que respeitar esse tempo, porque 15 horas tem que entrar o programa Hora do Café. Então daí é a Lisete, é a missionária Clarice. Só lembrando, a Hora do Café não tem louvor, certo? A Hora do Café é mais é entrevista, é falar de Deus. Falar dos abençoadores, dos patrocinadores da programação aqui, que sempre estão, que é a Casa do Campo e ProSaúde TV, que estão conosco. E se você quiser fazer parte desse round aí de anunciantes, só entrar em contato comigo que eu passo o contato da Elisete, o contato do departamento responsável, e vocês com certeza irão anunciar e ser grandemente abençoados, né? Missionário Iracema, missionário Iracema aí também, né? Vamos, olha, esteve aqui, rapaz, num programa Hora do Café aí, não me recordo se foi na segunda, quando que foi. Mas que palavra, a mulher chegou aqui com o fogo do Espírito Santo nela aí, que não queria, que tava, incendiou tudo nós aqui, a mulher que é a missionária Iracema, né, missionária Iracema? Ela juntamente com o diácono Leandro aí, né, que ele ficou no carro lá no Quezinho, porque se viesse ia ter que falar, né? E outra coisa, ele falou que ia cantar aqui, só que eu avisei a missionária Iracema, na hora do café não tem cantoria, não adiantava ele vir aqui querer cantar, não ia ter chance não, porque... É sem cantoria aqui no programa, é somente mesmo entrevistas, dicas de saúde e assim vai, né, missionário Clarice? E também a palavra de Deus, que foi muito forte com o missionário Iracema, né? Epa, missionário Clarice, missionário Iracema, tá bom? Missionário Clarice vai estar aqui às 15 horas com vocês. Vamos ver, eu não ouvi o áudio dela.
1: Paz do Senhor, evangelista Daniel, estamos na escuta, que Deus abençoe a tua vida, a vida de todos os ouvintes, e quero ouvir o louvor, sou um dos 10, quero oferecer para o meu esposo, Diácono Leandro, e a todos que estiver na escuta, que o Senhor possa nos abençoar.
0: Isso aí, ouvir aí, né, o pedido da missionária Semi, já vou montando a playlist aqui deles aqui, já vou montando essa playlist aqui, a playlist aqui, né, pra mim já ir fazendo, já não esquecendo, porque depois eu não lembro mais nada, depois, oi 58 chega, oi 58 chega, gente, daí esquece tudo. Não quero ficar velho, gente, fica velho em Deus o livre, não dá certo, daí você esquece as coisas. Ah, falar nisso, ô Coati, como que tá sua esposa, Coati? Sua esposa já está bem, tudo mais. Semana, segunda ele estava com ela no médico lá, né? Ô, Coati, faz favor aí, né, de dar um feedback pra lá. Ah, grande David Viana já está aqui. Ô, meu amigo, se quiser mandar preparar uma palavra aí, eu tenho até as 15 horas aqui. Só que tem que ser antes daqui das 15, porque às 15 horas tem a hora do café. Daí não tem como eu pôr sua palavra. Mas se você quiser mandar uma palavra aí, David, para nós, aí uma palavra, uma oração aí. E eu creio que já deve estar falando da escola bíblica ali. Se não estiver falando, David, vou intimar você para falar da escola bíblica, se houve ou não a mudança de. Porque domingo estava para ter reunião ministerial lá, né? Então, esclareça para nós aí, David. E também manda aí essa palavra aí. David Viana, pode ser quase uns 10 minutos de palavra, tá bom? Mas somando palavra, oração. Aí, para nós aí soltarmos aqui, né, que vai ser uma meditação, com certeza, porque vindo desse grande pastor David Viana, qual eu fiquei fã dele, é ele que começou a insistir para mim na escola bíblica, e eu não me arrependo dele de ter insistido desse jeito, gente, só aprendo com eles lá, né, só aprendo lá. E por falar, né, que aula foi aquela, né, de domingo, né, pastor David, que aula foi aquela, rapaz, você é muito maravilhosa, né, agora eu sei o significado do nome Jacó. Já deu branco aqui. Vamos soltar o áudio dele aqui.
2: A paz do Senhor, Daniel. Pois então, meu filho. Queremos primeiro aí cumprimentar todos os nossos ouvintes aí da nossa 91.5. E informando também os nossos alunos, né? A gente, ali da nossa classe, da sede, né? Na Escola Bíblica Dominical. Que neste domingo, agora, não vamos ter a nossa escola normal, né? Nós teremos, sim, na terça-feira, que vai ser dia 23. Então, dia 23, às 19h30, ali na igreja sede. Então, vai ser repassado a nossa lição de número 12. Né? Então, todos ali estão convidados para estar conosco, todos os alunos da escola dominical. Falamos que não faltem, a presença deles é muito importante, vai ser dos mesmos moldes aí do nosso domingo, né? E vai ter a classe dos jovens, vai ter a classe dos adultos, vai ter a classe das irmãs, das crianças, enfim, todos quantos estiverem lá, né, vai ter as classes, ok? Nós convidamos a todos nossos irmãos, ouvintes aí, para estar junto conosco ali na Avenida Paraná 73, né? E nos demais dias, o próximo domingo, dia 28, vai ser o encerramento da nossa Escola Bíblica Dominical. E teremos ali, Daniel, aquele café medroso.
0: Tá? Delícia!
2: 8h30 da manhã, todos são convidados.
0: Inclusive, eu vou levar um bolo lá.
2: E aprender juntos da palavra de Deus. Deus abençoe a todos, fique na paz. E obrigado, Daniel, pela oportunidade. Deus abençoe.
0: E só lembrando, o David não falou ali, dessa confraternização entre os alunos para mudança de trimestre lá, né? Esse café medroso, né, pastor David Viana aí, né? Que maravilha, né? Esse café medroso aí, né? Aí você que é da escola bíblica e quiser colaborar com o café, pode levar bolo, coxinha e tudo mais, né? Não, David, já que a gente tá assim nesse ping-pong, você pode até esclarecer a pessoa que for da escola bíblica, pode levar bolo, coxinha, suco, o que demais, tem que estar lá 8h30, né, David? Pra não vir atrasar a aula, né? Já esclarecendo, o pessoal que tem, como diz lá na aula lá, o pessoal chega quase na hora, de 5 para 9 lá, 5, 3 para 9 e quer levar as coisas depois aí, né? Não dá certo daí, né, Pastor David? Ô, Pastor David, isso. Eu vou tocar o hino sim, já tá pronto aqui já. Pode ficar tranquilo. Mas se você que tiver a oportunidade de fazer uma palavrinha aí de uns... uma meditação de uns 10 minutos, somando já com oração aí, pode ficar à vontade, hein, David? Fica à vontade. Só não demora, hein, David? Porque se demorar muito, daí não dá tempo de eu soltar, porque 15 horas eu tenho o programa lá da Hora do Café, que é com a Elisete, a missionária Cleonice, que é um programa que abençoa. Mas vou tocar o hino pra você, sim. Pode ficar na paz. Então, gente, só voltando. Olha o que eu aprendi. O David tá ali, né? Tá me ouvindo. Olha o que eu aprendi. Eu, pra mim, geralmente na Bíblia, lá tá lá Jacó, né? Usurpador, ladrão, tal, tal, tal. Por causa do episódio da mãe lá dele lá, que o seu irmão Esaú lá, que estava que era caçador e tudo mais, né? Era todo peludão lá, segundo diz a Bíblia. E estava vindo de uma caçada lá, estava morto de fome nele. E ele fez aquela sopa de lentilha deliciosa. Ei, que delícia, né? Aquela sopa de lentilha deliciosa. E Esaú sentiu o cheiro, né? Sentiu aquele cheiro gostoso lá. Falou, e vai, Jacó, espertalhão do jeito que tava, né? Benefício de tanto espertalhão, de tanto que ele logrou, irmão, que ele foi logrado por quase 7, foi logrado por 14 anos pelo tio Labão. Ei, las, que coisa, né? Tudo que vem em volta mesmo, né, Pastor David? Tudo que vem em volta, né? Aí pra... Gente, eu tô esclarecendo aqui, como eu falei, já estou até numa palavra aqui sobre isso aí, porque eu aprendi em escola bíblica realmente o significado do nome de Jacó. Aqui na Bíblia, lógico, no decorrer da história, o usurpador, ladrão, por ele ter, diz que ele roubou a plenogenitude lá de Esaú lá, mas ele fez a troca. Lá, o Esaú aceitou. Aí, mas só como diz, só que ele foi considerado ladrão, usurpador, segundo lá alguns pregadores, e no decorrer ele teve realmente esse... Começaram a chamar ele de usurpador, ladrão, por ele ter roubado lá, mas só que na verdade ele fez um esquema e até a mãe estava no meio dele também, né? A mãe dele também estava no meio, que a mãe preferia ele. A mãe, ele era o preferido da mãe dele, né? Daí ele estava lá, a mãe dele fez todo o esquema também, tá? A mãe tentou ajudar Jacó, mas essa ajuda, né, Pastor David, só lascou com a vida de Jacó. Eita, a vida só... Ele penou, e por quase 27 anos ele penou ali. É, e daí, como ele fez aquela malandragem, aquele esquema lá daquela malandragem com o irmão lá, né, de pegar aquela sopa e trocar pela prejuventude, foi lá, insistiu, o irmão aceitou, mas depois que o irmão caiu em si, daí lascou tudo pro lado de Jacó, né, Pastor David? Daí lascou tudo, e ele foi lá. E realmente, no que eu quero chegar aqui, como a gente vê, né, como a gente fica ouvindo palavras, pregações, chamando uma coisa, e na realidade é outra, né, é outra. É sobre o significado do nome Jacó. Sobre o significado que muitas vezes... É a mesma coisa que quando a pessoa fala de alguém, começa a falar e não é. E daí a história começa a se aumentar, daí a mentira se torna a verdade. É bem isso mesmo, né? E daí a pessoa fica com essa marca aí, né? Como Jacó ficou com essa marca, né? De usurpador, de ladrão, de tudo mais, né? De suplantador. Ele ficou com essa marca aí, né? Mas, na realidade, o significado de nome Jacó significa segura o calcanhar. Aprendi isso em escola bíblica, gente. Veja bem, aprendi em escola bíblica. Coisa que aquele rapaz lá que deu aula lá domingo foi demais também, né, na explicação dele lá. Então, ó, já vou aproveitar aqui, já vou falar um pouquinho disso aí também. Já vou dar uma pra ó, gente aqui, vai ser só um spoiler do que você aprende na escola bíblica, né, Pastor David? Pô, Pastor David, já te convido comigo, depois você pode até comentar sobre isso que estou falando aqui, Pastor David. Eu deixo. Antes de você mandar a palavra, claro, manda a reflexão separada, depois você pode até mandar um comentário sobre isso aqui que eu vou tecer o comentário aqui agora sobre a importância de você aprender a palavra de Deus com, com seriedade e com pessoas que estão realmente compromissadas com a palavra de Deus e o seu ensinamento, como é

Como, lógico, eu falo da escola bíblica da Assembleia de Deus, porque eu sou da Assembleia de Deus, certo? Mas tem os ensinamentos bíblicos da Cristo para as Nações, da Brasil para Cristo, da Assembleia Nova Canaã, Nova Canaã do apóstolo Martin Griffith, que é de responsabilidade da pastora Cleusa. Cleusa também tem os ensinamentos bíblicos, pode ter certeza. E eu sou o primeiro, e dentre outras igrejas, se quiser, podem Deus e Amor, que tem ensinamento bíblico, que podem mandar os horários que eu divulgo aqui. Então, gente, eu aprendi isso domingo, realmente o significado do nome do Jacó. Porque a gente, como já citei, no decorrer do que ele estava dos acontecimentos, ele teve diversos, ladrão, suplantador, usurpador, e assim vai. E muitos pregadores pregam assim, estão errados. Não estão errados não. Mas quando a gente tem um certo conhecimento, que é aquele que segura no calcanhar. Ou por que é aquele que segura no calcanhar? Quando Esaú nasceu, ele já nasceu grudado no calcanhar de Esaú. Ele não aceitava perder nem no ventre da mãe, ele não queria ser o segundo, queria ser o primeiro. Certo? Ali ele estava, ali ele já nasceu grudado no calcanhar, praticamente junto, não teve espaço de tempo de nenhum dos dois. Só que quem viu a luz do sol primeiro, ou a luz do dia primeiro, foi Esaú. Então ele tinha direito à plenogenitude, que era o direito à herança, né? Que ele tinha. Se eu tiver errado aqui, pastor David, pode me corrigir, tá? Eu aceito correção, estou para aprender. Então, daí ele era dessa forma aí, né? Que ele com o Esaú, como viu a primeira luz do dia, então teve direito à plenogenitude, a herança do pai. E Jacó nasceu grudado no calcanhar. Por isso o significado do nome Jacó é segura o calcanhar. E daí, lógico, depois é toda a história que a gente conhece, que depois aí a mãe dele tramou aquela história, como Esaú era todo peludo, ela pegou um negócio lá, um animal lá, ele se vestiu como um animal peludo lá, e como se vestiu com as roupas de animal peludo lá, ele foi para tentar passar lá, só que ele não falou uma palavra lá, mas eu para mim, o pai dele sabia que era ele. Eu tenho certeza que um pai não se engana, por mais que você tenta, mas o cheiro é diferente. Porque Esaú cheirava caça, cheirava tal, e Jacó já tinha outro cheiro. Tá, conjectura minha, tá? Mas ele aceitou e abençoou a Jacó lá. Mas depois, quando ele soube, souberam o que Esaú queria fazer, porque Esaú era forte e tudo mais, Jacó não tinha chance contra ele, né? Fisicamente não tinha chance. Ali, contra ele. E o que aconteceu? Teve que fugir. E a mãe dele chegou pra ele e falou: ó, filho, vaze daqui, naquela linguagem de hoje, né? Vaze daqui, homem. O teu irmão vai estar louco, vai querer matar você. E vaze daqui. E lá Jacó pegou a trouxinha dele, ó, a pé. Partiu a pé da moradia dele lá. E daí conheceu a esposa, viu a esposa, viu tal. E daí começou aquela história, né, de Jacó ali, né, daí de Jacó, que ele enganou o irmão, e foi enganado pelo tio. Ele viu a outra lá, a noiva, que a uma das filhas de Labão, que ele se apaixonou por ela e ficou louco por ela lá. E daí ele lutou por ela, mas daí durante o casamento, né, até a festa com vinho e tudo mais, e o homem ficou bêbado, e a mulher era coberta dos pés à cabeça, não se enxergava nada, e ele acabou casando com a irmã mais velha, aí foi o primeiro engano dele. Não queria desfazer o casamento, mas ele já havia consumado o casamento, não tem volta, aí teve que lutar mais, daí teve que trabalhar mais 7 anos pela filha, pela outra, pela qual ele estava apaixonado mesmo, né? Daí teve que trabalhar. E somando 7 anos que ele trabalhou por uma e casou. Trabalhou por uma e casou com a outra, que o tio dele, Labão, enganou ele. Mais 7 anos pela a qual ele casou, daí depois. Já foram 14 anos, né? É, pra você ver. E, gente, tudo isso, como eu falei, pelo significado de nome de Jacó, eu aprendi tudo em escola bíblica. Tudo graças a meu grande amigo, pastor David Viana, que me incentivou.

0: vou a participar de escolas bíblicas aí, onde nós adquirimos conhecimentos. Nós adquirimos conhecimentos e eu super aconselho hoje escolas bíblicas aí, seja qual for a igreja, porque aqui eu não falo de igreja, eu só falo da Assembleia, porque eu sou da Assembleia, Pastor David da Assembleia, eu tenho convivência com o pessoal da Assembleia. Por isso que eu falo, mas todas aqui têm as suas aulas bíblicas, sua escola bíblica, com pessoas com certeza competentes e que estão compromissadas com a obra de Deus e com os ensinamentos da palavra de Deus, com toda certeza, né, Pastor David aí? Então, foi o que eu aprendi, gente. Agora que eu aprendi que o nome do significado de Jacó é segurando o calcanhar do irmão para tentar ser o primeiro a sair. Só que quem saiu primeiro foi o irmão. É, para ver, né? É, daí depois tem toda a história, né, de Jacó lá, que todos já sabem, que ele lutou com um anjo. E ali, como diz a Bíblia, uns falam que foi o próprio Deus, outros falam que foi o anjo. E daí cada um tira a sua interpretação. Porque na realidade aquele anjo que ele estava lutando, segurando pelo pé, tinha poder para dizimar ele ali, para dizimar ele mesmo, porque se ele quisesse, mas eles estavam vendo, Deus estava vendo o coração de Jacó, que Jacó queria mudar, que Jacó queria, não estava mais aceitando ser humilhado daquele jeito e daquela forma que ele estava vivendo. Ele não aceitava mais ficar fugindo da família, ele quis voltar, e Deus colocou no coração dele voltar às origens. É, bem isso mesmo, gente, voltar às origens, para ver como é Deus. E ali todo mundo já sabe o restante da história, da luta dele lá com o anjo lá, e uns falam que é Deus, outros falam que é cada um interpreta da sua maneira ali, mas de todas as maneiras ele estava lutando com um ser divino muito mais poderoso que ele, que tinha poder para dizimar ele. E outra coisa, Deus não permitiu, porque veja bem, eu me recordando um fato quando da Arca da Aliança, quando o pessoal lá de Davi foram buscar a Arca da Aliança lá e quiseram colocar a Arca da Aliança num carro de boi, com bois lá, sendo que a ordem era diferente, era os sacerdotes que tinham que carregar, e oração, e cântico, oração e parada. E eles queriam ir, como Davi quis facilitar, de novo, a mãe de Jacó quis facilitar para Jacó, e Davi quis facilitar para carregar a Arca da Aliança na junta de boi e no carro lá. O que aconteceu? Os bois tropeçaram, a arca ia cair. Um dos servos lá tocou na arca. E o que que aconteceu com o servo que tocou na arca de Deus, ou Pastor David Viana? Foi simplesmente porque foi incendiado vivo ali, na hora. Não sobrou nada. Quer dizer, eu vejo assim, que quem estava lutando lá, que tinha muito mais força do que Jacó, poderia até mesmo dizimar com ele. Mas Deus estava vendo a vontade de Jacó, porque a vontade de Jacó de ser outra pessoa, fazer um retorno e voltar às origens e voltar a ser uma pessoa de honra, né? Aí, o David, está preparando a palavra aí, David? 10 minutos, tá? Vamos vendo aqui, ó. Mais tarde na Bíblia, após lutar com um anjo, o nome de Jacó foi mudado por Deus. Deus mudou o nome de Jacó para Israel, que passou a designar do povo. O povo de Israel significa aquele que luta com Deus, ou Deus prevalece. Esse é o significado daí de Israel, tá? O nome de Jacó. Veja bem, de um nome de significado, daquele significado lá de segura o calcanhar, que ele queria ver a luz do dia primeiro, mas não foi ele. Mas acho que tudo isso já estava nos planos de Deus para fazer de Jacó Israel e ser esse grande homem que foi, né? Que, como diz Israel, e daí o significado de Israel, aquele que luta com Deus, ou Deus prevalece. Beleza, né? Tá aí, David Vendo. Qualquer coisa, quiser tecer algum comentário, pode mandar um áudio. Por isso que eu super aconselho, gente, vocês a estudarem a escola bíblica aí. Agora não tô falando de assembleia, tô falando de, num contexto geral aí, a sua igreja aí, se te dá ensinamento bíblico, vai aprender. Porque é mais fácil você, uma pessoa que tem conhecimentos, né, mais dificilmente ela vai ser enganada. É a mesma coisa assim, trazendo para os dias de hoje esses golpes que dão na internet. Quando você tem o conhecimento do golpe e tudo mais, você não cai. Porque você aprendeu. Agora, Vamos aprender isso aí. Vamos aprender isso aí, que quanto mais você adquire conhecimento, há menos probabilidade de você ser enganado. Certo? Há menos probabilidade das pessoas que quiserem te enganar é menor. Tá bom? Então, portanto, eu super aconselho a escola bíblica aí, vão na escola bíblica, aprendam a palavra de Deus, porque quanto mais se aprende, mais você fica mais preparado para as lutas e para o que der e vier, e também, com certeza, preparado para ensinar alguém. Tá? É isso aí. Já foi. Ó, tá na vida, hein, David? Que maravilha! Depois dessa aqui, desse ensinamento aí, né? Qualquer coisa, como eu falei, David, manda um áudio da palavra e tudo mais. E se quiser mandar algum comentário em cima disso aí, que eu acabei de falar de escola bíblica aqui também, aqui, que aprendo e sou grato a você, David. Sou grato a você mesmo por você insistir comigo aí, porque eu era preguiçosão para acordar cedo, né? Agora eu continuo preguiçoso ainda. Continuo preguiçoso para acordar cedo, gente do céu. Meu Deus do céu, eu continuo preguiçoso, eu acordo lá por volta de 9 horas, daí vou levantar, daí ligo o rádio, lá por 9h30 eu vou levantar. Agora domingo eu não sei, antes o pastor David ia lá, ligava no meu celular pra acordar, tá na hora, eu acordava. E agora não precisa mais, gente, dá 8 horas eu já tô acordado. Faltei um período porque estavam construindo um negócio na minha casa, ela tava tendo que resolver um probleminha lá, mas voltei. Vamos vendo, gente. Olha só quanta gente aqui. Deixa eu ir falando desse povão aqui antes. Eu vou atender o teu pedido aqui já. Olhos claros. Deixa eu baixar essa música do meu amigo David aqui. Deixa eu até baixar ela aqui pra tocar pro... Tá ali já. Gente, desculpa aí. É. Tá aqui, eu tô só acertando um negócio aqui pra tocar essa música pro meu grande amigo Pastor David Viana. Eu falo David, mas é Pastor David Viana, tá? Dá esse respeito, como diria o pastor Samuel Azevedo. Dá honra quem é honrado, tá? É, recebeu honra. Eu, Dória.
1: Irmã Marlene Rocha, aqui é o Dória, do Lajado Bonito. Peço oração a favor da minha saúde. Tô com uma gripe, uma canseira no fôlego. Peço para você fazer oração para mim, que eu sei que você é muito maravilhosa. Nas tuas orações, você tem um poder muito grande, Senhor, do Espírito Santo. Faça oração para mim, que eu creio que eu vou ser curada, se Deus quiser. Eu tô apurada de gripe, meu Deus do céu. Do Senhor, irmão, eu peço oração a favor da minha saúde, por mão, eu não perdo uma... um programa do irmão. É o dia inteirinho ligado. Passa um, vem outro, passa um, vem outro. Eu tô orando junto e pedindo pro Senhor. E peço o hino. Tô muito tacada da gripe demais. Peço o hino com Mato Nascimento, mãe. Aquele mãe. Aquele bem bonito. Deus abençoe o irmão, abençoe nós tudo. Ofereço para todas minhas irmãs que estão escutando o Lajado Bonito e para aquelas que têm mãe, para aquelas que não têm. A mãe sempre é uma mãe, né? Mesmo que vá embora. O nome fica gravado no coração. Deus abençoe, irmão. Agradeço.
0: Isso aí, essa foi a Eudória. Vamos vendo aqui a Lucimara aqui. A paz do Senhor, Daniel. Que saudade de estar aí na rádio. Deixa eu ver quem que é a Lucimara. Deixa eu ver quem que é a Lucimara aqui. Ah, sim, sei quem que é. Aqui vim ajudar a pastora Joana. Que bênção, que maravilha. Paz do Senhor, Daniel. Que saudade de estar aí na rádio. Até o Lucas está com saudades. Um grande abraço, um louvor com a pastora Joana e o irmão Joaquim. Ah, filho pródigo, acha que eu não vou tocar ouro da casa, menina? Deixa eu já o filho pródigo aqui já, né? Deixa eu já o filho pródigo pra minha amiga aí, né? Que é com a Joana Dias e seu Joaquinzinho aí. Já está programado, tá? É, vamos vendo aqui, Raquel Teixeira, paz do Senhor, Daniel. Toca um louvor com o trio Alexandre Oliveira Verdadeira. Deixa eu programar Oliveira Verdadeira para minha amiga. Vamos lá, Oliveira Verdadeira. É, aí... Pra Oliveira Verdadeira. Vamos lá então, aqui, cadê a trilha, Alexandre? Já achei. Aí tá, vamos lá. Olha, Elis Regina. É áudio.
2: Rapaz, você é irmão, Daniel. Estamos na escuta. Quero agradecer pra minha mãe e pra todos os ouvintes. Paguinho, você é especial, Daniel e Samuel. Beleza pra minha mãe e pra todos os ouvintes. Deus abençoe. Rapaz, o senhor, rapaz.
0: Olha aí, gente, eu já tô fazendo já playlist aqui, tá? Ah, já o pastor Jona tá aqui na escuta, né? Ô, pastor Jona, olha aí, a Lucimara já mandou uma mensagem que está com saudade de vir pro rádio. E quem sabe, né, pastor Jona? Vocês, a Lucimara, e voltam tudo pro rádio aqui, né? A pastora Jona, hein, né, pastor Jona? Deus abençoe grandemente aí vocês aí. Olha, ô, pastor, se quiser mandar um áudio falando da sua agenda aí, onde você vai pregar e tudo mais, só mandar. Ilhéu Moreira, vamos ouvir o áudio dele.
3: Pai, senhor, irmão Daniel, boa tarde.
0: Valeu, meu amigo.
3: Irmão Daniel, estamos na escuta da programação, saindo aqui da Fazenda Monte Alegre, descarregar o
0: O Bruto.
3: caminhão aí no Puma. Toca um, se possível, tocar um louvor pra nós aí.
0: Claro que eu toco.
3: Ronaldo e Eliel, eu sinto a presença.
0: Ah, Ronaldo
3: Agradecer
0: Ilhéu.
3: para todos os motoristas que estão na rodagem, os irmãos que estão na escuta aí, os irmãos que estão nas máquinas, os caminhões, hein? Estamos aqui levando mão de carona aqui. Positivo. Deus abençoe.
0: Maravilha, positivo. Deixa eu achar já aqui. Eu sinto a presença, Ronaldo e Léo. Com certeza, com certeza. Vamos localizar aqui já esse louvor para o meu amigo que me solicitou esse louvor aí, né? Aí, do Ronaldo e Léo aí. E que maravilha, que povão. Esse povo é maravilhoso. Por isso que eu gosto de fazer essas programações aí. Aí que nós devemos sempre, né, fazer o melhor para esse povão aí, né? O melhor para esse povão que sempre nos ouve aí, nos dão carona no caminhão, no carro, para todos vocês aí, aí que com certeza nós só temos a agradecer a Deus por todos vocês aí, né? Esse povão lindo que sempre está conosco aí, né? Ó, pastor Zé Moraes.
4: Ô, Daniel, a paz do Senhor, meu irmão. Estamos trabalhando e ouvindo aqui a programação da Nova Mensagem. Toca para nós e relembrar, Matos Nascimento, Jesus tem misericórdia.
0: Tem que ter, viu, pastor? Se Jesus não ter misericórdia, ai de nós. Se não fosse essa misericórdia que ele teve ao seguir aquele calvário lá, Jesus amado. Se não fosse aquela via dolorosa lá, hein? Que ele teve aquela misericórdia de nós aí. Então, mas graças a Deus que ele não recuou, né? Não recuou em nada e continuou sempre aí com nós aí, né? Aí pensando em nós, pensando nos nossos pecados, os quais nós não poderíamos nem ser digno, né? Nem ser digno dessa misericórdia, mas porém Jesus tem misericórdia. Já é maravilhoso esse Jesus, né? Por isso que nós temos que fazer sempre o melhor para ele. O meu. Quando a gente fala melhor, muitas vezes a pessoa quer exagerar. É o teu melhor. O Cicrano tem o melhor dele lá. O Beltrano tem o melhor dele. A Cicrana lá tem o melhor dele. E você também tem o seu melhor. Você tem seu melhor. Pode ter certeza disso. Você sempre vai ter o teu melhor para Deus. Só depende de você fazer isso. Vamos lá, tem mais aqui, ó, com a Tizão, vamos ver o que tá falando.
5: Irmão Daniel, tudo bom?
0: Maravilha!
5: Irmão Daniel, dá uma olhada boa agora, foi feito os exames, fomos aqui no posto, peguei com a minha mãe para Italema, que fez nocinho um exame, acho que é sonografia, que fala, que parece o corpo inteiro, sabe? Aí deu desgaste da coluna, deu artrose, deu bico papagaio, acho que até bico de galinha.
0: É tipo, rapaz, apanha ainda.
5: É brincadeira, mano. E daí o homem passou um remédio e fazer umas físicas. Daí passou, deu o remédio e foi bom. Tomou o remédio, foi bom até o remédio. Tá tranquilo. Daí vai fazer umas físicas também. Aí marcou também lá ali no Canebol. Pra fazer umas físicas ali. Quer dizer, era a tria.

0: E vai trotar. É, desvio de coluna, bico papagaio e coisaiada e artrose, deu tudo na coluna.
1: Ai, ai.
0: Daí o remédio foi bom até, tá? Melhorou, daí tá?
1: Que bom, Deus livre.
0: Vai tentar fica... fazer umas físicas.
1: A gente fica preocupado.
0: Graças a Deus deu. Eu tô certo, irmão Daniel.
1: Oh, que tá, maravilha, tá, que maravilha. Porque tanto eu.
0: Beleza, irmão Daniel. Que abençoe.
1: Tanto eu como o Gilberto Fernandes ali, a gente fica preocupado, né, com a pessoas igual com a Ti, igual o Paulinho da Elétrica, igual esse povo que sempre tá conosco aí, né? Nós ficamos preocupados com alguma coisa tá fora da normalidade, né? Nós ficamos preocupados e claro que a gente olha pelas pessoas as quais estão sempre aí, né? É, conosco aí, a gente fica preocupado, né? O Coati, pastor Antônio Correia, Sidney Barros aí, que sempre estão conosco, a gente fica preocupado que nós aprendemos a gostar tanto de vocês aí, lógico, tirando as brincadeiras, que a gente brinca mesmo, né? Mas, te gosto que a gente fica até preocupado aí em saber, né? Da situação e tudo mais, né? Vamos lá, Miriam!
2: Paz do Senhor, Daniel, tudo bem? Como é bom realmente estudar a palavra. E mais uma curiosidade aí para complementar.
1: Complemente? Que maravilha!
2: Jacó não esperou 7 anos para ter Raquel. Então, ali na passagem mesmo, em Gênesis 27, ele vai dizer que Labão falou para ele esperar uma semana, né? Da festa de núpcias com Lia, com Leia, e já teria Raquel. Ele trabalhou os 7 anos. Para cumprir o combinado. Mas só foi uma semana que ele aguardou por Raquel. Então,
1: olha,
2: se for ler bem certinho ali, Labão fala, aguarda a semana ali, né, da festa de núpcias e já você vai ter Raquel. Ele trabalhou por 7 anos, mas teve Raquel, só aguardou uma semaninha.
1: Ah, bom, olha aí, Deus tá abençoe. Vendo, gente? Tá vendo a importância aí? É, como a gente vê, né? Como eu falei, eu aceito correção de todas as formas, porque é assim que eu aprendo. É assim que eu aprendo. Aí, tá vendo? Obrigado, Mini, aí, que deu mais um fato, né? Que, como diz, só que, como ela falou ali, mesmo assim ele teve que trabalhar mais 7 anos, né? Que somou os 14 anos aí, né? Que Labão aí, do combinado, né? Que Labão também, o Labão também, dá licença, né? Labão. É, como diz, né, Mini? Simplesmente, o que ele fez para Esaú, Labão fez para ele, né? É. Quer dizer, plantou, colheu, meu amigo. A lei da semeadura, você plantou, você vai colher. A plantação, ela é... Não há necessidade de você plantar, mas se você plantar, você vai colher. É, pode ter certeza. Vamos lá, Carlos Tavares, paz do Senhor, Daniel. Ah, pra tocar uma canção com o Quarteto Betel, Milagres. Deixa eu programando aqui. Deixa eu... rápido. Ai, do céu, que coisa. O povo participando maravilhosamente bem aí comigo aqui. Que maravilha. Gente, eu vou ter que aqui já venho aqui, já atendendo aqui vocês aí. Deixa eu programar com o Quarteto Betel, Milagres, pro meu amigo lá, né? Quarteto, estou aqui atrás do Quarteto Betel, para ele aqui... Eita, cadê o Betel daqui? Ou então eu não toco louvor hoje. Eita. Vamos lá, gente. Gente, eu já volto a atender a todos vocês aqui. Deixa eu começar a atender os pedidos aqui. Começar a atender os pedidos pra eu poder me livrando. Agora vai primeiro que o meu amigo pastor David Viana pediu, depois tem os outros, depois tem a missionária da Sema. E lá vamos nós então aí, com olhos claros aí. A pedido do David para a esposa dele.

0: Só tenho a dizer obrigado, Senhor.
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0: Isso aí, estamos de volta aí. Deixa eu dar uma acelerada aqui que eu tenho a palavra do David Viana aqui, como ele aceitou o desafio aqui. Então vamos lá então, aqui é o Maria Regina. Paz do Senhor, estamos na escuta. Paz do Senhor, coloca o louvor, uma esquerda de anjos aí no final para completar a palavra. Ô Maria Regina, Deus abençoe. Deixa eu ir colocando aqui, gente, que eu tenho que dar uma acelerada agora aqui para eu poder aqui soltar a palavra do David Viana aqui. Como eu desafiei, ele aceitou o desafio, então vamos lá então. Já estou fazendo a playlist. Ó Isabel aqui. Paz do Senhor Daniel, o programa está uma benção, Deus te abençoe, Isabel. Ó, Sirinaldo, grande Sirinaldo, se é possível, coloca um louvor com os herdeiros de Deus. Vou deixando aqui, vou deixando. Como eu falei, vocês estão vindo, gente, que eu já não estou prometendo que vai tocar, por quê? Porque eu tenho a palavra do David Viana ali ainda, que vai tocar ali para mim, né? Que eu já pedi para ele aqui, já estou já só fazendo essa playlist aqui para esse povão aqui, já estou fazendo aqui, já montando a playlist para eles aqui. Vamos lá então. Maria Lúcia, vamos lá então, a paz do Senhor, estou na escuta, ô Maria Lúcia, deixa eu ver se é quem estou pensando que é. É bem ela mesmo, parece que trocou a foto, aqui, Maria Lúcia. Ô Maria Lúcia, eu vou pôr a ovelha perdida aqui, se der tempo nós tocamos, tá bom? Deixa eu pôr depois os herdeiros de Deus a ovelha perdida aqui. Aí pensei, que maravilha, né, que maravilha, aí esse povo que sempre me dá esse retorno legal aí. Por quê? Porque aqui nós fazemos a coisa aqui. Aqui ó, a programação é séria, a rádio é séria. Nós fazemos com excelência. Nós procuramos fazer o melhor para esse Deus maravilhoso aí. Então, e quando fazemos o melhor, esse pessoal maravilhoso também nos dá esse feedback. Ó, Residente aqui. Paz do Senhor, estou ouvindo aqui na Campina do Juca Pedro. Estou ouvindo. Ah, ela pediu a velha perdida, eu vou pôr a velha perdida. Só que vai ser depois. Ó, o Carlos Coati. Vamos lá então. Um áudio dele para mim pôr.
1: Então, deu ontem o pastor Gilberto Fonecá levar a ceia para ela, porque ela não pôde tomar ceia no domingo. Teve orando em casa com ela lá e tudo. E graças a Deus tá tudo certo, irmão. Tá.
0: Maravilha, meu amigo. Maravilha.
1: Tudo bem. Deus te abençoe, irmão Daniel. Até mais.
0: Vamos vendo aqui mais um áudio.
2: Paz do Senhor, Daniel.
0: Ô, pastora Joana!
2: Espero que sim. Então, Daniel, quanto à programação aí, né? A gente, tudo quanto é coisa, a gente ora, né? E pede para Deus, né? A gente nunca atropela ninguém. A gente ora e pede para Deus. Se for da vontade de Deus, Ele vai colocar nas minhas mãos de novo. Eu fiquei 14 anos, quase 15 anos aí no rádio. Graças a Deus, sou muito grata por isso. Grata por cada um de vocês, funcionários aí da rádio.
0: E as portas estão abertas para a pastora.
2: Que Deus abençoe muito, muito, muito vocês aí. Você, Daniel, que sempre estava me ajudando, né? Então é isso, Daniel. Eu aprendi assim, sabe? O pastor Pedro, sabe? Tudo que você quer é só pedir para Deus, que Deus considerar o desejo do teu coração. Então, eu sou acostumada a orar e pedir, né? Então, amanhã eu vou estar lá louvando a Deus lá na igreja do pastor Aguinaldo, Almas para Cristo. E no domingo eu estarei lá na Projeto Salvação do BNH, louvando ao nosso Deus.
0: Que maravilha!
2: Tá bom, Daniel? Deus abençoe todos vocês aí, em nome de Jesus.
0: Que maravilha, né? Que maravilha, pastor Jono. Com certeza, em nome de Jesus, o tempo de Jesus voltará. Ó, David aqui agradecendo aqui, né, David? Que é isso, meu irmão? Você, meu irmão, pia. Deus livre, nós somos juntos sempre aí. Acho que eu não ia tocar um hino maravilhoso, ainda mais vindo de você aí, pia. Não tem como não tocar. Rivair Pedroso, pastor, estamos na escuta. Eu sempre troco a foto de perfil, mas é eu mesmo, tá? Já pediram a ovelha perdida. Não, eu já ia tocar você, não, eu vi que a foto estava diferente na hora que eu abri aqui no computador, que tem mania de abrir foto, né? Eu vi que tá diferente a foto aqui, mas eu já ia programar o hino, mas essa que veio a seguir já pediu também? Ou já pediu a ovelha perdida? Vamos lá, a Neuza aqui, a paz dos senhores, está pedindo oração por seu neto que está doente, em nome dele, o Felipe, para todos os da família Neuza do Embaú. Beleza, Neuza? Vamos então aqui, gente, ó, aqui, eu vou com a palavra do pastor David, que ele mandou para mim aqui, tá?

0: depois eu volto aí. Hoje, como eu falei, quando tem palavra de Deus, aqui eu sigo esse critério. Como eu falo, às vezes Deus sempre guia a gente todos os dias. Não são iguais. E lógico, eu quero atender, gosto de atender vocês todos aí. Mas quando tem palavra de Deus, essa que me veio de Jacó aí, inclusive graças a Deus, a Miriam também veio ali com uma pequena correção ali, correção merecida, como eu falo, nós temos que ser corrigidos sim para aprendermos. A Miriam veio com a correção que não foram só uma semana lá, mas mesmo assim ele teve que trabalhar mais 7 anos, né, pra, até mesmo para cumprir o combinado, né? Então, e como diz, Maria Lúcia, aqui nós somos aprendizes, eu aprendo com vocês e vamos aprender todos, né, Maria Lúcia? A Maria Lúcia aprendeu sobre Jacó agora, o nome. Maria Lúcia, agora você não vai mais ser enganada, tá? Quando eu te falar que Jacó, o sentido do nome de Jacó é usurpador, ladrão, não sei o que, agora você aprendeu a lição, tá? Fica a dica, Maria Lúcia. Vamos lá, então, vamos à palavra do pastor David Viana.
1: Paz do Senhor, Daniel e todos os ouvintes. Na 91.5, né? Estamos aí de volta. É agora para trazer uma breve palavra aí de reflexão para todos os nossos ouvintes e para todos os nossos irmãos, né? Vamos falar aqui a respeito de uma palavra que está lá em 2 Pedro 1.3, que diz assim, capacitado pelo Espírito. Diz assim o versículo, o seu divino poder nos deu tudo de que necessitamos para a vida e a plenitude por meio do conhecimento daquele que nos chamou para a sua glória e virtude. Tá? Esta palavra aqui é uma reflexão do livro que temos, né, acompanhado todos os dias, faz parte aí do nosso devocional que é Café com Deus Pai. Se você não tem aí, eu recomendo você a ter, porque traz para nós aí uma reflexão diária aí da palavra de Deus e mensagens abençoadoras que fazem nos elevar aí o espírito, né? Porque nos aproxima de Deus. E a palavra inspirada é aquela que edifica-nos, né? A nossa fé necessita, assim como o nosso corpo precisa do alimento, a fé em nós precisa também ela ser firmada. E a Bíblia diz que ela vem pelo ouvir, não só pelo ouvir, mas também ler a palavra de Deus, porque a Bíblia aberta é a palavra de Deus que fala conosco. Então, através desse versículo que ora foi lido, diz-nos assim, a comparação nos leva a ter muitas inseguranças. O que é essa comparação? É você ficar olhando para o próximo, né? Para aquele que está perto de você. Olhamos para a vida do outro e o que acontece? Muitas vezes desejamos ter o que ele tem e ser como ele é. Né? Igual aquele ditado que diz que a grama do vizinho é mais verde do que a minha. Não, a casa do vizinho é mais bonita do que a minha. A família do vizinho é mais abençoada do que a minha. Né? Pensamos em como seria bom se a nossa vida fosse mais fácil, mais próspera, mais alegre, como achamos que a do outro é. Né? Então, você quer saber como o do outro é? É só comendo sal com ele. Né? Assim vai ver realmente o que é a vida do outro, né? Nesses momentos, precisamos nos lembrar de que somos criados por um Deus que não comete erros e que nos colocou no lugar exato em que deveríamos estar. Então, meu irmão, Deus não se enganou, né, na tua vida. Deus não enganou colocar você aqui na cidade de Telêmaco Borba, né? Em vez de colocar você lá nos Estados Unidos, no Japão, na Coreia. Não, Deus sabia em todo tempo aonde você deveria ser colocado, né? E ele sabe aonde você está. Deus é conhecedor. Deus conhece a nós melhor do que nós mesmos. Você acha que se conhece? Deus conhece você melhor. Ele sabe de tudo quanto você precisa, de quanto está passando, quais são as suas necessidades, quais são os problemas, as lutas que você está passando. Deus é sabedor de tudo, né? A Bíblia nos diz que Deus está ao nosso lado e vai conosco até o fim. Ele não vai largar a gente aí, né, numa luta, num problema. Tudo isso passa, tudo é passageiro. Nesta vida, tudo é passageiro. Então, nós devemos

propósito para mim quando me criou algo que está bem além do que eu jamais poderia imaginar ou sonhar. Desde então, compreendi que não vivo para mim, mas para servir a Deus, as pessoas, por meio dos dons e das ferramentas que Ele me concedeu. Assim somos nós também, né, que estamos aqui neste mundo. Nós, se fôssemos parar para pensar agora, será que eu mereço tudo que eu tenho? Tudo que Deus permitiu na minha vida, tudo que Deus colocou na minha vida, eu mereço, não mereço, porque Deus, por seu amor, Ele viu a nossa vida. Ele dá muito mais do que aquilo que nós merecemos. Se você for ver hoje, tudo quanto você tem, quanto você é, você só tem a agradecer ao Senhor, porque eu não mereço nada, eu não sou nada sem Deus. Então, Deus sem mim, Ele é Deus, mas eu sem Deus não sou nada. Assim é a nossa vida. Nós temos que sempre agradecer, ser agradecido ao Senhor, porque se não fosse Ele, meu irmão, minha irmã, nós não teríamos nada, estaríamos aí jogados às margens da vida, sofrendo aí as mazelas que a vida oferece, porque aquele que está sem Deus, ele está desamparado, nele não tem um Deus para estar ao lado dele. Mas nós que temos um Deus poderoso, esse Deus nos guarda, esse Deus nos livra, esse Deus nos abençoa, esse Deus, aleluia, nos escolheu para ser filhos, deixamos de ser criatura e agora somos filhos de Deus, né? Então, Deus Pai me deu, além de um propósito, capacitação. Então, Deus nos capacita todos os dias, principalmente para aquilo que Ele quer que nós façamos, trabalhamos, né? Deus não vai buscar os capacitados, não. Diz Deus capacita os escolhidos, tá? Pelo poder do Espírito, a timidez deu lugar à confiança e à ousadia de pregar o Evangelho para ajudar outras pessoas e para ser quem fui criado para ser. Não em benefício próprio, mas para servir ao Senhor e ao próximo com amor e excelência. Então Deus nos prepara, Deus prepara a nossa vida para, eu não sei o meu amanhã, eu não sei o que será de mim o meu amanhã, mas se eu deixar que Deus trabalhe, que Deus faça uma obra na minha vida, com certeza Deus vai trabalhar e vai fazer de mim, vai fazer de você um vitorioso. Mesmo na timidez, você vai ser trabalhado, vai ser como se fosse um diamante bruto que vai ser lapidado. E Deus então vai usar você na sua obra. Você vai ser bênção na obra de Deus. Esqueça a timidez, esqueça, né, que você fica dizendo, eu não sei nada, eu não posso nada. Mas com Deus você pode tudo. Aleluia. Com Deus você pode tudo, ok? Deus faz assim. Deus escolhe lá aqueles que estão lá atrás do monte, né, nos pastos, cuidando das ovelhas. Não, Davi não tinha nada, Davi não sabia lutar, não sabia, né? Estava aprendendo. Ele aprendeu matando urso, aprendeu matando leão. E aí, quando ele viu um gigante na frente dele, ele disse: Ah, esse gigante aí não é nada, porque eu sirvo um Deus poderoso, que é muito maior do que esse gigante. E quantos gigantes você tem enfrentado? Quantos gigantes você tem fugido, né, para não enfrentar esse gigante? Saiba que você é filho de Deus. Filho de Deus? Vivo, do Deus poderoso, esse Deus que pode te dar vitória. Aleluia, louvado seja o nome do Senhor Jesus, né? Todo discípulo de Jesus, ele recebe dons espirituais. É assim que o Espírito capacita cada um para fazer uma obra de evangelização, né? Para trazer, buscar almas para trazer para o reino de Deus. Ali, o Espírito Santo também para a edificação do corpo de Cristo. Os dons e as capacidades são diferentes de pessoa para pessoas, tá? Mas todos eles foram concedidos pelo mesmo Espírito. Então, irmão, não tem esse negócio de ficar comparando, né? Ó, eu recebi o dom do Espírito Santo, mas eu acho mais bonito aquele outro, e aquele outro, e aquele outro, e aquele outro. Fique naquilo que Deus te deu. Faça o melhor, com qualidade, né, com amor, esta obra, porque o que Deus te deu, meu irmão, Deus te deu, faça, cuida dele, é como se fosse, né, aquele vasinho de flor que se compra lá na floricultura, bonito, né? A floricultura vende florzinha feia, hein, Daniel?

0: de florzinha feia, não, você vai ver, só tem vaso bonito, só tem lindo, maravilhoso, e custa caro, né? Então, quando você traz para casa, o que você tem que fazer? Você tem que, no mínimo, né, ali fazer tudo para que ele dure um pouco mais, que continue com a mesma beleza, né? Então, soltando as fragrâncias ali daquela flor, né? Então, nós temos que fazer isso, nós temos que cuidar, nós temos que zelar, né, para que isso não venha murchar, que não venha morrer, mas assim também são os dons espirituais. Ele é dado para nós, mas são dons que eles se manifestam no momento certo, na hora certa e para aquilo que Deus quer usar o obreiro. O obreiro, a obreira, o irmão, a irmã, até mesmo criança Deus está usando, né, nos seus dons, porque é de Deus, foi o Espírito Santo que concedeu. Amém? Então, nós não tem que ficar comparando. Eu acho bonito. Ah, mas como é bonito. Valoriza o teu dom, meu irmão. Valoriza aquilo que Deus te deu, aquilo que Deus tem confiado em você, né? Nós temos, né, aquela parábola dos talentos. Cuide do teu talento. Nem que seja um talentinho só, viu? Um talentinho só. Sabe o valor que tem um talento? Vale muito, né? Vale muito. 60 mil denários. Veja bem, um talento, aproximadamente 60 mil denários. Então, é muita coisa, meu irmão. É muita coisa. Então não desvalorize. Ah, eu só tenho esse dom que Deus me deu. Não faça isso. Valorize. Deus gosta que valorizemos tudo aquilo que Ele tem colocado na nossa vida. E se você valorizar, Deus, uma hora Ele vai te dar outro para você. Opa, Ele está cuidando bem, Ele está zelando bem. Então tá aqui, meu filho, mais um dom para você, né? E assim você vai crescendo ministerialmente. Assim você vai trabalhando com mais esforço, com mais esmero no ministério do Senhor Jesus. Não se compare, tampouco deseje ter a vida do outro, pois o Senhor criou você com um propósito e somente Ele pode capacitá-lo e prepará-lo pelo poder do Espírito Santo. Então, aqui diz um resumo: o poder do Espírito Santo se manifesta em nós e nos capacita. Então, nós temos que, né, estar diante deste Deus, confiando, agradecendo a Ele por tudo quanto Ele tem feito e nos dado dia a dia. Aleluia! Louvado é o nome do Senhor Jesus. Fica com essa palavra para o teu coração. Amém? Vamos estar fazendo uma oração. Você que precisa, você que está doente, você que está acamado, você que está sofrendo, deixe Deus trabalhar na tua vida. Fala assim: Senhor, venha, venha, Senhor, venha aqui, venha, Senhor, e opere aqui, né, a minha vida. Faça uma bênção maravilhosa. E eu creio que o Senhor vai fazer. Vamos orar juntos? Senhor Deus, Pai, eu te louvo, te agradeço, Senhor, por teu amor, por tua graça, por tua misericórdia. Abençoa, Pai, este ouvinte que está ouvindo este momento, Pai. Abençoa ele, sua família. Abençoa, Senhor, todos os seus familiares, cada região daqui na nossa cidade de Tremancuboba, Senhor. Visita cada casa, cada lar, cada família. Repreendo, Pai, toda a obra do inimigo, do devorador, do destruidor. Tudo aquilo que vem para destruir, matar, meu Deus, tem misericórdia, Pai. Age nesta vida, tira esse desejo de morte, Senhor, liberta desta opressão, Pai, e dá vitória, Senhor Jesus. Venha curar as enfermidades, levantar este homem acamado, esta cadeira de rodas, seja libertado desta doença, receba aí a vitória no nome de Jesus. Eu oro, te agradeço, Pai, no nome de Jesus. Amém e amém, Senhor Jesus. Meu jovem evangelista Daniel, como você falou aí, né? No dia 28 teremos aí a nosso café medroso, né? Ali nós falamos ali para os nossos irmãos, ali da nossa escola bíblica dominical, né, que eles têm uma oportunidade, o quê? De levar aí um bolinho, uma coxinha, como diz você aí, né? Levar um pastelzinho, levar um suco. É, tô sabendo que estão querendo fazer até salada de fruta lá, pai. Imagine, saiu de
1: Ui!
0: manhã aí tomar um saladinho de fruta, para tomar um cafezinho. Será que é bom ou não? Então,
1: Nem
0: vai
1: se
0: aí, né,
1: fala.
0: do coração de cada um e juntos fazemos ali um café maravilhoso, um café medroso aí com Deus. E depois teremos aí a nossa última lição da nossa Escola Bíblica Dominical, ao qual vai ser o nosso preletor, o nosso pastor presidente, pastor Paulo Kempfer, né, vai estar nos trazendo ali a lição maravilhosa. Então, você é o nosso convidado. Fica conosco ali e juntos vamos aprender da palavra de Deus. Deus abençoe, Daniel. Fique na paz. Em nome de Jesus. Amém.
1: Isso aí, gente. Ouviram aí o pastor David Viana aí, né? aquele, confirmando o que eu já falei, né? E nós estamos aí com vocês. Vamos em frente aqui, ó. Vanderlei e Maria, tá aqui, né? Vanderlei e Maria. Deus.

0: te abençoe grandemente, menina. Vamos aqui, a Isabel, o áudio da Isabel.
1: Pai do Senhor, evangelista Daniel, tudo bem com o irmão? Irmão, eu quero fazer um convite a todos para estar conosco nesta noite, no encerramento da campanha, de volta ao altar, estará ministrando a palavra de Deus, a missionária Creonice, uma benção de Deus, missionária. Quero convidar a todos, irmão, para estar conosco hoje, a partir das 19h30, na Rua dos Curiosos, número 15, bairro São Silvestre. Pastor, presidente Geraldo Isaac, vice-missionário Isabel. Deus abençoe.
0: Maravilha, ouvirem o convite. Gente, eu quero falar aqui algo importante aqui. O pastor Fábio Marques, ele mandou aqui uma mensagem sobre a Marcha para Jesus para nós divulgarmos aí, né, pastor Fábio Marques? Grande pastor Fábio Marques, ó, Marcha para Jesus. Amados pastores, líderes e irmãos, com grande alegria, ele está convidando... Ele está convidando a sua igreja para participar da Marcha para Jesus de 2026. Vivemos um tempo em que Deus está chamando o seu povo para caminhar unido. Mais do que representar uma igreja ou denominação, somos chamados a representar o reino de Deus. Neste dia não marcharemos por placa, ministérios ou nome, mas pelo nome que está acima de todos os nomes, Jesus Cristo. A Marcha para Jesus é uma demonstração pública de fé, comunhão e serviço, e a oportunidade de nos unirmos como um só corpo, levando uma só voz e declarando que Jesus é o Senhor sobre nossa cidade, nossas famílias e nossa geração. Venha com sua igreja, sua família e seus amigos, que juntos possamos testemunhar que o reino é maior. Que maravilha. Só lembrando, vamos ver a data que vai ser aqui, tá? A Marcha para Jesus aqui, ó. Vamos vendo aqui, ó. Está convidando a sua igreja para participar da Marcha para Jesus, um momento de fé, oração, louvor, proclamação do evangelho pelas ruas de nossa cidade. O tempo é tempo de levantar um só clamor, um só reino. Senhor, ouvi a tua palavra e tenha viva o Senhor a tua obra no meio dos anos. Faz notória no meio dos anos a tua obra na tua ira. Lembra-te da misericórdia. Abacuque 3:2. Tá, a participação de cada um é muito importante. Lembrando que a Marcha para Jesus aqui ela vai ser no dia... Opa, deixa eu ver aqui, abriu o que eu não tinha que abrir aqui. Vamos vendo, vai ser no dia, segundo aqui, tá, vai ser no dia 25/7/2026, que vai ser no sábado, vai ter início, tá? 25/7/2026, do mês que vem. Praça, vai iniciar-se na Praça Horácio Clabin, antiga Praça Castelo Branco, aquela praça lá do posto lá. A partir das 16 horas. Então tá, vai ser no dia 25 de julho de 2026, a partir das 16 horas, a concentração na praça com as bandas locais, que vai ser. E depois vai ter lá, na Praça Horácio Clabin, antiga Praça Castelo Branco. Contamos com a sua presença. Esse é o convite do pastor Fábio Marques, tá? Vamos vendo aqui, que tem mais. Ô, Isabel, já fez convite, a Salvelina. Ô, Salvelina, Deus abençoe grandemente a Salvelina. Isso aí, que isso, Maria Luciana, tem que agradecer. Deus te abençoe muito, menina. Deus te abençoe muito você e por sempre estar nos incentivando a fazermos sempre melhor, né? Que temos que fazer o nosso melhor para vocês aí. Vocês são o motivo de nós fazermos sempre o melhor aqui para vocês, né? Maria Lúcia, Salvelina, Isabel, a Vandelé, Maria, a Neuza, o Rivair Pedroso, o pastor David Viana, o pastor Joana, o Carlos Floriano, o Vurgo Coati, a Rosidete, o Sirinaldo, a Maria Regiana, o Carlos Tavares, a Miriam Vaz, pastor Zé Moraes, Iliel Moreira, Elis Regina, Raquel Teixeira, Lucimara, Eudória Dorica e a missionária Iracema e a Solange, a esposa do que tá, apareceu aqui também para mim aqui. Vamos ver aqui, né? Aqui seguindo em frente sempre. Vamos com mais louvor. Joana Dias, filho pródigo.

0: Isso aí, agora vou dar uma acelerada nos hinos aqui, gente. Som dos 10.
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Olha, gente, agora é só o tipo, só os um pedacinho de cada hino para poder atender a maioria, que eu estou com mais de 10 hinos aqui, mas como tivemos palavras, Jacó e tudo mais aí, então vamos em frente.

0: Isso aí, gente, estamos aí. Deixa eu soltar o áudio do Silveira aqui, né? Vamos soltar o áudio aqui.
1: Mas o senhor Daniel, eu gostaria de pedir um hino e oferecer para minha irmã Isabel, para minha irmã Miriam, minha irmã Silvana e para todos os irmãos daqui do bairro São Silvestre, da Rosa do Sarão, a Marta aqui do bairro São João, Deus abençoe.
0: Isso aí, Marta, mais um áudio. Gente, já quero agradecer a todos que participaram da programação aqui, como nós sempre falamos com a Elisete aqui na hora do... Ó, Márcio Maninho, meu amigo, que hoje é da oficina, né, Maninho? Da 2M Auto Center ali no Socomim. Que maravilha, meu amigo, que maravilha. Deus te abençoe muito, Márcio Maninho, você, com essa nova empreitada na sua empresa aí, você e toda essa equipe maravilhosa, e com certeza lá vocês terão um atendimento de primeira, tá bom? Na 2M Auto Center no Socomim, Maninho, Deus te abençoe demais, meu amigo, demais. Então, gente, só quero agradecer a todos que mandaram seus áudios, suas mensagens aqui na programação, agradecer ao pastor David Viana com aquela palavra aí que teve aqui pra nós aí. Só que como a gente fala com a Elisete sempre aqui, tem hora que a programação é totalmente diferente. Hoje eu queria atender os ouvintes, te atendi, mas tive que tocar parte dos louvores, porque hoje teve palavra, hoje teve falar sobre Jacó, hoje tivemos a opinião da Miriam aqui também, também aqui falando também sobre a importância de nós estudarmos a escola bíblica, seja na qual for, na congregação, na Brasil para Cristo, na Assembleia, na Cristo para as Nações, na Deus é Amor, seja qual for, vai lá aprender sobre a Bíblia que é bom, tá? Na Assembleia Nova Canaã, pode ter certeza que você vai aprender, tá bom? Deus abençoe grandemente a todos vocês aí. Fique com o louvor, Daniel Samuel, e até uma próxima. Quem sabe até depois.

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0: Olá, sim! Pontualmente 15 horas e 1 minuto, a hora do café. Estamos começando aquele momento delicioso. Cheiro de cafezinho no ar. Ai, que delícia! Cheiro nesse chazinho delicioso. Chazinho de melissa.
1: A médica cortou o café da minha esposa.
0: Chazinho de alecrim. Ai, que delícia, gente. Que cheiro delicioso esse aroma de chá. Gente, o chá ele traz tantos benefícios.
2: Que delícia.
0: Ai, que chazinho gostoso. Quem gosta de um chazinho de hortelã? Ai, que delícia. Amei. Adoro.
3: Oi, delícia.
0: Adoro. Gente, mas este momento também é aquela hora para você matear. Para quem gosta de um bom mate também. Gosta também de um mate, que coisa boa, que delícia. Mas o momento, gente, é este, né? Aquele momento assim pra gente termos aquele pit stop, pra gente começar este momento tão único, pra esse dia maravilhoso. Quarta-feira. Já é quarta ou ainda é quarta pra você? Pra mim, já é quarta, tá? Mas porque este momento assim é um dia nobre, é um dia especial, um dia único, um dia que não vai, como diz o Daniel, nunca mais teremos este dia, tá? Esse dia é único, tá? Essa quarta-feira do dia 17, isso mesmo, dia 17 de junho, é único, tá? Vai ser assim, 17 de junho de 2026, sim, será único. Teremos outros, mas não serão como este, não teremos esse dia assim maravilhoso, com esse céu que não tem uma nuvem no céu. Tava frio de manhã, em alguns lugares teve geada hoje de manhã, gente. É, pra gente estar assim lagarteando, com esse céu assim que não tem uma nuvem. Hoje podemos dizer que tá um céu de brigadeiro, Daniel. Sabe o que é céu de brigadeiro? É quando o céu não tem uma nuvem, tá? Porque assim, eu quero até que o Daniel procure ali, mas é mais ou menos assim, tá? O céu de brigadeiro, ele é uma...

uma relação que para o brigadeiro voar, né, o céu tem que estar limpo, não ter nenhum perigo, né, nenhuma nuvem de chuva, para ter realmente aquele céu bem bacana mesmo, né? Essa é a nossa expressão de céu de brigadeiro. Ele surgiu na aviação militar brasileira para descrever um dia com céu totalmente azul como este, sem nuvens, com condições perfeitas de visibilidade e segurança para voar. Ah, gente, mas eu quero que vocês voem comigo neste momento, nesta hora do café, pelas ondas do rádio, chegando aí na sua casa com este carinho, com este aroma de café, levando a boa palavra, levando uma reflexão que fale com o seu coração, porque fala sempre com o meu. Tá, fala sempre com o coração do Daniel, fala sempre com o coração da missionária Cleonice, que sempre está aqui conosco. Cadê ela, missionária? Eu tô, posso colocar falta? Ah? Ou tá vindo, ou é justificada? Ah, tá justificando aqui, amada, não consegui chegar. Ah, tem os pães. Gente, a gente sabe, né, que a missionária Cleonice, ela faz, além de tudo, além dela ter, ela tem agenda hoje também, ela tá fazendo pães. Então, assim, ela é assim, uma 24 horas para ela é pouco dia. É, tem que, temos que criar um dia de 36 horas para a missionária Cleonice, para ela fazer todos esses afazeres. Mas a vida de mulher é assim, né? Nós temos, assim, dupla jornada, algumas têm triplas jornadas, outras até um pouco mais, né? Nós somos, assim, aquelas pessoas polivalentes, as mulheres polivalentes. Por isso que nós somos esse exército, né, pastora Isabel? Nós somos, assim, determinadas, nós somos, assim, um exército de mulheres, tá? Não vou dizer que os homens, eles não tenham todas essas habilidades, essas qualidades. Tem também, mas só que quando eu me refiro a mulheres, parece que mulher assim, parece que ela consegue dar um jeitinho, né, de fazer, né, Damares, fazer um pouquinho mais, né, fazer assim, é colocar, é dar assim aquele jeito, ah, eu acho que eu consigo encaixar, olha, não tem mais horário, vou tentar encaixar. Né? E a gente sempre consegue. Né? E claro que essa hora do café, ela é para isso. Para a gente levar boas ideias, para a gente levar assim, quadros diferentes, para a gente fazer o ID, né, na sua casa de uma forma diferente. Né? Então estamos aqui com este momento, lembrando que agora a hora do café, ela é de segunda a sexta-feira. Exatamente, de segunda a sexta-feira, das 15 às 16 horas. Então, todos os dias, a semana toda, estaremos aqui juntos, né, para a gente falar, para a gente conversar, para nós interagirmos, né? Então, amei, Dani, ver essa sua iniciativa hoje à tarde de você estar tendo convidados, pessoas trazendo uma boa palavra, porque, gente, nós precisamos de boas palavras, tá? De coisas más, a televisão já está encarregada de fazer. Tá? Eles já estão assim, trazendo todos os dias, nos bombardeando com notícias negativas. Por isso, boas palavras, boas sugestões, boas dicas, né, irmã Vilma? É disso que a gente precisa, é de um mundo novo, de um novo tempo, de um momento assim, da gente estar assim, colocando em prática as boas coisas, os bons atos, né, boas palavras, né? Então, é isso que nós queremos. E assim, para iniciar, hoje, essa hora do café, eu tenho uma reflexão bem bacana. Então, Dani, a triste notícia deste fim de semana, ele mexeu com todos nós, né? Sim, teve muitos casos assim que mexeram de uma forma, né? E desde então eu fiquei pensando como que a vida é. Ela não avisa, né? Ela não avisa quando será a última vez que o seu filho vai pedir colo. Ela não avisa quando será a última vez que alguém vai dizer eu te amo. Ela não avisa quando aquela fase difícil vai acabar. Nem pode, nem quando assim aquele abraço apressado, ele vai se transformar em saudade. Exatamente, eles não avisam, ela não avisa. A gente vive como se tivesse tempo de sobra. Exatamente assim, né? Tempo para pedir desculpas, outro dia eu peço. Tempo para visitar, outro dia eu vou. Tempo para brincar, outra hora eu brinco. Tempo para demonstrar amor, só que não tem uma verdade. E a verdade é que a vida acontece agora. Agora. E talvez o maior erro não seja de perder pessoas.
talvez seja de perder momentos enquanto elas estão aqui. Exatamente isso, né? Então hoje eu quero deixar assim um lembrete bem curtinho, mas bem objetivo. Eu quero que você abrace mais, reclame menos, esteja mais presente, porque o amor, ele nunca se arrepende do tempo que você dedicou, mas a saudade se arrepende de todo o tempo que você deixou passar. Lembre-se disso, não deixe o tempo passar. Não deixe a vida passar por você. Ame enquanto há tempo.

venha a ser, né? Por isso, ame mais, né? Converse mais, brinque mais. É porque que eu falei assim, que foi assim, só hoje assim eu estou tendo condição, Dani, de falar sobre o final de semana. Então, assim, tipo, para mim foi um final de semana atípico, né? Nós tivemos aquela triste notícia, porque quando a gente se coloca no lugar de outra mãe, a gente está tendo, assim, essa sinergia. A gente está nos, né? Nós estamos, assim, vendo como que é a dor do outro, né? Então, aquela jovem que ela foi... alguns chamam de esporte, eu chamo de uma loucura, né? Que ela foi jogada de um lugar lá chamado de esporte sem a corda, né? A gente se coloca no lugar daquela mãe. Gente, não existe tristeza maior. A perda de um filho é uma tristeza muitíssimo grande. Agora, nessa condição, gente, sabe? É assim, inadmissível. É algo assim que não entra em nossa cabeça, né? Assim, a falta de segurança, a falta de respeito pelo ser humano, né? Então, assim, essa mãe tá com o coração estraçalhado, né? Então, por ter este ocorrido. Nós tivemos também, Dani, naquele acidente no Ceará, onde tivemos 7 atletas, né, que tiveram as vidas também ceifadas. Inclusive, um deles, ele era filho de um pastor Siloé. Ele é amigo do pastor José Hélio, aqui da igreja OBPC Central. Tá? Ele também teve o seu filho, estava naquela viagem também, né? Então, jovens, como ele falou assim, ele tinha tudo, uma vida inteira pela

0: frente, né? Outro fato, gente, para a gente saber é que assim a gente, né, acha que a vida ela não avisa. É no sábado, a minha filha, eles fizeram uma comemoração, Dani, e era para festejarem, para assistirem juntos o jogo da Copa do Mundo lá, né, o primeiro jogo, e ela convidou também uma amiga para ir. E eles lá, eles gostam muito de fazer, como a gente gosta de fazer aqui também, o churras do quilo, né? Cada um leva um quilo, né? Então ficam juntos. É, ela tem uma área de reservada lá para isso. E eles iriam se reunir lá. E essa amiga, uma hora ela ligou: Nath, eu estou no mercado, né? Amiga dela, eu estou no mercado, só não estou achando assim, tá muito feia as carnes, né? Posso levar outra coisa? Ela falou assim: amiga, é a sua presença que eu quero. Nem precisa você pegar nada aí no mercado. Se quiser, pega um pão de alho só para você dizer que você não chegou com nada, mas não precisa nada. Eu quero que você esteja aqui. Ah, então tá bom, Nath. Eu tô saindo daqui do mercado e já tô indo para aí, tá? E começou a demorar. E ela ligando, né, amigo, onde que você está? Dali a pouco, outra pessoa atendeu o telefone, tá? Ela, saindo do mercado, ela teve um AVC, uma jovem, gente, ela tem 43 anos, tá? Ela teve, assim, uma, né, um AVC, foi, assim, algo, assim, muito, muito agravante, sabe? Ela começou com uma dor de cabeça muito intensa, tá? E acabou tendo um AVC ali mesmo, onde ela estava, a caminho onde ela ia se encontrar com a minha filha. Exatamente, gente. Dali eles já foram para o pronto-socorro, houve um pouco de demora de liberação de plano de saúde, foi para o UPA, que às vezes agiliza um pouco mais o procedimento, o Daniel sabe disso, né? Então vai para a urgência de emergência, ela já foi para o centro cirúrgico, teve que fazer uma cirurgia de emergência, porque havia muito sangue na cabeça dela. Gente, tudo isso assim em questão de uma hora, entendeu? Tudo isso assim sem avisar, sem programar, tá? Ela está hoje hospitalizada, hoje ainda é quarta-feira, isso aconteceu no sábado. Ela precisou passar por uma cirurgia, ela está numa UTI, tá? Ela está ainda entubada, né? Precisa assim de um tempo para fazer essa extubação, né? Mas assim, tipo, plena, tranquila. Estava lá, indo para uma comemoração, né? E de repente, chega assim, isso sem avisar. Por isso, assim, que me fez refletir muito nesta mensagem, Daniel. Que assim, as coisas, ela mexe muito com a gente, né? Assim que a vida, ela não avisa, tá? Ela não avisa que hora e que dia é, tá? Ela simplesmente vai chegando e é assim. Por isso que eu falo, gente, tem aquela visita, faça, né? Tem aquele perdão, libere, né? Tem aquele, eu te amo, mas eu te amo pra mim é coisa piega, não, eu não falo eu te amo, não. Fala tudo o que você tiver vontade, faça tudo o que o teu coração mandar. Não fique preso, porque de repente pode não haver tempo para que isso ocorra.
1: Se estabiliza. Você falando disso aí, desse que aconteceu da menina de uma hora que todo mundo ligando e outra pessoa atendeu, me recordou o acidente do Adriano Alves Camilo. Eu fui na guarda lá, eu vi a mãe dele com a esposa dele comentando. E sempre que ele pegava aquele trajeto Morama, Londrina, né? Que ele trabalhava, sim, naquela região ali. Ele pegava aquele trajeto, sempre que chegava na casa ele já ligava avisando. Nesse dia... Ele demorou a ligar.
0: É, daquele vácuo, ligando, né? Isso, e a gente já começa...
1: E o pessoal ligando, Liz. A mãe dele ligava, a esposa dele ligava. De repente, aconteceu o que você falou. Outra pessoa atendeu. Daí, não. Gente. Esse aqui, o rapaz sofreu um acidente aqui. E daí, aquele quieto. Mas o que aconteceu? O que que vai falar?
0: O que que aconteceu?
1: Daí passaram pro médico que estava socorrendo, que levou daí, falou, ele não resistiu.
0: Gente, as coisas, né, Daniel, elas acontecem, gente, em um instante.
1: Instante mesmo.
0: É assim, tudo muito rápido.
1: Aquele rapaz da guarda
0: municipal que você foi em parte, né, também, não, né? Dá pra gente assim ficar protelando as coisas. Outro dia me fez mal. 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Não, perdoe hoje. antes de você deitar.

0: mas eu sei que a oração é assim. Quanto mais pessoas orando, mais a gente faz um movimento, né? Então, assim, esse movimento, assim, é muito maior, né, irmã Marlene? Irmã Marlene, minha amada intercessora, esteja também em oração, né, pela Dani, né, que assim, que ela, nós possamos testemunhar que houve um exército aqui em Telêmaco Borba, que orou pela vida dela e que hoje, né, que ela vai testemunhar. Gente, eu passei por um grave acidente vascular, né, por um momento assim de hospitalização, né, de estar hospitalizada, né, mas hoje eu vim testemunhar a vida. E nós cremos, né, como cristã, como filha, eu creio, ela tem a idade de ser minha filha, né, a minha filha hoje tem 41, ela tem 43, elas são amigas, né, então assim, é porque eu me coloco na condição de mãe, né, então estou pedindo como uma filha também, então a todas as intercessoras, a todos os pastores, né, então é, pastor, assim, você que está nos ouvindo neste momento, eu quero clamar a ti, né, que possam estar também orando pela vida da amiga da minha filha, é Daniele Almeida, né, assim, que a gente possa realmente fazer esse exército de oração, né, então, assim, movimentar. Nós somos, quantos, a população de Telêmaco Borba? 80 mil pessoas? Eu creio que, então, 50 mil vão estar orando. Gente, olha, assim, é o céu, assim, é sentindo, assim, este calor, né, Dani? Este fogo de oração.
1: Exato.
0: Né, então, assim, gente, eu quero, assim, que realmente a gente possa se unir em oração neste momento, claro, pela vida da Dani, mas nós sabemos que tem muitas outras pessoas também passando por este mesmo momento, esse mesmo, é, talvez não essa mesma situação, mas alguma outra situação, né, como as mães desses meninos que tiveram, né, os seus filhos levados assim tão precocemente, numa idade de 13 a 14 anos. Você sabe o que é isso? Em plena adolescência, né? Então, assim, é uma tristeza, é muito triste mesmo, né? Então, é, quero assim que a gente possa estar orando, né, Dani, pelos nossos filhos. Ah, eu não tenho filhos. Ore pelo filho do seu vizinho, pelo filho do seu irmão, né, pelo filho das outras pessoas que têm filhos.
1: Famílias enlutadas, né?
0: Famílias enlutadas.
1: Viu aquele caso daquele menino da guarda lá que deu um infarto fulminante nele, ele faleceu? Que deu hoje, eu ouvi o Marcelo falando hoje. Deu um infarto, não houve tempo de socorrer. Aquela menina que cometeu suicídio também.
0: É lamentável, gente.
1: Orar pela família,
0: assim,
1: né?
0: É orar pela família, né? Assim, por este pai, né? Assim, porque é 16 anos, né? Assim, a gente ficou muito triste. Nós conhecemos, né, Dani? É o pai dela, né? A gente conhece desde pequeno. O Daniel não tá lembrado quem que é, mas eu vou te passar quem que é o pai dessa jovem, né? Que lamentavelmente perdeu a sua vida também. Ontem, né? Entendi. Foi sepultada hoje de manhã. Nossa. Né? Então, assim, que a gente possa estar, assim, sendo sensíveis. A gente possa ser sensível, né, a este momento de pessoas, assim, que tiveram perdas, né, entre ontem e hoje. Mas que nós possamos também, assim, ser gratos por este dia maravilhoso, gente. Olha que espetáculo que tá esse dia, Dani. Como esse que a gente não assiste sentir, meu Deus, como você é grande, como você é maravilhoso. Olha que dia esplêndido, que espetáculo. Né? Ô, Rafa, como que tá por aí? Muita roupa secando. Dani do céu, hoje o que tem de casa, assim, hoje a decoração é roupa pra fora.
1: Lá em casa não tá diferente, não, viu? Lá em casa não tá diferente.
0: A sua casa tá assim também?
1: É tapete no muro?
0: É tapete no muro, é varal pra fora, sabe? É. Meu Deus, virou uma loucura total, né, gente?
1: É casa totalmente aberta pra tirar umidade.
0: É, gente, olha, isso é interessante, Dani. Abram sua casa, deixe, assim, o ar entrar, a renovação, hein, Rafa? Renovar o ar, sabe? É porque a gente ficou muitos dias fechado, né? Porque tava chovendo, tá frio. Então, a hora que esquenta o sol, nós precisamos fazer essa renovação ar, né? Hein, Maico? O Maico, que é um PhD em saúde, sabe o quão interessante é isso, né? A gente fazer essa renovação. Isso, gente, não se aplica só em dias de sol. É diariamente nós temos que fazer isso. Eu sei que nos dias fria, né? Que tá frio, é mais difícil. Mas a gente precisa fazer essa renovação, tá? Então, precisamos deixar assim que o novo...

0: novo entre. E isso, Daniel, o novo entrar, ele se aplica em várias, áreas da nossa vida.
1: Isso mesmo, né?
0: Também, todos os setores. Eu quero falar hoje um pouquinho para os que são muito apegadinhos, sabe? Aquele apego que não se descarta de nada, não abre o guarda-roupa para nada. Nem vou falar que é para os homens, tá bom? Que a gente sabe que os homens...
1: Você sabe que tem esse nome? Acumuladores compulsivos. Eu já vi, assistia isso na TV, acumuladores compulsivos, que é só acumulando e não acumula. Tá usando.
0: Então, porque só fica, você sabe que se você não tirar o velho, você não abre lugar para o novo. É bem assim. Então eu vou falar assim, devagarinho para os homens, porque os homens eu sei que eles são, eles quase não compram também, né, Damares? É que eu sei que as mulheres elas compram mais, né? Então agora os homens é uma roupa por ano? Ah, tô cheia de roupa. Tem roupa ali de 12 anos,
1: calçado,
0: de 10 anos.
1: Então, né? Calçado, então.
0: Ainda bem, Daniel, que agora os calçados eles estão se acabando com o tempo, sabia? Você vai colocar o calçado que faz muito tempo, ele começa a esfarelar. Uhum. Ele tem agora vida útil, né? Mas, gente, vamos dar uma olhada assim no seu guarda-roupa. Agora nós teremos final de semana, daqui a uns dias, né? Vamos aproveitar no final de semana que vai ter chuva, tá bem? É, porque a chuva volta. Esse dia tá lindo, tá maravilhoso, mas nós temos uma expectativa que ele volte a chover na sexta-feira, tá bom? Então, se de repente estiver chovendo no final de semana, vamos aproveitar e dar uma olhada no nosso guarda-roupa, ver o que tá sobrando. Ah, essa roupa faz mais de 2 anos que eu não uso. Não vai mais usar. Provavelmente ela já encolheu aí. Sabia que tem uns bichinhos, Dani, no guarda-roupa da gente? Que eles ficam assim, só ajustando as roupas da gente. Então você vai colocar? Não cabe. Não serve mais aquela roupa. Vai pro descarte. Agora, o que é o descarte, Dani? Não é aquela roupa rasgada. Não é aquela roupa furada. Não é aquela roupa que você... Ai, tá um trapo. Não. É uma roupa que eu usaria se eu tivesse esse serviço em mim, né? Se eu não tivesse outra, mas é que eu tenho mais 9 iguais a essa, ou parecidas, ou similares. Então, eu posso descartar umas 5, pelo menos, tá? Então, é isso que é o descarte. É essa a gente fazer com consciência e, claro, né, sabendo que é um irmão seu que vai usar essa roupa. Né? Então, com condições de bom uso, você lava essa roupa de preferência, porque assim, o tempo que fica no guarda-roupa, ela fica com um cheirinho, né? Não é? Ai, eu guardei limpa, tá? Mas faz quanto tempo? Faz 2 anos que está guardado. Ela está empoeirada, né? Então ela tem ácaros. Então, isso tudo a gente precisa. Como que você dá um presente? Você dá um presente assim de qualquer forma? Né? Ah, tá. O presente aqui? Não. Você vai lá, você dobra ele certinho. Ai, você borrifa assim um cheirinho gostoso, né? Porque você quer assim que a pessoa sinta-se abraçada por aquele presente. E a roupa também é assim. A gente que nós vamos fazer esse descarte, né? A gente vai fazer esse desapego. Né? É dessa forma que a gente vai fazer. Né? Então, você vai separar ela, você vai lavar ela, você vai deixar assim em condição para a pessoa sair dali usando. Né? De repente, coberta. Gente, tem pessoas que têm muita coberta. Eu era uma delas, Daniel. Eu tinha, acho que, olha... Mas já não tá muito mais, não, tá? Eu acho que tava uma pilha. Acho que tinha uns 10 edredons. Eu falei assim, gente, que é isso? Aham, me libertei. Aham, me libertei. Falei assim, ah, não. A visita, ela vem uma vez por ano. Né? Então, não é necessidade de ter esse monte de coberta, né? É só eu que vou dormir. Então, eu falei assim, não, vamos, né, liberar. E a gente está sabendo que nós estamos num período de muito frio, né? Então, nós temos muitas famílias que, assim, elas estão, assim, desabastecidas daquela coberta, né? Daquele cobertor mais quentinho. Então, que a gente possa, assim, eu tenho 5, de repente, vamos doar um, né? Nem que seja um. Né? De repente, ah, não, porque vai que... Claro, vai que chega uma visita, tá certo. Mas acho que um dá pra gente, né, separar lá e colocar na sessão do desapego. Né? Então, assim, que a gente possa fazer, neste final de semana, esse ato, essa boa ação. Porque assim, se a gente não fazer isso, Dani,

0: a gente não vai estar liberando espaço, tá? Vai estar assim sempre trancado de coisa. Então, o novo, ele não vai chegar. Não vai chegar uma blusa nova, uma bota nova. Mulheres, é bem assim, Maria Regiana. Se a gente não fazer esse descarte, esse desapego, o novo não chega, tá? Então, que a gente possa estar aproveitando este final de semana para estar fazendo este desapego. Olha, Dani, ela tá aqui. Meu Deus do céu, não acredito. Olha o que, que a Maria Regiana tá me mandando aqui, Daniel. Esse vestido tem 24 anos que tenho ele. Maria Regiana do céu. Olha só, essa blusa... Ah, não acredito. A Maria Regiana acho que é uma daquelas uma, Dani, que não se desapega. Ela tá com uma blusa que ela tem 45 anos que ela tem ela. Pastor Carlinhos, vamos ter que orar pela Maria Regiana lá. Ô, Maria Regiana, tem que desapegar para dar lugar para o novo chegar. Olha que tal chegar assim. Agora, a gente tem uns casacos lindos, maravilhosos, né? Tem, assim, essas blusas de pluminha, que é uma delícia. Aham. É, então, olha, tá na hora de chegar coisa nova. Tem coisa boa chegando. Olha, tem coisa nova chegando, Maria Regiana. Tá na hora de desapegar. Tá? Eu sei que você gosta delas, mas eu quero que o novo chegue aí também, né? Ô, Pedro Carteiro, que bom você por aqui! O Pedrinho Carteiro, Dani, tá aqui conosco. O Pedro Carteiro, ele tem programa no sábado, às 21, né, Pedro? É para ser às 21 horas. E também a irmã Vilma já mandou seu áudio. Boa tarde, minha amada.
1: Rapaz do Senhor, minhas meninas do cafezinho.
0: Boa tarde.
1: Sabe que eu soube, meninas? Fazer o chá do anil estrelado.
0: Anil.
1: Pra você tomar. Você faz um chazinho bem quentinho, põe na garrafa, vai tomando no correr do dia. O chá do anil estrelado.
0: Ah, sim. Olha só a dica da irmã Vilma. 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

0: 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E agora, quero mandar um abraço. Ah, meu Deus do céu! Olha aqui, a Maria Rejana com as suas. Olha, o sapatinho que foi batizado da minha filha caçula, que hoje tem 37 anos. Meu Deus do céu, você guarda coisa, Maria Rejana do céu. E o que está saindo de bom aí? Hein, Maria Rejana? Hoje não está fazendo nada de gostoso por aí? Não está saindo os pãezinhos? Ah, oi, pastor Isabel, que bom que você está aqui. Graça e paz, um abraço bem carinhoso. Está na escuta conosco. Sidney Barros, boa tarde. Ah, tá aqui conosco. Santa Catarina, Brusque, tá lá, Sidney Barros. Tá muito frio por aí, Sidney. Qual foi a temperatura hoje aí? Oi, Jussara Almeida, boa tarde, um abraço bem carinhoso para você, obrigada por estar aqui comigo, né, conosco na Hora do Café, juntamente com o Daniel, missionária Cleonice, ela mandou um áudio para a gente, né, Dani?
1: Olá, meus queridos ouvintes, queridos amados, diz Daniel, amo muito você.

0: 6, os pastores. É, minha amiga, hoje a missionária levantou 7 horas e não dei conta. Por causa do frio, a massa do pão demora um pouco a crescer. E aí eu tinha muito pedido de cueca virada, também fiz um monte, pensa de bastante que eu fiz hoje. E já vendi tudo e tô assando. Meu forno tá ligado e daí não corou ainda. Eu falei, hoje não dá. E meu amado Davanil também foi trabalhar hoje. Glória a Deus,
1: Amém.
0: foi ajudar uma pessoa que estava precisando, né, de ajuda. E eu estou aqui. Mas amanhã estarei em nome de Jesus.
1: Amém.
0: Amanhã estarei no rádio, sim. Tá bom?
1: Amém.
0: Um
1: Oh,
0: abraço da
1: minha
0: missionária
1: amada missionária
0: Cleonice.
1: Cleonice. Ai, quero mandar um abraço bem carinhoso para Patrícia. Patrícia está nos ouvindo, Dani. Está nos ouvindo aí, né, Pati? A Pati é mãe da Natália. Nossa recepcionista aqui na rádio. Paty também trabalhou aqui conosco um bom tempo, né, Paty? E agora está ali nos ouvindo, aqui na Dicas. Paula também está nos ouvindo, né, Paula? Um abraço bem carinhoso. A Lu também nos ouvindo. Ah, gente, o Richard também está nos ouvindo ali na Dicas. Ai, que coisa boa. 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
1: 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Então, e nós temos lá a Patrícia, essa grande amiga, nos fazendo companhia e, claro, nos fazendo essa grande audiência. Dani, eu tenho aqui uma outra reflexão,
2: Pode
1: podemos
2: mandar.
1: fazer?
2: Pode fazer. Tem um áudio aqui, Lisa, da
1: Opa, tem um
2: Maria,
1: áudio?
2: Maria Ribeiro, que não é esse com o número.
1: Ah, esse não está, Dani.
2: Só tá lá. Vamos lá, então?
1: Opa.
3: Paz do Senhor, irmã.
1: A paz,
3: Aqui
1: amada.
3: quem fala é a irmã Ângela. Eu sou aqui da área 2, da rua Rio do Ouro, número 8. Se a irmã puder vir buscar, eu tenho bastante roupa aqui que eu ganhei da minha
1: Olha
3: irmã,
1: aí.
3: que é do neto dela, um piara 13 anos, 12 para 13 anos, tem bastante calça, bastante camiseta, bastante blusa.
1: Olha aí, com
3: Se a irmã
1: certeza.
3: puder me buscar, pode me
1: Posso
3: buscar.
1: sim.
3: Tem dois pacotes grandes, sabe? Tá limpinho, tá tudo. É tudo roupa boa, nova
1: Com
3: mesmo, sabe? Não
1: certeza.
3: tem nada rasgado. Se a irmã puder me buscar,
1: Posso
3: eu
1: sim.
3: agradeço, tá bom?
1: Amada, eu só
3: Não tenho
1: preciso que
3: como
1: você
3: levar,
1: passe
3: não
1: seu
3: sei aonde
1: endereço.
3: também. Mas tá bom? Deus abençoe, irmã. Estou
1: Ai, Deus
3: escutando o
1: abençoe
3: programa.
1: grandemente a sua vida.
2: Que
1: Deus abençoe
2: povo
1: grandemente
2: maravilhoso, né,
1: você.
2: Lisa?
1: Gente, o bacana do rádio é isso. É esse retorno imediato, sabe? É um retorno assim de momento, né? Então, assim, a gente fala, a resposta vem na hora, né? Então, amada irmã, que você possa estar passando o seu endereço, né? Que claro que eu vou buscar, sim. Oi, Eliane, boa tarde, minha amada. Que delícia ter você aqui conosco. Ai, que delícia! Charmila, minha amada Charmila, está aqui conosco. Gente, daqui a uns dias não, já tenho data marcada. Quinta-feira, Dani, no dia 25 de junho, nós estaremos aqui com a Charmila. Nunca ouviram falar no nome da Charmila, mas vocês vão ouvir falar muito dela. A Charmila, ela é nutricionista. A gente vai conversar com uma Nutri. Qual é a sua dúvida? Né? Já vão colocando aí, já vão mandando para o Daniel qual a sua
2: Sim.
1: dúvida em relação à nutrição. Né? A Sharmila, ela é essa profissional que sabe tudo de nutrição, é uma nutricionista aqui em nossa cidade, que ela está atuando, ela vai passar todos os itens, né? Todos os detalhes, aonde ela atende, né? Qual é a melhor forma de alimentação. Gente, a Sharmila, ela vai dar assim para nós uma aula de alimentação, de como se alimentar de forma correta.

0: Mota, né? Ela vai estar aqui conosco na próxima quinta-feira, dia 25 de junho. Coloque aí na sua agenda e mande a sua dúvida também. Charmila, um abraço bem carinhoso. Pensa numa pessoa amável, é a Charmila. Um abraço bem carinhoso. Ô, missionário Iracema, que delícia você aqui. Ah, eu preciso ir na sua loja, né? Ô, missionária Cleonice, a gente não foi ainda. Ah, temos aqui também no programa do Café Marta do São João. Ouvindo o programa do Marta. Ah, Marta do São João. Mas está o nome de outra pessoa aqui, Dani?
1: É que às vezes a pessoa muda
0: o nome. Ah, trocam, né? Ah, então é Marta lá do São João. Está com outro nome aqui, seu telefone, Marta. Mas que bom que você está aí. Ah, pastora Isabel, minha querida, minha amada, que delícia que você está aqui, né? Que a gente possa estar assim todos os dias. Toma benção o programa, amém. É porque eu tenho você aí desse outro lado, me abençoando, orando, abençoando a minha vida, né? Então, assim, louva a Deus pela vida da pastora Isabel, louva a vida pela vida do pastor Edilson. E, claro, né? Eu quero mandar um abraço também bem carinhoso, Dani. Ah, ô, missionária Cleonice, você falou, deu seu recadinho, você falou de pães, mas você não falou que hoje você tem compromisso. É, né?
1: Falou da agenda.
0: Uhum. Hoje, né, tem agenda, né, Dani?
1: Isso.
0: A missionária Cleonice, ela vai estar pregando ali na... Você tem o detalhezinho? O missionário Isabel, você pode mandar novamente para nós, porque as mensagens, elas são deletadas, né, no final da noite, e daí a gente perde tudo o que ficou, para não ficar muito, muito, muito histórico ali, né, Dani? Ficar carregando muito o celular. Então, missionária Isabel, ah, já mandou aqui. Aonde vai estar a missionária Cleonice hoje? É na Igreja Pentecostal Missionária Rosa de Saron, hoje, quarta-feira, a campanha de volta ao altar com a preletora da noite, claro que vai ser a missionária Cleonice e o Circo de Oração, Líder dos Vales. É, nós temos o pastor presidente Geraldo Isaac, a vice, a missionária Isabel. Aonde que é a Igreja Pentecostal Missionária Rosa de Saron? Ali na Rua dos Curiós, número 15, no bairro São Silvestre. Então, todos convidados para hoje irem presentear a missionária Isabel, o pastor Geraldo, com a sua visita. E, claro, prestigiar também a essa preletora maravilhosa, que é a missionária Cleonice. Então, todos convidados para hoje estarem na Igreja Pentecostal Missionária Rosa de Saron, ali no Jardim, na São Silvestre, na Rua dos Curiós, número 15. Ô, Isabel, muito obrigada. Deus abençoe, missionária Isabel. Pastor Isabel, também muito obrigada pelo seu carinho. Ai, que delícia, né, Dani? É tão bom quando isso a gente tem essas mensagens, né?
1: Então, Liz, esse feedback que essa senhora deu, eu mandei o número, eu mandei a foto dela com o número para o seu celular.
0: Ah, para o meu celular.
1: Para o seu celular eu mandei.
0: Ah, que combinadíssimo.
1: Como é maravilhoso esse povo, né?
0: Não.
1: Elisa, olha, nós temos um convite para fazer aqui, ó, olha. Opa. Aqui, ó. Marcha para Jesus.
0: Ah, marcha para Jesus ser, também. Ó, mas antes, Dani, eu gostaria, porque o nosso tempo já está quase indo. E como eu sei que o Marcha para Jesus vai ser em julho, então nós temos tempo.
1: Vai ser,
0: né?
1: Dia 25.
0: Mas a gente vai ter um tempo de falar, porque eu quero falar, gente, é sobre a dependência de Deus. Né? É tudo posso naquele que me fortalece, que está lá em Filipenses 4:13. Você que tem a sua Bíblia, caso você queira estar abrindo, é Filipenses 4:13. Paulo escreveu essas palavras estando preso, sem saber o que esperava. Mesmo assim, ele não dizia, tudo posso porque sou forte, mas porque havia aprendido a depender de Cristo em toda situação, na fartura e na escassez, na alegria e na dificuldade. E essa força, ela não vem de nós mesmos. Ela vem de uma vida entregue nas mãos de Deus, que sustenta quando as forças humanas já não bastam. Hoje, seja qual for o desafio que você for enfrentar, lembre-se, você não está sozinho. Aquele que te chamou também te capacita. Não é sobre ter tudo.

0: sobre controle, mas sobre confiar em quem está no controle de tudo. Olha que palavra grandiosa. Ela é curtinha, mas ela é valiosa, né? E a nossa oração é hoje, é que o Senhor, hoje eu reconheço que as minhas forças, elas são limitadas, mas a tua força em mim não tem fim. Ajuda-me a confiar em ti em cada situação, sabendo que posso enfrentar qualquer obstáculo, porque tu estás comigo. Renova as minhas forças. Ah, Senhor, renova a minha fé, a minha esperança. Em nome de Jesus. Amém. Alguém mais aí para dizer amém comigo? Amém. Amém, né, Dani? Que a gente possa estar assim, se fortalecendo nessa palavra, né? Que tudo posso, aquele que me fortalece mesmo. E que a gente nunca, nós nunca mesmo estamos sozinhos, gente. Não se esqueçam disso, né? Que a gente possa estar assim, cada dia se fortalecendo, que a nossa fé, quando você se sentir enfraquecido, peça para o seu irmão ajudar, né, a te fortalecer. Irmão, me ajuda a me fortalecer na minha fé. Eu não estou conseguindo orar, né? Ele vai ajudar você em oração, né? Quando você, de repente, aquele que está cansado de orar, ore mais ainda. Entende? Clame, louve. Quem louva, né, Elaine? Ele ora duas vezes. Não é bem assim? Amém, pastor Isabel. Deus abençoe grandemente, minha querida, minha amada. Irmã Vilma, tem um áudiozinho aqui, né, irmã Vilma? O último dela aí, Dani. Atualizando. Eliane, amém. Amém, né, Eliane? Deus abençoe grandemente a sua vida. Gente, que momento tão precioso é este que a gente vive. O telefone de vocês também toca assim um milhão de vezes com um número que vocês não conhecem. Eu queria contar, Dani, quantas vezes essas pessoas desocupadas ficam ligando pra gente, né? E daí, se você atende, não fala nada. Tá? Parece que é para testar a paciência da gente, né, pastor Sim. Carlinhos? Será que é isso? Claro também. Claro que eu não vou te atender, né? Claro. Nem sei porque eu trouxe o meu telefone aqui comigo, né? Mas, é que eu precisava usar, né, ele. Né? Então, por isso que eu trouxe o telefone, né? Mas tô justificada. Né? Então, gente, que precioso, né, a gente estar aqui. Maria Ribeiro está aqui conosco também, né, Maria? Ah, que bom! Ah, a Maria Ribeiro que doou, né, Dani?
1: Isso.
0: As roupas.
1: Isso, ela que doou.
0: Ah, dela...
1: Eu mandei até o áudio dela, acho que ela fala o endereço
0: ela,
1: no áudio.
0: Ela está mandando o endereço?
1: Eu mandei o áudio para você, não perdi.
0: Ah, então, tá bom. Mas está salvinho o telefone dela, né?
1: Isso, tá.
0: Ah, então
1: e
0: tá bom.
1: E mandei para você também, no teu particular.
0: Ai, amei. Ai, Daniel, esse Daniel, assim, ele é acima da média, né, Damares? Olha, Damares, louve a Deus todos os dias pela vida do Daniel, sabe? Porque, assim, ele é tão prestativo, né, assim, como funcionário, né, assim, é aquele funcionário além da conta, sabe? A gente tem o funcionário e tem o funcionário além de ser, além mais. Sabe qual é aquele maisinho, vários maisinhos? É o Daniel, porque, assim, ele não ajuda somente a mim aqui na hora do café. Ele ajuda em todos os programas. Ele é colaborador em todos os programas. Ele é essa nossa Barça aqui ao vivo e a cores. Você tem uma Barça na sua casa? Nós temos um Daniel aqui na rádio. Né? Gente, que privilégio. Né? Nós temos assim o Daniel como funcionário, como amigo, como esposo da Damares, né? Assim, como essa pessoa assim, acima da conta. Então, louva a Deus pela sua vida, Dani.
1: Agradeço
0: que Deus palavras. Abençoe grandemente.
1: E vamos fazer com excelência tudo que não é colocado, vamos fazer com excelência, né?
0: Exatamente. É bem assim. Ô, missionária Cleonice, qual o recadinho?
1: Vamos lá, então. É o segundo áudio.
2: Glória a Deus! Descobri o talento da minha amiga hoje. Mas estou muito feliz aqui ouvindo. Você entrou com tudo hoje, minha amiga.
0: Amém?
2: Eu tenho certeza que você fez muita gente chorar.
0: Amém?
2: Muita gente chorar hoje, porque quando nós falamos, né? Não abraçamos, não estamos juntos quando podemos.
0: Ah,
2: e foi bem isso que Deus hoje também ministrou no meu coração. Até mandei para o grupo da intercessão regional. uma palavra de manhã já também, falando sobre isso.
0: Amém.
2: Eita, Liz, deixa Deus te usar, mulher valorosa. Tô adorando aqui
0: Amém.
2: escutando.
0: Ei, missionária, como eu falei, desde que começamos esse momento, essa hora do café, eu sempre deixei bem claro que era para ser o objetivo dessa hora do café, a princípio, né, Dani? O Dani
1: Sim.
0: sempre soube, desde o começo, era objetivando trazer um amigo irmão a este lugar, sabe? Assim, eu queria muito que ele estivesse aqui, mas assim, a gente sabe que ainda não está sendo tempo. Sabe aquela parte de Eclesiastes lá que ainda não é o tempo,
1: Tudo em seu
0: tá?
1: tempo.
0: Então, mas que, né, que as coisas foram assim acontecendo, teve alguns que vieram, ficaram um tempo, saíram, mas a gente está se permanecendo. E agora, sim, daí essa semana passada, né, eu tive assim essa resposta, essa notícia que o programa seria diário. Que ele não seria somente 3 vezes por semana, né? Ele seria diário, tá? E a gente está aqui levando com todo o carinho, com todo o amor, a hora do café todos os dias para esses lares que estão assim nos ouvindo, nos abraçando. E claro, que eu estou abraçando com todo o carinho, tá? Porque assim eu quero dar o meu melhor, porque eu recebo o melhor. Então eu não posso dar menos daquilo que eu recebo. Tá, Dani? Então, assim, sempre assim a gente tem que ter essa consciência. Ninguém dá menos do que recebe.
1: Quer receber mais? Dê mais. Igual você está fazendo aqui. Dá para a gente ver, Liz, esse resultado que você está falando aí, dessa senhora que já doou a roupa, desse retorno desse povo que sempre nos está dando aqui, maravilhosamente nos atendendo em todos os
0: Exato.
1: sentidos e nos ajudando a fazer
0: E
1: essa
0: nos
1: programação,
0: ajudando a
1: né?
0: fazer essa programação cada dia mais e melhor, né,
1: Isso é
0: missionária
1: resultado do
0: Cleonice?
1: teu serviço também aqui, Lisa, de fazer esse
0: Exato.
1: tipo de serviço. Fazer o bem sem olhar quem. Porque aqui,
0: É
1: nós,
0: bem
1: nós,
0: isso.
1: porque aqui eu estou olhando a Lisa aqui, ela está me olhando, mas nós estamos vendo vocês aí.
0: É bem assim, né? Então a gente é falando assim para. A gente sabe aonde que você está na sua casa, nos ouvindo, mas nós não temos essa noção de visualização. Tá? Não é como, de repente, nós estarmos falando, por exemplo, quando a missionária Cleonice está pregando, ela está numa igreja, ela está
1: Sim.
0: visualizando, né? A quantas pessoas ela está falando, como que, qual é a expressão que está tendo, né? Isso é diferente quando a gente está no rádio, né? Nós só estamos falando, né? Nós estamos deixando assim que Deus faça a obra dele, que Deus assim conduza. Que ele realmente leve aonde precisa levar, chegue aonde precisa chegar. Como a Elaine falou ontem, né, que ela teve aquele sonho de estar assim falando em lugares fechados, né? Gente, houve confirmação ontem, a gente falando para aquelas pessoas que estão nos presídios, né, que estão assim, neste momento elas estão sem ter a liberdade, mas que com certeza elas terão uma nova oportunidade, né, um novo momento, um novo tempo, né? Então assim, quero falar para vocês hoje novamente, sintam-se abraçados, né, sintam-se ouvidos, né, assim que a gente está aqui também orando por vocês, né? Nós queremos
1: Quem mandou
0: um
1: áudio?
0: novo tempo, nós queremos uma nova oportunidade.
1: Mandou
0: Eu
1: áudio.
0: não consigo enxergar de longe, Dani. O Dani me mostrando aqui uma foto de longe, gente, de perto eu já
1: Ó.
0: enxergo pouco, imagina de longe.
1: Ele é filho de uma mulher muito abençoada que está sempre por aqui, mas está fazendo pão hoje.
0: Ah, Dani, também não me vê com charadinha essas horas do
1: Não.
0: dia.
1: Quem está fazendo pão hoje?
0: Ah, o pastor, a
1: A
0: missionária,
1: Elaine,
0: a Elaine,
1: ela
0: oh,
1: mesmo.
0: Elaine, minha amada, oh, minha querida Elaine, Miriam Vaz, que bom você por aqui também, Elaine, minha querida, ela mandou um áudiozinho,
1: Mandou.
2: Dani. Oi, minha amiga Lisa, Daniel, estou aqui na escuta, que bênção, glória a Deus por
0: Amém.
2: isso, né? Que o Senhor esteja abençoando a vida, Daniel, e é assim mesmo, né, minha amiga? A gente fazendo o ID, né? Quando
0: Fazendo
2: nós
0: ID.
2: fazemos o ID, o Senhor se alegra com tudo que nós fazemos, né? E assim nós vamos fazendo e abençoando aqueles que precisam.
1: Então, Liz.
0: Exatamente, bem assim, né, Elaine? Então eu louvo a Deus por este momento, por este tempo que estivemos aqui hoje, quarta-feira, com esse dia

0: Lindo, maravilhoso, quente, tá? Se podemos lagartear ainda um pouquinho, né,
1: Eu só
0: Dani?
1: baixei aqui
0: Vai
1: porque o
0: dar
1: sol tá
0: tempo da
1: pegando a
0: gente,
1: tela aqui.
0: vai dar tempo da gente lagartear ainda um
1: Isso
0: pouco.
1: mesmo.
0: Gente, o dia de hoje, né, o programa de hoje, ele tá chegando ao fim,
1: Então, Lisa, só
0: mas
1: tenho que
0: nós
1: falar assim:
0: temos.
1: você está cumprindo o will de senhor com excelência.
0: Amém!
1: Continua assim. Você é missionário cronista,
0: Amém!
1: continua cumprindo esse ID com
0: Amém!
1: excelência, porque Deus se agrada do que você faz aqui.
0: Amém!
1: Como você falou, você entrou nos
0: Amém!
1: presídios, você entrou na cabine de um caminhão que muitas vezes precisava de uma palavra dessa.
0: Exato!
1: Que às vezes está só ele, eu vejo assim, esses caminhoneiros ou caminhoneiras estão distantes da família, estão muitas vezes, eu
0: É.
1: vejo o projeto Puma, gente de fora, caminhoneiro de
0: Ah,
1: fora
0: tão
1: aqui. Estão
0: solitários,
1: longe,
0: né,
1: estão solitários.
0: Dani?
1: E quem que acompanha nesse momento é a
0: A gente,
1: Lisa na hora do
0: nós
1: café.
0: nunca estamos sozinhos, tá? Então, meu abraço a todos os caminhoneiros que estão nos dando carona, a você que está viajando, nos dando carona aí no seu carro, que Deus o leve e o traga com toda a segurança, né? Que Deus abençoe grandemente esse dia maravilhoso, esta hora do café, este novo tempo da hora do café, que Deus esteja abençoando, me dando sabedoria em todos os dias. Missionária Clarice, um abraço bem carinhoso. Daniel, um abraço carinhoso. Elaine, minha querida, minha amada, que Deus abençoe grandemente. Minha levita abençoada, espero o seu corinho para amanhã. Tá bom? Deus abençoe grandemente sua vida. Gente, volto amanhã, se Deus quiser. Um abraço a todos.
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saudade. Mas que saudade imensa. É isto mesmo, minha velha igreja. É a saudade que está aqui dentro de mim. Quando me lembro daqueles dias maravilhosos que você me amava, como também me ensinou a amar. Olha, as coisas por aqui hoje estão muito diferentes. E com grandes saudades eu me lembro de você. Obrigado, minha igreja, por tudo que você fez por mim. Você continua aqui, dentro de mim. Muito obrigado.

0: 4h44.
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0: 5 e 12.
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0: 5h23.
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1: 5:42.

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1: Cinco e quarenta e seis.

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2: Bom dia, Telemaco Borba. Bom dia a toda nossa região. Uma boa noite, né? Uma boa noite agora, viu? Estava de manhã, agora estamos de dia, agora estamos começando a noite. Uma boa noite, início de noite, né? Finalzinho de tarde, abençoado. Aqui quem fala é seu amigo Ismael da Luz, né? E queremos aqui hoje, iniciando um projeto novo, uma programação nova. E a gente está aqui para trazer um conteúdo para você muito especial. Você que está terminando a tua jornada de trabalho nessa tarde, desse dia lindo que Deus nos deu, né? Está voltando para casa, você que está indo para o trabalho, você que está voltando, né? Levando nós de carona, ou trazendo nós de carona. Eu gostaria da tua atenção, né? Para que a gente venha aí reiniciar com você neste dia, nesta linda início de noite, né? Nessa quarta-feira abençoada. Hoje o dia já é o dia 17 do mês 6, né? No mês 6 de 2026. Uma tarde maravilhosa. E a gente gostaria de convidar você, né? Tua família, teus amigos, para participar conosco. A gente tem um conteúdo aqui muito importante, que nós vamos iniciar hoje um programa chamado Melhor Ando. Por que Melhor Ando? Primeiramente, quero comentar o propósito. Estamos aqui, meu parceiro, nosso parceiro, que a gente vai trazer alguns conteúdos muito importantes para vocês nesses dias, que é o meu amigo Dr. Eros Danilo Araújo, que senta na arquibancada hoje para falar com você e conosco. Hoje vai ser um bate-papo muito legal. Gostaria muito da tua audiência, da tua participação. Avisa os amigos que esse conteúdo que nós vamos passar para você vai de muita importância. Boa tarde e um bom início de noite para nós, Dr. Eros.
3: Boa tarde, pastor Ismael da Luz. Boa tarde, Dirceu Fernandes, boa tarde aos ouvintes da Rádio Nova Mensagem. Criar é não precisar copiar. Tá? Esta é a mensagem que eu vi aqui de abertura, tá? Desses momentos em que estamos aqui chegando, tá? Da Rádio Nova Mensagem. É uma honra e um privilégio estar aqui nesta noite, neste final de tarde, começo de noite, neste dia 17 de junho de 2026. E por que melhorando?
2: Por que melhorando mesmo?
3: Porque melhor andar faz bem. Faz bem para a saúde, faz bem para a mente, faz bem para a vida. Faz bem para quem quer que queira melhorar. Porque se pensarmos em melhoria, se sentirmos que é possível melhorar e dermos passos no sentido da melhoria, construindo uma vida melhor, uma vida mais saudável, uma vida mais próspera, uma vida mais feliz. E, por isso, melhorando. Melhorando a cada dia, melhorando a cada semana, a cada mês, a cada ano. Um tantinho por dia, um tantão por semana, um tantão um pouco maior por mês, e assim, dia a dia, ano a ano, e assim sucessivamente.
2: E melhorando, então melhorando para você que está começando hoje, a gente está começando também agora, a gente quer começar com você, então nada melhor do que nós começar melhorando a nossa qualidade de vida, a maneira que você está vivendo, né? E você vai aprender muita coisa com a gente durante esse período que nós vamos estar com você, todas as quarta-feiras, né, doutor Eros? Todas as quarta-feiras nós estaremos aqui às 18 horas até às 19 horas, trazendo aqui sempre uma área de melhorando.

0: melhorando na área da saúde, melhorando na teu relacionamento, melhoria da sua finança, melhoria em todas as áreas. Inclusive, eu tô querendo começar já melhorando, né? Esquecendo já que eu tô no Sabadão da Luz, que eu tô agora à tarde. Então, eu quero melhorar minha mente para não esquecer, doutor, que agora nós temos um programa novo aqui que é melhorando. Eu preciso melhorar. Porque o povo, a gente esquece. Eu não sei se o senhor tá nessa fase já de esquecer, anotar todas as coisas, né? Que é com o tempo que nós estamos vivendo, hoje a vida é muito corrida, né, doutor?
1: O que acontece é que a nossa memória, ela não é apenas um depósito de informações, né? E graças a Deus inventaram lápis e papel, tá? Mas o ser humano ainda insiste em guardar na memória muita coisa, né? E acontece que quando estamos estressados, quando estamos ansiosos, a nossa capacidade de memorizar as coisas diminui, porque há um consumo de energia cerebral, de energia da memória, que nos impede de gravar circunstâncias. E acontece que você guarda um objeto, guarda uma chave e parece que você não guardou, parece que você escondeu, né? E esconde, tá, e guarda tão bem que ao procurá-la você acaba não encontrando. E a nossa proposta de melhoria é de melhoria em todos os aspectos da vida. Da vida pessoal, da vida do corpo, da mente, da emoção, da nossa alma, inclusive. Porque melhorar faz bem para todo mundo, não importa a idade. Da criança ao adulto, ao idoso, melhorar é uma possibilidade diária, constante na nossa vida. E quando assim fazemos e buscamos a melhoria, nós passamos a perceber que alguns problemas vão sumindo da nossa vida. As miudezas, então, saem correndo, tá? Por quê?
0: E aparecem novos desafios todos os dias.
1: A vida é um desafio, tá? Ao acordarmos, despertar pela manhã, tá? É de bom tom melhorar. Acordar melhorando, despertar melhorando. Ou veja bem que no melhor ando tem, inclusive, tá? Orando.
0: Orando.
1: Orando.
0: Tem uma música, tá? Eu tava cantando até já hoje pro senhor, de abertura, quando o senhor falou assim, da possibilidade desse nome, né, ser melhorando, eu fiquei analisando, tinha uma música muito antiga que a gente cantava na igreja, que dizia assim, ó, sempre melhorando, sempre melhorando, sempre melhorando no Senhor, dizendo Cristo é a vida real. Acho interessante. Tem esse pedacinho aí? Só pra gente ver por que melhorando. Então, você tem a rima, hein, Dirceu? Só pra gente lembrar um pouquinho da coisa.
2: Sempre melhorando no Senhor. Sempre melhorando.
0: E essas músicas são muito antigas, né? O pessoal cantando em roda de amigos, né? Doutor, usando essa palavra, frase melhorando, o que é, na renda? A gente procura todos os dias melhorar. Em vários aspectos, principalmente como ser humano. Há uma necessidade, doutor, do ser humano ser melhor, querer ser melhor que o outro. Qual a base assim, a gente tem para melhorar, não só para os outros ver, mas para você próprio, assim, ter uma vida assim, ó, eu estou melhorando, eu estou autoconfiança na minha vida que eu vou melhorar
1: você
0: cada dia mais.
1: Você já experimentou melhorar?
0: Aí,
1: e olhar para o seu entorno, o que acontece? Olhar em volta de você, quando nós escolhemos nos melhorar, o Eros melhorar o próprio Eros.
0: É isso que eu estou falando aqui.
1: Não há necessidade
0: melhorar os outros.
1: De propaganda. É. Tá? Porque os outros vão olhar e falar: mas Eros, o que está acontecendo mudou com você? E você, Ismael da Luz, o que está acontecendo?
0: Diferente.
1: Que agora você escolheu melhorar de vida, tá? E parece que você é o mesmo, mas você está mais alegre, mais contente, mais feliz, mais disposto, mais animado, mais motivado. Por quê? Porque ao invés de tratar da melhoria para os outros, escolhemos tratar da melhoria comigo mesmo. Eu, de muito tempo, escolhi para a minha vida, tá, melhorar.
0: Por que, doutor?
1: Melhorar aconteça o que esteja acontecendo. De dia, de noite, de madrugada, com chuva, no inverno, no verão, não importa a hora. O dia de melhorar, né, é todo dia.
0: Porque nós estamos no tema melhorando. Por que a gente gosta, assim, de que os outros vejam em nós a melhoria? Não, o pessoal tem que melhorar porque os outros têm que ver em mim a melhoria. É sempre a expectativa, não em você, sempre nos outros, para os outros analisar a nossa vida. Sendo que às vezes a gente

0: faz só para uma fantasia daquilo que a gente acha que é. Mas melhorando tem que ter um propósito, não tem, doutor? Começar hoje já a atitude, ter a atitude de alguma coisa. Tanto na área da sua da vida, como o senhor falou, social, principalmente, o senhor falou de praticar um exercício físico, praticar a mente, né? Procurar essas coisas assim que vai melhorando a vida cotidiana do dia a dia.
1: A grande questão no meu entendimento e na minha compreensão, pastor Ismael, é que quando eu trato dos assuntos comigo mesmo, eu me relaciono melhor com as pessoas do meu entorno e não transfiro problemas, não fico querendo arrumar culpados, não fico reclamando, não fico criticando, julgando. E aí, tá? A tratativa é somente de mim mesmo, comigo mesmo, em todos os momentos. E que os outros vejam não tem problema, mas que você queira que os outros vejam, aí tem uma pitada de vaidade, né?
0: Tá? Vaidade. Assim,
1: é bom que me olhem, mas se você quer se olhar, basta melhorar. Basta melhorar que as pessoas vão passar e perguntar: mas o que está acontecendo com o pastor Ismael? O que está acontecendo com o Dirceu? Ele não era assim, agora tá, ele passa, está mais alegre, está mais contente, está mais feliz, está sorridente, e isso nos faz, nos demanda mais coisas à frente. Saúde, prosperidade, bem-estar, no sentido de melhorarmos em todos os aspectos das nossas vidas. Inclusive, você citou há pouco, a saúde financeira, a saúde do bolso.
0: Tá? Isso preocupa também, né? Mas acho que mais tira a paz da gente no dia a dia. Acho que quando você está meio com um problema financeiro e não sabe resolver aquele momento.
1: Pois é, mas muitas vezes nós não sabemos melhorar ou conduzir a circunstância e não perguntamos para quem sabe. Às vezes quem sabe melhor é o pai, às vezes quem sabe melhor é a mãe, às vezes quem sabe é o profissional daquela área, tá? Seja da área financeira, da área de comércio, da área de indústria, de qualquer área da vida. Melhorar faz bem. E agora me ocorreu aqui uma lembrança, que havia um grupo aqui na onde era a antiga loja Nossa Senhora Aparecida, onde tem a academia em cima, tinha um grupo de pessoas que se reuniam diariamente e tinha uma técnica de exercício, uma técnica não, tinha uma proposta de encontro em que a tônica era melhorar tudo e melhorar todos os que participavam. E talvez seja isso que eu tenha incorporado na minha vida de... eu não tenho a clareza a respeito dessa lembrança, porque é coisa de 25 anos atrás, ou até mais, tá? De usar a palavra melhorando e não dizer que estou bem. Tá? Porque se eu estou bem, para que ficar melhor? Agora, se eu estou
0: melhorando,
1: é porque vejo perspectiva à frente da minha vida. Seja na minha vida social, seja na vida profissional, seja na vida laboral, na vida familiar, na vida social, na vida espiritual. E por isso, busco diariamente, constantemente, melhorar. Estudar, trabalhar, para que fim? Para melhorar as condições e circunstâncias de vida. Quais delas? Quaisquer que sejam. Quaisquer que seja, qualquer problema, nós temos nele mesmo a oportunidade de fazer algo melhor. E bem melhor do que reclamar e achar que é injusto, achar que não merece, tá? É diante daquela circunstância, tratá-la como uma oportunidade de crescimento e desenvolvimento humano, pessoal, social, profissional e outros.
0: Eu vi uma frase na igreja do pastor Davi que achei muito maravilhosa. Tenha paciência no final dos eventos do culto, né? Ele diz assim, eles fazem um coral dizendo assim, tenha paciência comigo, porque estou em construção. Achei interessante isso aí, porque as pessoas, na realidade, acham que todo mundo já nasceu pronto, que nós não precisamos de crescimento, de conhecimento e melhorias. Tem uma pergunta aqui, doutor, que eu gostaria de fazer para o senhor. A pessoa está ganhando ou perdendo autoconfiança na medida que vai envelhecendo, doutor?
1: Depende muito.
0: Porque diz que eu já tenho tantos anos, eu já tenho experiência. Isso quer dizer, no final da vida não preciso mais nada. Isso é... O que é a mentalidade das pessoas chega, quando vai chegando assim, as velhices, vai pensando assim? A maioria. Não digo todos.
1: Eu não nem diria a maioria. Uhum. Eu diria muitas pessoas.
0: Muitas pessoas.
1: Muitas pessoas. Mas o fato é que a velhice não significa incapacidade produtiva ou incapacidade de viver bem, de viver melhor, de se exercitar, de participar da vida social, seja na igreja, seja num local de ensino, de aprendizagem, numa escola, numa associação de moradores, tá? Não importa aonde estamos, tá? O que importa é manter o espírito jovem, manter a juventude, que é possível de ser mantida, não importa a idade. E é tempo de ser feliz.
0: Porque na minha cabeça, doutor, por exemplo, eu estava falando para uma pessoa hoje, e eu me acho assim, na minha mentalidade, que eu estou com 59 anos, que eu acho que eu tinha condição, sim, de a minha mente jovial, eu penso assim, acho que quero fazer algumas coisas assim, mas só que o corpo parece que não ajuda mais. Mas a minha mente parece que, não sei se, ela não acompanha o físico, tá entendendo? E para comer o físico, o senhor foi uma das primeiras pessoas aqui de Langobar, quando foi prefeito, o senhor instalou aqui academia nas praças, né? Para pessoa exercitar o físico, porque tem dia que eu levanto assim, tá parece pegando aqueles gravetos quebrando, ou seja, tudo, a gente não tá vivendo a qualidade de vida que a gente precisava viver. Eu vi uma pessoa hoje dizendo assim, eu tô com 98 anos, até ontem o pastor Leonardo Cabral, da nossa igreja, falou 90, quase 88 anos ele tem. Ele disse assim, se eu tivesse me ajudado ao fazer exercitar meu físico, eu estaria bem melhor, chegando muito melhor hoje do que eu estou hoje, né?
1: Eis a questão, tá? Hoje, a ciência indica que o ser humano pode viver até 130, 140 anos.
0: É onde faleceu um dos 106.
1: Eu estou negociando com Deus, estou negociando com Deus, tá? Uma longevidade maior do que meu pai, que viveu até os 85 anos, boa, eu estou ideia, beirando os 70.
0: Tá louco,
1: estou bom, encostando. Tá? E isso é possível de ser otimizado. Você lembrou das academias ao ar livre, é um convite para os passantes. Não importa se a pessoa vai por intenção e vai direto à academia porque tem uma intenção ou está passando e para. Tá? E ela, quando foram instaladas, tá? Tinha o nome da Academia da Terceira Idade. Tem, inclusive, academia para adolescentes e para crianças. Mas o grande desafio de melhorar, tá? Eu penso que é a busca permanente por saúde, prosperidade e felicidade. Não importa a idade que tenha. Este cidadão aí de 88 anos ou 98, que você falou, ou qualquer outra pessoa, nós temos a perspectiva de viver mais e viver melhor. Mas algumas coisas são necessárias, tá? Higiene mental, higiene emocional. A gente carrega muitas vezes sentimentos que não servem para nada.
0: Puro lixo.
1: E as pessoas ficam, eu tenho raiva do fulano, grande coisa ter raiva dos outros. Isso é muito fácil.
0: E por quê, né, cara?
1: Isso é muito fácil, ter raiva dos outros. Agora, administrar a própria raiva e entregar ela a quem dê direito, né, que nem sabemos de onde vem, tá? Ela chega e, de repente, coisas pequenas nos alteram o humor, o bem-estar, a qualidade da nossa vida e por isso, melhorar. Eu tenho como meta diária estudar como um item para eu continuar crescendo, me desenvolvendo e aprendendo. E aprendendo o quê? Coisas que ainda não sei. Coisas que talvez tenha vivido na minha vida e que não fiz tão bem quanto gostaria. Então, estou vivo, é tempo de corrigir. É tempo de melhorar. E por isso, melhorando, tá? Em todos os aspectos da minha vida cotidiana, tá? Nos relacionamentos, no trabalho, no convívio, nas relações humanas, nas relações profissionais e tantas outras quanto sejam as possibilidades de vida ativa, saudável, próspera, feliz. numa busca constante e permanente

0: nos dias presentes, doutor, que o povo, seja a humanidade, está vivendo hoje,
1: para tirar os estresses? Você sabe tão bem a respeito da minha vida assim? Para fazer uma pergunta dessa? O que é isso? Tá? Eu fui um fumante.
0: Fumante? Tá? Não conhecia o senhor nessa época.
1: Eu nem quero trazer muito a lembrança, porque não são lembranças boas. Uhum. Né? E isto não me trouxe lucro absolutamente nenhum. Tá? Ficava com o dedo amarelo, com cheiro de fumaça, tá? Assim, tipo defumado, né?
0: Defumadinho.
1: Defumado e tá com perspectiva de adoecer. E nós, seres humanos, temos o hábito de amortecer nossas dores usando substâncias lícitas ou até ilícitas para amortecer as dores, tá? Tristeza, decepção, amargura, demissão, perca, tá? Falência, tá? Fracasso amoroso, divórcio, separação e tantas coisas, e morte de algum parente, amigo, pai, mãe, né? Perda financeira, falência, tá? E tudo isso, tá?
0: Nós, tem gente que parece que não suporta, né? Ele vai para alguma coisa para tirar isso aí.
1: Tá.
0: É o que eles procuram, né?
1: Muitos procuram. Felizmente, não é a grande maioria. A grande maioria sustenta no tutano. A grande maioria sustenta na boa vontade. Tá? Assim, eu não nasci com isso, não preciso morrer com isso. Então, vou tratar de lidar com esses assuntos. Tá? E as perdas, né, nos causam muitas frustrações e sentimentos de incapacidade. E o sentimento de incapacidade vem, né, a cada um de nós, no sentido de que possamos descobrir uma nova capacidade. Uma capacidade que eu penso que não tenho de suportar a dor que dói fundo, e muitos não compreendem e não entendem, e às vezes nem respeitam a dor emocional, a própria e a dor dos outros. E é necessário nós aprendermos a lidar. E alguns recorrem a álcool, outras a substâncias ilícitas, e alguns, tá, não poucos, utilizam medicamentos para aliviar tristeza, amargura, decepção, luto, às vezes luto prolongado, e nós temos na nossa comunidade ainda muitas sequelas do Covid. Tá? Muitas famílias receberam na porta de uma UPA, de um hospital, um saco preto com a seguinte instrução no período do Covid, tá? Aí está a pessoa que vocês entregaram aqui, tá? Envolta num saco preto, uhum, e tá com a orientação de que teriam 30 minutos, uma hora para fazer um velório e sem poder, tá? Chorar, né? Uhum. Olhando aquele corpo já inerte. Né? Isso marca muito a nossa vida. E, infelizmente, pessoas recorrem a meios artificiais para aliviar as dores naturais da vida. E o sofrimento não vem na nossa vida apenas para sofrermos. Ele vem para entendermos, compreendermos o sofrimento e tirar dele o melhor. O amargo e azedo da vida. Tá? Vamos exemplificar como limão, a inteligência que Deus nos deu e deu à humanidade, transforma limão azedo e amargo em limonada.
0: Limonada.
1: Limonada, muito mais fácil de saborear. Tá? Agora, isso dá trabalho.
0: Dá trabalho, né?
1: Isso dá trabalho, às vezes dói pra caramba, dá vontade de sumir, desaparecer, ficar perder pelo mundo. Tá? Mas o que adianta sumir, desaparecer? Tá? Não vai resolver nada. E alguns chegam ao ato extremo de atentar contra a própria vida.
0: Isso, tá? Que é o pior, pior problema.
1: Isso,
0: né?
1: É muito sério, ponto, né? É muito grave. E aí, o extremo do sofrimento porque essas pessoas estão passando. E que muitos não entendem e chamam muitas vezes a pessoa de fraco, de despreparado, de estressado, de depressivo, seja lá o que for. Essas denominações não dizem nenhum

0: milionésimo por cento do tamanho do sofrimento pela qual a pessoa está passando.
1: Maravilha. Nós gostaríamos que você que está aí na casa, nós temos aí meia hora ainda, gostaria que você fizesse alguma, nesse contexto que nós estamos tratando hoje, nós vamos tratar durante os meses, o tempo que nós vamos estar aqui, todas as quarta-feiras, a gente vai tratar de um tema específico, né? Com você, com a tua família, nós vamos tratar sobre, na área financeira, né? Essa dor também, porque tem muita gente que tem aí, ele não sabe viver no momento, tá ali e não tem alguém para orientar, então ele sofre com essas coisas, finanças, como, né, administrar. E o doutor tem uma palestra aqui muito interessante, que falei que como prosperar na área financeira, né? Então essas são coisas que a gente vai falar no futuro, como você ser próximo, o que é prosperidade, o que Deus fala na Bíblia sobre prosperidade e o que é você entende de prosperidade. Então, nós vamos falar sobre isso aí, vai falar também sobre a tua casa, tua família, teus filhos, né? Aquilo como você lidar com sua família. Então, nós temos, olha, uma infinidade de conteúdo para passar com você. Então, mas sobre essa situação, nós estamos falando para você aqui, melhorando. O que você precisa? O que você acha que é suficiente na tua vida para melhorar? O que nós queremos saber de você é o seguinte: o que melhoraria hoje para você? Em que área da tua vida hoje que está precisando de um aconselhamento, de uma palavra de incentivo de alguém, onde está realmente, o que precisa melhorar? Porque, como diz o doutor, nós vivemos, doutor, a nossa vida sempre procurando crescer. Nós crescemos, nós temos a nossa adolescência, juventude, casamos, vem os filhos, vem os netos, e a gente vai vivendo aquele jeito que aprendeu. Só que a gente vira assim: ah, desse jeito eu aprendi com meu pai, viver o resto da minha vida. Só que as coisas estão mudando. A vida, na realidade, está exigindo da gente conhecimento. Hoje nós temos o IA, hoje aí eu estava falando para os meninos da MI, da técnica aqui, que hoje em dia parece que ninguém canta mais, os colocar o IA e ele canta para você. A música eles fazem. Então hoje nós estamos vendo um tempo muito, muito avançado, e o povo às vezes tem dificuldade para entender isso. Então quero mandar um abraço pro D, né? O Denilson está ouvindo nós, doutor. E está indo para cá nos ouvintes, que Deus abençoe vocês. E também o Jefferson Reinaldo também está mandando mensagem para nós. Se você tem uma mensagem, uma pergunta para fazer, doutor, talvez hoje não tenha tempo para responder devido ao horário, mas durante essa próxima semana nós vamos responder. Nós vamos procurar, se o doutor não tiver ali o conteúdo para responder a tua pergunta, pelo menos a gente vai procurar para deixar você mais atualizado dentro daquelas questões que a gente fala, né? Que a gente não está preparado para receber a notícia, doutor. Eu estou aqui trabalhando, de repente do nada aqui alguém dá uma notícia. O meu emocional às vezes está muito abatido por causa do trabalho estressante do dia a dia. Às vezes estou com problema familiar, doença, enfermidade. Às vezes estou com problema financeiro. E aí a minha mente começa... A mente da gente, doutor, como é que ela é? Ela assimila isso? A pergunta é essa aqui que está aqui no... Como é que a nossa mente assimila tudo isso aqui? E como que a gente faz para a gente não entrar nessa pira de problemas diários, que você não consegue entrar naquela bolha e não consegue sair mais, doutor?
0: É que, às vezes, o dono da mente vai passear e esquece de cuidar da casa.
1: Né? Isso é verdade.
0: A necessidade, eita, de estarmos atentos a cada pensamento, a cada frase, a cada sentimento e a cada palavra que emitimos. Tá? Está na Bíblia, está escrito, tá? O homem colhe aquilo que semeia, tá? E aí está. Quero aqui dizer que tudo isso é administrável. Eu aprendi há muito tempo num curso chamado do autor Dale Carnegie, que orienta a nós não deixarmos entrar qualquer palavra na nossa mente, porque ela pode, inclusive, alcançar o nosso coração. Tá? E como é que lidamos com isso? Tá? É estar atento ao que está acontecendo e espantar palavras negativas, palavras de insuficiência, de incapacidade, de incompetência. Tá? Nós somos nada menos que filhos e filhas do Criador, de Deus.
1: E não foi feito para, tá, né, imagem e semelhança.
0: E se Deus permitiu que o homem inventasse a inteligência artificial, ela tem serventia, mas ela não serve para tudo.
1: Não serve.
0: Não serve para tudo e temos que ter cuidado. E agora, o que acontece? Que muitos de nós, eu estou vendo aqui que o pastor Ismael está com um aparelho celular, de telefone celular na mão. O Dirceu também está com o aparelho dele aqui. Eu estou com outro aqui. E muitas vezes nós passamos horas do dia, tá, lidando com o aparelhinho. Enquanto você lida com o aparelho lida com a sua vida e você não lida com a sua vida.
1: É verdade.
0: Tá? E aí você fica aparelhado, tá, para fazer o que o aparelho está te apresentando, né? Ainda que seja um comentário, uma imagem, uma reportagem, isto, aquilo, isso também vale para a televisão, isso vale para o computador, isso vale para o notebook, isso vale para todo e qualquer equipamento eletrônico. Tá? E a grande, o grande desafio, o grande achado que podemos ter na nossa vida é que nós somos os únicos responsáveis. Eu, Eros Danilo Araújo, sou o único responsável por tudo que acontece na minha vida. Absolutamente tudo. Tá? Se pensei que alguém me ofendeu, é que eu permiti, diante daquilo que estava acontecendo ou que aconteceu, tá, me sentir ofendido. E não há necessidade.
1: É a opção da gente. O senhor sempre fala assim, que qual que é a diferença você faz ficar... se a pessoa, se o outro pensar sobre você... Porque a gente vive mais pensando o que os outros pensam da gente do que a gente próprio. A gente parece que não vive, vive só para os outros. Tem gente que parece que vive só para influenciador, né? Ah, quero influenciar pessoas, mas não... Ele fica só, parece, vivendo para os outros e não vive para si.
0: Pois é. Depende.
1: Depende.
0: Depende. Tá? A questão é que tudo isso nós podemos aprender a trabalhar com isso e por isso... e, portanto... podemos procurar pessoas que têm mais sabedoria do que nós, uhum, tá? Para nos esclarecermos a respeito das coisas da vida. E às vezes damos importância para um influencer, né?
1: Uhum.
0: Que nunca conheceremos.
1: Nunca conheceremos.
0: Tá? Frente a frente. E deixamos de dar importância para um pai, para uma mãe, para um irmão, para um tio, para uma tia, um avô.
1: Para um conselho de alguém, né?
0: Para um conselho de alguém.
1: Que conhece a tua vida, né?
0: Que conhece a tua vida. E alguns fazem isso, inclusive, para não ter que enfrentar algumas circunstâncias difíceis na vida. E aí deixam de melhorar. Deixam de melhorar ou retardam a perspectiva de crescimento e desenvolvendo, retardando a melhoria que pode ser aplicada. Outra, quando é que eu posso melhorar? Hoje.
1: Hoje?
0: Porque ontem já foi, amanhã ainda não chegou. E tem pessoas que sofrem muito por não serem instruídas em fazer gestão das emoções, dos sentimentos e também dos pensamentos, que pensamento ruim vem.
1: Mas vem.
0: Eu tenho uns pensamentos ruins que vou contar para você.
1: Tá?
0: Que às vezes eu não saio correndo... Tá? Por ter o pensamento ruim, porque o miserável vai junto. Vai junto, tá?
1: Então, ele te acompanha,
0: tá? Aí eu tenho que ser o faxineiro da minha mente, tá? Se eu dou guarita para pensamento ruim, o que acontece é que minha vida vai ficando ruim à medida que eu alimento com coisas ruins. Se eu alimento minha mente com coisas boas, de crescimento, de desenvolvimento, de boas relações sociais, de relações familiares saudáveis, de amizade, de companheirismo, de presença, de integração, de cooperação, eu estou num processo de melhoria. E nesse processo de melhoria, eu posso dizer para você, melhor ando.
1: Melhor ando.
0: Melhor caminho. Quais caminhos?
1: Os caminhos da vida. Cada dia que passa, eu tenho que melhorar. Hoje a gente vê, doutor, inclusive, nós vamos a uma necessidade que eu trouxe no meu coração quando a gente conversou sobre esse projeto, trazer orientação. Ou seja, essa palestra e bate-papo a respeito de coisas que acontecem no cotidiano, dia a dia das pessoas, e principalmente na nossa vida. E uma delas é o seguinte: o senhor sabe muito bem, o senhor é médico, né? E a doença hoje que mais se fala, mais se comenta, são a área das emoções, ou seja, a estresse emocional e também depressão e ansiedade. Então, esses conteúdos me interessam muito, porque a gente anda na rua, o senhor também mexe com pessoas, o que a gente vê de pessoas? Porque eu aprendi assim, doutor, o senhor pode me corrigir se eu estiver errado, que estresse é o dia a dia, igual o senhor falou.

0: falou, né, que esse problema diário, que as pessoas não conseguem se alimentar, ou seja, só envolve, não consegue
1: em vez dela,
0: quando... se organizar assim a sua mente para dar nas coisas, ó, esse aqui não presta, esse aqui é mais ou menos, que é bom. E como é que fica, doutor, essa situação? Para organizar esses problemas, não entrar
1: nós nessas... podemos organizar a nossa vida assumindo a autoridade que nós temos sobre a nossa própria vida, sobre o que o nosso corpo faz ou deixa de fazer. Só não podemos, tá, ter influência, né, conscientemente, a respeito das funções que são automáticas no nosso corpo, o batimento do coração, a respiração e outras funções, a digestão de alimentos, etc. Mas nós podemos controlar a nossa boca observando o que é que levamos à boca, o que que comemos.
2: Ai,
1: tá?
2: Ai, tá? Esse é o problema,
1: também,
2: né?
1: O que ouvimos, nós não somos obrigados a acreditar naquilo que ouvimos. Nós podemos ser seletivos. Isto me serve, isto não serve, com isto aqui eu vou ficar, vou verificar se posso fazer algum aproveitamento, e o que não serve, despacha. Né? Também, nem tudo que vemos corresponde à realidade. E muitas vezes fazemos interpretações inadequadas de acontecimentos, de informações que nos chegam, levando, às vezes, uma publicação, seja na internet ou qualquer outro meio de comunicação, tá? Levando aquilo extremamente a sério. E tem orientação de pessoas mais sábias do que eu, que já estudei, e uma delas diz o seguinte: nunca leve ninguém demasiadamente a sério. E também nunca leve você mesmo demasiadamente a sério, porque senão você acaba fazendo besteira. Se você pensar que sabe muito e de repente você
2: não sabe nada.
1: Tá, sabe o insuficiente para determinada circunstância, determinada momento. E nunca leve nada demasiadamente a sério, mas também tenha cuidado em não subavaliar, desvalorizar demasiadamente qualquer pessoa, a você mesmo, de se sentir inferior, incapaz, incompetente. Nós continuamos na categoria, no status, né?
2: Porque hoje é status.
1: A palavra status fala forte agora, sim, né? No tempo da mídia digital. Tá? Nós continuamos no status de filhos e filhas de nada menos do que o Criador do mundo.
2: Sim.
1: Do Criador da humanidade. E tem gente que se encolhe. Olha aqui o que um autor escreveu. Ele diz assim, ó, tá? Entre as mudanças que estou fazendo e vivendo no trabalho da minha vida, executo diariamente as seguintes. Primeira, curo-me diariamente do mau hábito de me vender barato por escassez de autoconfiança. Tá? Então, faz qualquer coisa, tá? As pessoas dizem A, B ou C, tá? Eu até acredito, tá? Assim, me depreciando, me desvalorizando, me agredindo, me ofender, tentando, né, me ofender. E às vezes eu me entrego a essas miudezas. Tem tantas grandezas, tantas belezas, tantas riquezas que estão disponíveis a todos nós na comunidade. E nós vamos valorizar um cidadão que passou estressado, angustiado, ansioso, preocupado, que te fechou no trânsito. Uhum. Aí você xinga, esbraveja, tá? Energia gasta à toa. Olha o que é outra coisa que ele falou. Liberto-me diariamente do mau hábito de ceder aos 7 medos básicos da humanidade. Você sabe quais são?
2: Medos da humanidade.
1: Medos da humanidade. A humanidade toda carrega, tá, em medo, maior ou menor grau, medo. Medo da guerra.
2: Medo da guerra.
1: Tá lá. Tá, tem barulho para todo
2: medo
1: lado.
2: Tá? Medo de falir?
1: Medo. O pior deles é o medo da pobreza.
2: Medo da pobreza.
1: Medo da crítica, medo da velhice, medo da doença, medo da morte, medo de perder o amor da sua vida, medo de perder a liberdade.
2: O medo o medo nesse sentido, doutor, você já falou para mim uma vez, ele ajuda, porque tem gente, o medo às vezes faz a gente afastar do perigo. O que sentido tem nesse sentido?
1: Eis a parte positiva do medo. Tá?
2: Porque você não vai se tá vendo, pega um precipício e você sabe dar um medo, o hábito com medo, mas se a pessoa vai lá, então você afasta lá.
1: Você sabe que a velocidade limite é 80, você quer andar 120, tá? Você está sendo ousado para aquilo que está indicado, indicando a sinalização.
2: Sinalização.
1: Tá? Você sabe que comer demais faz mal a

0: E você
1: aí
0: come
1: você meu mal, né?
0: Tudo e mais um pouco, tá? Você sabe que bebida alcoólica causa transtorno na sua vida. Em vez de você beber um cálicezinho de vez em quando, você toma uma, duas, três, quatro, cinco no dia, tá?
1: É.
0: Tá? Sabemos que se sair na chuva vai se molhar, aí você não usa guarda-chuva, não usa capa de chuva, galocha, você nem sabe se ainda existe. E tem tantas coisas. E é de rir.
1: Cuidado, né?
0: Mas é de chorar também.
1: É verdade.
0: É porque, infelizmente, nós temos tantas habilidades e às vezes esquecemos de usar as nossas habilidades para produzir para nós e para os outros uma vida mais saudável, mais próspera, mais feliz. Porque a minha felicidade não está com o Ismael da Luz, não está com a Rita, prefeita, tá? Não está, tá, com o Alceu. A minha felicidade é da minha responsabilidade. Se eu quero ser feliz, tá, eu procuro descobrir quais são as circunstâncias da vida que podem me trazer felicidade. Tá? E uma delas é saber lidar com o dinheiro. Tá? Aí você tem 300 por mês, você gasta 500, você fica devendo 200 na praça. E o cobrador vai chegar.
1: Vai chegar.
0: E o cobrador uma hora chega. Uma hora ele te lembra. E aí? E meu 200? E meu... a diferença, vai quitar, não vai quitar? Tá?
1: Que daí isso... Gastou mais do que ganha.
0: Gasta mais do que ganha. Então, e assim, e nós podemos, tá, melhorar os nossos rendimentos. Olha aqui, ó. Removo diariamente o mau hábito de me prender à penúria e a escassez.
1: Penúria, essa palavra é boa.
0: Penúria e escassez por limitações autoimpostas. Já viu pessoas que dizem assim: não posso, não quero, não gosto, não entendo. Tá? Não, e por que não procurou entender? E por que não procurou aprender a gostar, experimentar?
1: É.
0: Tá? É a ousar fazer algo mais. Quebro e excluo diariamente o mau hábito da negligência em tomar posse da minha mente e pensamentos e direciono-os para a manifestação de todos os meus desejos construtivos.
1: Doutor, veja aí, a Bíblia diz assim: o bem que eu quero fazer, eu nunca faço. Não estou lembrado onde que diz no versículo. Mas diz assim: mas o mal todo dia, bate a porta. Por que que eu quero dizer com isso aqui? Porque é o seguinte, o que que é? As pessoas, às vezes, a mente, a gente tem o dom de nos trair. Principalmente na hora da ira, da raiva, o senhor falou lá. Porque daí, a seguinte, ela mentaliza, ela raciocina que você está correto. E às vezes, a gente não tá. O raciocínio leva a gente a fazer coisas, as palavras, jogar palavras erradas. Na hora errada, aí vem as consequências, doutor.
0: Por quê? Eis o desafio...
1: Administrar também a mente na hora de falar.
0: Eis o desafio do estudo, tá? Porque na
1: pensar
0: medida...
1: antes de falar,
0: tá? Pensar antes de falar.
1: Diz que o tolo fala, diz que o sábio pensa para falar. E o tolo fala para depois pensar.
0: E paga o preço. E paga o preço. E paga o preço. Porque palavra dita
1: não tem
0: volta. E o que acontece? Veja o nome que é dado para a mente. A mente mente.
1: A mente mente.
0: A mente mente. Tá? A mente mente e mente muito para nós.
1: É.
0: Tá? Porque ela nos leva simplesmente para o mundo do certo e do errado. E uma mesma coisa, num determinado momento, pode ser certo e no outro momento não ser.
1: Ela certo trai. A mente pode nos trair toda hora. Trai, né?
0: A mente é traiçoeira.
1: Traiçoeira.
0: A mente é traiçoeira. Ela mente e nos deixa, tá, muitas vezes, em circunstâncias muito difíceis. Porque interpretamos acontecimentos sem olhar com detalhe e com demora determinados fatos e circunstâncias da vida. E isso, tá, nós mesmos acabamos sendo os responsáveis pelas consequências.
1: Então, o Dirceu acabou de trazer para mim aqui essa reflexão que eu falei sobre Romanos 7:19. Porque não faço o bem que eu quero, mas o mal que eu não quero, esse pratico. Aí que o senhor acabou já de responder, né? Que a nossa mente, ela nos trai a todo instante, se você não quiser administrar. Então, por isso que você está falando, você melhorando. Para nós não ser traído para nosso pensamento negativo e viver nessa miséria. Porque tem gente que vive na miséria, por quê? Ah, porque lá atrás aconteceu uma desgraça, alguém falou de mim que eu sou uma desgraça, e ele acreditou mais na desgraça do que o outro falou, e ele não acredita naquilo que Deus tem, no propósito que ele tem, de melhorar cada dia mais, chegar a ser um... Ah, mas pra isso não é pra mim. Já viu o que as pessoas falaram, doutor?
0: As pessoas falam.

0: offshore muitas vezes, isso não é para mim. Não. Já perguntou alguma coisa? O que você quer da tua vida? Ah, isso não é para mim.
1: Não, pois é, não é, mas quem que não deseja saúde, prosperidade, felicidade, abundância, riqueza, isso beleza, é tá? Grandeza, fortaleza. Tá? Todos nós queremos, tá? As benesses da vida, as boas coisas da vida. E isso é uma luta constante, é uma luta permanente, né? É uma busca diária, uma busca cotidiana. E todos nós temos condições. E se, por exemplo, eu não estou fazendo, eu posso conversar comigo mesmo, conversar com Deus, se eu tenho algum tipo de crença, ou tenho fé, suficiente, fé. E que posso melhorar a vida e começar hoje. Agora, dá trabalho. Dá trabalho. Tá?
0: Porque o começo...
1: E o trabalho é como o carro. O carro, para sair do lugar, é o momento que ele mais tem que fazer força. Você tem que pisar no acelerador e ele tem que fazer uma força lascar, porque ele tá parado e tem que começar a andar. Tá?
0: Andar.
1: Aí você veja a inteligência do ser humano. Aí colocar a marcha primeira é a marcha pesada. Que você for andar em marcha pesada dentro da cidade, tá? Você não sai do lugar. Você vai para andar 100 metros, você vai demorar 5 minutos. Tá? No entanto, a inteligência humana percebeu que é necessário ter uma marcha pesada para arrancar, uma marcha mais leve para avançar, segunda, terceira, e uma
0: quinta ou sexta
1: marcha. E uma sexta, quinta ou sexta marcha, quarta, quinta, sexta marcha, para andar na estrada, onde tem um ambiente mais livre, não tem semáforo, tá, e o desenvolvimento do movimento do automóvel dá de forma mais leve. E por isso eu sou um defensor habitual de estudo e de trabalho. Porque quem estuda e quem trabalha tem boas perspectivas de melhorar, de prosperar, de ser mais saudável, de ser mais feliz pela vida fora. E por isso, melhorando. Tá? Melhor quando? Hoje, amanhã, depois e para todos os dias do resto da minha vida. E é certo que a morte vai chegar. Tá? Então, de preferência, que eu esteja em paz quando esse dia chegar. E assim, darei bem menos trabalho para os meus amigos, para minha família.
0: As pessoas que estão... A gente está vivendo hoje em dia, porque é importante esse programa aqui, a gente trazer esses conteúdos. Achei muito apropriado. O Josinho deu essa força. O Dirceu, estou hoje na técnica aqui. E conversando com o senhor muito tempo, antes de ter esse projeto na nossa mente, de trazer esses conteúdos. A turma diz, mas a gente tem que ver. Porque antes a gente exercita tanto o corpo. Eu vejo a gente exercitando tanto o corpo, usando bomba para deixar o corpo definido, para deixar uma saúde física aparentemente saudável, mas eu vejo muitas poucas pessoas praticando a mente, doutor. Você, igual o senhor tem, a gente tem conversado muito para saber isso aí, que a mente é um dos motores principais do nosso corpo. Ela que nos comanda, o que nós vamos falar, pensar e agir. Eu acredito que se nós, até mesmo para pedalar e correr, doutor. A mente que se já está mentalizando um corredor que correu agora a última maratona, ele disse assim que antes dele correr, ele faz exercício da mente. Ele falou, eu sou capaz. E o corpo vai responder aquilo que a mente está pedindo.
1: A
0: o corpo
1: mente,
0: no momento que ele treinou.
1: A mente, tá. Dr. Augusto Cury é muito claro a respeito disso. Ele diz o seguinte, o homem, né, tanto o homem quanto a mulher, tá, já aprendemos, né, a humanidade aprendeu a dominar a terra, tá? Tanto é que temos cultivo, plantações de tantas espécies e espécies de vegetais, verduras, legumes e frutas e
0: melhorias,
1: etc.
0: Melhorias, né? Tá? Também tudo. Tá?
1: Melhorias de toda a espécie. A terra, a água, o fogo e o ar. E agora vivemos, segundo o Dr. Augusto Cury, a última fronteira da ciência, que é conquistar o mundo da mente. E para isso, né, tem uma ciência que vem prosperando de forma muito significativa e intensa nos últimos anos, eu diria, nas últimas três ou quatro décadas, que é a neurociência.
0: Tá? Neurociência.
1: Neurociência. Tá? E isto, tá, nos desafia, inclusive como médico que sou, né, fui ensinado lá 40 anos atrás, 45 anos atrás, até mais do que isso, um pouco, quase beirando 50, que o cérebro não regenera. Tá?
0: Não
1: e
0: regenera.
1: Isto já não é mais uma verdade científica, tá? Porque tá,

0: a ciência também se desenvolve, tá? E as nossas capacidades de ensinar e aprender, elas serão tanto melhores quanto maiores na medida em que praticamos, tá? Então, por que eu estou aqui? Porque eu quero melhorar.
1: Sim.
0: Tá? Porque eu busco melhorar. E eu tenho que contar para mim mesmo essas histórias de melhoria. Tá? Sabendo a história de outros que melhoraram, que outros que se curaram, que outros que...
1: Alimentar a minha mente com aquilo.
0: Alimentar a mente com as coisas saudáveis.
1: Saudáveis.
0: Tá? E não só ficar em ambientes fechados. Tá? Por exemplo, a luz do sol é necessário. Tá? E estamos aí, um monte de pessoas com insuficiência ou vitamina D deficiente. Né? Não só isso. As questões alimentares. Sabemos que açúcar faz mal para a saúde, mas aí insistimos em comer doce. Né? Que não é que seja proibido. É que, com moderação, não tem problema. Tá? Então, necessitamos de disciplina mental, inclusive. Tá? Tá? Ser dono da mente e não a mente nosso dono.
1: Então, é dominar, né? Porque a gente diz assim, mas vou cuidar do meu corpo, cuidar da minha, da minha física. É importantíssimo, eu acho que é super importante. Mas o seguinte, vocês já prestaram atenção, você que está nos ouvindo, que tudo que acontece hoje é a inteligência, o que os cientistas estão trazendo, informação. Hoje estão fazendo até cirurgia aí através, o próprio robô faz a cirurgia. Isso são o seguinte, a ciência multiplicando. A Bíblia diz, vai multiplicar a ciência. Agora, nós estamos evoluindo, a mente está evoluindo. Por que que nós, assim, por que que eu estava pensando assim? Por que a gente não começamos a exercitar mais a mente do que a prática física, que é importante também para a nossa saúde, doutor?
0: Eis a questão, tá? Exercitar a mente não significa usá-la frequente e habitualmente. Muitas vezes nós temos que praticar o silêncio.
1: Silêncio.
0: O silêncio da palavra e o silêncio na mente, para dar a oportunidade da mente dormir bem, tá? É um item fundamental para boa saúde mental.
1: Tem gente que não dorme. Não dorme.
0: Tem gente que não dorme. Outra. Tem uns que dormem no celular do lado, se o celular fizer pibi, pega, tá, tem que atender. Tá? Tá, tem pessoas, muitas pessoas que têm televisão no quarto. Tá? Certo? Uma aberração. Uma aberração, porque isso faz um mal danado. Tá? Um mal danado.
1: Vai dormir com a mente, tá? Mental.
0: Exato.
1: Fica se alimentando. Tá,
0: fica com estímulo. A televisão tem luz e tem som. Tá? E isso fica estimulando o nosso corpo, os órgãos do sentido, visão, audição, tá? Com estímulos artificiais, não naturais. E isso também é causa de distúrbio, e distúrbio é uma coisa que acontece antes da pessoa ficar doente, de ser portadora de uma doença qualquer que seja. Tá? Um distúrbio tem um sintoma de dormir mal, se acordar cansado. Tá? Tem pessoas que dormem, tá, uma noite inteira, acorda cansado. Por quê? Porque o sono não é profundo o suficiente para promover o descanso. E aí a pessoa fica sonhando em melhorar, né? Que na verdade não é sonho, é uma ilusão de que você vai melhorar sem mudar de vida. Tá? Ninguém vai melhorar sem mudar de vida, mudar o estilo de vida. E tem, inclusive, uma especialidade médica agora, recente, que é chamada medicina do estilo de vida. Tá? Se temos um estilo de vida saudável, tá, vivemos mais saudável e temos mais disponibilidade de energia para buscar as boas coisas da vida. E são muitas coisas boas da vida. E às vezes nós ficamos amargurando, triste em algum canto, esperando que as coisas aconteçam. Se mexa, criatura. Se mexa. Se movimente. Tá? Se ninguém
1: porque
0: te ajuda...
1: Tá em movimento. Tá?
0: Eu tenho uma imagem... E eu mesmo estou com um remo que digo assim, se ninguém acredita no teu sonho, seja você primeiro a acreditar.
1: É.
0: E mostre pra turma que você é bom de serviço. Ao invés de ficar reclamando, gemendo, chorando, criticando, julgando, tá? É tomar posse da própria vida e de todo o sofrimento, de toda coisa.

0: que não deu boa na sua vida e fazer boa.
1: É. Doutor, para a gente finalizar nessa noite, já foi uma hora rápida, vou. É claro que a gente vai trazer muitos mais conteúdos dentro, que vocês que estão nos ouvindo entendam esse propósito, né? Que a gente aqui não está aqui para julgar ninguém, não estamos aqui para dizer para você o que você deve fazer. A gente está aqui para melhorar a nossa qualidade de vida através daquilo que nós administrar a nossa mente, administrar nosso dia. E para isso, nada melhor no final do dia hoje. Você não deu nada certo para você durante hoje, né? Não deu nada certo. E eu reflito no que foi falado aqui nessa tarde. Que amanhã, na próxima quarta-feira, a gente está aqui de volta. Eu tenho certeza que muitas pessoas vão falar sobre isso aqui. E você tem toda a liberdade de mandar para a gente informação, dizendo assim, ó, eu gostaria de saber sobre isso aqui, para a gente trazer aqui esse conteúdo, para a gente discutir aqui com você. Não que nós somos dono da verdade, a gente quer compartilhar, quer ver a tua opinião também, como é que está a tua vida, o que você quer compartilhar, né? De repente você não pode compartilhar aí em online, pode fazer em office com a gente aqui, mandar para a gente aqui, a gente vai ver, não vai dizer teu nome, mas a gente quer ajudar vocês também nesse sentido. Doutor, que gratidão, que o senhor tem para dizer aqui, para melhorar essa noite já aqui. O que, que nós temos de expectativa assim, para a próxima semana, doutor, para tratar aqui? Ou damos continuidade isso aqui?
0: Veja bem, melhorar nós podemos escolher pequenas coisas.
1: Pequenas coisas?
0: Pequenas coisas.
1: Não é coisa grande,
0: doutor? Não. Começar pelo grande, você começa a construir a casa pelo teto.
1: Aí, tá? Já
0: e aí, acabou. Vai,
1: verdade.
0: Não vai dar boa.
1: Não dá boa.
0: Não dá
1: alicerce.
0: Boa.
1: Alicerce.
0: Tá? Alicerce, fundamento, essência. Tá? Uhum. Constantemente buscar a nossa essência, buscar o fundamento da vida, tá? Buscar esclarecimento a respeito das ignorâncias que carregamos. Tá? Eu, de vez em quando, tenho que pegar o Eros e falar, pelo amor de Deus, vai
1: Para
0: ser ignorante
1: isso,
0: lá longe.
1: Pare com isso, homem.
0: Como
1: né?
0: é que pode ficar pensando isso ou aquilo de quem quer que seja? Tá? Se posso pensar mal, que seja de mim mesmo, tá? Uhum. E se posso pensar o bem, que seja de mim mesmo e de quem eu tenho convívio, que tenho relacionamentos, tá? E a busca, tá? pela melhoria, e você está perguntando para a próxima semana, tá? Para a próxima semana nós vamos insistir de que nós somos quatro partes e podemos trabalhar com elas. E uma delas é a mente.
1: A mente.
0: A outra parte é o corpo. A outra parte é o coração ou a emoção. E a outra parte é a alma.
1: É isso.
0: Tá? E assim, e quando nós começamos a viver, tá? Ou a mudar a nossa vida no sentido de cuidar mais e cuidar melhor da nossa alma, a nossa vida fica mais suave, mais leve, mais fácil de vivermos. Deus abençoe a todos, um grande abraço e até uma próxima oportunidade.
1: Muito bem, doutor, muito obrigado, Dirceu, pela sua sonoplastia e, se Deus quiser, quarta-feira estaremos aqui às 18, às 19 horas. Um abraço, um beijo no coração de vocês e mente aberta é um propósito que Deus tem para você.
0: Obrigado, Dirceu, um grande abraço, paz e saúde.

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1: Olá, boa noite.
2: Boa noite para você que nos acompanha em todo o país.
1: Quarta-feira, 17 de junho de 2026.
2: Vamos ao destaque do dia. Proteção de crianças nas redes, combate ao crime e crescimento.

0: crescimento econômico.
1: Temas tratados pelo presidente Lula no encerramento da reunião do G7, na França.
0: Grupo reúne as maiores economias do Ocidente e Brasil participou pela 10ª vez como convidado.
1: O presidente discutiu com países desenvolvidos formas de o mundo voltar a crescer com a inclusão dos mais pobres.
2: O mundo precisa crescer para que a economia volte a crescer. Não adianta crescer só para a Alemanha, crescer só para os Estados Unidos, crescer só para a França. Não, é preciso, sem diminuir o padrão de vida deles, crescer para outros países.
0: E ainda, acesso à água.
1: O Ministério da Saúde anuncia a instalação de quase 21 mil cisternas em 8 estados do semiárido.
0: E tarifa social de água e esgoto para famílias de baixa renda já chegou a quase 2 mil municípios. Pablo Mundinho.
3: A meta é que a tarifa social esteja implementada em todo o país até dezembro.
1: Você vai ouvir também arte e música.
0: O uso de materiais pedagógicos relacionados a essas disciplinas chegou a 45% das escolas públicas em 2024. Natália Koslick.
4: Essa ampliação está associada a melhores notas em língua portuguesa e matemática, além de menores índices de distorção e idade séria.
1: Hoje, na apresentação da Voz do Brasil, eu, Mariana Jungmann e Luciano Seixas.
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1: Regulamentação dos meios digitais, combate ao crime organizado e crescimento econômico equilibrado foram alguns dos temas discutidos pelo presidente Lula hoje em Evian, na França.
0: Lula participou como convidado do encontro do G7, grupo formado pelas principais economias desenvolvidas do Ocidente.
1: A repórter Luana Karen esteve lá acompanhando esse último dia de encontro.
5: No último dia de debates em Evian, na França, o presidente Lula defendeu a ampliação de investimentos em desenvolvimento, infraestrutura e qualificação profissional durante a sessão do G7, que reuniu representantes das principais economias desenvolvidas do mundo. Em coletiva à imprensa, o presidente brasileiro informou que foram discutidas formas de alcançar um crescimento econômico equilibrado que beneficie todos os países.
2: Cada reunião do G7 é a oportunidade da gente discutir com os países desenvolvidos tanto o equilíbrio quanto o desequilíbrio na ordem política, econômica e social, levando em conta a necessidade de cada país. O mundo precisa crescer para que a economia volte a crescer. Não adianta crescer só para a Alemanha, crescer só para os Estados Unidos, crescer só para a França. Não, é preciso, sem diminuir o padrão de vida deles, crescer para outros países.
5: Outro assunto em pauta foi a inteligência artificial. Junto a chefes de governo e de Estado e CEOs das principais empresas de tecnologia do mundo, o presidente Lula defendeu a regulamentação dos meios digitais para proteger direitos fundamentais de crianças, adolescentes e mulheres. E apresentou como um exemplo o Estatuto Digital para Crianças e Adolescentes, aprovado recentemente no Brasil, com obrigações para as empresas de tecnologia.
2: Fiz questão de dizer para eles duas coisas importantes que o Brasil fez: a proibição de telefone nas escolas e, segundo, o ECA Digital, que é a regulação digital mais importante feita no mundo para jovens e adolescentes. E eu queria que eles conhecessem.
5: No intervalo das reuniões ampliadas, Lula teve encontros bilaterais com o presidente do Egito, Abdel Fattah el-Sisi, e com o presidente da Ucrânia, Volodymyr Zelensky. De volta a Genebra, Lula se encontrou com o secretário-geral da Interpol, Valdeci Urquiza. A reunião tratou de ações concretas voltadas à América do Sul para fazer frente ao crime organizado transnacional. O diretor-geral da Polícia Federal, Andrei Rodrigues, destacou a colaboração do Brasil nesse trabalho.
6: Vamos reunir os 12 países sul-americanos num grande esforço para o enfrentamento ao tráfico de drogas, tráfico de armas, crimes ambientais, enfim, todos aqueles delitos que nós pudermos fazer a investigação. Ano passado, retiramos mais de 10 bilhões de reais do crime organizado e agora, com essa nova iniciativa e essa parceria, não só do Brasil, mas de todos os países com a Interpol, vai ser possível ampliar essa capacidade operacional e alcançar patrimônios ocultos.
5: Ainda na entrevista que deu aos jornalistas, o presidente Lula destacou a relação do país com a China e voltou a reafirmar a soberania brasileira, inclusive em relação às eleições. Ao final da coletiva, o presidente Lula embarcou de volta ao Brasil. De Genebra, na Suíça, Luana Karen.
0: Mais água para 498 municípios que sofrem com o período de clima seco.
1: O governo do Brasil anunciou a instalação de quase 21 mil cisternas para garantir o abastecimento nos estados do semiárido.

0: Repórter Gabriela Noronha acompanhou esse anúncio e traz para a gente os detalhes. Boa noite, Gabriela.
1: Boa noite, Luciano, Mariana, boa noite a todos que nos ouvem na Voz do Brasil. Olha, foram assinados hoje as ordens de serviço que autorizam a instalação de cerca de 21 mil cisternas. Essas unidades vão beneficiar 498 municípios em 8 estados. Que são Bahia, Ceará, Minas Gerais, Paraíba, Pernambuco, Piauí, Rio Grande do Norte e Sergipe. Para esta ação estão sendo investidos mais de 250 milhões de reais. Segundo o governo, o objetivo é garantir a captação e armazenamento de água em períodos de estiagem, além de reduzir a dependência de soluções emergenciais no semiárido brasileiro, como o abastecimento por carros-pipa. As famílias beneficiadas foram selecionadas de acordo com critérios técnicos e sociais, priorizando populações em situação de maior vulnerabilidade, inscritas no Cadastro Único, famílias chefiadas por mulheres, comunidades quilombolas e pessoas com deficiência. De acordo com o ministro da Saúde, Alexandre Padilha, a iniciativa marca um avanço importante na política de segurança hídrica no país.
2: Com acesso à água de qualidade, de forma permanente, com estruturas resilientes, com tecnologias adaptadas à realidade local, mecanismos que garantam formas resilientes para enfrentar de forma transitória situações das tragédias climáticas ou da seca ou das enchentes, são fundamentais.
1: E olha, desde 2023, o governo do Brasil já entregou mais de 121 mil unidades de cisternas por meio do programa Cisternas. A maioria das distribuições se concentra nos estados do semiárido do Brasil. Mas o programa também beneficia comunidades na região amazônica, assim como em localidades de Mato Grosso do Sul, Goiás e Rio Grande do Sul, e utilizando aí tecnologias que se adequam às particularidades dessas regiões. As cisternas implementadas pelo programa têm uma capacidade que varia de 16 mil a 52 mil litros de água, o que possibilita o armazenamento seguro durante as secas. Mariana, Luciano.
3: Obrigada, Gabriela Noronha, pelas informações ao vivo na Voz do Brasil.
0: E outra forma de garantir segurança hídrica para a população mais vulnerável é por meio da tarifa social de água e esgoto.
3: O benefício já chegou a 1.905 municípios, onde vivem mais de 156 milhões de brasileiros.
0: E a Agência Nacional de Águas e Saneamento Básico, ANA, alerta que o prazo para a implantação ou implementação da tarifa se encerra em dezembro deste ano.
3: A tarifa social foi criada por lei em 2024.
4: A tarifa social de água e esgoto chegou em municípios onde vivem mais de 156 milhões de brasileiros. O benefício garante desconto de pelo menos 50% na conta de água e esgoto para famílias de baixa renda inscritas no Cadastro Único ou que tenham integrantes que recebem o benefício de prestação continuada, o BPC. A implementação ocorre em diferentes etapas, como a coleta de dados do Cadastro Único e do BPC, ajustes de equilíbrio econômico-financeiro dos contratos e a conclusão do benefício pelos prestadores de serviço. A meta é que a tarifa social esteja implementada em todo o país até dezembro, explica Silvano Silvério e superintendente de regulação de saneamento básico da ANA.
5: A partir de dezembro de 2026, já não estará cumprindo a lei aqueles municípios que não tiverem a tarifa social instituída, né? Isso é muito importante, então é preciso correr com esse processo de obter as informações do CadÚnico, do BPC, fazer os estudos em equilíbrio econômico financeiro, implementar a tarifa até dezembro de 2026, que é o limite dado pela lei.
4: A tarifa social de água e esgoto foi criada por lei em 2024 e busca ampliar o acesso à população de baixa renda a um serviço essencial, com a concessão automática do desconto a partir das informações do CadÚnico e do BPC. Reportagem Pablo Mundim.
0: Para facilitar o acesso aos serviços de saúde e humanizar os atendimentos, o governo do Brasil já entregou mais de 3.300 veículos para transportar a população que mora a mais de 50 quilômetros de distância dos grandes centros urbanos.
3: São vans, micro-ônibus e ambulâncias adquiridos com um investimento de R$1,4 bilhão.
0: A medida faz parte do programa Agora Tem Especialistas.
3: Foram entregues 3.300 veículos, entre vans, micro-ônibus e ambulâncias.

0: Muitos desses veículos vão atender pacientes que moram longe e precisam percorrer mais de 50 quilômetros de distância para passar por uma consulta, fazer exames, cirurgias ou tratamentos especializados pelo SUS. Dos 3.300 veículos adquiridos, 1.824 serão entregues diretamente às prefeituras para uso em várias finalidades. Os outros 1.476 vão ser direcionados ao transporte de pacientes de radioterapia e hemodiálise. É o que explica o secretário de Atenção Especializada à Saúde, Mozart Salles.
1: Todo brasileira e brasileiro acima de 50 quilômetros de um serviço de hemodiálise e de radioterapia terá direito a usar o transporte sanitário e numa situação delicada, no caso da radioterapia, até utilizando aí as ambulâncias tipo A.
0: A ação faz parte do programa Agora Tem Especialistas, Caminhos da Saúde. O investimento é de R$1,4 bilhão na compra dos veículos. Mozart Salles, do Ministério da Saúde, destaca que a ideia é reduzir problemas de transporte e democratizar o acesso à rede pública de saúde.
1: O programa ele é uma iniciativa extremamente importante para a democratização, humanização do acesso e qualificação desse acesso. Alguns equipamentos e estruturas, elas são agrupadas em determinadas regiões e cidades. E ao agrupar, você acaba gerando um problema e uma necessidade, que é o deslocamento dos pacientes das cidades menores para os centros maiores.
0: Além do aumento do atendimento especializado e a oferta de transporte, o programa Agora Tem Especialistas prevê mais atendimentos em exames e cirurgias. Reportagem Márcia Fernandes.
2: Em 2027, tem Copa do Mundo Feminina da FIFA na América do Sul e o Brasil se prepara para sediar a competição pela primeira vez.
3: Durante participação no programa Bom Dia Ministro, transmitido pela empresa Brasil de Comunicação, o ministro do Esporte, Paulo Henrique Cordeiro, ressaltou que o maior impacto do evento será a inclusão.
2: O ministro destacou que a prioridade do governo é trazer o futebol feminino para um patamar de igualdade em relação ao masculino e garantir a permanência de meninas e mulheres no esporte.
4: Pode ter certeza que o maior legado que nós vamos ter dessa Copa não é um legado de infraestrutura física, é uma mudança de como encara o futebol masculino e feminino, de incluir mais meninas e jovens com essa concepção de gênero, fazendo com que o futebol mude e traga as mulheres e traga as meninas para essa prática desportiva. E essa é a nossa principal ideia, fazer com que as mulheres possam efetivamente estar no futebol.
3: O ministro Paulo Henrique Cordeiro falou também dos esforços do governo na ampliação da lei de incentivo ao esporte.
2: A medida, criada em 2006, se tornou permanente no final do ano passado.
3: Na entrevista, o ministro do Esporte ressaltou os avanços a partir da mudança e fez um balanço dos investimentos.
4: Na nossa lei de incentivo ao esporte, nós ultrapassamos, no ano passado, mais de R$1 bilhão investidos. Nós somos um país de dimensão continental, obviamente com carências mil. A lei de incentivo ao esporte precisa efetivamente ampliar o seu alcance para que nós possamos levar políticas públicas de esporte, tanto em infraestrutura, na construção de novos equipamentos, quanto na recuperação de equipamentos já existentes e também de projetos de esporte com qualidade para a nossa população.
2: E o governo do Brasil está apertando o cerco contra ações maliciosas de sites de apostas online, as chamadas bets.
3: Um acordo assinado pelos Ministérios da Fazenda e da Justiça e Segurança Pública vai combater os chamados padrões manipulativos.
2: São recursos visuais usados para induzir usuários a gastarem sem consciência dos riscos.
3: A ação prevê fiscalização de propagandas abusivas e estudos sobre os perigos do vício em jogos digitais.
5: A Secretaria de Prêmios e Apostas do Ministério da Fazenda e a Secretaria Nacional de Direitos Digitais do Ministério da Justiça e Segurança Pública assinaram um acordo de cooperação técnica para aumentar a proteção dos consumidores em relação aos jogos de aposta online. Segundo o governo, o objetivo do acordo é desenvolver ações para identificar e combater os chamados padrões manipulativos, recursos utilizados pelas plataformas digitais digitais que podem influenciar indevidamente o comportamento dos usuários e comprometer a tomada de decisões conscientes. Os Ministérios da Fazenda e da Justiça vão atuar em conjunto para compartilhar informações e experiências que possam contribuir para o fortalecimento da regulação e da fiscalização do setor. A cooperação também

0: prevê análises sobre publicidade responsável, transparência das plataformas, mecanismos de proteção aos consumidores e classificação de riscos associados ao uso de jogos e apostas. Priscila Machado, para a Voz do Brasil.
1: O novo Desenrola Brasil chega à marca de 10 milhões e 300 mil reais em operações de crédito com o uso do FGTS.
2: A utilização dos recursos do Fundo de Garantia por Tempo de Serviço foi registrada pelo Ministério do Trabalho e Emprego em mais de 17 mil renegociações de dívidas no âmbito do programa.
3: O uso do FGTS como garantia para a renegociação de dívidas no programa Desenrola Brasil movimentou 10 milhões e 300 mil reais em operações até junho. Ao todo, foram registradas 17.085 operações de crédito, com valor médio de R$ 604,73 por trabalhador. Os dados foram apresentados pelo Ministério do Trabalho e Emprego nesta terça-feira, durante reunião do Conselho Curador do FGTS. O levantamento também aponta maior participação das mulheres na utilização da modalidade. 55% dos contratos foram firmados por trabalhadoras, enquanto os homens representam 45% das operações realizadas. Em relação à distribuição regional, o Sudeste concentra a maior parcela das operações, com 50% do total. Em seguida, aparecem o Nordeste, Sul, Centro-Oeste e Norte. Thaísa Vitória, para a Voz do Brasil.
1: Grandes propriedades rurais na Amazônia estão recebendo orientações do Ibama para tentar evitar incêndios florestais.
2: A medida faz parte da Operação Apoena, que começou este mês.
4: Donos de grandes propriedades rurais na Amazônia Legal estão recebendo um aviso do Ibama. Ou adotam medidas contra o fogo agora, ou serão punidos. É a estratégia da Operação Apoena, que começou este mês para tentar se antecipar aos incêndios florestais. O Instituto notificou fazendas no Pará, Mato Grosso, Amazonas, Rondônia, Acre, Maranhão e Roraima, que têm maior risco de queimadas. Jair Schmidt, presidente substituto do Ibama, explica as principais orientações.
5: A primeira delas é que, em hipótese alguma, utilize e faça qualquer uso do fogo na vegetação sem a devida autorização de queima controlada do órgão ambiental competente. O segundo alerta, em caso de qualquer ocorrência de incêndio, que ele imediatamente comunique aos órgãos de controle, aos órgãos de combate, né, para estabelecer as medidas de resposta.
4: Os donos de terras também são obrigados a limpar o material combustível e a vegetação seca, além de criar aceiros para segurar as chamas. As ações tentam diminuir os impactos do Super El Niño, que pode agravar a seca na região este ano. E o governo já destinou mais recursos para fortalecer o combate aos incêndios florestais. Na última segunda-feira, foi autorizado um crédito extraordinário de R$ 337,5 milhões para o Ministério do Meio Ambiente e Mudança do Clima. Recurso que vai permitir medidas como compra de equipamentos, pagamento de diárias de equipes e aluguel de aeronaves. Jair Schmidt, do Ibama, comenta outras ações para o período da seca.
5: Nós estamos também com um número recorde de contratação de brigadistas. O governo federal deve contratar esse ano aí mais de 4.400 brigadistas. O Ibama ele tem uma previsão aí, de dispor aí de até 19 aeronaves. Nós estamos mobilizando mais de 400 veículos especializados voltados ao combate aos incêndios florestais.
4: Quem descumprir as notificações do Ibama ou for flagrado quem queimando a vegetação sem autorização, será multado e poderá ter a propriedade embargada. Reportagem Luciana Colares de Holanda.
1: O Brasil passa a contar com a rede de proteção aos direitos da pessoa idosa.
2: A iniciativa vai assegurar direitos com base nos princípios da equidade, da não discriminação e do respeito à diversidade.
6: Foi instituída pelo governo federal a Rede Nacional de Proteção e Defesa dos Direitos Humanos das Pessoas Idosas. A iniciativa visa promover a articulação entre os estados e a cooperação entre os órgãos e entidades públicas na garantia

Promoção e proteção dos direitos humanos das pessoas idosas. Órgãos e entidades da administração pública podem aderir à Rede Nacional de Proteção e Defesa dos Direitos Humanos das Pessoas Idosas. A adesão será voluntária. A rede tem como atribuições recomendar a realização de diagnósticos sobre o envelhecimento populacional e os direitos humanos, propor estratégias para acompanhar o acesso das pessoas idosas às políticas

0: Cidadania, junto com o Conselho Nacional dos Direitos da Pessoa Idosa. Daniele Popov para A Voz do Brasil.
1: Mais arte e música nas salas de aula de todo o país.
2: Um estudo divulgado essa semana mostrou que o uso de materiais dessas disciplinas em escolas públicas aumentou quase 10% desde 2019.
1: O que trouxe ganhos para o desempenho dos alunos dessas instituições e para sua trajetória escolar.
3: Uma pesquisa inédita realizada pelo Instituto Itaú, em parceria com os Ministérios da Cultura e da Educação, mostrou que o uso de materiais de arte e música nas escolas públicas aumentou, alcançando 45% das instituições em 2024. Em 2019, o índice era quase 10% menor, segundo dados do Censo Escolar. Essa ampliação está associada a melhores notas em língua portuguesa e matemática, entre outros benefícios. É o que explica Eduardo Saron, presidente da Fundação Itaú.
4: Quando a educação se junta com cultura, a gente vai mais longe. A gente cria pertencimento, a gente impacta a trajetória escolar desse jovem. Então a ideia é que esses estudos possam oferecer ainda mais elementos para fortalecer a escola de tempo integral. Com mais matemática, mais língua portuguesa, mais ciência, mas com mais arte, mais cultura, mais esporte.
3: O estudo aponta ainda outros reflexos na trajetória escolar. O uso dos materiais pedagógicos está associado a taxas de reprovação e de abandono ligeiramente mais baixas, além de menores índices de distorção idade-série. O estado de São Paulo lidera em volume absoluto, passando de 7.140 escolas com materiais de artes e música em uso em 2019 para 8.681 em 2024. Para a ministra da Cultura, Margarete Menezes, aumentar a presença da arte e da música em sala de aula é investir na formação do ser humano como um todo.
5: Então isso é um ativo importantíssimo que a gente tem que mudar a nossa maneira de perceber, qualificar esses talentos. Porque quando a gente qualifica o talento através da cultura e da arte, não é só pela cultura e arte que ela é aproveitada. Ela se expande para qualquer outra direção das suas profissões. Então, é a qualificação do ser humano.
3: Para garantir a sustentabilidade das ações, o estudo apresenta algumas recomendações, como planejamentos conjuntos entre as pastas da cultura e da educação, destinação de recursos públicos para investimentos em salas multiuso e na contratação de profissionais, e integração de práticas artísticas e culturais no currículo de tempo integral. Reportagem Natália Koslick.
2: E essas foram as notícias do governo do Brasil.
1: E agora com o minuto do TCU e em seguida as notícias do Poder Judiciário e do Congresso Nacional. Boa noite.
2: Boa noite para você, até amanhã.
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8: 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A fiscalização apontou que o país possui uma extensa rede com potencial para navegação, mas ainda aproveita pouco a estrutura. Hoje, a maior parte das mercadorias é transportada por rodovias. Na avaliação do TCU, o transporte hidroviário pode reduzir custos, aumentar a eficiência logística e diminuir impactos ambientais. A auditoria identificou problemas como falhas de planejamento, falta de coordenação entre órgãos públicos e dificuldades na execução de investimentos para o setor. Também foram apontadas falhas para definir prioridades e acompanhar projetos. O tribunal fez recomendações para melhorar a gestão. 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
9: STF decide manter até 30 de junho de 2027 a aplicação dos critérios de repartição dos recursos do Fundo de Participação dos Estados e do Distrito Federal.
10: STJ mantém ações penais contra engenheiros da Vale e de empresa alemã por rompimento da barragem Brumadinho.
9: TSE e partidos políticos firmam acordo pela integridade das eleições 2026.
10: Boa noite, eu sou Marcela Luiza.
9: E eu sou Walter Lima.
10: Supremo Tribunal Federal decide manter até 30 de junho de 2027 a aplicação dos critérios de repartição dos recursos do Fundo de Participação dos Estados e do DF.
9: O prazo foi fixado como improrrogável. Marcelo Della Libera.
11: O Fundo de Participação dos Estados e do Distrito Federal é uma transferência.

0: transferência de dinheiro do governo federal para os entes da federação. A Constituição determina que os recursos sejam distribuídos com o objetivo de reduzir desigualdades regionais. Por isso, a regra de rateio considera fatores como população e renda. Uma ação do Estado de Alagoas questionava a lei que define os critérios de repartição dos recursos do fundo. Em 2023, o Supremo declarou inconstitucionais trechos dessa norma, mas manteve as regras em vigor até 31 de dezembro de 2025, para dar tempo ao Congresso de aprovar uma nova lei. Como o Legislativo não editou a nova regra, o presidente do STF, ministro Edson Fachin, prorrogou a validade dos critérios até 1º de março. A decisão foi referendada pelo plenário. Depois, em março, Carmen Lúcia prorrogou novamente a aplicação das regras por 90 dias. O prazo terminou sem que houvesse nova legislação. Por isso, a ministra decidiu conceder mais 30 dias e enviar o tema ao plenário. O colegiado, então, decidiu prorrogar até 30 de junho de 2027 a aplicação dos atuais critérios de repartição dos recursos do Fundo de Participação dos Estados e do Distrito Federal. O prazo foi fixado como improrrogável.
1: STJ mantém ações penais contra engenheiros da Vale e de empresa alemã por rompimento da barragem da mina do Córrego do Feijão, em Brumadinho, Minas Gerais.
2: No desastre, 272 pessoas morreram. Fátima Uchoa.
3: Pela acusação, três profissionais da TUVSUD teriam participado da emissão de declarações de estabilidade da barragem, mesmo com indícios de comprometimento da segurança. Já um engenheiro da Vale é acusado em relação à gestão dos riscos da estrutura, como a obtenção de declarações de estabilidade supostamente irregulares e a não adoção de medidas de emergência. O relator na sexta turma do STJ, ministro Sebastião Reis Júnior, observou que o habeas corpus para o trancamento de ação penal só é concedido quando não há justa causa ou quando fica evidente que o acusado não participou do delito, mas não se justifica se exige exame técnico aprofundado dos fatos, como nesse caso.
1: TSE e partidos políticos firmam acordo pela integridade das eleições 2026.
2: Dos 30 partidos registrados no Brasil, 26 aderiram à iniciativa. Fábio Ruas.
4: O acordo foi firmado entre o presidente do TSE, ministro Cássio Nunes Marques, e representantes dos partidos. O documento reforça compromissos para as eleições de outubro, entre eles o combate à desinformação. O acordo também destaca a importância dos partidos na fiscalização e nas auditorias do sistema eletrônico de votação, além da promoção da acessibilidade e do enfrentamento à violência política, especialmente contra as mulheres.
1: Indígenas de Oiapoque, no extremo norte do Amapá, começaram a ser atendidos hoje na itinerância Cidadania Aqui com Você.
2: Até 2.000 pessoas devem receber suporte jurídico gratuito nestes dois primeiros dias. Rafael Silva.
5: O mutirão está concentrado na aldeia Manga, cerca de 22 quilômetros de Oiapoque. Indígenas de diversas aldeias da região chegaram cedo para receber suporte jurídico nas áreas trabalhista, previdenciária, de saúde, social, entre outros. Mais de 150 profissionais de diversos órgãos se juntam ao mutirão organizado pela Justiça do Trabalho. A proposta é concentrar em um único local e de graça serviços que normalmente exigiriam viagens longas e custos elevados para os moradores da região. No sábado e domingo, a itinerância vai atender indígenas da aldeia Espírito Santo.
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1: Uma boa noite.
2: E até amanhã.
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8: Eu sou Paula Groba.
9: E eu sou Humberto Pinheiro.
8: E estes são os destaques de hoje do Jornal do Senado, que começa agora.
9: Aprovada a inclusão de educação política e cidadania nas escolas.
8: PEC da aposentadoria especial de agentes de saúde e de endemias pode ir ao plenário na próxima semana.
9: Segue para a sanção Banco Nacional de Boas Práticas contra a Violência à Mulher.
8: Música. Boa noite.
10: Boa noite.
8: Como funcionam os três poderes? Qual é o papel do cidadão na democracia? E de que forma as decisões políticas impactam o dia a dia da população? Questões como essas poderão ganhar mais espaço nas salas de aula.
9: Seguiu para a sanção presidencial o projeto que torna obrigatório o ensino de educação política e direitos da cidadania nas escolas brasileiras. A proposta busca ampliar o conhecimento dos estudantes sobre as instituições do país e fortalecer a participação do cidadão. Repórter Douglas Castilho.
11: O conteúdo não será incluído como disciplina, mas estará inserido no contexto do ensino da realidade social e política, que já é obrigatório e será ministrado como tema multidisciplinar e transversal, perpassando diversas matérias. O senador Jordano, do Podemos de São Paulo, se manifestou a favor da iniciativa.
12: Das pessoas saberem o que é um vereador, o que é um deputado estadual, do que é um deputado federal, do que faz uma casa legislativa, o que é o Senado da República. Nesse momento de discute muito política, mas poucas pessoas da população sabem o que os poderes fazem.
11: O senador Hamilton Mourão, do Republicanos de São Paulo, foi em sentido contrário, preocupado com o que chamou de ideologização.
13: Quem é que vai ministrar essa aula? São aquelas docentes formados em escolas de nível superior, onde nós sabemos qual é a corrente ideológica que predomina.
11: Além de Mourão, outra senadora que fez questão de marcar sua posição e registrar voto em contrário foi Damaris Alves, do Republicanos do Distrito Federal. O texto vai à sanção presidencial.
8: E o Senado aprovou um projeto de lei complementar que proíbe o contingenciamento de recursos destinados às agências reguladoras federais. A proposta busca garantir autonomia financeira a esses órgãos responsáveis pela fiscalização de setores essenciais, como saúde, transporte, energia, telecomunicações e mineração.
9: O texto segue agora para análise da Câmara dos Deputados. Segundo o relator, senador Marcos Rogério, do PL de Rondônia, a medida evita prejuízos às atividades de controle e regulação.
14: A descontinuidade de fiscalizações, análises técnicas e processos tende a acumular passivos administrativos, atrasar decisões, ampliar litígios e exigir posteriormente esforços orçamentários mais elevados para recompor a capacidade operacional perdida.
8: O presidente do Senado, Davi Alcolumbre, sinalizou a possibilidade de colocar em votação na próxima semana a proposta de emenda à Constituição que concede aposentadoria especial aos agentes comunitários de saúde e aos agentes de combate às endemias. Ele lembrou que o texto já foi aprovado pela Câmara dos Deputados e recebeu apoio unânime na Comissão de Constituição e Justiça do Senado.
9: Pela proposta, os agentes terão direito à aposentadoria com idade mínima de 57 anos para mulheres e 60 anos para homens, desde que comprovem 25 anos de contribuição e de efetivo exercício na atividade profissional. Alcolumbre afirmou que é necessário garantir ao Senado a oportunidade de analisar uma reivindicação considerada importante para, segundo ele, cerca de 400 mil trabalhadores em todo o país.
13: É impossível um presidente do Senado Federal ser o único responsável por prejudicar a vida de 400 mil agentes comunitários de saúde ou de agentes de endemia. E eu não percebi no ano passado, em nenhum momento, que alguém disse que isso aqui era uma bomba muito grande fiscal no Brasil. E eu estou cansado de ser cobrado todos os dias como um homem que está desestabilizando as contas públicas brasileiras, as finanças do nosso país.
8: Uma proposta que proíbe a obrigatoriedade da vacinação contra a Covid-19 avançou no Senado.
9: A Comissão de Direitos Humanos aprovou a transformação de uma sugestão legislativa apresentada por um cidadão do Ceará em projeto de lei. A proposta agora passa a ser analisada pelo Congresso Nacional. Os detalhes com o repórter Márcio Maturana.
15: Uma sugestão que proíbe a obrigação de vacina contra a Covid-19 virou projeto de lei. A ideia foi encaminhada por um cidadão do Ceará por meio do portal E-Cidadania, ainda durante a pandemia. O relatório favorável do senador Márcio Bittar, do PL do Acre, lido pelo senador Jaime Bagatoli, do PL de Rondônia, destacou o direito à liberdade individual.
16: A
10: ainda que pareça ter perdido o objetivo em razão de inexistir, no momento, imposição vigente de vacinação obrigatória, a sugestão mantém relevante mérito por buscar a

0: assegurar de forma permanente a inviolabilidade da liberdade individual, o direito à objeção da consciência e a proteção da integridade física do cidadão brasileiro.
1: Qualquer pessoa pode enviar uma ideia legislativa pelo portal senado.leg.br/e-cidadania.
2: E a Comissão de Relações Exteriores aprovou o acordo da Organização Mundial do Comércio que elimina tarifas de importação para aeronaves civis, motores, peças e outros componentes do setor aeronáutico.
3: A proposta busca ampliar a competitividade da indústria e fortalecer o comércio internacional na área de aviação. O texto segue agora para análise do plenário do Senado. Repórter Rodrigo Rezende.
4: Entre 2018 e 2022, o mercado de aviação civil movimentou 3,7 trilhões de dólares em todo o mundo. O acordo assinado pelo Brasil na Organização Mundial do Comércio sobre as negociações de aeronaves civis permite ao país participar ainda mais do setor, onde a Embraer já conta com destaque. O relator do acordo, senador Nelsinho Trade, do PSD de Mato Grosso do Sul, explica algumas vantagens do texto.
5: Porque o acordo sobre o comércio de aeronaves civis da OMC é um instrumento multilateral que objetiva a máxima liberalização do mercado mundial de aviação. Nesse sentido, ele assegura a eliminação de tarifas de importação para aeronaves, motores e peças, proíbe subsídios à exportação e reduz barreiras não tarifárias aos signatários.
4: O acordo, assinado em 1979 e atualizado em 2015, prevê a eliminação de tarifas para componentes de aviação como turbinas, partes de aeronaves, simuladores de voo, pontes de embarque de passageiros e produtos utilizados a bordo.
2: A Comissão de Constituição e Justiça aprovou um projeto que permite a continuidade de ações de divórcio e de dissolução de união estável mesmo após a morte de uma das partes. A proposta evita a extinção automática do processo e garante a análise de questões como partilha de bens e outros direitos discutidos em juízo.
3: Segundo a relatora, senadora Elisiane Gama, do PSD do Maranhão, a medida preserva a vontade manifestada em vida e evita prejuízos a familiares e herdeiros. O projeto está pronto para votação em plenário, com pedido de urgência.
6: O projeto de lei é importante porque acaba assegurando o direito dessa mulher ou desse homem em vida. Isso é muito importante. É o respeito, inclusive, à memória dessas pessoas.
2: E seguiu para a sanção presidencial um projeto que cria um Banco Nacional de Boas Práticas para reunir e divulgar ações, programas e políticas públicas que já apresentaram resultados positivos na prevenção e no enfrentamento da violência contra a mulher.
3: A ideia é identificar e replicar iniciativas que dão certo no combate a esse crime. Repórter Alexandre Campos.
7: O banco conterá dados como nome do programa, ação ou projeto, data de sua vigência e descrição sumária do local, perfil e número de pessoas atendidas, além de órgãos públicos envolvidos em sua implementação. Relatora do projeto na Comissão de Direitos Humanos, a senadora Roberta Accioli, do Republicanos de Roraima, lembrou que o banco, além de valorizar as iniciativas exitosas implementadas no país, vai permitir que essas experiências sejam multiplicadas.
8: Isso facilitará não apenas a consulta e o intercâmbio de informações entre os entes federados, mas também o aproveitamento desses dados pela sociedade e soluções inovadoras possíveis de gerar benefícios concretos para a formulação e o aperfeiçoamento de políticas públicas de combate à violência de gênero.
7: Dados do Atlas da Violência de 2026 indicaram que entre 2014 e 2024, 46.336 mulheres foram assassinadas no Brasil.
3: Com edição de Paula Groba e trabalhos técnicos de Eliseu Caires, o Jornal do Senado fica por aqui. Acompanhe agora as notícias da Câmara dos Deputados. Boa noite.
2: Boa noite e até amanhã.
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10: Câmara garante atestado para funcionários acompanharem filhos doentes.
11: O plenário estabelece mudanças na estrutura da Advocacia Geral da União.
10: Avança projeto de lei que aumenta a punição para ameaças feitas por Pix.
12: Boa noite. Ranieri Paulino, do Republicanos, destaca iniciativas desenvolvidas na Paraíba para coibir a violência contra a mulher e combater o feminicídio. O deputado acredita que programas de conscientização e acolhimento têm fortalecido a rede de apoio às vítimas.
13: Ranieri Paulino.

0: Também ressalta a atuação de órgãos públicos na defesa dos direitos das mulheres, além de medidas legislativas voltadas à responsabilização de agressores. Para ele, o enfrentamento à violência exige ações permanentes de prevenção, proteção e mudança cultural.
1: Flávio Nogueira, do PT do Piauí, é autor de projeto que aumenta as penalidades para quem utilizar o Pix para fazer ameaças, perseguições e intimidações. A ideia, segundo ele, é ampliar a proteção das vítimas, especialmente mulheres alvo de violência psicológica.
0: Flávio Nogueira destaca a importância desse sistema de pagamentos como uma inovação tecnológica brasileira, mas alerta para o uso indevido da ferramenta por criminosos que utilizam o campo de descrição das transferências para praticar assédio e ameaças.
1: O projeto que aumenta a pena para ameaças feitas por Pix já foi aprovado na Comissão de Constituição e Justiça. Entenda como funciona com a repórter Paula Bittar.
2: A Comissão de Constituição e Justiça da Câmara aprovou um projeto que aumenta as penas para os crimes de ameaça, de perseguição e de violência psicológica contra a mulher quando cometidos no campo de mensagem do Pix. O Pix é o meio de pagamento eletrônico instantâneo criado pelo Banco Central que entrou em funcionamento em 2020. O texto estabelece que no crime de ameaça, que tem pena inicial de detenção de 1 a 6 meses ou multa, a penalidade é aumentada de 1/3 até a metade se o crime é cometido por mensagem do Pix. No caso da perseguição, com pena inicial de reclusão de 6 meses a 2 anos e multa, a pena é aumentada da metade se o crime for pela mensagem do Pix. E o aumento também é de metade para crime cometido pela mensagem do Pix no caso de violência psicológica contra a mulher, que tem pena inicial de reclusão de 6 meses a 2 anos e multa se a conduta não constituir crime mais grave. O autor, deputado Flávio Nogueira, do PT do Piauí, disse que apresentou o projeto para coibir uma prática que tem sido cada vez mais comum nos crimes de violência contra mulheres. Segundo ele, em muitos casos, o valor enviado é mínimo, irrisório, e serve apenas como um veículo para que a mensagem abusiva alcance a vítima, mesmo diante de medidas protetivas, bloqueios em redes sociais ou tentativas de afastamento. A deputada Érica Cocai, do PT do Distrito Federal, também defendeu o projeto.
3: Esse instrumento Pix, que reafirma a nossa soberania, que reafirma, sem dúvida nenhuma, a democracia, que reafirma a inclusão, não pode ser um instrumento para propagar, para incentivar ou para efetivar violências contra as mulheres. Violência contra as mulheres é uma luta que é absolutamente estruturante para a construção de uma sociedade mais justa e mais igualitária.
2: O projeto que aumenta as penas nos crimes de ameaça, de perseguição e de violência psicológica contra a mulher quando cometidos no campo de mensagem do Pix ainda depende de análise pelo plenário. Da Rádio Câmara de Brasília, Paula Bittar.
4: Direitos Humanos.
0: Benedita da Silva, do PT do Rio de Janeiro, destaca a aprovação na Comissão de Direitos Humanos de projeto que reconhece a responsabilidade do Estado pela chacina de Acari. Ela lembra que 11 jovens foram sequestrados em julho de 1990, sem que os corpos tenham sido encontrados.
1: Benedita da Silva afirma que a proposta prevê pensão vitalícia aos familiares das vítimas, como reparação moral e simbólica pelo desaparecimento forçado. A legisladora acrescenta que o texto também define a data de 26 de julho como Dia Nacional das Vítimas de Desaparecimentos Forçados.
4: Justiça.
0: A Câmara aprovou o projeto que altera a estrutura da Advocacia Geral da União. O repórter Marcelo Lascher explica as mudanças.
5: O plenário da Câmara aprovou o projeto que inclui a Procuradoria-Geral Federal e a Procuradoria-Geral do Banco Central entre os órgãos da Advocacia Geral da União, a AGU. A Procuradoria-Geral Federal é responsável por representar na Justiça as autarquias e fundações públicas federais, como o INSS, o IBAMA e as universidades. Hoje, a direção da AGU é composta pelo Advogado-Geral da União, pelas Procuradorias-Gerais da União e da Fazenda Nacional, pelo Conselho Superior da AGU e pela Corregedoria-Geral da Advocacia da União. O projeto aprovado e enviado pelo governo ao Congresso altera a lei orgânica da AGU para permitir que as carreiras jurídicas de procurador federal e de procurador do Banco Central também passem a integrar o órgão. O projeto foi criticado em plenário e o deputado Kim Kataguiri, do Missão de São Paulo, diz que a alteração aumenta os poderes do advogado-geral da União e pode comprometer a autonomia de outros órgãos como o Banco Central.
6: O principal argumento sendo utilizado aqui é o seguinte: todos os órgãos que já estão subordinados à Advocacia Geral da União vão continuar salários subordinados. Eu duvido muito que haveria essa mobilização política em torno dessa matéria se fosse para não mudar nada. E me causa preocupação a possibilidade de diminuir a autonomia das autarquias, a autonomia das agências reguladoras, a autonomia do Banco Central e, ao mesmo tempo, dar superpoderes para que o advogado-geral da União avoque para si causas que não deveriam ser da sua competência.
5: O relator da proposta, o deputado Lafayette de Andrada, do PL Mineiro, negou que a proposta ameaça a autonomia de outros órgãos, mas admitiu um erro que, na redação original, permitia que o advogado-geral da União indicasse o procurador da Fazenda Nacional e o procurador-geral do Banco Central sem ouvir o ministro da Fazenda e o presidente do Banco Central, o que foi corrigido no texto final. A proposta aprovada determina que esses cargos são de indicação conjunta do advogado-geral da União com o ministro da Fazenda e o presidente do Banco Central. Para Lafayette de Andrada, o texto apenas incorpora à AGU carreiras que, na prática, já são subordinadas ao advogado-geral da União.
4: Alguns jornalistas, sem ler o projeto, publicaram algumas matérias alarmistas dizendo que esse projeto confere poderes agigantados ao advogado-geral da União, o que não é verdade. O que esse projeto traz, na verdade, é incorporando ao escopo da AGU as carreiras que hoje, na prática, já são comandadas pelo AGU, que são a Procuradoria da Fazenda Nacional e a Procuradoria do Banco Central.
5: O projeto, que inclui a Procuradoria-Geral Federal e a Procuradoria-Geral do Banco Central entre os órgãos da Advocacia-Geral da União, seguiu para análise do Senado. Da Rádio Câmara de Brasília, com informações de Antônio Vital, Marcelo Larcher.
7: Trabalho.
1: Merlon Solano, do PT do Piauí, cobra do Senado o andamento da proposta de emenda à Constituição que reduz a jornada de trabalho e acaba com a escala 6x1. Ele lembra que a PEC recém-aprovada na Câmara prevê 2 dias de descanso semanal sem redução salarial.
0: Merlon Solano aponta a melhoria na qualidade de vida dos brasileiros como um dos fatores de destaque. Em sua opinião, a aprovação da matéria no Senado vai contribuir para a atualização da CLT, reduzindo o adoecimento e o número de acidentes de trabalho.
1: Já Luiz Lima, do Novo do Rio de Janeiro, celebra a retirada de urgência do projeto do governo que coloca fim à escala 6x1. Segundo ele, executivo e lideranças do legislativo perceberam os impactos negativos da medida, como o encarecimento de serviços básicos, como as tarifas de ônibus.
0: Na avaliação de Luiz Lima, diante de um cenário de inflação, juros altos, endividamento público e alta informalidade, a matéria é irresponsável e, caso prospere, vai prejudicar profissionais que dependem de comissões e gorjetas e diminuir a competitividade internacional do Brasil.
1: Pedro Ayrara, do PP de Minas Gerais, defende a derrubada de veto a projeto que estabelece regras nacionais para a idade máxima de ingresso nas polícias militares e nos corpos de bombeiros. Ele esclarece que a proposta amplia de 30 para 35 anos o limite de entrada em concursos.
0: Pedro Ayrara defende que a mudança atualiza a legislação diante do aumento da expectativa de vida e das novas exigências de formação para o ingresso nas carreiras militares. O parlamentar pede apoio à análise do veto a ser apreciado em sessão do Congresso Nacional.
1: Aloysio Mendes, do Republicanos, homenageia os 190 anos da Polícia Militar do Maranhão. O deputado exalta a atuação da corporação na proteção da sociedade e na preservação da ordem pública.
0: Aloysio Mendes reconhece o trabalho de homens e mulheres que integram a instituição e cumprem papel fundamental no sistema de segurança do Maranhão. Ele diz que a corporação tem uma trajetória marcada pela dedicação ao serviço público.
7: Economia.
1: Bomgás, do PT do Rio Grande do Sul, registra a participação de membros do Ministério da Fazenda em audiência na Câmara para debater o cenário econômico do país. Segundo o deputado, foram apresentadas na reunião medidas para estimular o crescimento, ampliar o emprego e conter a inflação.
0: Bomgás também defende ações do governo para enfrentar os efeitos de crises internacionais sobre a economia brasileira. O parlamentar cita avanços na reforma tributária e a ampliação da faixa de isenção do imposto de renda como medida voltada à redução da carga tributária.
1: José Nelto, do União de Goiás, cobra a abertura de uma CPMI para apurar possíveis irregularidades envolvendo o Banco Master. O deputado afirma que a comissão é necessária para identificar responsabilidades e dar resposta à população sobre os prejuízos causados.
0: José Nelto sindicato reclama de demora na instalação da CPMI e afirma que a apuração deve alcançar eventuais agentes públicos e privados implicados nas operações financeiras. Ele sustenta que a falta de investigação aumenta a desconfiança da sociedade sobre o caso.
1: Sargento Faur, do PL do Paraná, defende a atuação de integrantes da Operação Lava Jato em processos conduzidos no estado. O deputado contesta críticas feitas por setores da esquerda, afirmando que a Força-Tarefa teve papel relevante no enfrentamento à corrupção no país.
0: Sargento Faur diz que decisões judiciais posteriores contrárias

0: da Lava Jato não apagam a relevância da operação. Na avaliação dele, a oposição deve rebater tentativas de desqualificar as investigações e seus desdobramentos políticos.
1: Agricultura.
2: Sérgio Turra, do PP, defende a aprovação do projeto que prevê mecanismos de securitização e renegociação das dívidas aos produtores rurais. Segundo ele, a medida é necessária para auxiliar agricultores afetados por estiagens e enchentes no Rio Grande do Sul.
0: O parlamentar rebate críticas de que a proposta representaria um desfalque nas contas públicas. De acordo com Sérgio Turra, o projeto cria condições para que os produtores reorganizem suas finanças e mantenham a atividade agropecuária sem prever o perdão das dívidas.
2: Delegado Caveira, do PL, denuncia que o ICMBio tem entrado em fazendas e confiscado gado de produtores no Pará. Ele acusa os governos federal e estadual de apoiarem abusos contra agricultores e alega que os produtores afetados já estão há mais de 50 anos na região.
0: Delegado Caveira cobra ação imediata do Ministério Público contra apreensões em Altamira e pede que o governo do Pará seja investigado por corrupção. Segundo sua análise, a administração estadual tem sido palco de clientelismo para garantir a perpetuação de determinadas famílias no poder.
1: Meio Ambiente.
2: Inácio Arruda, do PCdoB, festeja a realização, na data em que se celebra o Dia Internacional do Combate à Desertificação, de um seminário internacional para combater a degradação das terras. Ele sublinha a busca por soluções científicas para o solo do semiárido, especialmente no Ceará.
0: O evento ocorrido na Câmara, segundo Inácio Arruda, reuniu cientistas e a ONU para propor tecnologias que ajudem o pequeno produtor. O deputado esclarece que a meta é usar a pesquisa de órgãos como a Embrapa para salvar a agricultura familiar no Nordeste brasileiro.
1: Turismo.
2: Eduardo Bismarck, do PV do Ceará, comemora a realização em Fortaleza de encontro que está reunindo agentes de turismo de todo o país até o dia 20 de junho. Ele destaca que a programação inclui visita à técnica à Canoa Quebrada, no município de Aracati, para ampliar a divulgação da Rota das Falésias.
0: Eduardo Bismarck também destaca o novo voo da Azul entre Belo Horizonte e Aracati, previsto para operar a partir de outubro. O parlamentar avalia que a ligação aérea deve fortalecer o turismo no litoral leste do Ceará, contribuindo para a geração de negócios na região.
2: Hildo Rocha, do MDB do Maranhão, pede apoio para projeto de sua autoria que visa incluir a temporada de praias do Rio Tocantins no calendário oficial de eventos nacionais, para fomentar o turismo e a economia local durante os meses de junho a setembro.
0: De acordo com Hildo Rocha, a oficialização da temporada vai atrair turistas e facilitar o financiamento de atividades culturais e de lazer. O deputado lista as cidades de Imperatriz, Ribeirãozinho, Ribamar, Fiquene, Estreito e Porto Franco como principais polos turísticos maranhenses.
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1: Saúde.
2: A Câmara aprovou proposta que garante atestado para o funcionário acompanhar filhos doentes sem desconto no salário. O repórter Antônio Vital acompanhou a votação.
4: A Câmara dos Deputados aprovou o projeto que permite que pais ou responsáveis por crianças de até 12 anos se afastem do trabalho por até 14 dias por ano sem desconto no salário para acompanhar os filhos em caso de doença. O afastamento, porém, deverá ser justificado com atestado médico, que contém informações como o diagnóstico, o registro do médico no Conselho Regional de Medicina e uma declaração expressa da necessidade de acompanhamento pelos responsáveis. O atestado servirá como justificativa para a ausência no trabalho, somente se for demonstrada a incompatibilidade entre o acompanhamento do filho e o exercício da atividade, e se a assistência dos pais for indispensável e não puder ser compensada no emprego. Durante o período de licença, será assegurada a manutenção do emprego e os direitos trabalhistas. O projeto foi apresentado pelo deputado Alencar Santana, do PT de São Paulo, e o texto final foi alterado pela relatora, deputada Denise Pessoa, do PT do Rio Grande do Sul. Ela retirou, por exemplo, a previsão de o INSS arcar com o pagamento dos empregados durante o afastamento e limitou em 14 dias por ano o período máximo de afastamento dos pais. O projeto foi criticado pela deputada Adriana Ventura, do Novo de São Paulo, que apontou prejuízo para as pequenas empresas.
5: Isso estimula absenteísmo,

0: É uma agressão, novamente, à negociação direta entre empregadores e empregados. Mas 14 dias, a gente está falando de meio mês, onde libera, pode faltar, leva o filho e não precisa voltar para o trabalho, não é obrigado a compensar, não é obrigado a fazer nada. Então isso é uma vergonha, é um intervencionismo, não dá para ficar jogando tudo nas costas de quem produz.
1: O autor da proposta, deputada Alencar Santana, disse que o texto final prevê medidas para evitar abusos e fraudes.
2: A deputada Denise aperfeiçoou o texto, garantindo medidas de proteção para evitar que, se porventura uma pessoa queira abusar dessa lei, não possa estar usando esse recurso sem necessidade. A lei visa garantir a proteção e o cuidado à criança e permitir que a responsabilidade que o pai e a mãe têm do cuidado possa ser exercida de maneira plena.
1: O projeto que permite que pais ou responsáveis por crianças de até 12 anos se afastem do trabalho por até 14 dias por ano, sem desconto no salário, para acompanhar os filhos em caso de doença, seguiu para análise do Senado. Da Rádio Câmara de Brasília, Antônio Vital.
3: Desenvolvimento Regional.
4: Marcelo Nilo, do Republicanos da Bahia, classifica como ineficiente a gestão estadual em áreas essenciais como educação, saúde e segurança pública. O congressista alega que o Estado apresenta índices alarmantes de violência, além de infraestrutura precária nas rodovias.
5: Marcelo Nilo acusa o executivo local de descumprir obrigações financeiras com prestadores de serviços e artistas contratados. Ele qualifica a administração do Estado como a pior da história, apontando problemas também nas políticas de geração de emprego e de proteção às mulheres.
4: Rodrigo Hollenberg, do PSB, critica o governo do Distrito Federal, mencionando uma operação policial contra autoridades do primeiro e segundo escalão da gestão atual. Para ele, os episódios reforçam a suspeita de irregularidades na administração.
5: Rodrigo Hollenberg também defende a instalação de uma CPI para investigar o Banco Master e operações envolvendo o Banco BRB. Ele afirma que a apuração dos fatos é necessária para garantir transparência e esclarecer possíveis responsabilidades.
4: Vavá, do Avante de Minas Gerais, relata preocupações de moradores do Vale do Jequitinhonha sobre a prestação de serviços públicos. O deputado informa que recebeu denúncias relacionadas às condições de estradas vicinais, transporte escolar e limpeza urbana.
5: Vavá cobra atenção dos gestores públicos da região para a aplicação dos recursos municipais e para a qualidade dos serviços oferecidos. Segundo ele, o atendimento às comunidades mais vulneráveis deve ser tratado com responsabilidade e compromisso com o interesse público.
4: Dr. Flávio, do PL do Rio de Janeiro, defende a derrubada do veto presidencial ao projeto que amplia a área reconhecida como semiárido no Estado. O deputado argumenta que a proposta beneficiaria produtores rurais fluminenses que enfrentam períodos frequentes de estiagem.
5: De acordo com o Dr. Flávio, o reconhecimento dessa área permite ampliar o acesso a políticas públicas voltadas ao desenvolvimento rural. Para ele, o projeto fortalece a produção agropecuária, gera renda e impulsiona a economia de mais de 20 municípios no interior do Rio de Janeiro.
4: Dr. Frederico, do PL, comemora a aprovação na Comissão de Legislação Participativa de moção de louvor à tratorada de Santa Rita de Caldas, realizada no município do Sul de Minas Gerais. Ele assinala que o evento reúne agricultura familiar, tradição religiosa e valorização das comunidades rurais.
5: Dr. Frederico também registra a presença de representantes da cidade de Coronel Xavier Chaves na Câmara. Ele destaca a produção rural, a cachaça mineira e o queijo artesanal, como expressões da cultura e da economia dos municípios da chamada região do Campo das Vertentes de Minas Gerais.
4: Termina agora o Jornal Câmara dos Deputados, produzido pela Rádio Câmara, com trabalhos técnicos de Everson Urani e apresentação de Márcio Aquilissardi e José Carlos Andrade. Uma ótima noite para você.
5: Boa noite, a Voz do Brasil volta amanhã.
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1: 8 e 3.
2: Primeira carta do apóstolo Paulo à igreja em Corinto, capítulo 11. Versículo 23 e o versículo 24. Primeira carta do apóstolo Paulo à igreja em Corinto, capítulo 11. Versículo 23 e o versículo 24. Primeira carta do apóstolo Paulo à igreja em Corinto, capítulo 11, versículo 23 e o versículo 24. Porque eu recebi do Senhor o que também vos ensinei, que o Senhor Jesus, na noite que foi traído, tomou o pão e, tendo dado graça, partiu e disse: tomai e comei, isso é meu corpo que é partido por vós, fazei isso em memória de mim. Porque eu recebi do Senhor o que também vos ensinei, que o Senhor Jesus, na noite que foi traído, tomou o pão, tendo dado graça, o partiu e disse: tomai e comei, isso é o meu corpo partido por vós, fazer isso em memória de mim. Feche seus olhos. Senhor, obrigado por essa noite. Obrigado porque o Senhor tem nos conduzido até aqui. Obrigado porque a tua mão tem feito isso tudo. Nosso coração já está preparado para receber a tua palavra. Fala conosco mais uma vez. Não permita que saiamos por uma dessas portas sem antes ouvir o Senhor falar. Do mesmo jeito que o Senhor sempre falou bem nessa casa, que essa noite não seja diferente. Nos alcance mais uma vez pela tua palavra. Em nome de Jesus. Amém. E amém. A expressividade é muito absoluta no que diz respeito ao processo do que se recebe dentro do aprendizado para logo após passar a ensinar. Eu recebi do Senhor, isso é a definição, e essa definição é absoluta. Eu recebi e eu estou ensinando. Eu ensino o que eu aprendo. Primeiro eu aprendo para depois ensinar. Isso é um processo. Eu sou alcançado por aquilo que necessito aprender, e depois eu me torno alguém qualificado por aquilo que aprendi para passar a ensinar. Então eu só posso ensinar aquilo que eu aprendi. Então, primeiro eu aprendo e depois eu ensino. Eu só estou qualificado para ensinar a partir do momento em que eu tiver disponibilidade para poder aprender tudo o que eu preciso. Mas o contraponto é que eu só posso ensinar aquilo que eu aprendi. Não é pelo fato de eu ter aprendido que eu me torno capaz de acrescentar aquilo que ninguém nunca me ensinou. Aquilo que eu aprendo justamente me limita tão somente o que me alcançou com o ensino. Eu estou desqualificado para acrescentar qualquer tipo de coisa, mesmo que eu me sinta qualificado por aquilo que me alcançou me ensinando. Então eu não posso acrescentar de forma alguma aquilo que me ensinaram. Que eu me julgo capaz o suficiente por aquilo que aprendi de acrescentar coisas e continuar ensinando. O que você aprende te limita a ensinar tão somente o que te alcançou como ensino. E aí isso é um ciclo. Você fica em pé para ensinar porque você esteve sentado para aprender. eu estou desqualificado para ensinar se em qualquer momento da vida não sentei para aprender. Só que é complicado a gente colocar isso na cabeça, mas é necessário que a gente venha digerir isso. Não é porque eu aprendi, hoje estou em pé para ensinar, que eu não posso sentar para continuar aprendendo. Então hoje eu estou em pé ensinando, tem alguém sentado aprendendo, você aprende para depois ensinar. Você sai de estar sentado, se torna alguém em pé para poder ensinar, e eu que te ensinei antes de você aprender, sento para aprender com você. O dia que me alcançar qualquer tipo de ensino e eu der um ponto final em todo o processo de aprendizado, eu não entendi nada do que aprendi. Porque eu aprendo para continuar aprendendo. Eu não aprendo para definir o que eu aprendi. Eu aprendo para continuar aprendendo. Eu não aprendo para continuar ensinando. Porque quem ensina também aprende. Só que Rafael precisa entender. Tudo que eu aprendi não me faz ser a fonte de aprendizado. Que é possível que alguém tenha sido alcançado pelo nível profundo de aprendizado e se acha autossuficiente de continuar mandando qualquer tipo de ensinamento sem entender que ele não é a fonte. Eu recebi do Senhor. Então eu não sou fonte, eu sou o canal. Passa por mim até alguém. Não para em mim para alguém. Passa por mim para alguém. Quem ensina precisa estar vazio para continuar ensinando. Se você acumula o que você está aprendendo, isso se torna antigo dentro de você. Você aprende, você é um canal, isso passa, isso não fica, isso passa por você. Eu recebi do Senhor o que eu também vos ensinei. Não tem nenhum tipo de dúvida. Quem te ensina não é fonte. Quem te ensina é canal. E normalmente o canal não segura o que está passando. Aí não é canal. Eu preciso entender que eu sou canal. É as minhas paredes internas que se molham pela água que jorra por mim até você.

De repente você é cheio e eu só saio daqui molhado. Porque o canal só se molha, não retém. E a fonte nunca é quem ensina. Eu recebi do Senhor o que também vos ensinei. Entenda, tudo que você vai aprender de alguém que está disposto para te ensinar, ele estava disposto para aprender com a fonte. Sai da fonte, canal, do canal, até eu e você. Eu recebi do Senhor o que também vos ensinei, que Jesus, na noite em que foi traído, qual é a ideia aqui? Se Jesus, que é Jesus, teve uma noite da traição, o que você não quer ter? Hã? Jesus, na noite que foi traído, se ele que é ele teve uma noite da traição, por que a gente não quer ter? O que precisa tá muito claro nessa noite da traição é que todo traidor precisa da noite para trair. Nunca se esqueça disso. Todo traidor precisa da noite para trair. Ele não trai durante o dia, porque o dia revela quem ele é. Por que ele trai à noite? Porque nem você vai saber quem te traiu, para ele continuar tendo acesso a você durante o dia. Então, normalmente, quem te trai caminha com você durante o dia para te trair à noite. Ele te trai à noite, mas continua andando com você durante o dia. Ele anda com você durante o dia, mas ele te trai à noite. Ele te trai à noite para continuar andando com você durante o dia. Ele anda com você durante o dia para te trair à noite. Ele te trai à noite para continuar andando com você durante o dia. Você nunca vai conhecer o traidor, porque normalmente você é traído num período da vida em que você não enxerga ele. Você só sofre o efeito. Então ele te trai à noite para continuar tendo acesso a você durante o dia. Porque você, mesmo passando por um momento de traição durante a noite, você não vai desmerecer ninguém que está caminhando com você durante o dia. Porque você não se tornou conhecido do traidor da noite. Então você é capaz de continuar mantendo relações durante o dia, mesmo sem saber quem te traiu durante a noite que se passou. Então todo traidor precisa da noite para poder te trair. A questão é, o que você faz na noite da sua traição? Que a noite da traição vai ser inevitável? Agora a questão é o que você faz na noite da traição. Aí eu tenho que aprender com quem é a fonte para ensinar. Que Jesus, na noite que foi traído, tomou, diga tomou. Tomou. Para 10.200 lugares está muito fraco o barulho. Diga tomou. Ok. Tomou o pão. A noite da traição me dá o direito de tomar qualquer tipo de outra coisa a não ser um pão. Normalmente a gente tomaria uma arma. Normalmente a gente tomaria um pedaço de pau. Normalmente a gente tomaria a nossa natureza. Normalmente a gente tomaria o nosso próprio braço. Normalmente a gente tomaria satisfação. A gente ia atrás. A gente batia na porta, a gente rodava a baiana, a gente ia para cima. Isso lhe dá o direito. Mas o texto diz que ele tomou um pão. Um pão. Ah, quem aqui acorda cedo para ir na padaria comprar pão? Ok, todos. Quem aqui já levantou cedo para comprar pão na padaria? Ok, ok. Eu sabia que você ia vir pro culto. você vai sair 7 horas da manhã e você passa na padaria às 6. Porque você quer tomar um café, um bom café, 6:30, porque 7 horas você tem que sair. Você chegou na padaria às 6 horas da manhã, o pão tá quente. Você leva para casa ainda o pão quente, passa aquela manteiga, ela derrete dentro do pão. Aí você faz um café, e o café tem que ser muito quente.
Aí você não passa manteiga de um lado só, você passa nas duas bandas. Aí você não junta assim, você quebra eles. Aí pega a xícara do café e... É bom ou não é isso, gente? Fala a verdade. Aquele cheiro de pão fresco. Tem alguém que mora perto de padaria aqui, aquele cheiro maravilhoso. Sim ou não? Você fala a verdade, você gosta de pão fresco? Manteiga derretida com café quente. Ok, você já comprou isso? Sim ou não? Por que você nunca procurou ir para dentro de uma padaria 3:10 da manhã? Porque se você for 3:10 da manhã, você vai ver o padeiro fazendo a sua mistura. Ele usa farinha, ovo, fermento, leite, sal, manteiga, água, hã? Açúcar, aí põe numa batedeira e fica misturando. Depois ele pega essa massa, isola no canto, marca o tempo, depois vai lá, pega de novo, leva para dentro um cilindro e passa algumas vezes no cilindro, aí pega a massa de novo, leva para o canto, isola ela, deixa ela isolada um pouco, mas já passou pelo processo da mistura. Já passou pelo processo do isolamento, já passou pelo cilindro, vai para o isolamento de novo, aí pega a massa, bota no cilindro de novo, e passa algumas vezes no cilindro, depois corta em partes, pesa, porque tem que ter o mesmo peso, depois pega um tabuleiro, bota em cima, muito arrumadinho, faz uns cortes, abre o forno, bota dentro. E quando termina, às 6 horas da manhã, você está indo lá com o pão. O pão está fresco, o pão está gostoso, o pão está maravilhoso. Mas quem conheceu o processo dele? Quem foi 3 horas da manhã ver o padeiro fazer a mistura? Quem foi 3 horas da manhã para ver ele pegando a massa e isolando no canto? A massa ficando sozinha, isolada, sem acesso, descansando. Depois pega e passa no cilindro. Quantos são os cilindros? Quantas vezes passou pelo cilindro? Aí depois corta, pesa, tem que ter um peso exato. Se não tiver, arranca mais um pedaço. Aí depois bota muito organizado, faz os cortes, leva para o forno. O forno já está quente. E no final desse período de quentura, sai um pão maravilhoso, lindo, gostoso. E você come, mas não conheceu o processo. E Jesus, na noite que foi traído, tomou o pão. Aí eu como pão, mas não conheço o processo. É ele deixando muito claro para nós, na sua noite da traição... Você não tem o direito de ficar contando dos seus processos. Não conte o processo. Apresenta a conclusão disso. A mistura está te preparando, o isolamento está te preparando, o cilindro está te preparando, o isolamento te prepara, o forno te prepara. Para no final de tudo você ser um pão para alguém se alimentar. E vão dizer, está gostoso, mas ninguém conheceu o processo que foi. E Jesus, a noite que foi traído, tomou um pão. Tomou um pão. Ninguém viu a mistura, mas estão comendo o pão. Ninguém viu as rejeições, mas estão comendo o pão. Ninguém soube das dores, mas estão comendo pão. Eu não vim aqui nessa altar falar das minhas dores. Eu vim aqui dizer, o pão está pronto.
Eu não vim aqui dizer que eu fui traído, que me machucaram, que me arrebentaram. Eu vim aqui dizer, o pão

Levante a sua mão. Tem um negócio aqui dentro, gente. Peremitaramas. Aguenta, porque daqui a pouco a noite acaba. Aguenta, porque daqui a pouco a padaria vai abrir. E quando a padaria abrir, não vai ouvir choro, não vai ter lamúria, vai ter pão fresco, pão fresco, pão fresco, pão fresco, pão fresco. E Jesus, na noite que foi traído, agora você entende por que te isolaram. Agora você entende o porquê do cilindro. Agora você entende o porquê do corte. Agora você entende o porquê do fogo do forno. Você não tinha para onde ir. E todo mundo achava que você ia sumir, ia surtar, ia embora. Que você ia arrumar suas coisas, ia sumir de Niterói, do Rio, do mundo, sei lá. Aí termina a noite. Vem um dia. Tem padaria que faz fila antes de abrir. Quem mora em bairro pequeno sabe o que eu estou falando. Tem padaria que faz fila antes de abrir. Porque o pão é maravilhoso. Lamia Torácia. Levanta a porta da tua casa. Deixa o cheiro invadir a vizinhança. Eles vão ser atraídos. E quando eles estão esperando qualquer tipo de outra coisa, você toma um pão. A conversa era: ela vai pegar um pedaço de pau e vai resolver isso. É. Ele vai pegar um. Ele vai atrás, eu sei que vai. Você até ensaiou pegar. Você tem contato? Uma ligação sua resolve? Aí você ficou naquela: pega ou não pego, vou ou não vou? Aí Deus diz: fica. Fica que você está no meu cilindro, fica. Epa! Fica. Fica que você está na... Você está aqui comigo, ó, ó, ó. Eu estou amassando, eu estou misturando os ingredientes que você não conhece. Que todo mundo come pão, mas cada padaria faz o seu. Tem gente que botou água, mas tem padaria que não bota. Tem gente que botou açúcar, mas tem padaria que não bota. Mas no final é o mesmo pão. Hã? E Jesus, na noite que foi traído, tomou o pão. A gente tem que aprender com ele. E tendo dado graça, grita: graça! Graça! Jesus, diga: graça! Graça! E tendo dado graça, o partiu. Ele não parte para depois dar graça. Ele dá graça para depois partir. Quem aqui já não foi partido? Depois de pronto, você diz: é agora que vai acontecer. Aí ele vem e fala assim, ó. Aí você diz: Senhor, por quê? Eu já te dei graça antes. Você não suporta porque você é bom. Você não suporta porque você ora. Você não suporta porque você é um super crente. Você só suporta de ser partido por...

graça veio antes. E tendo dado graça, o partiu. Eu só suporto por causa da graça. Você só está de pé por causa da graça. Foi só que só está acontecendo por causa da graça. Oh, graça! A graça que sustenta, a graça que abraça, a graça que me balança, a graça que me atrai, a graça que me ama, a graça do colo, a graça da mão amiga, a graça do socorro, é a graça. E tendo dado graça, mas graça em dois aspectos. Graça no sentido de gratidão. E graça no sentido de favor que não se merece. Período é esse. Gratidão e favor. A gratidão não vem depois de ser partido. A gratidão vem antes. Favor que não se merece não vem depois de ser partido, vem antes. É agora que você manifesta a graça. Digo obrigado. Seja agente de favor para quem não merece. Vou repetir: favorecer quem merece não é favor. Favorecer quem não merece. A maior raiva do inferno é isso aqui. Rafael, esqueci tudo, então guarde isso. A maior raiva do inferno é isso. É que ele partiu. Diga, partiu. Mas continua na mão dele. Dói ser partido? Claro que dói. Mas você vai para onde? Você entra nas suas crises, você dá a cabeça na parede, você faz o que for. Você vai para onde? Você vai fazer o quê? Hã? Partiu. Você está na mão dele. Ele te parte, mas te deixa na mão dele. Tendo dado graça, partiu e disse: tomai e comei, isso é meu corpo. Você já imaginou que é nesse período que Deus quer alimentar alguém através de você? Você consegue alcançar a ideia dele tirando um pedaço seu? Dó em você, mas ressuscita alguém? Dó em você, mas a família de alguém é restaurada? Dó em você, mas alguém te procura depois dizendo: eu precisava daquilo. Mas mal ele sabe que o que está alimentando ele está... Quem nunca orou precisando de oração? Quem nunca aconselhou precisando de conselho? Quem nunca socorreu precisando de socorro? Quem nunca visitou precisando de uma visita? Quem nunca abraçou precisando de um abraço? Quem nunca deu uma palavra precisando de uma? Quem nunca fez precisando que fizesse por ele? Tomai e comei. Eu sinto a dor de ser partido para alimentar alguém. Nunca se esqueça disso. É de você que está saindo o alimento para colocar gente em pé, para trazer gente para cá. É de você que sai. Tomai e comei. Isso é meu corpo que é partido.

Curvai-se. Ele encerra dizendo: fazei isso em memória de mim. Deixa eu lhe fazer uma pergunta. Como você quer ser lembrado na noite da sua traição? Como você quer ser lembrado na noite da sua traição? Você quer ser lembrado por alguém que é um truculento, que é maldoso, impaciente, intolerante, repugnante, aflito, desequilibrado, descompensado, desligado, desconexo? Você quer ser lembrado como? De alguém que reivindica num braço? De alguém que vai atrás para resolver dos seus métodos, das suas maneiras? Como que você quer que os seus netos lembrem de você? Como que você quer que os seus filhos lembrem de você? Como que você quer que a sua geração, a próxima, a que vem logo depois, vá lembrar de você? Alguém que é amável, alguém que favorece, alguém que abraça, alguém que perdoa, alguém de ternura, alguém de afeto, de afago, alguém de colo, alguém de uma mão, de um ombro, alguém de um beijo, de um olhar solidário, de um coração sempre com vagas, alguém que não se endurece, alguém que avança, alguém que não para, alguém nutrido, alguém preparado, alguém erguido, alguém impulsionado, alguém que apanha, mas não revida, alguém que trai, mas não é traído. Como que você quer ser lembrado daqui a alguns anos? Fazer isso em memória de mim. O que você faz na noite da sua traição determina como vão lembrar de você. A forma que você administra a sua dor é um histórico de vida para amanhã. A forma que você lida com quem não sabe lidar de você é assim que fará com que as pessoas lembrem de você. Não queira lidar com quem sabe lidar com você. A maior destreza do evangelho no coração de alguém é esse indivíduo saber lidar com quem não sabe lidar com ele. É quando você alcança quem não te alcança. É quando você abraça quem não te abraça. É quando você dá uma palavra para quem não tem nenhuma para você. Como você quer ser lembrado daqui a um tempo? Fazer isso em memória de mim. Quantos anos já se passaram e todo mês a gente lê esse texto dizendo: fazer isso em memória de mim. Você vai sair por aquela porta ou por uma, por outras, dizendo: eu preciso fazer alguma coisa para que as pessoas lembrem de mim. Uma boa lembrança nutrida por uma atitude de quem é absolutamente curado. Ferido só fere quando ele não passa pelo processo da cura. Como que você quer ser lembrado daqui a um tempo? Fazer isso em memória de mim. Alguém que no trânsito discute. Alguém sozinho no carro, quando alguém te fecha, é capaz de abrir o vidro e xingar. Se pisar no seu pé, você quer pisar na perna? Ou você quer ser lembrado por alguém que acabaram de pisar no seu pé e você diz: me perdoe porque o meu estava debaixo? A culpa não é sua de ter pisado no meu pé, é o meu pé que estava no seu caminho. Porque é mais fácil dizer que pisaram no meu pé do que eu reconhecer que era meu pé que estava no caminho dele. Como que você quer ser lembrado daqui a um tempo? Quem administra a noite da traição é você.

sou eu. Ninguém pode gerir isso para você. Ninguém pode intervir nisso para você. É você e você. Tomou o pão. Entenda o processo. Te prepara para alimento. E tendo dado graça, o partiu. Entenda que ele só está te partindo para alimentar. Mas a graça veio antes de tudo isso. Tomai e comei. É você entender que existem pessoas, não que dependem, na cabeça dela pode até ter esse tipo de informação, que não deve estar na sua, porque elas não dependem de você, elas precisam de você, elas dependem daquele que parte você. Que visitam você porque sabe que tem pão aí. Não precisa ficar muito tempo com você no telefone, é 2 minutos, é suficiente para nortear um dia inteiro. Que você mesmo vivendo a sua crise, você é capaz de não transparecer isso. Porque eu estou na minha padaria. Fazer isso é memória de mim. A maneira que eu administro a noite das minhas traições é a forma que vão lembrar de mim durante o dia. Eu encerro dizendo uma coisa ao seu coração. Não permita que uma noite de traição escureça uma vida. Eu vou repetir para você. Não permita que uma noite de traição escureça uma vida. A sua vida não pode ser reflexo de uma noite de traição. Terminei.

Posso orar, pastor? Abaixe sua cabeça. Foi Deus que trouxe você aqui. Não foi o convite de alguém. Não foi porque te marcaram em alguma publicação. Foi o Espírito de Deus que te trouxe aqui. Para dizer a você: se eu passei pela noite da traição, passa você também. Mas aprende a passar com métodos certos. Não queira que ninguém te ensine se eles não estão passando por isso que você está passando. No final disso tudo vai ter um bom pão para alimentar muita gente. A graça está sobre você. E você só suporta o que você está aí suportando por causa dela. A graça. A graça que me deixa sem graça.

0: se não for a graça. Você continua na mão dele. E a cada tempo ele tira um pedaço, mas ele não tira um pedaço para te desfazer. Ele tira um pedaço para alimentar. Calma, porque daqui a pouco o dia vai raiar. E quando o dia raiar, as coisas vão se tornar mais claras para você. Mas eu preciso te dizer, o dia também termina. E vem outra noite. A nossa vida se resume em noite, dia, noite, dia, noite, dia, dia e noite. Eu te abençoo em nome do Pai. Eu te abençoo em nome do Filho. Eu te abençoo em nome do Espírito Santo de Deus. Que Deus leve a nossa mente cativa ao trono da graça. E eu devolvo o microfone aqui direito. Deixa eu lhe falar uma coisa. Olhe para cá. Alguém teve um sonho. E esse alguém sonhou com uma lua, um sol e 11 estrelas. Obrigado. Uma lua, um sol e 11 estrelas. Diga lua, sol e 11 estrelas. Quem são as 11 estrelas? Seus irmãos, ok? Quem é a lua? Quem é a lua? Quem é o sol? Alguém vai dizer que a lua é a mãe. Alguém vai dizer que a lua é o sol. Dizer que 11 estrelas são os irmãos é salutar, porque eles se encurvaram. Mas dizer que o sol é o pai é inconcebível. Porque na hora que 11 estão se curvando, o pai continua em pé. Dizer que a mãe é muita falta de uma boa leitura, porque a mãe morreu quando o Benoni nasceu. Então quem é o sol e quem é a lua? E Deus criou o luzeiro menor para governar a noite. Deus criou o luzeiro maior para governar o dia. Deus está dizendo para aquele que tinha sonhado com isso: se prepare. A sua vida vai se resumir em dia e noite. Mas eu já estou te antecipando: o governo do dia está na tua mão, e o governo da noite também está na tua mão. Eu estou te dando um governo. Você vai saber administrar muito bem seu dia. Mas quando a noite chegar, você também vai saber muito bem administrar a sua noite. Então a nossa vida se resume em dia e noite. A gente administra o dia se preparando para a noite. E a gente administra a noite se preparando para o dia. Deus te abençoe.
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